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4: Olá, gente. Boa noite. Tô aqui ao vivo no estúdio da Rádio Capital, né? Tenho o maior prazer de estar fazendo aqui esse programa pra vocês. Para quem conhece o nosso programa, no primeiro bloco a gente vai estar batendo um papinho, né? Eu trago minhas experiências espirituais para cá, para trocar com vocês. E no segundo bloco eu trouxe o jogo de Búzios. Quem quiser estar ligando para cá é 11 98334 5777. Eu vou repetir de novo o telefone. Porque caso você tenha alguma duvidazinha, caso você aí tá... A gente vive os mistérios o tempo todo. Caso você queira fazer uma perguntinha pro jogo, né? Exu pode estar respondendo, os orixás podem estar confirmando e respondendo também para você. Então é 11 98334 5777. Envie mensagem de voz, que é melhor, para que a gente possa entender você melhor também. E eu tô ao vivo no YouTube, Capital com você. Bom, hoje eu queria falar sobre ansiedade, né? A gente tem uma pressa muito grande para ser feliz, a gente quer fazer realizações na vida, você quer realizar desejos, né? E muitas pessoas têm sonhos, cada um tem o seu, que é individual, porque a felicidade, a felicidade é única, né? E ninguém pode ser feliz por você. Só você pode ser feliz por você. Ninguém pode ser feliz pelo outro, ninguém pode trazer felicidade a ninguém, porque a felicidade, a gente pode fazer de tudo pelo outro, a gente pode amar assim, da forma que você quiser amar, com a maior intensidade que você puder amar, mas a felicidade ela é individual, né? Assim como a salvação também é individual. Então, quando a gente fala de ansiedade, a gente fala de um sério problema que hoje, atualmente, tem afetado muitas pessoas. As pessoas ficam, às vezes, vivendo um tempo que não é o tempo delas. Elas querem viver o futuro. Então, muitas pessoas, elas não conseguem ter... Elas não conseguem estar consciente, elas não conseguem... racionalizar a vida, racionalizar o momento que está vivendo. Às vezes a pessoa deixa de ser feliz naquele momento porque está procurando ser feliz num outro momento, quando chegar alguma realização, quando você realmente tiver aí realizando seus sonhos. Mas a gente não pode deixar para depois. A gente tem que viver o hoje. E a ansiedade gera um problema muito grande para você. Né? São causas assim que podem até muitas pessoas sentem a parte física do corpo, né? Tem gente que tem taquicardia, tem gente que passa mal, tem gente que sente agonia, né? Fica com muita agonia, não consegue dormir direito, a mente não relaxa, a pessoa não consegue relaxar. Então a gente até costuma dizer que muitas pessoas às vezes têm alguns probleminhas de saúde. E esses problemas são respostas, né? Eu vou dizer assim, ou resultado do que você sente, da parte emocional. Então, pessoas assim, às vezes a pessoa tem problema no fígado, muito problema com o fígado. São pessoas que às vezes têm muita mágoa. Elas não conseguiram se resolver em alguma coisa do passado e guardam isso para elas. E sem querer, não você querendo ter o problema, mas isso pode te afetar. Né? As pessoas que sentem muita dor nas pernas e às vezes não tem problema de saúde, mas as pernas doem muito, vai ao médico, o médico não descobre nada. Isso pode ser também frustração. A vontade que você teve de ter velocidade na vida e não teve essa velocidade de caminhar, de fazer as coisas que você poderia ter realizado na vida, pode te frustrar e trazer alguns problemas que o seu organismo, né, que o seu corpo físico vai responder para você. Então, pessoas, às vezes, que têm vontade de falar e não conseguem, pode pegar a parte renal, a parte de rins, as pessoas que guardam muitas coisas, que às vezes têm vontade colocar situações, né, esclarecer situações na vida. Essas pessoas podem também, por elas guardarem, né, situações que poderiam ter dito, que poderiam ter falado, podem ter problemas seríssimos com rins, porque o rins é o filtro do sangue. Né? Ele filtra tudo aquilo que você absorve, que você se alimenta, que você ingere. E muitas vezes esse filtro pode também não filtrar muitas situações que você deixou de dizer, deixou de falar, você guardou para você, e na hora que vai filtrar tudo isso no seu organismo, você pode ter algum probleminha com o seu rim. Né? Isso é, a gente fala muito sobre isso, porque espiritualmente nós conseguimos ver causas espirituais em determinadas situações de problemas de saúde que a pessoa tem. A mulher, quando tem muito problema ginecológico, ela é porque ela prendeu a libido, né? Ela se frustrou, ela é frustrada, ela prende o desejo, né? Ela não coloca para fora. Então isso vai criando acúmulo, né, na parte ginecológica, onde a mulher pode ter muitos problemas. E também está relacionado à autoestima. Né? A mulher, quando ela tem muitos problemas na parte baixa, a gente relaciona muito a baixa de autoestima, né? Aquela coisa de você não conseguir se colocar diante da vida, de se colocar diante das situações que você vivencia. Você vai se apagando e isso vai criando algum problema em você. E normalmente a mulher tem muitos problemas na parte baixa por esse motivo. Então, quando a gente começa a falar, né, de situações aonde pode ocasionar algum problema de saúde em você, também está relacionado à sua parte espiritual, está relacionado à sua parte emocional. Porque nós temos uma ligação com a mente muito grande, que domina a parte da emoção. E a gente, normalmente, se você não cuidar da cabeça, você vai ter grandes problemas emocionais, porque uma situação está ligada à outra. Né? Então as pessoas que são mais frágeis, que têm a mente mais frágil, as pessoas que têm uma tendência muito grande a oscilar a emoção, ou ter desequilíbrio emocional, essas pessoas também trazem outros problemas de enfraquecer a alma, né? A pessoa fica com a alma frágil, e eu costumo dizer que é uma anemia espiritual, né? Você fica ali anêmico, você fica sem vontade de viver, sem vontade de fazer, nem realizar nada, você fica apático diante da vida por uma anemia espiritual, num desânimo, uma fadiga da vida, um cansaço. Então a gente precisa viver o momento de hoje e se resolver no momento de hoje. Quando a gente fala de ansiedade, a ânsia ela é muito perigosa. Tanto que na religião nós temos uma situação muito engraçada, né? Que a gente fala muito sobre isso, que é quando a pessoa entra com a emoção na religião. E muitas vezes tem situações que você não pode ter a emoção, que você precisa estar equilibrado, estar em você, centrado, para que você consiga chegar aos deuses, para que você consiga ter essa porta espiritual aberta para você. Você precisa, em alguns momentos, ter equilíbrio emocional, em alguns momentos, ser determinado naquilo que você realmente almeja. Às vezes, na vida, a gente precisa saber o que a gente quer, e o que a gente quer buscar nessa vida, o que a gente deseja de verdade dessa vida, né? E as pessoas, elas querem realizar os sonhos, elas têm muitos desejos. Mas se você perguntar de verdade para ela qual é o seu maior desejo nessa vida, muitas pessoas falam em prosperidade, muitas pessoas falam em encontrar um grande amor. Mas aí a gente pergunta, será que essas pessoas estão preparadas para tudo isso? Será que essas pessoas têm isso dentro delas, que o santinho possa fazer crescer, né? Que o santinho possa fazer aquilo brilhar? Porque você precisa ter dentro de você o que você busca. Você precisa ter um pedacinho daquilo dentro de você. Você não pode ter alguém se você não está preparado para ter alguém. Você não pode ter mudar sua vida financeira se você não está preparado e não tem isso dentro de você. Essa prosperidade, essa energia tem que estar viva dentro de você. Então a ansiedade, ela é perigosa porque faz você viver, faz você não viver o hoje e tentar viver o amanhã sem que ele exista, sem que ele tenha chegado a você, né? Então, tem muitas pessoas que não dormem, não conseguem, tem uma insônia. E falou assim, gente, eu não consigo relaxar, vai deitar. Parece que na mente passa um filmezinho, né? A pessoa fica o tempo todo pensando, imaginando, idealizando, sonhando. E a pessoa não consegue relaxar. E nós precisamos dessa tranquilidade, tanto emocional, como a tranquilidade da nossa mente, para que a gente possa, essa paz interior, para que a gente possa caminhar. Cada passo é um passo na vida, até chegar onde a gente precisa chegar, né? Porque na religião também a gente fala que a ansiedade, ela é tão perigosa, porque ela é uma energia que ela não prepara você para as coisas boas. Ela atrapalha você para aquilo que você busca, para aquilo que você almeja, para os teus sonhos, para os teus desejos. A ansiedade só te atrapalha. E ela faz com que certas situações na sua vida demorem muito mais, fiquem muito mais distante, porque cada momento é sofrido, cada dia para você é muito sofrido. Então a gente precisa ter paciência, ter calma, né? A gente, até para ajudar o outro, quando o outro não está bem, nós precisamos saber lidar com a energia do outro, saber de que forma podemos realmente ajudar. Né? A gente não pode se desprogramar para tentar programar o outro. A gente não pode se perder para tentar ajudar o outro a se encontrar. E muitas pessoas que às vezes se perdem porque tenta fazer com que o outro se encontre e acaba se perdendo. A gente não pode. Você tem que ser você, você tem que entender você, você tem que encontrar o seu eu interior, para que você possa programar isso em você e se programar para que você possa ajudar o outro. Porque a gente, eu falo uma coisa para vocês, existe uma coisa na religião que quando você joga para uma pessoa, quando você usa qualquer tipo de oráculo ou qualquer tipo de evidência, você precisa tomar muito cuidado. Porque o outro pode ter um negativo que não quer ser visto. Ele quer ficar escondidinho. E a gente, quando a gente enxerga esse negativo, e você fala para a pessoa sobre esse negativo também já te enxergou. Esse negativo enxerga quem fala dele, né? Quem fala, quem enxergou ele. Ele acorda para certas situações. E ele pode tomar o outro também. Ele pode intoxicar o outro, ele pode contaminar o outro que viu, que identificou. Então a gente, mesmo quando a gente quer ajudar alguém, a gente precisa ter muito cuidado, muito zelo. Porque às vezes a pessoa está passando por um processo, e aquele processo ele é espiritual. E nós não temos o direito de atrapalhar um processo divino, espiritual, mesmo que ele seja doloroso. Mesmo que ele seja sofrido. Por que que a gente não pode fazer isso? Porque aquele karma pode vir para você também. Aquela situação pode acordar para você certas situações. Então a gente tem que tomar muito cuidado, muito zelo, entender um pouco tudo isso que é importante para a gente, que a gente interprete, traduza a vida para o espiritual também, para o lado espiritual. Você não pode ser quem você não é. Você tem que ser quem você é realmente de verdade, né? E eu falo isso para vocês até com relação a relacionamentos, né? A gente vê pessoas vivendo junto há muito tempo, pessoas que se amam de verdade, pessoas que têm um reencontro nesse plano, né? Que eles têm que as pessoas precisam se resgatar. Mas as pessoas, talvez, a gente nunca consegue entender. Porque uma pessoa pode ser tão diferente da outra? Por que uma pessoa pensa tão diferente um do outro e se amam, se reencontraram nesse plano, querem caminhar juntos, mas são diferentes, são opostos. E muitas vezes a gente não consegue transformar o outro, não consegue modificar o outro. A gente não consegue fazer com que o outro se reprograme na vida e nem mesmo passe pelos karmas que tem que passar. A gente, quando se une a alguém, a gente une também uma energia. E essa energia, você tem que saber lidar com ela. A gente precisa saber lidar com todas as energias. Mas a energia da união de um casal precisa a gente saber interpretar, saber conduzir, saber traduzir também tudo isso para o espiritual, para você poder não sofrer tanto, não se perder, né? Porque às vezes você se perde porque você quer ajudar o outro, às vezes você deixa de ser você porque você quer agradar alguém, às vezes você deixa de ser você achando que você vai modificar a vida de alguém, e a gente não se permite a isso e nem tem o direito disso, porque a gente não consegue modificar ninguém. Nós não temos esse dom, nós não temos esse poder. Cada pessoa tem o seu processo, tem o seu tempo, cada pessoa tem a sua hora, né? E a gente precisa respeitar e precisa entender. Eu já vi muitas situações, às vezes, de casais que não conseguem viver longe. Mas quando estão perto, convivendo juntos, eles entram numa desarmonia muito grande, às vezes. Tem muitos conflitos, é muito difícil, mas se amam. E quando você não consegue abrir mão e entender a espiritualidade, o que você está fazendo ali, qual é o seu papel ali, o porquê você está vivendo aquilo ali, a gente tem questões que precisam ser resolvidas com a espiritualidade. Para que a gente possa começar a entender, não é descobrir os mistérios, porque os mistérios são de Deus, os mistérios todos são de Deus. Mas você pode entender muita coisa. Entender o signo de alma, a essência do outro, entender um pouquinho a história dele, kármica, a história hereditária que vem da família, situações que são familiares, que tá sendo resgatada, né? Porque nós temos isso também, nós resgatamos a nossa quinta geração, até a nossa quinta geração nessa terra. E muitas vezes um pecado que você está pagando não é um pecado seu, mas é um pecado da sua geração, da sua ancestralidade. Que a igreja costuma falar que é maldição. Mas são situações que às vezes a gente está cumprindo. E a gente precisa entender. Quem é inteligente vai buscar ajuda para tratar, para melhorar e para tirar situações que não são suas. A nossa religião, ela é muito importante. A religião que eu falo, a nossa, que é o candomblé, a umbanda, porque ela fala muito da individualidade. Você, a gente trabalha para individualizar o ser. Por quê? Cada um traz a sua energia, cada um traz os seus ancestrais, cada um tem o seu santinho que trabalha com ele, cada um tem a sua forma de lidar com aquela energia. Então nós temos aí uma individualidade. E nós temos que trabalhar isso, para que a gente não carregue o fardo que não é nosso, né? A gente precisa individualizar a nossa energia. Então, é preciso que a gente entenda que quando eu toco, às vezes, no assunto da ansiedade, eu falo muito sobre tudo isso. Por quê? Porque tem pessoas que elas não conseguem ficar bem porque elas têm uma pressa de ser feliz. E essa pressa pode atrapalhar. Em todos os aspectos da sua vida, a pressa de ser feliz pode ser um grande problema. Nós temos, nós viemos para ser feliz. Deus não cria vida inútil e nem a gente veio só para ser infeliz, não. A gente também veio para ser feliz nesse plano. A gente também veio para sorrir. A gente também veio para ter momentos de alegria. Não viemos só para isso. Porque não existe ninguém que é feliz o tempo todo e nem sorri o tempo todo. Todos nós estamos aqui para as provas. Mas essas provas a gente precisa entender. Nós temos que saber lidar com elas. Para que a gente não se revolte, para que a gente não crie miasmas, a gente não crie problemas, a gente não comprometa a nossa alma na rejeição daquilo que nós estamos fazendo aqui. Tem muitas pessoas que falam, pai, eu não sei o que eu estou fazendo aqui, pai Anderson, nessa terra. Porque tudo para mim dá errado, tudo para mim, nada para mim dá certo. Eu tento ser feliz, eu já tentei tantas vezes, não consigo ser feliz no amor. A minha vida financeira não anda, não caminha. Ai, pai Anderson, eu não sei por que Deus... Mas Deus sabe de todas as coisas. Às vezes nós mesmos cometemos grandes erros sem perceber. E nós mesmos somos responsáveis pela nossa própria vida. Então nós também temos que melhorar como seres humanos. Temos que buscar ajuda. Nós precisamos, muitas vezes, nos sacudir, limpar, tirar certas situações, certas pedrinhas que estão no nosso caminho, que atrapalham você caminhar e ser feliz, atrapalham você prosperar, atrapalham você ter esse encanto para o relacionamento que você tanto almeja. Mas você não sabe quais são as pedrinhas que estão te atrapalhando, quais são os obstáculos que estão aí impedindo você de ser feliz. Será que você sabe? Será que você conhece de verdade esses obstáculos? Então, gente, quando a gente fala de espiritualidade, nós falamos de muitas situações que a gente vivencia no nosso dia a dia. E nós falamos de vida, de oxigênio, desse respiro sagrado que a gente faz todo momento. A gente não vive sem ele. E seu Deus interior está te vendo. Seu Deus está olhando para você. Só que você precisa também enxergar isso. Você também precisa enxergar a espiritualidade e esse Deus que está te vendo. Porque Deus não pode, nenhum santo, nenhuma entidade, né? Nenhuma santidade pode ajudar alguém se ela própria não se ajuda, se ela própria não deseja essa ajuda e não quer uma melhora na vida. A gente só dá a mão para quem estende a mão. Não adianta você ficar com a mão estendida a quem não estende a mão para ter ajuda. Nós estamos vivendo um momento que as pessoas têm dificuldade, e muita, de confiar, acreditar, ter fé. As pessoas não estão tendo fé mais. As pessoas estão perdidas. A gente está vivendo um momento onde a descrença do ser humano está sendo grande demais, né? A gente vê as pessoas, os olhinhos delas, quando você fala de fé, de Deus, o olhinho está apagado, não tem brilho, porque as pessoas perderam isso. E a gente precisa voltar para a gente não pode perder a nossa fé, a gente não pode perder aquilo que você tem de mais precioso na tua vida, é a sua fé, seja na igreja católica, na igreja evangélica, seja na Umbanda, no Candomblé, aonde você decidir ter esse encontro com esse Deus maravilhoso que está te esperando de braços abertos. Não perca a sua fé nunca, porque a única luz que você vai ter na tua vida é a sua fé. Essa não vai te deixar, não vai te abandonar e não vai te cobrar nada. Você tem que olhar para você. A gente vive às vezes em conflito com a gente mesmo, né? Eu costumo dizer que a maior guerra que a gente tem é quando a gente briga com a gente, né? Às vezes você fala assim, ah, eu quero fazer isso. Aí tem uma vozinha dentro de você que fala assim, não faz não, deixa pra lá, você não vai dar conta, você não vai ter força. Às vezes você fala assim, ah, eu vou vencer, né? Você é otimista, vai dar tudo certo pra mim porque eu quero. Aí aquela vozinha fala assim, ih, já tá de novo tentando ser otimista, já tá de novo tentando ter fé nas coisas, já tá tentando acreditar naquilo que você mesmo não acredita. Aquela vozinha tá dentro de você brigando com você. E essa vozinha, ela é perigosa, ela é altamente destrutível. É aquele eu sofrido, aquele eu que só se machucou. Aquela vozinha é aquele eu que tá dentro de você chorando. Né? É como se você voltasse lá atrás, aquele euzinho que está lá, aquela vozinha fica ali te atentando. Mas você precisa ser forte, você precisa estar em paz com você mesmo. Essa voz não pode ter força. Essa voz que está dentro de você, que muitas vezes coloca você para baixo, que é teu subconsciente, que está te cobrando, você precisa ter o seu tempo para tudo. Você precisa ter paciência para vencer tudo. calma para vencer o que você deseja. Mas você precisa ter fé e você precisa de cuidar de você também. Ter amor por você. Porque eu conheço pessoas que às vezes não se cuidam, né? Elas nunca se cuidam espiritualmente de nada. Então elas chegam perto de você, quando você fala alguma coisa, a pessoa fala, ih, mas não vai dar certo, eu já tentei isso, não vai dar certo. Ou senão a pessoa fala, ah, você ainda está nessa? Você ainda está tentando? Aí a outra, ou a pessoa fala assim, ah, não, mas eu não consigo. Eu sou diferente porque eu não consigo, eu não sou forte o suficiente para isso, eu não tenho paciência para isso, eu não consigo. Sempre é assim, e você vai ouvir sempre algo de uma pessoa que não se cuida, ou seja, negativa, para te derrubar. Porque essas pessoas, eu conheço pessoas que às vezes, dentro lá de casa mesmo, quando eu cuido, né, que me procura, às vezes a pessoa chega tão negativa. Aí você passa um ebó, faz um movimento com a pessoa, mexe com a pessoa, você melhora um pouco a alma da pessoa, a pessoa já fica otimista. A pessoa já sai melhor, fala, nossa, parece que eu deixei um peso, que eu tirei um peso de mim, parece que eu tirei algo que estava me atrapalhando de verdade. Esse algo eram as pedrinhas que estavam querendo que você não conseguisse caminhar, não conseguisse chegar onde você precisa chegar. Então, todos nós temos necessidade, gente. E necessidade de ser feliz, necessidade de sorrir, necessidade de prosperar como todo mundo pode. Eu também posso e você também pode. E todo mundo pode ser gente próspera. Que não te falte nada. E que você tenha fartura sempre. A pessoa também quer ser amada, tem necessidade de ser amada. Eu conheço pessoas que têm problemas de saúde muito grande, né? Principalmente com pressão, coração, porque elas têm uma dificuldade muito grande de ser amada e de amar. Elas não conseguem ser amadas, elas por algum momento foram rejeitadas por algo e elas absorveram aquilo. Então, essa rejeição traz um trauma de você nunca achar que está sendo amado por ninguém, de você achar que nunca vai ser amado por ninguém. Porque você tem um trauma do passado de rejeição. Então você não aceita. Às vezes a pessoa ama você e fala assim, eu te amo, eu quero viver com você. Você não acredita. Você fala, não é possível. Eu nunca fui amado, eu tenho dificuldade. Porque às vezes a gente tem dificuldade de ter essa troca. Aí você começa a ter problema de saúde. Fica com a pressão oscilando. Fica com o coração, às vezes com probleminha de coração. Por quê? Porque muitas vezes você não conseguiu ser amado e tem dificuldade de amar e ser amado, né? Então a gente, quando a gente vai interpretar tudo isso, a gente precisa parar para pensar. Porque isso aqui não é psicologia o que a gente faz, mas isso fala da alma. Nós entramos com um lado espiritual falando da alma, né? Eu não sou psicólogo, não sou psiquiatra, eu não consigo, não entendo a mente humana a esse ponto, né? Mas eu entendo a espiritualidade, os sinais dos deuses, né? O Deus falando com você, abraçando você, porque essa coisa da rejeição que às vezes a gente traz, a gente não consegue nem ser abraçado pelos deuses. Às vezes a espiritualidade quer te abraçar, você não quer, você rejeita. E é muito mais fácil você dizer um não para aquilo que é de Deus e dizer um sim para aquilo que está vindo de dentro de você. Só que a gente precisa entender que as coisas de Deus não são fáceis e ninguém garantiu felicidade quando você nasceu. Ninguém te garantiu nada. Porque mesmo com a nossa fé, nós vamos encontrar dificuldade sim. Nós vamos ter muitos problemas, mas nós vamos estar fortes, fortalecidos. Nós vamos estar discernidos de muitas situações que até então poderia derrubar a gente, poderia deixar a gente muito mal, né? Poderia a gente ter uma revolta muito grande por determinadas situações que você, com fé, o problema fica insignificante. Ele não tem tanta força, ele não é tão importante para você. Bom, gente, era importante eu dizer essas palavras. Eu venho trazendo essa troca para vocês, de mesa, de jogo, trazendo situações que eu me lembre aqui, que aconteceu, de vivência. Às vezes eu não falo nomes, né? Claro que não, né? Isso não é importante aqui, né? Assim como também quando eu jogo, também não é importante, muitas vezes, você expor a pessoa. A gente faz uma leitura tentando buscar uma resposta, mas a gente não pode expor a pessoa. Bom, eu tô aqui com o jogo de Búzios. Para quem quiser tá mandando mensagem de áudio, né? Voz, o telefone daqui, se você quiser fazer uma perguntinha, nome completo, data de nascimento, é 11 98334-5777. Gente, eu também tô no YouTube, Capital com você. Já já eu tô voltando.
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2: Olá, gente, voltei. Olá, Rosino, boa noite. Vini, meu querido, boa noite.
3: Boa noite, Pai Anderson. Boa noite a todos que estão nos ouvindo, nos assistindo. Axé para todos vocês essa sexta-feira maravilhosa. Muitas participações aqui, né, no nosso YouTube, no FM77.5, AM1040. Então, você que já está participando aqui conosco, né, no Sagrado Falando de Axé, siga também as nossas redes sociais. Lá você sempre encontra, né, mensagens do Pai Anderson. Pode mandar sua mensagem através de lá também. Instagram Sagrado Falando de Axé. Perdeu a live? Você pode assisti-la completa no YouTube Sagrado Falando de Axé também, tá, gente? É muito fácil. Foi no YouTube, coloca lá na lupa Sagrado Falando de Axé, você já encontra o canal e estão todas as lives lá. Eu quero mandar aquele axé para Rosimeire Rodrigues, está aqui conosco, Alan Rubinatti, Márcia Martins, Ailton Reis, né, dizendo quanta sabedoria, é isso mesmo. A Márcia Martins, Rosana Coppola, muita gente participando aqui na nossa live, mandando perguntas também. 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E muita gente já querendo agradecer antes da gente começar os pedidos aqui. Olha só que sensacional. Vamos ouvir.
4: Boa noite, Pai Anderson. Boa noite, Tuli, Vini, Rosine e toda a família capital. Pai, hoje eu passo para agradecer. Alguns dias atrás eu fiz uma pergunta e o jogo me respondeu que era sobre a minha mãe, né, no dia, e o jogo me respondeu algo que eu fiquei em dúvida.

0: pelo carinho, eu só tenho gratidão. Agradecer o pessoal que está na live, agradecer o pessoal que está vendo a gente no YouTube. Eu tenho muito carinho com vocês, né, o público. Às vezes a gente fala, eu fico muito triste e sentido, né, porque eu também sou, eu sou muito emocional, sou muito da emoção. Mas eu tenho que fazer o meu trabalho, então o Orixá me segura, me sustenta, me ajuda. Às vezes a gente tem que seguir os desígnios de Deus. A gente não tem como fugir deles, né? Desses desígnios. Então, assim, eu desejo que você se fortaleça, fique bem e fique firme na fé. Porque o que Deus faz, a gente não tem como questionar. É de Deus, né? E todos nós temos, vamos ter a nossa hora também. Mas fique bem, acalme seu coração.
1: E olha só o quanto é importante, né, pai? 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
2: Boa noite, pai Anderson. Boa noite, Vini. Boa noite, Tule. Pai Anderson, é Maria de Diadema. Eu gostaria de estar agradecendo pela recepção da sua casa sábado. A sua festa de Erê foi muito bonita. Muito bonita, gostei demais. Levei duas amigas, amaram. E que Deus abençoe nós e um bom fim de semana, Pai Anderson.
0: Obrigado, minha filha. A gente vai começar a agitar a casa, porque o pessoal gosta muito de lá, né? É uma casa com muito axé, uma casa simples, mas uma casa que tem muita força. Nós vamos começar a fazer os toques, voltar com os toques de novo, Preto Velho, Exu e Pomba Gira, né? Nós vamos fazer sempre aí os caboclos também, fazer essa coisa porque é importante para a gente ter esse contato com as entidades, com essas energias, tomar um passe, conversar um pouquinho, né? Isso ajuda muito a gente. A palavra tem muita força, e a palavra nos ajuda muito. E ele sempre vem com uma palavra muito boa, uma palavra de aconchego, uma palavra de carinho, né? Que consola nosso coração. É isso aí. Gratidão, minha filha.
3: Boa noite, pai Anderson. Boa noite a todos da Rádio Capital. Eu gostaria de fazer a pergunta para o Francisco Roberto de Andrade Silva. Ele é do dia 1º de 5 de 88. Eu gostaria de saber sobre a vida espiritual dele.
0: Eu vou vir aqui para você, minha filha. Obrigado, viu? Ele tem muita força espiritual, mas ele não se cuida. Ele também, com essa mesma força que ele tem dentro dele, né, de ser determinado, de ser firme nas coisas, ele também tem uma fraqueza muito grande espiritual que ele não cuida. Então, o que que eu vejo? Eu vejo ele precisando se cuidar. Eu não vejo nenhum feitiço, nenhuma coisa negativa em cima dele. O que eu vejo é falta de cuidado espiritual. Porque às vezes a gente também não pode achar que é só feitiço, só macumba, só olho grande, só inveja, porque a gente tem essa mania, né? De falar que é só isso que atrapalha a gente. Mas a gente não pensa que o nosso desgaste também pode criar uma anemia espiritual. O nosso cansaço também pode enfraquecer a gente. As nossas, o nosso emocional também é um problema, né, que pode deixar a gente mal, espiritualmente falando. Então, eu vejo falta de cuidado, mas eu vejo que ele tem uma força muito grande. É um menino que pode vencer, pode ter grandes vitórias na vida, mas ele precisa de um certo cuidado com ele, viu?
4: Pai, meu nome é Cristiane Braga Alves, sou 1 do 9 de 76. Eu gostaria de saber duas coisas sobre a minha vida amorosa e sobre a minha vida financeira. O senhor pode falar um pouquinho? Obrigada.
0: Posso, meu filho, eu vou vir aqui para você. A vida financeira vai melhorar.

0: Ah, você espera mais um pouquinho, que eu vejo uma melhora aí. Eu vejo que não vai ser logo, não vai ser rápido, mas eu vejo coisas boas chegando para você. Eu vejo novidades vindo para você aí no teu caminho na vida financeira. Na vida amorosa, você só tem que tomar cuidado, que você é uma menina que também tem um problema. Você encuca muito fácil com as coisas. Você é uma menina que a sua emoção, às vezes, te atrapalha um pouco. E a gente tem que tomar muito cuidado. Por quê? Porque quando a gente, às vezes, coloca certas situações, né, na nossa mente, ou a gente emocionalmente se abala com as coisas, e acaba a gente trazendo uma energia diferente para a nossa vida, a gente não vai ficar bem, né? E principalmente para a vida amorosa, para relacionamento. Eu vejo que você já sofreu com isso. Vejo você uma menina que na parte do coração é sofrida, né? Porque você é 880, você não fica em cima do muro, você é muita emoção, mas tem que tomar muito cuidado. Eu vejo que a sua pombagira, ela te mostra muita coisa. Muita coisa da sua vida foi cortada por esse motivo, por você ser protegida. Às vezes a gente reclama, ah, porque eu podia estar bem, ah, porque eu podia estar feliz com fulano, com ciclano. Não, mas não podia, porque não tinha mais caminho e você não sabe, a gente não consegue ver o outro. A gente não enxerga, a gente só enxerga a capa, né? A gente só enxerga a parte física, mas a gente não enxerga a alma. Então muitas coisas já foram cortadas do teu caminho. Você vai ser feliz no amor, você pode ficar tranquila, que eu não vejo você com problema de não ser feliz. Até vejo gente próxima de você aí. Viu?
1: Olha só, mais mensagens chegando aqui. Você que está nos acompanhando no YouTube, muito axé para você. Boa noite, Vini Pai Anderson. Eu sou a Simone Aparecida Ferreira, nasci no dia 17 do 10 de 68 e gostaria de saber se esse ano vai aparecer alguém no meu caminho. Porque ela se sente muito sozinha.
0: Né, muita gente, né? É duro, né? Porque às vezes a pessoa tem necessidade de ser amada, de compartilhar a vida, né? De ter alguém próximo, de ter troca. E a gente, quando tá sozinho, a gente não tem essa troca. A Oxum tá falando no seu jogo que é para você ter calma, ter paciência um pouquinho. Até porque, minha filha, você já sofreu muito com esse negócio de relacionamento. Muito. Você é uma menina extremamente sofrida. Então, chega uma hora que a gente tem que ter sabedoria. A gente não pode ter alguém por necessidade. A gente não pode ter alguém porque a gente precisa ter alguém. Não. A gente não pode ter alguém assim. A gente tem que ter alguém que ame a gente, que troque com a gente. Que tenha algo para nos oferecer, porque a gente tem que dar e também tem que receber. A gente não pode só dar. E você traz aí uma situação que você é meia mãe, mãezona. Você gosta de cuidar, você tem cuidado, você tem zelo. É Oxum, né? A Oxum é mãe. Então ela cai no teu jogo pedindo para você ter paciência. Não é que você não vai ter até o final do ano alguém. É que você vai ter alguém, o jogo fala que vai, eu não posso te dar uma data disso, porque o jogo não me mostra uma data. Não vai estar longe, porque a Oxum já está caindo no jogo dizendo, mas está pedindo para você saber lidar com a parceria. Saber lidar, não dê tudo de uma vez, dê aos poucos. Conforme vai recebendo, vai dando também. A gente não pode dar tudo que a gente fica sem nada. Viu?
2: Oi, pai Anderson, você poderia jogar búzios para mim? Meu nome é Ana Elizabeth Nogueira Galego. Faço aniversário no dia 26 do 9, 65. 65. Sobre a minha vida, tudo. Tá? Obrigada, viu?
0: Deixa eu falar uma coisinha para vocês. Eu não consigo ver tudo aqui para vocês. Eu consigo ver uma pergunta específica, porque tudo tem que é um jogo quase que de uma hora, né? Que a gente vê tudo, vai falando, o jogo vai falando com você. Então, às vezes a pessoa não tem um relacionamento, mas tem um motivo por detrás disso. A pessoa não tá feliz por algo, mas deve ter alguma coisa por atrás. Então, a gente vai investigando isso. Demora um pouquinho. que eu posso dizer para você sobre a sua vida espiritual. Isso eu posso dizer agora. Mas se você quiser fazer perguntas específicas, é melhor, porque a gente não consegue fazer no tempo que a gente tem aqui.

0: Você é uma menina próspera, tem que se cuidar espiritualmente, tem uma sensibilidade muito grande, você é uma esponja, né? Na parte espiritual. Às vezes há necessidade também de torcer essa esponja para as coisas boas entrarem. Quando a gente abre a porta, a bênção entra. A gente não pode querer a bênção com a porta trancada. A gente só tranca a porta quando a gente não se cuida. Quando você não descarrega o negativo, não tira alguma coisa que está atrapalhando você aí. Então o que eu vejo, ó, o 11 está caindo no teu jogo. O 11 é o Oren, ele pede cuidado espiritual. Então você tem que começar a se cuidar, porque você é próspera, você tem uma coisa, um senso de justiça muito grande, você é uma menina muito determinada nas coisas, mas você não está se cuidando. Então se cuida, abre essa portinha para as bênçãos começar a chegar para você.
1: Olha só, mais uma mensagem chegando. Boa noite, meu nome é Irene, moro em Jundiaí e escuto meu neto escuta voz. Gostaria de saber se isso pode ser algo espiritual ou psicológico. Eu vou pedir, Irene, para você mandar o nome do seu neto completo e data de nascimento, tá? Se você não conseguir mandar, o pai antes não consegue consultar. A gente tem áudio chegando aqui, vamos ouvir.
2: Pai Anderson, boa tarde a todos da Rádio Capital. Primeiro quero dizer que a sua voz, ela me faz muito bem. Acredito que não só eu, como todas as pessoas que estão ouvindo a rádio, desculpa pelo barulho que eu saí agora do serviço, você me traz uma paz assim, espiritual muito grande, Pai. Que o Espírito Santo de Deus continue te abençoando, te dando muita sabedoria e muita saúde. E eu quero tirar uma dúvida com os búzios. Quando uma pessoa está predestinada a outra, o circo muda ou isso continua? Beijo, boa noite.
0: Obrigado pelo carinho, minha filha, obrigado mesmo, né? Essa é a nossa missão, é com a permissão dos orixás que eu tô aqui. Quando a gente tem o desígnio, né? Desígnio ou karma, ou aquilo que é provação na nossa vida que a gente precisa passar, né? A gente tem um resgate com alguém ou com alguma coisa, não muda. O que muda é a forma de lidar ou a forma da gente entender tudo. Porque às vezes pesa, às vezes dói, e você não sabe o que você está vivendo ali. Ou não é bem isso que eu quis dizer. Não é o que você está vivendo ali, mas você não sabe como se livrar do problema se o problema te prende, se o problema parece que gruda. A gente tem coisas que a gente fica impotente de botar a mão, de resolver. E eu vou contar um segredinho para você. Nenhum pai de santo, nenhum sacerdote que seja, ou padre, ou pastor, ou quem seja ele, tem o direito de entrar no que é de Deus. E o que é de Deus é de Deus. Então a gente não pode, porque tem muita gente que trabalha por dinheiro, principalmente na parte espiritual, e quer fazer destruição, quer desmanchar casamento, quer fazer amarração, e acha que são super-heróis. E isso tem um peso muito grande, porque quando você toca no que é de Deus, o preço que você paga é muito alto. Então, o que a gente tem que resgatar com o outro pode mudar a nossa forma de sentir, de ver, pode mudar as atitudes que a gente tem, mas o elo, não. O elo não muda, né? Pode haver confusão, tem gente que até se afasta. Daqui a pouco volta de novo e não sabe por que voltou. Fala, ai meu Deus, mas eu não sei o que eu tô fazendo aqui de novo. Mas tem que resgatar, às vezes a gente nunca. O negócio não parou por ali, né? Ainda tem uma caminhada ainda para resolver o problema. A não ser quando o elo kármico acabe, né? Ou pode acabar em vida, as pessoas podem se distanciar, porque acabou ali, o ciclo da pessoa com a outra terminou. Aí você vai iniciar ciclos diferentes na sua vida. Mas pode acontecer do ciclo acabar também, né? Por isso que é importante a gente entender a espiritualidade como um todo. Saber que a gente, quando tem um karma, a gente tem que viver ele. Mas esse karma é um ciclo. Tem gente que passa muito tempo, muitos anos com ele, e tem gente que consegue. Normalmente é mais difícil tirar essas coisas quando é familiar, quando é ancestral. A gente não escolhe o pai, não escolhe a mãe, não escolhe o irmão, não escolhe a família que a gente nasce, e nem o endereço. Nós não tivemos esse poder, né? Então você vai nascer ali e vai carregar aquele karma. Não tem como mudar. Você sempre vai ser filho daquelas pessoas que te colocaram no mundo, né? E a sua parentela você não tem como negar. Então é isso aí.
1: Olha só, Pai Anderson, chegou mais uma mensagem para nós. Ela diz o seguinte: Pai Anderson, boa noite. Meu nome é Patrícia Freires Lopes, nascida no dia 12/4/88. Pai, por favor, gostaria de saber se estou sendo vítima de espíritos obsessores, pois sempre estou me sentindo pesada e com muitas dores pelo corpo. Desde já eu agradeço. É a Patrícia Freires Lopes, nascida no dia 12/4/88.
0: Deixa eu ver aqui. Ela tem a resposta, né? Ela tá me fazendo uma pergunta, mas ela mesma tem a resposta. Eu não vejo tanto essa coisa com o obsessor. Porque o obsessor, muitas vezes, ou ele pega a pessoa que tem a imunidade muito fraca, ela tá com a imunidade espiritual muito baixa, a energia muito baixa, esses obsessores podem entrar. Ou é a poder de magia, né? Feitiço. Eu não vejo isso no teu jogo. O que eu vejo é carrego. É como se você tivesse carregada. Sabe aquela pessoa que sobrecarregou de muitas situações e foi deixando? Chega uma hora que a conta vem pra gente pagar. E é nesse sentido. Dói o corpo, você fica sem vontade de fazer nada, sem ânimo, você fica desgostoso e tudo começa a dar errado. Mas é também uma situação de carga. Você precisa tomar uns banhos de descarrego. Começar a se cuidar um pouco também.
3: Oi, Pai Anderson, aqui é Elisete Barbosa do Paraíso, nasci 17/2/61. Pai Anderson, eu estou preocupada com a minha irmã. Ela tem 50 anos, ela foi para a praia desde dezembro, até agora não voltou. Ela só liga, ela não apareceu ainda, a casa dela está aqui, ela está na casa que é do meu pai, de todos nós, que é da família. E ninguém pode descer porque ela está lá. Ela e meu cunhado se instalaram lá e nunca saiu de lá. Será que tem alguma coisa aí escondida atrás de tudo isso?
0: Bom, vou ver aqui para você, minha filha. É difícil falar assim, né? Sem dar uma olhada melhor nessa situação. Mas eu vou dar uma olhada.

0: Não, eu não tô vendo que estão fugido de algo, não. Fugido de algo, não. Estão querendo fazer mudanças mesmo. Gostaram de ir lá, estão querendo ficar por lá. Mas eu não tô vendo que é alguma coisa de estar fugindo de alguma coisa, não. É por questão de mudança mesmo. Por questão de querer ficar lá no lugar onde acham que podem ficar melhor. Aproveitar mais a vida e ficar melhor. Eu vejo isso.
1: Olha só, você que está nos acompanhando, você que está nos assistindo aqui, lembrando que o nosso Instagram é Sagrado Falando de Axé, tá? Você pode ir lá, Sagrado Falando de Axé. No YouTube também, Sagrado Falando de Axé. Você pode acompanhar as nossas lives aqui. Todas as lives são postadas lá inteiro e você pode acompanhar. E como nós falamos aqui todos os dias, você pode entrar e marcar a sua consulta. As pessoas estão pedindo, pai, o endereço fica próximo, bem próximo do Metrô Saúde, né?
0: Isso, é Rua Mauro, né? É na Rua Mauro, muito conhecida. Eu tô ali bem pertinho do metrô. Então, assim, é uma quadra do metrô, bem dizer. Vale a pena. A consulta é de uma hora, você pode fazer por vídeo, né? Se você está em uma outra cidade, num bairro distante, a gente pode fazer por vídeo. Você vai ter o prazer de, muitas vezes, você só vai dar seu nome completo e data de nascimento. O jogo vai falar com você o tempo todo. Eu não preciso que você me diga nada. E depois você faz as perguntas que você quiser depois que termina o jogo. Quero agradecer a vocês, agradecer o Rosino, agradecer o Vini, Rádio Capital, essa rádio maravilhosa. E agradecer vocês, ouvintes. Sexta-feira, às 18 horas, estaremos juntos novamente. Motumbá, Motumbaxé.
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0: Está no ar a Voz do Brasil. As notícias do governo federal que movimentaram o país no dia de hoje.
1: Olá, boa noite.
2: Boa noite para você que nos acompanha em todo o país.
1: Segunda-feira, 5 de outubro de 2026.
2: Vamos aos destaques do dia.
1: Mais de 125 milhões de brasileiros foram às urnas neste domingo para o primeiro turno das eleições.
2: E forças de segurança pública fazem balanço das operações para combater crimes eleitorais. Gabriela Noronha.
3: De acordo com a Polícia Federal, foram apreendidos 2 milhões e 850 mil reais durante a atuação no primeiro turno das eleições.
1: Fim das bets.
2: Sites e aplicativos de apostas deixam de operar no país nesta terça-feira.
1: E prazo para resgatar saldo em plataformas termina hoje. Graziela Mendonça.
4: São mais de 1 bilhão e 300 milhões de reais que ainda aguardam resgate nos sites e aplicativos de bets.
2: Outubro Rosa.
1: Mês de falar sobre cuidados com a saúde da mulher e prevenção ao câncer de mama.
2: Saiba como identificar sinais de alerta e onde começar, onde encontrar assistência especializada pelo SUS. Cleide Lopes.
5: O INCA estima 78 mil novos casos de câncer de mama no ano até 2029.
1: Hoje, na apresentação da Voz do Brasil, Luciano Seixas e Mariana Jungmann.
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1: As eleições no Brasil transcorreram com tranquilidade, segundo o balanço das forças de segurança que atuaram em todo o país.
2: As principais ocorrências registradas se referem à propaganda eleitoral irregular e tentativa de compra de votos.
1: E os eleitores não tiveram dificuldades para chegar aos locais de votação.
3: Mais de 321 mil profissionais foram mobilizados em todo o país para garantir a segurança das eleições de 2026. O ministro da Justiça e Segurança Pública, Wellington César Lima, destacou o trabalho conjunto do efetivo, que reúne agentes de forças estaduais, Polícia Federal, Tropa de Contingência, Polícia Rodoviária Federal e Força Nacional.
6: Demonstra muita integração, muita coordenação das forças de segurança e os números de fato são muito irrisórios no que diz respeito às ocorrências de maior relevo.
3: De acordo com a Polícia Federal, foram apreendidos 2 milhões e 850 mil reais em bens e valores durante a atuação no primeiro turno das eleições. Até o fim do domingo de votação, foram instaurados 49 inquéritos policiais e 204 pessoas foram conduzidas para as delegacias. O delegado Henrique Oliveira Santos, chefe da Divisão de Repressão a Crimes Eleitorais, falou sobre as principais infrações cometidas.
7: O crime que, por exemplo, mais aconteceu, né, o crime de propaganda irregular no dia das eleições, que já era algo esperado. O segundo crime que mais ocorreu no Brasil inteiro foi o crime de compra de votos.
3: A Polícia Rodoviária Federal também divulgou o balanço. O chefe da Comunicação Social da PRF, Alexandre Castilho, destaca que além do patrulhamento de rodovias, os agentes atuaram na prevenção e no combate a crimes associados ao processo eleitoral.
8: A PRF registrou quase 1 milhão de reais em dinheiro vivo e cheques bancários. Ainda houve duas interceptações de ônibus que transportavam eleitores irregularmente.
3: A PRF também restringiu no domingo de eleição o tráfego de veículos de grande comprimento e de cargas superdimensionadas. Segundo a corporação, a medida contribuiu para evitar congestionamentos. Reportagem Gabriela Noronha.
2: E termina hoje o prazo para retirar o saldo em sites ou aplicativos de bets.
1: Com a proibição dos jogos, as plataformas de apostas deixam de operar em todo o país a partir de amanhã.
2: Caso o apostador não retire o saldo a tempo, o valor será devolvido pelos bancos a partir do próximo final de semana.
4: São mais de 1 bilhão e 300 milhões de reais que ainda aguardam resgate nos sites e aplicativos de bets. O prazo termina às 23 horas e 59 minutos desta segunda-feira. A partir desta terça-feira, os sites e aplicativos deixam de operar, conforme o cronograma de implementação da medida provisória que proibiu as bets no Brasil. A orientação para os usuários é acessar as plataformas em que tem cadastro e solicitar a retirada,
3: ainda que o valor seja pequeno. É a situação da maioria das contas. 96% delas tem saldo abaixo de R$ 25,00. E quem possui contas em mais de uma empresa deve conferir em cada uma delas. Os valores que não forem retirados voluntariamente dentro do prazo serão devolvidos pelos bancos entre 9 e 14 de outubro. Caso haja algum impedimento para restituição, a partir de 14 de outubro, os recursos serão transferidos à Caixa Econômica Federal, que ficará responsável pela devolução aos apostadores. Graziela Mendonça para a Voz do Brasil.
1: E o Ministério da Fazenda definiu regras e prazos para encerramento das atividades das empresas de apostas que não possuem mais autorização para funcionar no país.
2: De acordo com portaria publicada pela pasta, as empresas têm até a próxima quarta-feira para enviar saldos finais das contas dos usuários. O levantamento deve considerar os valores que os usuários podem resgatar até hoje.
1: E as plataformas têm até o dia 15 de dezembro para regularizar todas as pendências financeiras referentes ao período em que estiveram em funcionamento.
2: A portaria também exige que as empresas mantenham os dados cadastrais atualizados e tenham um representante legal no Brasil para cuidar de possíveis pendências.
1: Estamos no Outubro Rosa, mês de conscientização sobre o câncer de mama.
2: O movimento reforça informações sobre fatores de risco, métodos de prevenção e apoio às mulheres diagnosticadas.
1: Este ano, o Instituto Nacional do Câncer reforça a importância dos exames para a detecção precoce da doença.
5: Antônia Josimária de Oliveira Lima, moradora do Rio de Janeiro, descobriu um câncer de mama no finalzinho de 2015 e em 2016 operou o tumor, fez quimioterapia e ainda hoje segue em acompanhamento no Instituto Nacional do Câncer, o INCA. Para ela, a doença não representou o fim, mas um recomeço.
9: Hoje eu estou bem, graças a Deus. Comecei a ter uma vida diferente. Você aprende a se valorizar, você aprende a se amar.
5: De acordo com o Instituto Nacional de Câncer, o INCA, o câncer de mama é o mais comum entre as mulheres do Brasil e no mundo. A doença se manifesta de várias formas, como, por exemplo, o aparecimento de nódulos, alterações na pele da mama, que fica com aparência de casca de laranja, e secreções no mamilo. O INCA estima 78 mil novos casos de câncer de mama no ano até 2029 e que a detecção precoce da doença é um fator determinante para a cura, como falou a chefe da divisão de detecção precoce do INCA, Renata Maciel.
10: Então, ficar sempre atenta, tocar as suas mamas, sentiu algo diferente, procure o mais rápido possível, porque o diagnóstico precoce ele também permite empregos de terapias menos invasivas, né, menos agressivas, e assim a gente consegue também ter maior chance de cura.
5: O Sistema Único de Saúde oferece gratuitamente todo o tratamento para o câncer. Reportagem Cleide Lopes.
2: E hemocentros de todo o país contarão com recursos federais para a qualificação de serviços.
1: Uma portaria assinada pelo Ministério da Saúde estabelece incentivo federal mensal para aprimorar serviços de hemoterapia.
2: A medida também faz parte das ações para fortalecer a produção nacional de medicamentos derivados do sangue, como a imunoglobulina.
1: O Brasil firmou acordo para ampliar o fornecimento e a transferência de tecnologia do medicamento.
11: A portaria estabelece incentivo federal mensal aos hemocentros de todas as unidades da federação. A medida também prevê melhorias na estrutura dos hemocentros, nos equipamentos e nas condições de processamento e conservação do plasma, componente do sangue utilizado na produção de medicamentos. Além da portaria, também foi anunciado um acordo para ampliar a produção de imunoglobulina e alcançar a fabricação 100% nacional do medicamento, utilizado no tratamento de imunodeficiências, infecções bacterianas e alguns tipos de câncer do sangue. Para isso, a empresa brasileira de hemoderivados e biotecnologia, Hemobras, firmou um acordo de cooperação com a empresa chinesa Tiantan Bio. A parceria prevê a cooperação para o registro no país de uma imunoglobulina humana de uso intravenoso. O ministro da Saúde, Alexandre Padilha, comentou a importância desse tipo de acordo de de cooperação.
12: Quando a gente tem uma rede mais consolidada, com mais capacidade de incorporação tecnológica, e quando a gente consegue ter parcerias internacionais e nacionais tão potentes.
11: A Tiantan Bio também vai apoiar a Hemobras na modernização de sistemas e processos, com ações nas áreas de transformação digital, automação e gestão inteligente. Reportagem, Márcia Fernandes.
2: Outubro é também o mês do idoso, um período para dar visibilidade às pautas relacionadas aos direitos das pessoas com mais de 60 anos.
1: No Brasil, essa população cresceu 11,3% em 2012 para 16,6% em 2025, mostrando uma tendência de envelhecimento populacional.
2: Os dados são da síntese de indicadores sociais, realizada pelo Instituto Brasileiro de Geografia e Estatística, o IBGE.
1: E nós conversamos com a pesquisadora Denise Freire, responsável pelo estudo, para saber mais sobre o retrato que ele mostrou da população com mais de 60 anos no Brasil. Acompanhe.
2: Olá, doutora Denise Freire. Prazer ter a senhora conosco aqui. Bem-vinda à Voz do Brasil. A senhora que conduziu aí a síntese dos indicadores sociais do IBGE, que apurou alguns dados sobre o envelhecimento da população. E aí a gente quer falar um pouco sobre isso hoje. O principal dado aqui que eu gostaria de começar trazendo é o que trata da população com mais de 60 anos, que cresceu cerca de 53% entre 2012 e 2025, né? A pesquisa apurou o que provocou esse aumento da população idosa, doutora?
13: Olá, é um prazer participar com vocês dessa entrevista. O estudo da síntese mostrou, né, esse aumento da população idosa no período 2012 a 2024. Né? Esse é um aumento que possui vários fatores, né, vários aspectos. Então, a gente pode considerar tanto, né, o aumento da expectativa de vida, melhoria de saneamento, né, melhoria também das condições de acesso a medicamentos e à saúde. Né? E, por outro lado, também a gente tem uma questão da queda da natalidade, né? Então, reduz a participação de crianças e jovens também na nossa população. Então, cada vez mais tem chamado a atenção esse aumento, né, de pessoas idosas na proporção da população brasileira.
1: Esse crescimento da população mais velha já vinha ocorrendo nas décadas anteriores, né? Foi observado algum tipo de aceleração?
13: Sim, tem havido uma aceleração, né, nesse processo de envelhecimento, nessa participação da população idosa dentro, né, do total da população brasileira, né, de acordo com esses aspectos que a gente citou já.
2: Agora, a pesquisa trouxe também dados sobre a idade das pessoas no mercado de trabalho, né? Aliás, é um dos principais focos da pesquisa, é o mercado de trabalho. E ela apontou uma presença expressivamente maior de homens do que de mulheres trabalhando após os 60 anos, não é isso, doutora? A que se deve isso?
13: Sim, exatamente. Historicamente, né, no mercado de trabalho, existe uma participação maior de homens do que de mulheres, né, não só entre a população idosa, mas de uma maneira geral. Mas quando a gente faz esse recorte de 60 anos ou mais, cerca de metade dos homens ainda permanecem no mercado de trabalho, enquanto que entre as mulheres é cerca de um quarto. Né? Existe essa diferença importante, né, por gênero, principalmente, em primeiro lugar, por causa das condições previdenciárias. Né? Aos homens realmente é exigido ficar mais tempo, né, trabalhando e contribuindo para conseguir se aposentar. A mulher, como tem normalmente uma dupla jornada, né? Ela tem também o trabalho de cuidar de parentes, de cuidar da casa, dos filhos. Normalmente tem uma condição previdenciária em que ela exige menos tempo de contribuição do que os homens. Então, aos 60 anos, normalmente é difícil para os homens, né? Para a maioria dos homens já ter conseguido se aposentar, então a maioria deles ainda permanece, né? Pelo menos metade permanece no mercado de trabalho entre 60 e 69 anos. Né? A partir de 70 anos que a gente conseguiu fazer esse recorte, aí sim que há uma queda expressiva na proporção de homens que ainda trabalham. E mais significativa ainda entre as mulheres. Mas isso se deve também às condições de, assim, a gente tem um mercado de trabalho que tem uma informalidade, né, importante. Então, para as pessoas conseguirem atingir o mínimo exigido pela Previdência Social para conseguir se aposentar, também demora, né? Nem todo mundo também tem uma continuidade de contribuição ao longo da sua vida laboral. Então, isso faz com que as pessoas, mesmo, né, com mais idade, né, mesmo às vezes já atingindo a idade mínima de aposentadoria, ainda não consigam se aposentar por falta de contribuição ainda à Previdência.
1: Outro dado sobre o mercado de trabalho é que a presença, o percentual de idosos empregados vem aumentando, embora tenha sofrido uma baixa aí durante o período de pandemia. E eles também ganham mais do que a média da população, né? A senhora pode comentar um pouco esses dados?
13: Sim, exatamente. O dado de 2024 apontava que cerca de um quarto das pessoas com 60 anos ou mais ainda estava inserida no mercado de trabalho, né? E foi o percentual mais elevado da série, né? Então, a gente observa que a cada ano esse percentual de idosos que participam no mercado de trabalho vem aumentando, né? Na pandemia foi o menor valor, né, em 2020, porque os idosos justamente precisavam, né, se precaver, né, de contaminação, de doença para pegar a Covid, e realmente a sua participação diminuiu em 2020. Mas desde então, a cada ano, a sua participação vem aumentando e está em uma trajetória de alta. Né? Então, mas assim, são vários fatores. Né? Então, assim, além da questão previdenciária, também, né, da questão da informalidade, a gente também pode apontar a questão de arranjos, né, familiares, porque muitos, quando você tem, por outro lado, uma situação dos jovens, né, com dificuldade de inserção no mercado de trabalho ou de uma inserção muito precária, os idosos acabam permanecendo como principal provedor, né, quando ele participa de uma família, né, com múltiplos membros e que também tem os jovens participando da família. Então, a pessoa mais idosa, que normalmente ganha mais, né, tem mais experiência, então ela vai tender sempre a ganhar uma remuneração mais elevada, né, do que as outras pessoas das outras faixas etárias, né, e ela acaba também servindo como uma pessoa provedora, né, e no ambiente atual que, como eu já falei, dessa dificuldade dos jovens, então cada vez mais a gente vai, eu acredito que a gente vai assistir o aumento das pessoas idosas inseridas no mercado de trabalho, tanto homens quanto mulheres.
14: Muito bem, nós conversamos com Denise Freire, pesquisadora responsável pela síntese dos indicadores sociais do IBGE. Muito obrigada, doutora, pela sua entrevista à Voz do Brasil.
13: Muito obrigada.
1: Como a gente ouviu na entrevista, o Brasil tem cerca de 17% da população brasileira acima dos 60 anos e atravessa uma tendência de envelhecimento populacional.
14: Com esse crescimento, além dos cuidados com a saúde e o bem-estar, é preciso estar alerta para golpes ou crimes virtuais.
1: Apenas no ano passado, o Disque 100 registrou 1.000 denúncias de violações virtuais contra pessoas idosas.
14: Além do Estatuto do Idoso, que tipifica crimes contra pessoas com 60 anos ou mais, existem canais de informação e denúncias para proteger esse público.
15: Aos 69 anos, o aposentado Pedro Mesquita não imaginava que pudesse cair no golpe do empréstimo consignado ao atender uma ligação de uma suposta funcionária do banco.
16: Ela propôs que quitava meus débitos no banco com juro bem menor e eu ia pagar parcela bem menor. Foi onde que ela me ganhou. Um empréstimo lá no meu nome com um valor de 24 mil. Não caia nesse golpe como eu caí, porque foi muito fácil. Eu achava que eu não caía em golpe.
15: Crimes virtuais cometidos contra idosos são punidos com maior rigor de acordo com o Código Penal. E o Estatuto do Idoso, criado em 2003, garante que, nesses casos, o idoso tenha atendimento preferencial e que o processo corra de forma mais rápida na Justiça. No ano passado, o Disque 100 registrou 1.000 denúncias de violações de direitos de idosos em ambiente virtual. São crimes como golpes, ameaças e exposição. Para levar mais informações às pessoas idosas, o Ministério dos Direitos Humanos e da Cidadania criou uma cartilha, como explica o secretário nacional dos Direitos da Pessoa Idosa, Alexandre da Silva.
17: Nós precisamos sempre garantir autonomia e independência. Temos uma cartilha também no campo da educação para que as pessoas idosas não caiam nos golpes mais conhecidos. E a gente aproveitou esse material falando também de situações que não são golpes, mas podem ser, na mão de pessoas mal intencionadas, oportunidades, né, enviesadas ali, disfarçadas e para gerar um golpe.
15: Os números do painel de dados da Ouvidoria Nacional de Direitos Humanos mostram que as capitais do Rio de Janeiro e São Paulo concentram a maioria das denúncias de violações de direitos das pessoas idosas. As denúncias podem ser feitas pelo Disque 100, que funciona 24 horas todos os dias da semana. Com locução de Nazi Brum, reportagem Graziele Bezerra.
2: Recuperar uma área degradada vai muito além de plantar árvores. É preciso saber se a vegetação conseguiu se restabelecer e se o ecossistema tem condições de se manter sozinho.
1: Para avaliar esse resultado em todo o país, foi criado um sistema com critérios científicos que mostram se a vegetação nativa está sendo recuperada.
2: Os critérios levam em conta as características de cada bioma brasileiro.
18: Recuperar uma área degradada não significa apenas plantar árvores. O verdadeiro desafio é saber se aquela vegetação voltou a funcionar como um ecossistema capaz de sobreviver sozinho. Em um país com 6 biomas e uma das maiores biodiversidades do planeta, essa avaliação sempre foi um dos grandes obstáculos na restauração ambiental. Agora, órgãos federais criaram um sistema único para medir a qualidade da recuperação da vegetação nativa em todo o Brasil. O pesquisador da Embrapa, Daniel Vieira, destacou que a ideia era conseguir obter indicadores precoces, mas que trouxessem segurança quanto à recuperação da área degradada.
19: Se a gente esperar o tempo ecológico para uma floresta voltar a ser floresta, é um tempo muito grande. Então a gente tem pensado em como utilizar indicadores precoces e que sugerem ou tentam garantir que no futuro essa vegetação vai estar num processo maduro.
18: A principal mudança está na forma de fiscalizar. A avaliação passa a verificar se depois de pelo menos 4 anos a vegetação apresenta condições de se manter sem depender de intervenção humana. Para isso, os técnicos vão observar 4 indicadores principais: a cobertura vegetal do solo, a quantidade de plantas nativas que surgiram naturalmente, a diversidade de espécies e a presença reduzida de plantas invasoras. Juntos, esses fatores indicam se a área degradada está seguindo um caminho de recuperação sustentável. Daniel Vieira, da Embrapa, destacou que os indicadores atendem a todos os biomas brasileiros.
19: A gente encontrou indicadores de sucesso que garantem a autossustentabilidade dessas vegetações para os diferentes biomas e formações, para ter um chão comum nesse processo de regularização ambiental e de recuperação da vegetação nativa.
18: Além de dar mais segurança jurídica para projetos de restauração ambiental e reduzir a necessidade de vistorias presenciais, o modelo ajuda o Brasil a acompanhar uma das metas assumidas internacionalmente: recuperar 12 milhões de hectares de vegetação nativa até 2030. Compromisso ligado ao Acordo de Paris e à década da ONU para a restauração de ecossistemas. Reportagem Luana Karen.
1: A Agência Nacional de Proteção de Dados, a ANPD, acaba de lançar uma página na internet exclusiva para receber denúncias contra redes sociais e plataformas digitais que descumprirem as novas regras do Marco Civil da internet.
2: Através da página da ANPD, qualquer pessoa ou empresa pode usar o canal para denunciar plataformas que não ofereçam meios adequados para reportar conteúdos criminosos, anúncios irregulares ou vazamentos de conteúdos íntimos.
1: Para mais informações, acesse gov.br/ANPT.
2: Atenção, gestoras e gestores de políticas públicas de todo o país.
1: O Ministério das Mulheres prorrogou o prazo para o envio das respostas ao Censo de Políticas para as Mulheres. O preenchimento agora pode ser feito até o dia 19.
2: O levantamento busca mapear a estrutura, o funcionamento e a capacidade de atendimento dessas unidades em todo o Brasil.
1: O mapeamento também vai ajudar a conhecer o perfil de quem está na gestão, entender o trabalho feito nos estados e municípios e identificar os serviços e equipamentos oferecidos às mulheres.
2: Mais informações em gov.br/mulheres.
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2: Fique agora com as notícias do Poder Judiciário e do Congresso Nacional. Boa noite.
1: Boa noite para você, até amanhã.
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21: STF é o guardião da Constituição Federal que completa 38 anos hoje.
22: Presidente do TSE conclui primeiro turno das eleições 2026 e projeta mesma tranquilidade para a segunda fase do pleito.
21: STJ forma a maioria para admitir o primeiro processo da história de acordo com o filtro da relevância.
22: Boa noite, eu sou Marcela Luiza.
21: E eu sou Walter Lima.
22: A Constituição Federal completa 38 anos nesta segunda-feira. Promulgada em 5 de outubro de 1988, ela encerrou o período do regime militar e colocou a dignidade da pessoa humana no centro do ordenamento jurídico.
21: O Supremo Tribunal Federal é o guardião da Carta Magna e promove ao longo de toda esta semana eventos para celebrar a data.
22: O primeiro encontro comemorativo ocorreu hoje, na Biblioteca do STF.
21: Na ocasião, o presidente do Supremo, o ministro Edson Fachin, destacou a importância da democracia prevista no texto constitucional de 88.
23: 38 anos formam o mais longo período de vigência democrática ininterrupta de nossa história republicana. E isso não é obra do acaso nem de uma só geração. É fruto de escolhas diárias da eleitora que compareceu às urnas ontem, do servidor que cumpre a lei, da juíza que fundamenta suas decisões, da cidadania que reclama, da imprensa que informa, das instituições que se respeitam e cooperam pelo bem do Brasil.
22: A Justiça Eleitoral já se prepara para o segundo turno das eleições gerais de 2026.
21: A afirmação foi feita pelo presidente do TSE, ministro Cássio Nunes Marques, no balanço do primeiro turno das eleições. Na ocasião, ele também destacou a normalidade da votação, a segurança dos sistemas eleitorais e o trabalho realizado em todo o país para garantir o exercício do voto. Guilherme Firmino.
24: Após a apuração, Cássio Nunes Marques agradeceu aos eleitores e aos profissionais envolvidos na eleição e afirmou que a expectativa é de repetir no segundo turno a tranquilidade registrada nesse domingo.
25: Ressalto, todavia, que a eleição não termina quando a votação é encerrada. Ela se completa quando a vontade soberana do eleitorado é conhecida e respeitada.
22: A segunda sessão do STJ formou maioria para admitir o primeiro processo da história da corte para julgamento pelo filtro da relevância.
21: Nesse novo sistema, a questão federal discutida precisa ter relevância econômica, política, social ou jurídica, para além dos interesses das partes. Fátima Uchoa.
26: A análise da relevância foi proposta pelo ministro Sérgio Coquina, presidente da Comissão Gestora de Precedentes do STJ. A discussão é para definir se o condomínio pode cobrar do condômino inadimplente honorários do advogado contratado para ajuizar a ação de cobrança e se há diferença entre essa hipótese e a referente à atuação do advogado fora da justiça. Os votos para definir se a questão apresenta ou não relevância para posterior julgamento de mérito estão sendo tomados em sessão virtual até 7 de outubro e os ministros podem mudar o voto até o final.
22: Começou hoje um mutirão da Justiça do Trabalho para analisar processos que envolvem pessoas com 60 anos ou mais.
21: É a ação em pauta a melhor idade, que vai até sexta-feira em todo o país. Rafael Silva.
27: A mobilização em pauta a melhor idade busca ampliar o acesso à conciliação em casos que envolvam pessoas com 60 anos ou mais. Mas essa é uma ação que deve ser tomada por advogados o tempo todo. Eles devem sempre deixar claro à justiça que aquele processo envolve pessoa idosa e assim chamar a atenção do judiciário para a prioridade no caso.
22: Justiça Federal mantém veto a obras de terminal de gás em Barcarena, no Pará.
21: A decisão atende a pedido do MPF. Vanessa Pereira.
3: A Justiça Federal manteve suspensa a construção de um terminal de gás em Barcarena, no Pará, e proibiu a concessão de novas licenças. A decisão rejeitou o pedido da empresa Termogás e determinou que o empreendimento só avance após a conclusão de estudos técnicos e a consulta prévia às comunidades quilombolas e tradicionais da região. A Justiça também deu 5 dias para o governo do Pará e o INCRA prestarem informações atualizadas sobre o caso.
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22: Uma boa noite.
21: E até amanhã.
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5: Eu sou Paula Groba.
6: E eu sou Humberto Pinheiro.
5: E estes são os destaques de hoje do Jornal do Senado, que começa agora.
6: 13 partidos terão representantes no Senado a partir de 2027.
5: Senadores começam a analisar fim da escala 6x1 nesta terça-feira.
6: Mais de 33 milhões de brasileiros não votaram no primeiro turno, mas ainda podem votar no segundo.
5: Boa noite.
6: Boa noite.
5: O resultado das urnas vai redesenhar o mapa político do Senado a partir de 2027. Serão 13 partidos com pelo menos um representante na casa, em uma composição que reforça a força do PL. A legenda terá a maior bancada, com 28 senadores.
6: Mas o que esses números significam na prática para as votações e para as disputas de poder no Senado? O repórter Rodrigo Rezende explica.
7: A maior bancada é a do PL, com 28 integrantes, seguida pela Federação União Progressista com 12, PT com 9 e MDB com 8. Uma das senadoras eleitas pelo PL foi Carol Ditone, de Santa Catarina.
8: Então, o nosso compromisso é com a moralidade das instituições, dos órgãos públicos. Com certeza, nós vamos trazer mais investimentos, mais respeito com Santa Catarina. Acho que o nosso compromisso é esse.
7: O Partido Novo conseguiu eleger 3 representantes e a Rede Sustentabilidade terá novamente uma senadora, com Luiziane, do Ceará. Também terão senadores os seguintes partidos: Republicanos e PSD com 5 cadeiras, PSB com 4, PSDB e Podemos com 2 representantes cada e PDT com 1 vaga. Dos 32 senadores que tentavam a reeleição, 14 foram reeleitos. Com os dados atuais, a bancada feminina terá 18 representantes em 2027, a maior em um início de legislatura. Uma dessas mulheres é Marília Campos, eleita pelo PT em Minas Gerais.
9: Eu sou uma pessoa que dialogo com todos segmentos, especialmente aqueles segmentos que são civilizados. E é com essa postura que eu seguirei no Senado.
7: A composição partidária final do Senado será definida com o segundo turno da eleição de governadores em 3 estados, Acre, Amazonas e Tocantins. Nessas unidades da federação, senadores em exercício estão no segundo turno e uma possível vitória dará a vaga para o Senado aos seus suplentes.
5: E o Senado, que toma posse no ano que vem, terá uma combinação de nomes conhecidos e estreia. Antes, 14 senadores foram reeleitos para mais 8 anos de mandato, enquanto 2 ex-senadores estarão de volta à casa.
6: E 38 eleitos vão ocupar o Senado pela primeira vez. É uma renovação que muda o perfil da casa, mas que ainda mantém nomes já conhecidos pelos brasileiros. A reportagem é de César Mendes.
10: Os eleitores de 2 estados decidiram manter os senadores que já estavam no cargo nas 2 vagas em disputa. No Amazonas, foram reeleitos Eduardo Braga, do MDB, e Plínio Valério, do PSDB. Em Sergipe, Rogério Carvalho, do PT, e Alessandro Vieira, do MDB. Outros 10 senadores, que já estavam no cargo, também foram reeleitos. Márcio Bittar, do PL, no Acre, Lucas Barreto, do PSD, no Amapá, Jacques Wagner, do PT, na Bahia, Cid Gomes, do PSB, no Ceará, Veneziano Vital do Rego, do MDB, na Paraíba, Humberto Costa, do PT, em Pernambuco, Marcelo Castro, do MDB, no Piauí, Eduardo Gomes e Carlos Portinho, ambos do PL, no Tocantins e no Rio de Janeiro, respectivamente. E Stevenson Valentim, do Podemos, no Rio Grande do Norte. Para o senador Alessandro Vieira, o novo Senado terá que ser diferente do atual para atender às expectativas dos eleitores.
11: Ele vai ter que provar para o povo que mereceu essa votação, essa confiança. O Brasil todo espera por um processo de depuração.
10: Dois ex-senadores voltam ao Senado no ano que vem. Renato Casagrande, do PSB do Espírito Santo, e José Medeiros, do PL de Mato Grosso.
5: E na volta dos trabalhos após o primeiro turno das eleições, senadores vão iniciar a análise da proposta de emenda à Constituição que acaba com a escala 6x1. O texto define que trabalhadores terão direito a 2 folgas a cada 5 dias trabalhados.
6: A proposta precisa passar por 5 sessões de debates no plenário antes de ser votada em primeiro turno. Repórter Pedro Pincer.
12: Nesta terça-feira, o Senado deve fazer a primeira sessão plenária para debater o fim da escala 6x1. 6 dias de trabalho e 1 de repouso. Depois de 5 debates em plenário, a proposta de emenda à Constituição poderá ser votada em primeiro turno. Se aprovada, segue para o segundo turno com outras 3 sessões de discussão. A senadora Tereza Leitão, do PT de Pernambuco, destacou que a nova jornada permitirá uma nova dinâmica nas famílias brasileiras.
13: Que a mãe e o pai não chegue exausto para sentar, mas que chegue feliz para ainda conversar, brincar, ler com seus filhos e suas filhas.
12: Já o senador Rogério Marinho, do PL do Rio Grande do Norte, lamentou que a PEC obrigue uma forma de contrato entre patrões e empregados.
14: Que quando foi feita a modificação da legislação trabalhista de 2017, o único tema que foi consensualizado entre trabalhadores, empregadores e governo foi a necessidade de que preponderasse o negociado sobre o legislado.
12: O texto permite que as empresas tenham até 2 meses para adaptar a jornada para 42 horas semanais depois que a proposta virar lei. A partir daí, terão mais 1 ano para colocar a jornada em 40 horas.
5: E a Comissão de Constituição e Justiça pode aprovar o projeto que autoriza a divulgação de imagens e áudios de crimes em flagrante dentro de estabelecimentos comerciais.
6: A ideia é que o compartilhamento dessas informações ajude na identificação e denúncia de criminosos. As informações com o repórter Bruno Lourenço.
15: O relator, senador Esperidião Amin, do Progressistas de Santa Catarina, afirmou que o objetivo é combater a impunidade por meio da identificação e denúncia dos infratores.
16: É realmente o reino da maldade você ter uma preocupação maior com o delinquente do que com quem sofre a delinquência.
15: Para evitar abusos, o texto exige que o estabelecimento registre um boletim de ocorrência e proíbe a exposição de terceiros que não estejam envolvidos

0: e é o maior desde 1998. Por isso, o TSE informou que vai atuar para aumentar o comparecimento no segundo turno, marcado para o dia 25 de outubro. De acordo com o presidente do TSE, o ministro Cássio Nunes Marques, é preciso intensificar as ações, em especial entre os grupos para os quais o voto não é obrigatório, como quem tem 70 anos ou mais.
1: Não é o ideal, abstenção de 20%. A ideia é intensificar e aperfeiçoar todos os mecanismos disponíveis para a justiça eleitoral para que a gente consiga diminuir esse percentual num segundo turno.
0: Segundo o presidente do TSE, a abstenção chega a cerca de 50% entre os maiores de 70 anos e a 20% entre os jovens de 16 e 17 anos. Além das ausências, o primeiro turno registrou 2 milhões e 200 mil votos em branco e 3 milhões e 600 mil votos nulos.
2: E quem não foi às urnas no primeiro turno ainda pode votar no segundo, basta que o título de eleitor esteja regularizado.
3: A Justiça Eleitoral considera cada turno uma eleição independente. Portanto, a ausência na primeira etapa não impede a participação na votação de 25 de outubro, desde que a situação eleitoral esteja regular. Quem explica é a repórter Luísa Mello.
4: Cada turno eleitoral é tratado como um pleito independente. Então, mesmo sem ter participado da primeira rodada de votos, os eleitores podem ir às urnas no segundo turno, basta que o título esteja regularizado. A ausência no primeiro pleito precisa ser justificada pelo eleitor até 3 de dezembro. O presidente do Tribunal Superior Eleitoral, ministro Cássio Nunes Marques, ressaltou a importância da participação no primeiro turno.
1: Quero, antes de tudo, agradecer às eleitoras e os eleitores brasileiros que compareceram às urnas e exerceram, mais uma vez, o direito fundamental de escolher os seus representantes.
4: De acordo com dados do TSE, a abstenção bateu recorde este ano, com 33 milhões e 400 mil pessoas que não compareceram às urnas. No segundo turno, a votação é apenas para presidente da República e, dependendo do estado, para governador.
3: Com edição de Paula Groba e trabalhos técnicos de Eliseu Caires, o Jornal do Senado fica por aqui. Acompanhe agora as notícias da Câmara dos Deputados. Boa noite.
2: Boa noite e até amanhã.
5: Jornal Câmara dos Deputados. Câmara amplia a bancada feminina e passa a contar com 109 mulheres.
6: PL elege maior bancada e terá 121 deputados na próxima legislatura.
5: Nicolas Ferreira e Lucas Pavanato superam os 3 milhões de votos.
6: Boa noite. Os brasileiros foram às urnas neste domingo para participar do processo eleitoral.
5: A eleição presidencial de 2026 registrou mais de 119 milhões de votos válidos no primeiro turno, o maior número já registrado nesta etapa da disputa pelo Palácio do Planalto.
6: Os eleitores também votaram para escolher os próximos governadores, senadores, deputados federais e deputados estaduais.
5: Na Câmara dos Deputados, o PL elegeu a maior bancada para a próxima legislatura. A repórter Silvia Munhato explica como fica a correlação de forças na casa a partir do resultado das eleições deste domingo.
7: O PL elegeu a maior bancada da Câmara dos Deputados neste domingo e vai ter 121 deputados na próxima legislatura, que começa em 1º de fevereiro. Em 2022, o partido havia obtido 97 cadeiras. O segundo colocado para a Câmara foi a federação PT-PCdoB-PV, com 88 deputados, 6 a mais que na última eleição. Além do PL e da federação PT-PCdoB-PV, ganharam deputados em relação ao total eleito em 2022, o PSD, Republicanos, Podemos, Novo e Missão. O Novo teve um aumento de 3 para 10 deputados. Entre os que perderam, destaque para a federação União PP, que passou de 105 para 87. PSDB Cidadania perdeu 7 cadeiras, chegando a 11. e o PDT ficou com 6 deputados, uma perda de 10 cadeiras. PSL e Rede mantiveram uma bancada de 15 deputados. Os outros que registraram quedas foram MDB, PRD Solidariedade e Avante. Em entrevista ao programa Painel Eletrônico da Rádio Câmara, a consultora legislativa Manuela Nonô cita o crescimento de partidos como PL e Novo como exemplo de uma eleição ideológica e mais

0: direita.
1: Eu acho que essa foi a eleição dos partidos ideológicos. Seja de um lado, seja de outro, essas agremiações ganharam, foram premiadas pelos eleitores. Os partidos catch-all, aqueles que vale tudo, o famoso centrão, de uma forma geral ele perdeu, tanto na Câmara quanto no Senado. E isso não se deve somente ao eleitorado. Também se deve à reforma do sistema político brasileiro que tem acontecido, que tem colocado aí cláusulas de barreira, que proibiu as coligações nas eleições proporcionais. Isso tudo está depurando o sistema, devagar, mas continuamente.
0: Também em entrevista ao painel eletrônico, o professor de Ciência Política da Universidade de Brasília, André Borges, afirma que foi uma eleição plebiscitária, citando a definição de segundo turno para presidente, que será disputado entre o senador Flávio Bolsonaro e o presidente Lula.
2: Ele mostra, né, um certo padrão, né, no comportamento do eleitorado, no que diz respeito ao fato de que quando a gente tem uma eleição, né, em que o presidente em exercício no cargo concorre à reeleição, invariavelmente, né, esse pleito ele acaba se tornando uma espécie de plebiscito sobre o governo. E eu acho que o grande desafio da campanha do Lula, né, sempre foi o fato de que ele não conseguiu, né, ao longo da campanha, melhorar os índices de aprovação do governo, né?
0: Os dois especialistas explicam, porém, que o sistema ainda mantém vários partidos e com resultados diversos nos estados. Portanto, a Câmara manterá, por exemplo, deputados mais voltados para a busca de recursos para suas regiões. E a falta de uma decisão sobre o executivo no primeiro turno deverá, segundo eles, adiar votações mais polêmicas. Dos 513 deputados federais eleitos, 183 vão exercer seu primeiro mandato na Câmara dos Deputados. Esse número representa uma taxa de renovação de 35,67%. Já o número de deputados reeleitos é de 301, 58,6% do total de deputados que foram eleitos titulares nas eleições de 2022 ou suplentes que foram efetivados como titulares ao longo da atual legislatura. Da Rádio Câmara de Brasília, Silvia Minhato.
3: Eleições. Novas deputadas serão 21% do total de parlamentares na Câmara, percentual acima da atual legislatura, mas ainda abaixo do total de mulheres na população brasileira. A repórter Paula Bittar traz uma análise sobre o crescimento da bancada feminina para a próxima legislatura.
4: O número de mulheres eleitas para a Câmara aumentou, mas a representação feminina entre os deputados continua muito abaixo da proporção da população. A partir de 1º de fevereiro do ano que vem, as mulheres representarão 109 dos 513 parlamentares da Câmara, 19 a mais que o número atual. Ainda assim, enquanto são mais de 51% da população brasileira, serão pouco mais de 21% dos deputados federais. 59 delas, ou 54%, foram reeleitas. A federação composta por PT, PCdoB e PV elegeu a maior parcela de mulheres, somando 34 cadeiras, o equivalente a 31% da representação na casa. Os colégios eleitorais do Sudeste foram os principais responsáveis pela formação dessa nova bancada. São Paulo elegeu 16 deputadas, concentrando 14,7% de todas as cadeiras ocupadas por mulheres na casa. Logo atrás, Minas Gerais e Rio de Janeiro garantiram 11 e 10 parlamentares, respectivamente. Fora do eixo sudeste, Bahia, Pernambuco e Santa Catarina destacam-se com 6 deputadas eleitas em cada estado. Por outro lado, Distrito Federal, Piauí e Roraima encerraram a apuração sem eleger mulheres para a nova legislatura. A deputada Érica Hilton, do PSOL de São Paulo, foi reeleita como a mulher mais votada da história da Câmara dos Deputados, com 1,5 milhão de votos conquistados. Hilton foi uma das duas primeiras mulheres trans eleitas para a Câmara ao lado de Duda Salabert, do PSOL de Minas Gerais, em 2022. Em Minas Gerais, Duda Salabert aparece como a terceira mais votada, com quase 230 mil votos e também deve assumir um novo mandato. Magda Morfato, do PL de Goiás, aos 77 anos, será a integrante com mais idade em exercício na casa. A cientista política Hanna Marussi considera positivo o aumento na bancada feminina e atribui essa elevação ao financiamento das campanhas.
5: Os partidos tinham até 8 de setembro para fazer o repasse para mulheres, pessoas negras e indígenas, e de um modo geral, esse prazo prazo foi cumprido. Claro que tiveram partidos que individualmente não cumpriram, mas no montante geral do Fundo Especial de Financiamento de Campanha, esse dinheiro foi destinado. Então, tanto o montante quanto o momento em que ele entra faz toda a diferença para a eleição de mulheres.
4: Na análise da composição da bancada, a cientista política ressalta que ela se divide principalmente em esquerda e direita, com um centro esvaziado. Ana Marúcia aponta, por outro lado, que no Senado a votação foi expressiva para mulheres de direita.
5: A gente tem um crescimento expressivo também de mulheres eleitas, porém, essas mulheres, muitas delas, se colocaram e fizeram sua campanha deslocada de valores ligados aos direitos das mulheres, algumas até se posicionando contra o voto feminino. Então a gente tem um crescimento de mulheres muito mais ligadas ao conservadorismo, muito mais ligadas ao espectro de direita no Senado. E isso é uma tendência do Senado como um todo, né? O crescimento do conservadorismo no Senado foi bastante expressivo. A direita agora, pela primeira vez, é maioria no Senado Federal.
4: Para o Senado, entre as 54 vagas em disputa, 12 foram para mulheres. É o maior número de senadoras eleitas em um mesmo pleito desde a redemocratização. Até então, o recorde havia sido registrado em 2002, quando 8 mulheres conquistaram cadeiras na casa. Em 2018, última eleição em que também foram renovados 2/3 do Senado, 7 mulheres foram eleitas. Com o resultado, a bancada feminina deve passar das atuais 15 para 18 integrantes a partir de 2027. Da Rádio Câmara, de Brasília, Paula Bittar.
6: Política. Campeões de votos ajudam a ampliar as bancadas de seus partidos na Câmara. Antônio Vital tem as informações.
7: O resultado final das eleições para deputado federal apontou a existência de candidatos muito bem votados que funcionaram como puxadores de votos para seus partidos e acabaram contribuindo para que outros parlamentares, que não teriam individualmente votos suficientes para se eleger, também conquistassem uma vaga. Puxadores de votos são aqueles candidatos que obtiveram votação acima do chamado quociente eleitoral, que é o cálculo usado para apontar quantas vagas cada partido tem por estado. Foi o caso, por exemplo, de 2 deputados do PL, Nicolas Ferreira, em Minas Gerais, e Lucas Pavanato, em São Paulo. Os dois receberam mais de 3 milhões de votos e ajudaram a ampliar a bancada do PL na Câmara. Em Minas Gerais, o PL elegeu 21 deputados, sendo que 9 deles não teriam sido eleitos sem os votos de Nicolas. Um deles, Sargento Melo Casal, acabou eleito com apenas 25 mil votos. Em São Paulo, os votos a Pavanato ajudaram a eleger 7 deputados que não teriam votos suficientes entre os 19 eleitos pelo PL. Isso porque, na eleição para deputado, os votos são computados para o partido ou federação do candidato. Quanto maior essa soma, mais cadeiras o partido tem. Também em São Paulo, a deputada Érica Hilton recebeu mais de 1,5 milhão de votos, o que ajudou o partido dela, o PSOL, a conquistar 6 vagas na Câmara, uma a mais do que teria direito se não fossem contabilizados os votos para o partido. O ponto em comum entre os campeões e as campeãs de votos é a campanha com forte presença nas redes sociais. Para o cientista político André Borges, da Universidade de Brasília, a campanha pelas redes sociais é uma nova maneira de fazer política que veio para ficar.
2: Candidatos mais localistas, né, ex-prefeitos, ex-vereadores, geralmente eles vão ter aquela votação ali mais concentrada, né, no seu município. E o que a gente observa nos últimos anos é que a campanha através da rede, ela me permite chegar a um custo relativamente baixo, né, a eleitores que estão espalhados ali, né, pelo território do estado, né? Então você passa a ter um tipo diferente de campanha, né? Eu acho que é um novo jeito de fazer política que veio para ficar e que está abrindo espaço também para a ascensão de novas lideranças.
7: Consultora legislativa da Câmara dos Deputados, Manuela Nonô, também relacionou a presença nas redes sociais ao resultado da votação.
8: Quando você se torna conhecido pelas redes sociais, se torna quase natural você ter uma votação, embora essas realmente tenham sido extraordinárias. Eu quero dizer aqui que o Nicolas sozinho teve 27,41% dos votos válidos de Minas. O PL fez 19 cadeiras. Sem o Pavanato, ficaria 12. Então, o Pavanato deu 7 cadeiras para o PL. Ele teve 47,26% de todos os votos do PL de São Paulo. Isso é muita coisa.
7: Outros candidatos também ajudaram a ampliar a bancada de deputados em seus estados graças à grande quantidade de votos. André Fernandes, do PL, foi eleito com quase 700 mil votos no Ceará, mais de 12% dos votos do estado. E Júlia Zanatta, também do PL, recebeu 560 mil votos, o equivalente a 13% de todos os votos de Santa Catarina. Também foi eleito com 13% dos votos no Distrito Federal o candidato Fábio Félix, do PSOL. Na Rádio Câmara de Brasília, Antônio Vital.
9: Trabalho.
3: A notícia de que postos de gasolina estavam obrigando as frentistas a trabalharem de biquíni motivou um debate sobre os limites das empresas na definição dos uniformes de seus funcionários.
6: A questão chegou à Câmara dos Deputados, onde uma proposta foi apresentada para impedir que as vestimentas nas empresas violem a dignidade do trabalhador. O repórter Luiz Cláudio Canuto tem os detalhes.
10: Está na Comissão de Constituição e Justiça da Câmara dos Deputados projeto que cria regras para uso de uniformes de trabalhadores. A intenção é evitar a violação da dignidade do empregado. Atualmente, a CLT define que cabe ao empregador definir o padrão de vestimenta dos empregados, sendo permitida a inclusão no uniforme de logomarcas da própria empresa ou de empresas parceiras e de outros itens de identificação relacionados à atividade desempenhada. A proposta proíbe diferenças que destoam da finalidade da profissão e veda a imposição de roupas que provoquem riscos físicos ou ambientais desnecessários. A autora do projeto, deputada Laura Carneiro, do PSD do Rio de Janeiro, explicou o que a motivou a apresentar a proposta.
11: Na verdade, esse projeto surge de uma modinha que apareceu de que as mulheres tinham que estar no posto de gasolina vestidas de biquíni, como se a pessoa vai pôr gasolina apenas para ver aquelas mulheres seminuas. E isso é um completo absurdo, um desrespeito às mulheres brasileiras, um desrespeito ao corpo, um desrespeito à identidade e, muito mais, um desrespeito à profissional. Você não está tratando de uma mulher que vai vender o seu corpo. Ela está vendendo um produto e ela não tem que utilizar o seu corpo para isso. É um completo absurdo. É entender que a mulher é um objeto. É tudo que a gente batalha, é o que alimenta essa política do machismo, né? O que alimenta essa visão torpe de que mulher é objeto, e é isso que a gente combate todos os dias. Então não fazia nenhum sentido a gente não ter apresentado esse projeto, e eu espero que ele seja aprovado.
10: O texto original proibia qualquer uniforme que expusesse o corpo de forma indevida ou que fosse incompatível com a natureza do trabalho e determinava que as normas internas das empresas sobre uniformes deveriam observar critérios de conforto e respeito à diversidade corporal. Na Comissão de Trabalho, a relatora, a deputada Rogéria Santos, do Republicanos da Bahia, optou por uma redação que retirasse o caráter moralizante da proposta e preservasse a autonomia das empresas na gestão da força de trabalho. A comissão acompanhou a sugestão da relatora. Pelo texto aprovado, o empregador não pode exigir dos empregados o uso de vestimentas incompatíveis com a finalidade da atividade. A proposta aguarda a avaliação da Comissão de Constituição e Justiça. Se aprovada, poderá seguir diretamente ao Senado. Para virar lei, precisa ser aprovada pelos deputados e senadores e depois ser sancionada pela Presidência da República. Da Rádio Câmara de Brasília, Luiz Cláudio Canuto.
9: Segurança Pública.
3: Comissão aprova a realização de campanha contra a divulgação de dados de autor de crimes em escolas. A repórter Maria Neves tem os detalhes.
12: A Comissão de Segurança Pública da Câmara dos Deputados aprovou o projeto que prevê a realização de campanhas de conscientização sobre a divulgação de dados pessoais de autores de homicídios em escolas. Pela proposta, as ações deverão incentivar a cobertura jornalística responsável e ética que priorize o interesse público. O texto original do deputado Dr. Jaziel, do PL do Ceará, proíbe a divulgação de informações como nome e foto do autor de crimes cometidos com o objetivo de provocar terror social ou generalizado. Dr. Jaziel propõe, inclusive, punições para quem incorrer na conduta, mesmo para os meios de comunicação. O relator na Comissão de Segurança Pública, deputado delegado Paulo Bilinski, do PL de São Paulo, no entanto, recomendou a aprovação da versão apresentada pelo relator na Comissão de Comunicação, deputado Kleber Verde, do MDB do Maranhão. Kleber Verde considera que proibir veículos de imprensa de divulgar nomes de pessoas envolvidas em crimes de terrorismo consiste em censura prévia, o que é proibido pela Constituição.
13: Apesar de reconhecermos os nobres desígnios esculpidos da concepção desses projetos de lei, suas concepções materiais violam o comando constitucional que veda a censura prévia, tornando-se incompatíveis com a sistemática do nosso ordenamento constitucional.
12: O projeto, que prevê a realização de campanhas de conscientização sobre a divulgação de dados pessoais de autores de homicídios em escolas, ainda será analisado pela Comissão de Constituição e Justiça. A proposta também terá de ser votada pelo plenário e, se aprovada, terá de seguir para o Senado. Da Rádio Câmara de Brasília, Maria Neves.
6: Termina agora o Jornal Câmara dos Deputados, produzido pela Rádio Câmara, com trabalhos técnicos de Everson Urani e apresentação de Luciana Vieira e José Carlos Andrade. Uma ótima noite para você.
3: O Jornal Câmara dos Deputados volta amanhã. Fique agora com as notícias do Tribunal de Contas da União.
9: Minuto do TCU.
14: O Tribunal de Contas da União avaliou a atuação do governo federal diante dos apagões de energia em São Paulo. A fiscalização analisou a atuação do Ministério de Minas e Energia e da Agência Nacional de Energia Elétrica no acompanhamento dos serviços da empresa Enel. A concessionária atende mais de 8 milhões de consumidores em 24 municípios, incluindo a capital paulista. O TCU constatou que o tempo médio para restabelecer a energia passa de 10 horas e está acima das médias nacional e estadual. Desde que assumiu a concessão, em 2018, a Enel acumulou mais de R$ 320 milhões de reais em penalidades. O contrato termina em 2028. Por isso, o TCU determinou que o Ministério e a Agência Reguladora apresentem, em 60 dias, cronograma para garantir a continuidade do serviço. Saiba mais em tcu.gov.br.
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1: Essa aqui vai para as pessoas que sofrem ou já sofreram por algum tipo de preconceito na sua profissão. 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

caminhoneirada de todo o Brasil! Excelente dia de A a Z, de 0 a 100, que é pra de ninguém esquecer! É o Fernando Riquetti, turma, chegando por cá com toda a sua comitiva para mais um Brasil Caminhoneiro aqui na capital. Olha aí, gente, terça-feira pintando a alvorada do dia 6 de outubro de 2026. É primavera brasileira, termômetro na casa dos 18 graus aqui pelos lados da Avenida Paulista. E segundo a Climatempo, vamos chegar a máxima de 22. E o sol, turma, pinta já pelas bandas do leste às 5 horas e 41 minutos e se esconde atrás da Serra da Cantareira pelos lados do oeste às 18 horas e 7 minutinhos. Essa biazada já tá tudo cantando por aqui. Comigo fazendo essa edição do Brasil Caminhoneiro lá do outro lado do vidro, meu querido Luiz Jesus. Bom dia, Jesusinho, tudo tranquilo, meu irmão? Suave, chique show, é? Que foi? É, amanhã já é o dia da nossa feijuquinha, filho. Só no bem bom, só lá no bumbum de fora lá, fazendo aquela encomenda, mandando pra baixo aquela feijoada gostosa, boa demais, que já virou padrão aqui na capital. Legal, Jesusinho? Obrigado, meu irmão. Tamo junto aí no Balaio do Gato. Cafezinho? Já vou roubar um por lá na Copa. Pois é, gente, hoje dia 6 de outubro, celebramos hoje o dia do prefeito. É aquele camarada que está à frente da administração aí do seu município e tem a responsabilidade de cuidar das questões que fazem parte da vida de todos nós. Tem que cuidar da saúde, da educação, infraestrutura, transporte, serviço público e, claro, das condições da cidade por onde passam diariamente trabalhadores, caminhoneiros, produtores rurais, enfim, todo mundo aí que tá na cidade. E cá entre nós, hein, gente, quando você pega uma cidade assim bem cuidada, né, como é bacana, né, a gente percebe ali pela alegria das pessoas ali também, né. E uma cidade bem cuidada, bem planejada, ajuda o quê? O transporte funcionar melhor também. Não é legal isso? Boa, boa! Aproveitar e mandar um grande abraço aqui pro prefeito de São Paulo, né? O Ricardo Nunes, viu, gente? Eu gosto demais desse homem aí, viu? Tem feito um bom trabalho aqui na capital, viu? Eu gosto dele sim, cara. Olha, pode ser o prefeito ideal, sabe? Acho que ele sempre fala, né? Nem Jesus agradou todo mundo. Não vai ser um prefeito que a gente vai ver agradando as coisas. Mas, cara, ele é esforçado, cara, empenhado, tá sempre na rua. Outro dia eu tava conversando com o João aqui, cara. O João sempre que pode, ele recebe o Ricardo Nunes aqui na capital, cara. Falei, pô, João, e o Ricardo, como é que é? Pô, cara, é gente boa, velho. É gente da gente, assim. Sabe, aquele cara que vai dormir tarde, acorda cedo pra dedéu. Sempre procura atender todo mundo. Pô, legal por demais, viu? Um dia, quem sabe, eu quebro as munhecas aí com o Ricardo Nunes. Legal. Ó, e hoje também a gente celebramos aqui no calendário litúrgico o dia de São Bruno. São Bruno, gente, ele foi fundador da ordem dos chamados cartuchos, né? Que é uma das comunidades religiosas de vida mais austera da Igreja Católica. E São Bruno, gente, ele viveu entre os séculos 11 e 12 e ficou conhecido pela busca do silêncio, da oração, da simplicidade e de uma vida dedicada à fé. E no meio de uma rotina cada vez mais corrida, né, gente, cheia de barulho, compromisso, preocupações, é sempre importante a gente encontrar um pouquinho de silêncio, né? Pra gente ouvir aquilo que realmente importa. Tinha um amigo do meu pai que falava assim, né? Que gente, ele tinha uma chacrinha, viu, Jesus? Um amigo do pai tinha uma chacrinha ali em Campo Limpo Paulista, ali perto de Jundiaí. Aí eu lembro que era tudo piazado assim, cara. Eu lembro que ele parava e olha, vem cá. Sabe, criançada fazendo bagunça, vem cá. Escuta a voz do silêncio. A gente fica tudo quieto, assim, só ouve os passarinhos, o vento balangando as árvores. Ah, eu lembrei dele agora, isso daí. E é gostoso, né, gente? A gente para um minutinho assim no silêncio, é bom pra gente dar uma baixada ali na adrenalina, pensar um pouquinho nas coisas, né? Pensar na nossa vida. Isso é importante também. Que São Bruno nos ajude nisso aí. Legal, Jesusinho? Vamos mandar um abraço para as cidades aí? No estado do Ceará, hoje feriado no município de Ipaporanga, em Chão Baiano, hoje feriado em Contendas do Sincorá e Livramento de Nossa Senhora. Monte Carmelo, nas Minas Gerais, Conceição da Barra, no Espírito Santo, Coronel Freitas e também o município de Quilombo, na Santa e Bela Catarina,
maior município de Cáceres, né? A princesinha do Paraguai, hoje feriado por lá, além do município de Jaciara. Ah, Jaciara América, abraço aí pra todo mundo, tamo junto no Balaio do Gato. Parabéns a todos vocês que nasceram, moram nessa cidade. E parabéns aí a todos os aniversariantes do dia 6 de outubro. Deixa eu ver se no meu papelzinho aqui tem alguma data especial aqui do dia 6 de outubro, Jesus. Eu não olhei. Olhei não. Deixa eu ver. 6 de outubro. Agosto, setembro, outubro. Não tenho, cara. Mas se você estiver comemorando mais um ano de vida, né? Colhendo mais uma rosa no Jardim da Vida ou uma abóbora na Roça da Vida, manda teu recadinho pra cá que a gente dá aquele, ó. Abraço mais apertado que alicate de pressão. Além do meu querido Luiz Jesus, que está fazendo essa sonoplastia qualificada, vejo lá do outro lado do segundo vidro, Reinaldinho Alves, sempre com a gente também lá na Central Técnica, o Jeová e o Batatinha estão lá nos transmissores de Edima, botando os 1040 kHz na M, rasgando aí por todo o Brasil. E o sol? Quanta gente boa fazendo o programa Brasil Caminhoneiro? Ah, programa que você consegue ouvir no FM 77.5, 1040 kHz na M. Para você que está sempre ligado com a gente pelas redes sociais, pelo aplicativo. 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Abrindo a seleção musical de hoje com eles, Fernando e Sorocaba, a participação especial do Paulinho Mocelin. É um pupurri legal, caminhonete branca e doutor do agronegócio. Vamos ouvir!

Tá aí o Fernando em Sorocaba, participação especial do Paulinho Mocelin, caminhonete branca e doutor do agronegócio. E você participa aqui com a gente pelo DDD 11 98334-5777. Anota? DDD 11 São Paulo 98334-5777. Beleza? Mandar um grande abraço aqui pro nosso parceiro Michael, lá do Michael Pinturas. Ele tem uma oficina ali no pátio do posto Pau de Vela, lá em Santo Estevão, na Bahia. Ali é a 116, né, Jesus? Que corta ali, né? 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Sempre disposto a te atender. Um abraço, meu irmãozinho! Tamo junto! Em Cambará Norte, pioneiro do Paraná, nosso grande parceiro Jacó Amado Vicente tá por lá também. Em Rolândia, no Paraná, o Thiago Chiarati também, sempre na sintonia conosco também. O Diogo Gabriel, de Chapecó, na Santa e Bela Catarina, pede para mandar um abraço lá pro pai, o seu José. Valeu, meu irmão, aquele abraço, tamo junto. A Cris, lá de Santo André, pede para mandar um beijão aqui pro esposo Silas. O Júnior, taxista, ligado aqui conosco também, assim como o vovô Josué, lá na cidade de Fátima, na Bahia. A Gisele e o Firme, em Campo Grande, lá no Rio de Janeiro. O Sidão, lá de São José do Rio Preto. O João do Ipiranga, também ligado com a gente. O Zé Salomão, lá de Mirandópolis. Quem tá com a gente também aqui é o Luciano. Tá acelerando lá a daily dele ali pelos lados da Zona Leste, levando a dona Didi lá pro trabalho. E os dois vão juntinhos, ligados com a gente aqui na capital. Um abraço pra vocês, turma. Já já tem mais recado, tem mais alôzinho aí pra vocês aí, tá bom? Turma, informação importante das estradas aí, viu? Você que é estradeiro e que tá se preparando pra poder descer a Serra de Santos pelo sistema Anchieta Imigrante, tem alerta lá, viu, gente? A concessionária pede para avisar que até domingo, dia 11, nós teremos obras e bloqueios noturnos na via Anchieta e também na rodovia dos imigrantes em trechos de serra, tá? Então, nos dias 8 e 10 de outubro, a pista norte da Imigrante será interditada a partir das 11h30 da noite para passagem de cargas especiais também. Então, nesse período, a subida será feita pela via Anchieta. E a concessionária também está prevendo bloqueios noturnos, gente, dependendo aí, por exemplo, da questão do tempo, né? Mudanças de tempo. Ou então a questão aí de cronogramas para novas cargas especiais para poder ampliar as obras de manutenção aí nas rodovias, tá bom? Então, gente, a gente vai estar acompanhando direitinho aqui as informações da concessionária, seja por questão aí de ocorrência operacional, conta de clima e tal, mas de qualquer forma fica o alerta para você que vai subir ou descer a serra aí rumo ao Porto de Santos. Dá aquela reduzida na velocidade, respeite a sinalização e dê aquela consultada nas condições da rodovia antes de poder viajar, tá bom? E um alerta importante, viu, gente, para quem faz rastros em trecho catarinense da BR-470, viu, gente? Dirige com atenção nessa pista aí, viu? Porque essa semana um relatório que foi enviado pelo pessoal da FETRANSESC me chamou muita atenção, viu, gente? Ano passado foram mais de 100 mortes registradas em trecho catarinense da 470. Esse número, gente, representa um aumento importante em relação a 2024, quando foram registrados 70 óbitos na rodovia, tá bom? Então, esses dados, como disse, foram apresentados pela FETRANSESC, né, que é a Federação do Transportes do Estado de Santa Catarina, relatório esse que foi enviado ao DENIT, né? Sem falar no número de acidentes, né? A gente está falando aqui de 70 óbitos, mas ano passado nós tivemos 335 acidentes e 391 feridos, tá? Então a entidade, né, nesse documento enviado ao DENIT, está pedindo aí que a entidade reserve os recursos para que a turma consiga dar seguimento aí à duplicação entre Navegantes e Indaial. Essa obra aí, gente, olha, é fundamental. Tanto para a questão estratégica, né, na questão do transporte de cargas, mas também para poder melhorar a segurança de quem precisa ocupar ali a rodovia, tá bom? Já que a gente está falando aí de um dos principais corredores logísticos de Santa Catarina e que apresenta, viu, uma taxa de mortalidade muito superior à média das rodovias federais, tanto do estado e também até a média nacional. Então, gente, cuidado quando for fazer rastro aí pela 470, principalmente aí em trecho catarinense, tá bom? Se tiver alôzinho, manda pra cá também que a gente tá aqui pra divulgar a tua informação, porque isso não é baú pra guardar segredo. Vamos de moda? Trio Parada Dura, participação especial de Mato Grosso e Matias. Se for passar em Goiânia, é pra gente lembrar do saudoso Parreirito, né, Jesusinho? Cê tá doido? Essa moda é bonita, vamos curtir!

0: Tá aí o trio Parada Dura, participação especial de Mato Grosso e Matias. Se for passar em Goiânia, ai, Goiânia velha de guerra. E é onde a gente tem uma audiência qualificada por lá também. É a capital, gente, conectada com o mundo, ligada sempre em você.
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0: É, gente, hora do Minuto Agrojornal e olha só que notícia bacana aí pra você. O Ministério da Agricultura criou uma página na internet com informações para ajudar o setor agropecuário a se preparar para os impactos do El Niño. Essa plataforma, ela foi desenvolvida em parceria com o IMET e reúne num só lugar previsão do tempo, aviso de eventos severos climáticos, né? Informações sobre o El Niño. Também tem ali a questão de zoneamento agrícola de risco climático, né? O famoso ZARC, né? Zoneamento agrícola de risco, é isso? É, zoneamento agrícola de risco climático. Além de outros dados aí sobre seguro rural, crédito agrícola. E por lá também, né? Dentro dessa página, que eu já vou passar o endereço para você, vai separando lápis e papel aí, ó. Estão disponíveis informações sobre plano safra, assistência técnica e de tecnologias desenvolvidas pela Embrapa que podem ajudar o produtor na gestão dos riscos climáticos. Gente, estamos falando aqui de uma plataforma que é gratuita, tá? E que atende todo mundo, do pequeno, médio até o grande produtor rural, tá bom? E isso é muito importante, gente, porque a gente está vivendo aí um cenário de possibilidade de seca moderada, de temperaturas mais altas em áreas do centro-sul do país. Então a orientação que a gente dá para você, gente, é não esperar o problema aparecer para depois ter que tomar providência. Já vai buscar informação com a turma lá, que isso aí ajuda demais no teu dia a dia, tá bom? Porque, ó, questão de decidir sobre plantio, dá uma olhada lá no portal que tem coisa legal também. Financiamento, tem também. Contratação de seguro, vai lá que tem informação para você também. Sem falar de outras atividades da propriedade, viu, gente? Ó, vale acompanhar, tem previsão, tem consultas ali de ferramentas ali que podem te ajudar demais no teu dia a dia, beleza? E é o seguinte, ó, o Ministério também criou um grupo de trabalho permanente para poder acompanhar as evoluções do El Niño e propor medidas de redução dos impactos na produção agropecuária, tá bom? Então fica a dica do Riquete aí para você, tá legal? Vai lá buscar essa página aí lá do Ministério da Agricultura, né, sobre o El Niño e aproveite aí os dados e serviços disponíveis para você planejar melhor aí a próxima decisão no campo, tá bom? O site é difícil de anotar, gente, isso aqui tá doido. É embrapa.br. Falei pra você que era assim? Embrapa.br. Não tem nem www. Vai lá, pô, bota lá. Embrapa.br. Que você já vai ter acesso a esse portal aí. Tá legal? É o Minuto Agrojornal, trazendo sempre informações importantes pro dia a dia dessa turma aí, ó. Que tá aí, ó, na produção aí das commodities agrícolas, fazendo esse nosso país, esse Brasilzão aí, ó, esse país e o mundo, né, ter o que comer no seu dia a dia. Legal! Vamos de mais uma moda aí, ô Jesusinho, já tá a nossa reza aqui no programa, hein? É Lucas Reis e Tássio, chegando com uma regravação aí do João Paulo e Daniel, Desejo de Amar. Essa música sabe de quem que é pedido? Do pai do Everaldo, que tá ligado com a gente lá em Lins. Ah, vamos ouvir!
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0: Tá aí o Lucas Reis e Tássio com Desejo de Amar, regravação de João Paulo e Daniel, pedido lá do pai do Everaldo Silva, sempre ligado com a gente. Aô, seu Sebastião, aquele abraço pro senhor, tamo junto no Balaio do Gato, obrigado pelo carinho de sempre aí, beleza? Eu qualquer hora passei pra tomar um cafezinho com o cavalo, aí sempre manda umas fotos lá. Serviram café pra turma, ah, coisa boa, você tá doido. Vamos pro intervalo, falando em café, já deu água na boca aqui. Vamos lá tomar uma água, um cafezinho, um cavalo na volta, até a nossa reza aqui no programa. Não vai longe não, viu? Intervalo é rápido, voltamos já.
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7: A grande despedida. Nós nascemos frágeis. E ó, de todos os seres vivos do planeta, somos os mais indefesos. Porque sem quem nos alimente, nos cuide, vele por nós, nós não vamos para frente, gente. Certamente, ó, vamos perecer. E guardados pelo amor de nossos pais ou de generosas mãos que nos estendem, né? No carinho dos tios, dos avós, é que a gente vai se desenvolvendo. E aos poucos, dominamos o corpo, a gente consegue se erguer para andar, vai se apoiando ali, meio cambaleando naquilo que está por perto, mas a gente consegue. Aí depois de andar, a gente aprende a correr, a saltar, subir em árvore, ixi, faz um escarcel só. E aí, meu irmão, ninguém mais segura a gente. Depois a gente começa a dominar o alfabeto, os números, e dos bancos escolares dos primeiros anos, a gente logo, logo também está alcançando, né, as cadeiras universitárias. Né? A gente vai se tornar profissional, vai disputar o mercado de trabalho, e é assim, gente. Cada ano que passa é uma conquista, uma vitória. Cada ano que passa a gente aprende algo a mais, e algo a mais também nos é permitido. E tudo é celebrado de forma vibrante, né? Quando a gente conquista um diploma, passa no concurso, consegue aquela vaga disputada na empresa de renome, né? Quando a gente consegue aquela promoção, diz aí, é legal demais, né? E dentre tantas conquistas, gente, possivelmente uma das mais emocionantes é a de ter nas suas mãos a Carteira Nacional de Habilitação. Ah, eu vibrei o dia que eu consegui a minha. Você tá doido? Ô, gente, poder entrar no carro, dirigir, ir de um lado pro outro. Gente, isso aí, ó. Acho que não tem mais nada que nos confere aqueles ares de liberdade, né? Não, Jesus? Ô, bom demais da conta, rapaz. Bom demais. E a turma que sonha em pegar um caminhão, então? Aí é sonho realizado em dose dupla. A gente conseguir ir pra lá sem ficar dependendo de ninguém, sem ter que ficar aguardando ser levado, sem precisar esperar para se apanhar depois da aula, depois da festa, depois do baile. Partinho. Às vezes eu não gostava muito de ir nessas festanças todas aí, que tinha que esperar até o primeiro ônibus aparecer. Aí depois que a gente tem o carro da gente, aí de pinta e borda. Só não pode beber, hein? Só não pode beber. É a chamada liberdade, né, gente? E na medida em que os anos dobram, né, essa independência vai se alargando cada vez mais. A ir ao mercado, ir no teatro, no cinema, no parque. A gente consegue viajar pro interior, vai pra praia, sobe a montanha. Não há limites. A gente planeja e concretiza. Mas quando a gente começa a chegar a determinada idade, hein? Parece que aos poucos tudo vai sendo retirado da gente, né? As limitações se estabelecem. Os problemas de saúde vão aparecendo. Então, para quem ultrapassa aí os 65 anos de idade, né, no nosso país, as regras para renovar a Carteira Nacional de Habilitação ficam mais severas, né? E até 70 anos a gente precisa renovar o documento a cada 5 anos. E depois disso o prazo cai para 3 anos somente. E como apresentamos limitações de saúde, a permissão para dirigir passa a ter regras exclusivas. Por exemplo, quem passa dos 70 só pode dirigir até o pôr do sol, não pode dirigir à noite. E quando a gente não consegue renovar a carta, né, gente? a gente, sei lá, né? Eu ainda não cheguei lá, né? Mas não tem como a gente deixar aqui registrada certa tristeza, né, por parte dessas pessoas, né? Então, desejando homenagear aí alguns idosos, né, que não terão mais a sua carteira de habilitação, há uns anos atrás o pessoal da Nissan, ela fez algo muito legal. Eles levaram ali, gente, no autódromo de Interlagos, levaram ali várias pessoas, né, vários idosos, que foram convidados a andar num dos carros mais rápidos do mundo ao lado de um motorista experiente. E depois eles mesmos puderam tomar o volante nas mãos e dirigir, ó, acelerando a toda pela pista, né? Claro que tudo com direito a acompanhante de moto, de plateia vibrando por cada um deles, sem falar na presença da família, né? Então eu tava vendo esse vídeo outro dia lá no YouTube, ô Jesus, eu me emocionei, cara, que era uma alegria enorme. Uma bela despedida do volante proporcionado pelos familiares nessa iniciativa legal aí do pessoal da Nissan, né? E legal que depois do evento, né, cada um ganhou ali uma carteira especial de habilitação, na moldura, tudo certinho, como se fosse um troféu pela sua proeza de dirigir tantos e tantos anos, né? Achei muito legal esse gesto de gratidão para quem deu tanto de si, né, através dos anos, né, e que vai perdendo pouco a pouco a sua liberdade de ir e vir sem limites. Como seria bom, né, se a gente se lembrasse um pouco mais dos nossos idosos e a gente lhe pudesse, sei lá, massagear o coração e a vontade de viver com essas pequenas grandes coisas, né, que os fazem felizes, né? Tem muita gente que fala quando consegue se aposentar, que não quer mais saber de dirigir caminhão. Mas, gente, conheço tantos e tantos aí que já estão na casa dos 75, 80 anos, que ainda insistem em bater a alavanca Brasil afora. E bater a alavanca literalmente, viu, gente? Não é a porta de caminhões aí com caixa automatizada, nada disso. Quer pegar lá o 111, lá o 11 triste, o 1313, pegar aqueles vorvão NH lá dos antigão ainda. Ih, rapaz. Exatamente, Jesus. Pegar as Teresona, né? E querem seguir, firme e forte. Firme e forte, querem seguir trabalhando. Mas muitas vezes eles acabam largando por conta das próprias limitações. Às vezes a família também não deixa mais dirigir. E, gente, quer matar um camarada? É isso. Tira ele da estrada e põe ele dentro de casa. Ou tranca dentro do escritório. Dois tempos você mata esse camarada aí, gente. Dois tempos você mata esse camarada. Desgosto, depressão e um monte de doença que acaba aparecendo. Então, gente, nessa oração de hoje, queria homenagear demais aí os motoristas aí das antigas, né, que não podem mais dirigir. E a gente reza, né, para que a gente consiga com saúde, né, Jesusinho, permanecer o mais tempo possível fazendo aquilo que a gente gosta por demais, que é dirigir. Eu adoro, né? Isso se eu pudesse, viu, cara, de verdade. Aí tava montado no caminhão, fazendo reportagem de cada um desses cantos do país aí. Quer ir comigo, Jesus, fazer uma empreitada dessa? Vamos nessa? Tá doido. É isso aí, gente. Vamos colocar então aí nas nossas intenções particulares hoje, né, todos os motoristas das antigas, mas a gente também lembrar de cada um de nós, lembrar de nossas famílias. Coloque seu pedido nesse momento aí no colo de Jesus e de Maria. Hoje a gente está celebrando aí também o dia de São Bruno, né? Que a gente saiba muitas vezes interpretar no silêncio da nossa oração diária. A gente também fazer uma reflexão do como a gente está fazendo a nossa vida. Quais são as conquistas que nós conseguimos no último ano, né? Daqui a pouquinho o ano 2026 vai embora, gente. Já, já. E a gente já precisa começar a fazer esse ato penitencial, né? Essa reflexão de ver o que a gente fez e o que a gente poderia fazer de melhor aí pra gente e pras nossas famílias também. Vamos pedir pro Papai do Céu iluminar a gente no dia de hoje, nesse tipo de pensamento? Vamos nessa? Então vamos rezar juntos então. Ave Maria, cheia de graça, o Senhor é convosco. Bendita sois vós entre as mulheres, bendito é o fruto do vosso ventre, Jesus. Santa Maria, Mãe de Deus, rogai por nós, pecadores, agora e na hora de nossa morte. Amém. Pai nosso que estais no céu, santificado seja o vosso nome. Venha a nós o vosso reino. Seja feita a vossa vontade, assim na terra como no céu. O pão nosso de cada dia nos dai hoje. Perdoai-nos as nossas ofensas, assim como nós perdoamos a quem nos tem ofendido. E não nos deixeis cair em tentação, mas livrai-nos do mal. Amém. Que Nossa Senhora, Mãe de todas as glórias e graças, São José, operário seu esposo, São Cristóvão, padroeiro dos viajantes e dos motoristas, que eles nos abençoem e nos protejam por todos os dias de nossas vidas, que assim seja. Amém.

Aparecida. Aliás, muita gente também fazendo a viagem no sentido contrário, né? Saindo do Rio de Janeiro, das cidades ali da Baixada Fluminense, região sul fluminense também, todo mundo numa peregrinação nessa caminhada até o Santuário Nacional, sem contar o pessoal que vem também de Minas Gerais. Então o pessoal tá dando um alerta geral aí, ó, com os cuidados com os romeiros, viu, gente? Vamos se atentar nas entradas e saídas de postos, de cidades, rotatórias, retornos. E o alerta também aí, né, pros peregrinos, né, pros romeiros, para sempre. Primeiro, trafegarem sempre no sentido contrário, né, dos veículos, né? Nunca ande de costas pro veículo que tá vindo. Vai de frente, para você ver quem que tá vindo ali na frente, tá bom? Use roupas claras, evite caminhar à noite. Se tiver que caminhar à noite, use aí um colete refletivo. Tá legal? Fica essas dicas gerais aí para todos vocês e que todo mundo consiga fazer uma peregrinação, uma caminhada bem legal, sem falar nos pontos de atendimento, né, que o pessoal da Motiva, junto com a Polícia Rodoviária Federal, com o pessoal da NTT e o pessoal, né, das paróquias, comunidades. Eu quero deixar um agradecimento aqui, viu, gente, ao pessoal das igrejas evangélicas. O que essa turma também tem montado de tenda, de apoio a esses romeiros aí, ó, não tá escrito no gibi. E é muito legal quando a gente vê essa união das religiões aí, viu? Que tem muitos colegas evangélicos que quando vê os católicos fazer isso daí, isso aí é caminhada, peregrinação, penitência morta. Mas muita gente já tá começando a entender, gente, que quando uma pessoa se dispõe a fazer uma caminhada dessa rumo ao Santuário de Aparecida, é porque foi tocado de uma forma muito forte. Seja fazendo um pedido, seja para poder agradecer por uma graça alcançada. E é muito legal quando a gente vê os nossos irmãos evangélicos das diversas denominações também montando suas barracas, atendimentos ali à turma. Nem que for com uma reza, com um apoio, com um abraço, né? Com um copo d'água, entregando ali uma banana que for lá para dar uma aliviada ali nas câimbras. Então, o nosso abraço, viu, a todos os nossos irmãos evangélicos que têm prestado essa solidariedade, esse carinho aí com os romeiros. Quando não, rezam por eles também, né? Rezam por eles também, isso é que é muito legal, tá bom? 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Vamos de mais moda? Fernando e Sorocaba chegando num pupurri bem legal, com É Tenso e Da Cor do Pecado e Paga Pau. Rapaz, 3 em 1, cê tá doido? Vamos!

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1: Tá aí o Fernando Sorocaba num pupurri bem legal, qualificado, é tenso, dá cor do pecado e paga pau. Todo final nessa edição do Brasil Caminhoneiro, Jesusinho. É? Você gostou do DDD, né? Então tá bom. E amanhã estamos de volta, se Deus quiser, aliás de querer, com mais um Brasil Caminhoneiro inédito aqui na capital, tá bom? Tá no trecho, parceiro, uma boa tocada, proteção divina aí a todos vocês. Pra você que tá dirigindo pela cidade também, vá com calma, vá com tranquilidade, respeitando a sinalização. Alô, motociclista, vá com calma, parceiro, vá devagar aí com a tua entrega também. É a mesma coisa que a gente fala pros caminhoneiros. Carga que atrasa é aquela que não chega. Então vai devagarzinho, zele pela tua vida principalmente aí, tá bom? Tchau, turma. Fiquem todos com Deus e até amanhã!

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4: Meus amigos de todo o Brasil, quem os cumprimenta é o Padre Jader Pereira. E daqui a pouco tem música bonita. Daqui a pouquinho eu respondo as pessoas na Tribuna dos Aflitos. E no fim do programa tem um momento de reflexão e paz. A maior corrente de fé do rádio brasileiro. Olha, não esquece de chamar alguém para ouvir o nosso programa. A Viola e a Fé está começando aqui na Rádio Capital.

Olá, meus amigos, que bom que estamos juntos mais uma vez aqui pela Rádio Capital. Eu estou todos os dias aqui, de segunda a sábado, das 6 às 7 da manhã, apresentando o programa Viola e a Fé, programa este que toca música bonita e fala de Deus. Olha, eu sei que nesta hora existem pessoas me ouvindo por todo o Brasil e eu fico muito feliz, viu? São pessoas do norte, do sul, do centro, do Brasil. São pessoas de todas as partes. Aonde quer que você esteja me ouvindo, receba o meu abraço e o meu aperto de mão. E que nosso Senhor Jesus Cristo na sua infinita sabedoria abençoe você e abençoe toda a sua família.

0: Muito bem, deixa eu abrir aqui a minha caixa de promessa. Vou puxar aqui uma lâmina, vamos ver qual mensagem vai sair hoje. Aqui, ó, já saiu, olha. Saiu Apocalipse 7, versículo 17. Deus limpará de seus olhos todas as lágrimas.
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0: Muito bem, meus amigos, olha, vamos ouvir uma música muito bonita agora. Daqui a pouquinho eu volto.

0: Muito bem, meus amigos. Eu quero neste momento chamar a sua atenção. Porque quarta-feira agora, eu vou realizar uma missa muito forte e especial. Missa de cura e libertação. Com a bênção do Santo Sacramento, Jesus Cristo vivo no meio de nós. Realizei essa missa domingo passado. Se você não pôde vir domingo passado, venha nesta quarta-feira. Quarta-feira agora, 9 horas da manhã ou 3 da tarde. Quarta-feira são 2 missas. Quarta-feira agora, traga peças de roupas, fotos, documentos, chaves, objetos para abençoar, para estender na direção do Santo Sacramento. Pois quando a gente estende os objetos na direção do Santíssimo, ele derrama bênção sobre nós. Quarta-feira agora, o padre vai descer do altar com o Santo Sacramento nas mãos e vai andar no meio do povo, abençoando pessoa por pessoa, abençoando pessoa por pessoa. É a maior bênção de todas. É Jesus Cristo vivo na hóstia consagrada. Quando o padre passa no meio do povo com o Santo Sacramento, bênçãos acontecem. Bênçãos de cura, bênçãos de libertação. Os males espirituais são afugentados por causa da presença do Santo Sacramento. Então, gente, quarta-feira agora, quarta-feira que vem, venha receber a bênção do Santo Sacramento. Jesus Cristo vivo no meio do povo. 9 da manhã ou 3 horas da tarde. Principalmente você que tem sofrido com problemas sem solução. Problemas espirituais, perseguições, quarta-feira agora, 9 horas da manhã ou 3 horas da tarde. Quantas pessoas que me ouvem agora que estão sofrendo e precisam desta bênção do Santo Sacramento. Quantas pessoas que estão no fundo do poço, com a vida amarrada, tudo dando errado. Olha, quarta-feira agora, o padre vai celebrar essa missa forte, viu? Venha com a família, venha com as pessoas que sofrem. Eu quero que você ouça agora, com muita atenção, depoimentos de pessoas que já vieram nas missas e que foram muito abençoadas rezando as novenas aqui com o padre. Vamos ouvir.
1: Qual foi a graça alcançada no Santuário do Bom Jesus, participando das novenas com o padre Jader Pereira?
2: Eu já recebi várias, né? A última foi: meu irmão tem problema com alcoolismo, né? E eu faço a novena da garrafinha. E graças a Deus, já vai fazer 1 ano que ele não bebe. Graças a Deus.
1: E faz 1 ano que ele não está bebendo, mas através da novena que você fez, acendendo a vela para os viciados, e ele está 1 ano sem beber.
2: Graças a Deus. pela da garrafinha. Graças a Deus.
1: Está feliz?
2: Muito feliz.
1: Graças a Deus. Vamos aplaudir a Jesus.
0: Graças a Deus. Tá vendo, gente? Para Deus não tem nada impossível. Você também vai receber a sua bênção. Talvez você fique se perguntando, não é? Será que Deus vai me abençoar? Será que eu vou conseguir? Claro que vai. Então, olha, não desanime, não se entregue. Porque você vai receber a sua bênção também, tá? Olha, nesta quarta-feira. Nesta quarta-feira agora. Em dois horários. 9 horas da manhã. Ou 3 horas da tarde.
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0: Muito bem, meus amigos. Olha, então, quarta-feira agora, temos um encontro para a bênção do Santo Sacramento. Ah, se você não conseguiu vir domingo passado, pode vir nessa quarta-feira, 9 horas da manhã ou 3 horas da tarde, tá? E o padre vai dar a bênção do Santo Sacramento. Traga peças de roupas, fotos, objetos para estender na direção do Santíssimo, tá bom? E eles serão abençoados. Quarta-feira agora. Jesus Cristo vivo no meio de nós. A maior bênção de todas. Essa missa é uma missa muito poderosa, muito forte. Eu quero que você anote o endereço aqui do santuário. E vem estar comigo nesta quarta-feira, tá? Quarta-feira, 9 da manhã ou 3 horas da tarde. Anote o endereço. Rua Capitão Faustino Lima, número 101, metrô Pedro II. Anotou? Rua Capitão Faustino Lima, número 101, estação do metrô Pedro II, em São Paulo. Quando você chegar na estação do metrô Pedro II, você sai pela saída da Rua da Figueira. É atrás da Rua da Figueira. A Rua da Figueira é a rua do metrô. E a Rua da Igreja fica na rua de trás da Rua da Figueira. Tá? Então, olha, nesta quarta-feira agora, 9 da manhã ou 3 da tarde. Eu espero por você e por toda a sua família.
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0: Muito bem, gente, vamos ouvir uma música bonita. Daqui a pouquinho eu volto.

0: Bom dia, são 6h22.
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3: Ótimo dia, os ouvintes da capital. Atenção com o trânsito nas rodovias que cortam o estado de São Paulo. A rodovia Ayrton Senna tem ocorrência registrada no quilômetro 31, na praça de pedágio, ali no sentido interior. O motorista vai enfrentar a lentidão por aproximação. Quem chega a São Paulo pela Ayrton Senna vai enfrentar trânsito intenso desde a rodovia L. Smith, passando ali pelo Parque Ecológico Tietê, até o acesso à Marginal. A Dutra é a melhor opção, o motorista só reduz a velocidade no quilômetro 230 até o acesso à Marginal Tietê. Tudo ok com transporte público nesta manhã de terça-feira. 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

0: Muito bem, gente, daqui a pouquinho nós vamos formar a nossa grande corrente de fé. Olha, você também pode participar aqui da Tribuna dos Aflitos, e é fácil. Mande a sua mensagem de voz aqui para o nosso WhatsApp. Você conta o seu problema e o padre vai ouvir o seu problema, vai analisar, vai dizer o que está acontecendo, se é espiritual ou não. Quando você mandar a sua mensagem, diga o seu nome e o lugar de onde você está falando, tá? Então anote o número do nosso WhatsApp para você mandar a mensagem de voz. É o 9-4030-7365. 9-4030-7365. O código de São Paulo é o 11. Então mande a sua mensagem para o padre. Eu vou incluir a sua mensagem na Tribuna dos Aflitos.
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0: Muito bem, eu já tenho aqui uma mensagem de voz. Deixa eu ver o nome aqui. É a Jusilene aqui de São Paulo. E ela mandou a mensagem para o padre contando o seu drama. E eu quero ouvir. Vamos ouvir?
1: Padre, eu me encontro mais ou menos igual a essa ouvinte que acabou de prestar o depoimento dela. O meu problema é muito mais grave. Eu era muito feliz, tinha uma vida sozinha, mas feliz. Era gorda, alegre, apesar de eu ter 60, depois, já passei dos 60, não queria saber de ninguém. Tem um problema chamado miastenia grave, que foi diagnosticado em 2005, me trato na Santa Casa. Porém, nada dá certo na minha vida, padre, assim, minha saúde. Não sei se é da miastemia ou o que é, padre. Estou sempre cheio de caroço. Agora estou com sintoma, todo mundo achando que eu estou com coronavírus. Mas não é, porque quase o mesmo sintoma. Dores no corpo, perca de apetite, magreza, muito magra. Me ataca as vistas, eu olho para a pessoa. Quando eu estou muito, muito, muito atacada mesmo, chego a olhar para uma imagem e ver quatro vezes, né? A fome vai embora e eu começo a só emagrecer. Agora mesmo, estou só pele e osso. As pessoas estão achando que eu estou com coronavírus. A voz fica fanha, como o senhor vai poder notar, perceber aí. Padre, nunca tive sorte no amor, padre. Meu nome é Jusilene. Moro aqui em São Paulo.
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0: minha amiga Jusilene. Ouvi com muita atenção a sua mensagem de voz. Enquanto eu estava ouvindo, eu pude ver. Você diz na sua mensagem que era feliz, mas que agora nada está dando certo na sua vida. Você diz que não tem fome, está magra, está com muitos problemas de saúde. Que nunca teve sorte no amor. As pessoas estão achando que você está muito doente. Ô, minha amiga, deixa eu te falar uma coisa. Vejo na sua vida problemas espirituais. Olha, já tem um tempo. Alguém fez algo ruim contra você, para você começar a sofrer e perdendo o que tem, definhando. Ô, minha amiga, uma coisa muito pesada, muito feia. Isso é problema espiritual. Mas eu quero te ajudar. Sim, eu quero te ajudar, filha. A primeira coisa que a gente precisa fazer é tirar o mal espiritual. Enquanto não tirar o mal espiritual, você não vai conseguir resolver esse problema de saúde. Você não vai conseguir resolver esse problema amoroso. As coisas vão ficar dando errado. Porque é este mal espiritual que atrapalha toda a vida. Toda a sua vida. Então este mal precisa ser tirado. Para que aí sim as coisas comecem a dar certo, você recupere a saúde. Ô, filha, preste atenção, venha falar com o padre, tá? Venha urgentemente falar com o padre. Você precisa deste tratamento. E o seu tratamento é espiritual. Venha me procurar neste domingo, tá? 7 da manhã, ou 9 horas da manhã, ou 3 horas da tarde. Domingo agora, você aproveita, traz uma garrafinha vazia, para você pegar a água benta milagrosa da fonte do Senhor Bom Jesus. Você vai se tratar com essa água. Você vai beber essa água. Eu vou ensinar como é que você vai usar água. Vou ensinar você também a fazer um trabalho espiritual com a vela benta, benta e exorcizada, de cruz azul. Que é para desfazer a maldade, viu? Domingo agora, domingo que vem, 7 da manhã, ou 9 da manhã, ou 3 da tarde. E você vai sair da tribuna dos aflitos. E vai subir a tribuna dos vitoriosos. Então, meus amigos, trago a garrafinha vazia para você pegar a água da fonte do Senhor Bom Jesus. Essa água abençoada que contém as vibrações do alto. Leve esta água para um doente, para uma pessoa que sofre, uma pessoa perturbada. Dê essa água para as pessoas que estão sofrendo com depressão. Abençoe sua casa, jogando na sua casa, no seu trabalho, no seu sítio, nos animais. Essa água tem a gota das bênçãos do Bom Jesus. Uma gotinha das bênçãos de Nossa Senhora. E ela é milagrosa. Então anote o endereço, hein? Venha buscar essa água benta domingo que vem. Rua Capitão Faustino Lima, número 101, ao lado do metrô Pedro II. Rua Capitão Faustino Lima, número 101, ao lado do metrô Pedro II. Quando você chegar no metrô Pedro II, desce para o lado da Rua da Figueira. É atrás da Rua da Figueira e em frente ao portão principal da Congás. Olha, domingo que vem. Domingo agora. 7 da manhã, 9 da manhã ou 3 da tarde. Venha buscar essa água benta milagrosa que jorra da fonte do Senhor Bom Jesus. Eu espero por você e por toda a sua família.
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0: Gente, vamos ouvir uma canção bonita. Daqui a pouquinho eu volto. Bom dia, são 6h33.
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4: Corredor Norte-Sul já tem trânsito intenso no sentido Zona Sul de São Paulo. O motorista reduz a velocidade a partir da Praça Campo de Bagatelle. Esse trânsito piora depois da Avenida do Estado e segue assim até a passagem pela 9 de julho. Depois o caminho é livre. No sentido Zona Norte, tem uma ocorrência na passagem pela Rua dos Tamoios. Trânsito intenso já desde a Avenida Interlagos até a Avenida Santa Catarina. Fica intenso novamente ali na jornalista Roberto Maninho até a passagem pela Rua dos Tamoios. A área de embarque do aeroporto de Congonhas está livre até o momento, então o motorista não vai enfrentar dificuldades. Corredor do vereador José Diniz e Avenida Ibirapuera é opção, e o corredor das avenidas Jabaquara, Domingos de Moraes e Vergueiro também. 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

0: Estou pedindo oração para mim, para minha família, em nome de Jesus. Põe meu nome em oração aí, minha família, toda a minha família aí, ó. Meu irmão também está com problema de uma ação para receber na justiça. Colocar o nome dele em oração, é Emanuel de Souza Santo. Meu nome é Nessi de Souza Santo. Coloca aí eu, Nessi e família, Emanuel e família. A oração aí, que Deus abençoe todos vocês.
1: Amém, filha. Vamos colocar na oração, sim, filha. Conte sempre com as nossas orações.

Bom, deixa eu colocar mais nomes na oração. São nomes que estão chegando aqui no nosso WhatsApp. Aqui, ó, Padre Jader Pereira. Bom dia. Padre, reza pelo meu marido, José Fernandes, e meu filho, Guilherme, para parar de beber, padre. Sou de Bom Jardim de Minas Gerais. Amém, filha. Vamos rezar, viu? Está na oração. Deixa eu ver se tem mais nomes aqui. Tem sim, ó. Padre Jader Pereira, bom dia. Eu me levantava me segurando nas paredes. Comecei a tomar a água benta 3 vezes por dia e estou andando bem. Graças a Deus, né? Eu sou de Cumbica, Guarulhos. Meu nome é Dirce. Olha, padre, reze pela minha filha Jennifer. Amém, Dirce. Vamos rezar. Que bom, né? Recebeu bênçãos com água benta. Água benta aqui da igreja, né? Amém. Olha, estes nomes...

0: água benta, milagrosa, que o Padre distribui aqui na igreja para o povo. Nós damos essa água para o povo, porque esta água benta tem sido uma bênção para a vida das pessoas. Você viu? Essa mulher mandou a mensagem aqui para o nosso WhatsApp pedindo oração, né? E contou que bebeu da água benta que o padre dá aqui na igreja e foi abençoada. Graças a Deus, né? Graças a Deus. Esta água que o padre distribui para o povo, ela não é uma água benta qualquer. Não, ela não é uma água benta comum, não. Uma água comum, você tem aí na tua casa, na torneira, não é? Não, não é essa água, não. A água benta que o padre está falando, que o padre dá para o povo, é uma água abençoada, por isso ela é benta, e é uma água exorcizada, por isso ela serve para as pessoas que estão perturbadas, né? A água benta e exorcizada. Esta água, ela tem as bênçãos do alto, as bênçãos de Deus. Um dia uma mulher pegou um pouco desta água e levou para sua casa. Aí olha o que ela fez. Ela colocou a água no filtro de casa para que todo mundo pudesse beber. E de fato, todos beberam desta água. A filha dela, quando bebeu, gente, começou a passar mal, caiu no chão como se estivesse convulsionando. Mas sabe o que era? O mal que foi revelado por causa da água. A água benta, a pessoa tomou água benta, o mal manifestou. Então você vê que esta água não é uma água qualquer, uma água comum. Esta água o padre distribui aqui na igreja. E eu vou distribuir domingo que vem. Domingo agora. Domingo que vem. 7 horas da manhã. Ou 9 horas da manhã, ou 3 horas da tarde. E é gratuito. Tá? Agora, você deve trazer uma garrafinha vazia para você encher a sua garrafinha com a água que jorra da fonte do Senhor, bom Jesus. Domingo que vem, tá? Domingo agora. 7 horas da manhã ou 9 horas da manhã ou 3 horas da tarde. E atenção, toda vez que o padre distribui esta água, vem pessoas de todo o Brasil para buscar. Domingo agora, hein? Traga uma garrafinha vazia para você encher a sua garrafinha com esta água milagrosa. Você pode dar esta água para um doente, para um viciado, para o perturbado com problemas espirituais. Então traga a garrafinha vazia domingo que vem para você encher com esta água. Olha, eu quero que você ouça agora pessoas que já vieram nas missas e que foram muito abençoadas rezando as novenas com o padre.
1: O seu nome?
2: Juvenita.
1: Juvenita, você mora aonde?
2: Diadema.
1: Qual a bênção alcançada aqui no Santuário do Bom Jesus, rezando as novenas com o padre Jader Pereira?
2: Já faz 3 anos que a gente frequenta aqui, já recebi 2 bênçãos. Uma foi que eu tinha os

0: braço com tendinite, não podia vestir roupa, não aguentava a dor do braço. Outra, que eu usava remédio controlado para depressão há muito tempo, já faz uns 2 anos que eu não tomo mais o remédio, deixei de tomar.
1: E você está feliz?
0: Estou feliz, espero receber mais bênção ainda que preciso.
1: Graças a Deus.
2: Graças a Deus. Obrigado, meu bom Jesus. Obrigado, minha Nossa Senhora, por estarem ouvindo as nossas orações. Deixa eu dar o endereço do santuário e vamos estar juntos em domingo que vem. Domingo que vem, 7 horas da manhã, ou 9 horas da manhã, ou 3 horas da tarde. Venha buscar a água benta, milagrosa, água abençoada, água exorcizada, benta e exorcizada pelo Padre. Quero te dar esta água. Rua Capitão Faustino Lima, número 101, ao lado do metrô Pedro II. Tá? Rua Capitão Faustino Lima, número 101, ao lado do metrô Pedro II. Atrás da Rua da Figueira, em frente ao portão principal da Congás. Domingo que vem, eu espero você e por toda a sua família.
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2: Muito bem, vamos ouvir uma música bonita, gente. Daqui a pouquinho eu tô de volta.

0: Olha a hora, gente, são 6 horas e 53 minutos.
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3: 7 horas tem rodízio válido para veículos com placas finais 3 e 4. Esses não podem circular no centro expandido de São Paulo até as 10 da manhã e depois entre as 5 da tarde até as 8 horas da noite. Atenção com a rodovia dos Bandeirantes. Trânsito ruim no sentido São Paulo a partir de Cajamar e vai assim até as proximidades do Rodoanel Mário Covas. São duas ocorrências registradas por ali, entre Cajamar e Caieiras, então o motorista vai perder tempo. A rodovia de Anguera também tem trânsito ruim na passagem por Cajamar no sentido São Paulo. Fiquem atentos. Trecho final dessas duas rodovias tem intensidade na rodovia Anguera a partir do quilômetro 16 até o acesso à marginal Tietê. A rodovia dos Bandeirantes está livre. 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

0: Filho da Santíssima Virgem Maria, Santo das causas perdidas e dos males desenganados, olhai por nós neste momento, aumentai o nosso amor e a nossa fé, abençoai a nossa casa e a nossa família, prosperai o nosso trabalho e as nossas mãos, fortificai a nossa saúde e o nosso corpo. Ó meu bom Jesus, Santo protetor daqueles que em vós confiam, sei que serei atendido, pois igual ao teu nome, mais poderoso não há. Meu bom Jesus, rogai por nós. Abençoe-vos o Deus Todo-Poderoso, Pai, o Filho e o Espírito Santo. Amém.
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0: É, o nosso programa vai ficando por aqui. Mas amanhã eu volto, neste mesmo horário, e espero por você. Muito obrigado pela sua companhia, pelo seu carinho. Que Deus abençoe a todos. Fiquem todos com Deus. E até amanhã.
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ônibus atrasou, né, amiga? Atrasou quanto? Quase 5 minutos? Tá dentro. Segura aí a onda, minha filha. Teve probleminha mais cedo na linha Lilás.

0: levando vocês pra trabalhar, levando vocês para os lugares e tal. E aí eu nem tirei, só pensei assim. E aí falei assim, gente, e eu tô feliz, né? Eu tava na plataforma já rindo, sozinha. Eu pensei assim, meu Deus, eu sou feliz mesmo com o que eu faço. Então, eu queria muito, né, que de repente todos tivessem essa mesma vibe, essa mesma vibração. E eu sei que, infelizmente, é um privilégio de poucos, né, pra poucos trabalhar, ser feliz no que você faz ali, no seu trabalho, no seu dia a dia, não é um fardo. É um trabalho, eu tô aqui pra ganhar dinheiro também, mas eu me divirto muito com vocês. Acho, né, que no meio da nossa loucura toda, a gente acaba também usando essa potência que é o microfone da Rádio Capital pra prestar um serviço bacana, né, pra tentar semear algumas coisas pra gente fazer uma reflexão, porque na brincadeira ali, não é, nas entrelinhas, que a gente vai soltando, nem tudo é zoeira. Então, assim, obrigada a Deus por me dar essa oportunidade nessa vida aqui, de fazer o que realmente eu gosto, né? Então, obrigada, 7:08, e eu só queria realmente que vocês soubessem disso. E olha, segunda-feira, feriado, né? Dia das Crianças, próxima segunda. E aí, mãezoca, já pensou no presente da sua criança? Né? Tem crianças de várias idades, né, gente? Dos 7 aos 100. E aí você vai se mimando. Bom dia, 7:08. Hoje é 6 de outubro do ano da graça de 2026. Já trouxe aqui alguns probleminhas na linha Lilás, agora que mudou lá naqueles monitores, principalmente. Em algumas plataformas, né, que funciona, que a linha Lilás está ok. Mas mais cedo, pessoal reclamando, mandando já imagens aqui no nosso WhatsApp. Vandeco vai atualizar também as avenidas, as ruas. Tem dois acidentes nessa manhã na Anhanguera e na Bandeirantes também. Você, aí do outro lado da caixa, é o nosso repórter Amador Capital. Então informe também, né, se você tá em algum ponto, se você tá no Brás. A gente, lógico, vamos falar o que foi aquilo, gente, ontem no Brás. A lua é minguante para os que gostam, né? Sábado ela se transforma ali numa lua nova. Tem efemérides musicais, já já. Tem festa no céu e aqui, na terra e no céu. Mas agora a gente vai saber com o nosso homem do tempo como é que fica a máxima nesta terça, 6 de outubro. Palmas para o Reinaldo. Hey, peguei ontem bastante garoa, hein?
1: Dias difíceis, né?
0: Foi. Foi uma tarde bem difícil.
1: Bem difícil.
0: Porque, né, mamãe me deu várias tarefas, e aí é aquele pagamento que o pessoal fica me zoando. Você paga sua mãe pra ficar com o João, né? Aí você vai fazendo os favorzinhos.
1: Ah, nada aí, de graça nessa vida.
0: E aí, menino, aí eu peguei garoa ontem, sabe? Nossa, que chato.
1: Peguei garoa, peguei chuva, peguei de tudo um pouco, né? E hoje não vai ser muito diferente, não. A máxima não passa aí dos 24 graus. A umidade relativa do ar tá boa, as pessoas estão espirrando, tossindo.
0: Ai,
1: no transporte público,
0: né, gente? Peguei um vagão tão lotado e assim, sem ar-condicionado.
1: Terrível.
0: Aquele calor, aquelas bactérias tudo misturada, procriando no vagão.
1: Eu morro de medo.
0: Eu morro de nojo.
1: Eu morro de nojo também. E as pessoas espirram na mão e põem a mão no ferro.
0: É por isso, Deus, que eu falo, gente.
1: É o dia inteiro com álcool gel.
0: Álcool gel é importante ter na bolsa.
1: Então é isso, dia também parecido com o de ontem, solo encharcado, não dá pra fazer muita coisa não, quer dizer...
0: Ah não,
1: arrumam pra gente fazer. Mas... discorda, eu também faço.
0: Ah não, mas
1: eu também faço.
0: Fala, quando o rei fala assim, não dá pra fazer muita coisa, eu só imagino aquele, como é que fala, o que recebe a herança...
1: Aposentado?
0: Não, que recebe a herança.
1: Herdeiro?
0: Os herdeiros em casa.
1: Sem fazer
0: sem
1: nada.
0: Sem fazer absolutamente nada. E não é a realidade.
1: Não é a realidade. Então pega a galocha, pega o guarda-chuva, pega a capa, mete a sacolinha na cabeça e vai pra rua bater perna. É isso?
0: É isso. E olha, gente, 7:11, falando em bater perna, vamos já pro Brás, pra gente falar um pouco o que aconteceu. Muitos acompanharam nas redes sociais, muita gente não tá nem sabendo o que rolou no Brás ontem. E aí a gente vai falar de promoção. Brasileiro ama uma promoção. Eu amo uma promoção. Mas o que rolou ontem no Brás foi coisa assim... Não foi coisa pra amador, não. Primeiro eu vou falar pra vocês. Eu acho isso de uma irresponsabilidade tão absurda. Porque o cara, o dono da loja, chegar numa reportagem, falar que ele não tinha... Ai, que ele não tinha noção que ia acontecer aquela muvuca. O enredo é o seguinte, a história. Uma loja, um shopping lá do Sheik, resolveu fazer um promocional de inauguração. Tudo por R$20. Era de R$1 a R$20, gente. E aí, o que englobava? Televisão, R$20. Um ventilador, amiga, R$20. Entendeu? Coisas assim que não fazia sentido ser R$20 lá na loja do Sheik seria. Então, teve gente que acho que nem foi votar. Porque o número de paulistano, de gente aqui em São Paulo, que não votou foi assim,
1: tava
0: absurdo,
1: Braz.
0: Tava já dormindo na fila. E aí essa fila virou caracol, esse caracol virou uma muvuca, essa muvuca só não deu morte. Mas deu um tumulto absurdo, que teve vários reflexos, porque nem todo mundo tava ali na frente da loja do Sheik, tipo, ah, eu vim aqui porque eu vou pra loja do Sheik. Não, tinha gente que tava passando e era levado pelaquela muvuca, ônibus que tiveram que ter seus itinerários alterados,
1: que
0: porque, gente, pegou ali da Monsenhor Andrade e foi parar na Avenida do Estado, foi uma proporção absurda, e a loja abriu e fechou, porque não tinha como, ninguém entrava, ninguém saía, no final das contas, eu só vi ali duas viaturas da polícia, na frente da loja, o Sheik no alto do teto lá, jogando fones.
1: Meu sabe? Deus.
0: Gente, é muita humilhação, né? Eu vi uma mulher com uma criança de colo que saiu de Ferraz de Vasconcelos de manhã pra enfrentar aquela loucura toda. É possível uma coisa dessa, sei? Faria, já fez?
1: Nunca fiz, nem aquelas negócio de Black Friday que o povo fica
0: Black
1: na porta
0: tá
1: da loja.
0: Black tá chegando em novembro.
1: Sabe aquele povo que fica na porta da loja, batendo, tá, e abre a lâmina, não vai me ver lá nunca, sabe? E a hora que chegaram com a notícia à tarde pra mim, tem uma loja no Brás vendendo a televisão de por 20 reais.
0: Qual foi tua reação?
1: Vamos assim, voltar. E você acredita? Foi o que eu perguntei. Não, mas tá aqui, aí mostrou o vídeo, mostrou aquela multidão, eu falei, você faria? Você estaria lá na frente? Eu tô pensando seriamente, falei, não vai não, que isso aí é furado, é uma cilada. Aí à noite me mandaram o vídeo, que a loja tinha fechado, tal, que a polícia tava lá, enfim, né, gente? É o brasileiro querendo ganhar vantagem em tudo, aí tem que, se ferrar mesmo.
0: Agora, o rei tá aqui, né, todo rebelde... Falando que não faria, falando pra você não sair de casa porque tá garoando.
1: Não, pode sair.
0: Mas eu,
1: quem sou eu pra falar?
0: Eu já fiz sim com a Mamis. Nem existe mais essa Casas Bahia da Liberdade. Era uma Black Friday. E aí o preço da televisão tava assim, um preço maravilhoso.
1: Irrisório.
0: Irrisório. E mamãe não pensou a gente só não imaginou que tinha que levar a bicha no braço.
1: Ah, não tinha
0: cara. Não tinha cara, não tinha nada. Era assim, era do monstruário, entendeu? Terrível. Mas nós já enfrentamos, eu já enfrentei.
1: Valeu a pena.
0: Na minha, a televisão valeu a pena. Na minha época de mais nova, eu enfrentei coisas, foi piores.
1: Eu imagino que sim. Então, você tem espírito aventureiro.
0: Eu tô aqui falando da mulher que saiu de Ferraz de Vasconcelos, mas eu já fiz coisas... piores, é que na época não tinha celular.
1: Eu tipo, adoro aventureira, mano.
0: Então, assim, tudo não passava de uma ação de marketing que sempre existiu e a gente adora uma humilhação dessa, então...
1: O brasileiro adora ser enganado. Pega, 11 do 11, 10 do 10, 9 do 9, você já reparou? É e o povo cai, e o povo compra.
0: E a gente ainda sorri, menino. Foi uma loucura, conta pra gente. Você teria coragem de enfrentar? Você de repente tava passando naquela região, não entendeu nada.
1: Eu vou entrar aqui.
0: O que era aquele arrastão ali? A imagem era de dar medo, hein,
1: Nossa,
0: rei?
1: Nossa, eu não ficava lá não naquela pracinha, meu
0: A
1: Deus
0: única coisa que eu fico preocupada, assim, eu vi muita gente... E o joelho eu acho que já não tá tão legal, sabe? Que nem aquela... O rapaz de dois brinquinhos que queria furar a fila na...
1: Fala, não lembro.
0: Devia tá lá.
1: Eu imagino que sim.
0: E
1: esse
0: assim,
1: povo vai lá.
0: Criança, gente, não leva. Você quer se aventurar?
1: Perigoso.
0: Vai sozinha. Eu jamais levaria o João. Entendeu? Eu acho que a gente tem que ser maluco, mas tem que ter responsabilidade.
1: As
0: eu vi muito idosos na fila.
1: Noção. Sabe a loja do chinês lá? do Busca Busca.
0: Que só eu não conheço ainda, pois faz é. Até vergonha.
1: Teve gente daqui que foi na inauguração, eu achei aquilo uma loucura, Everaldo. Eu fui na loja, eu conheço a loja, mas eu fui depois, eu vou do dia domingo, que é mais tranquilo, entendeu? E assim vai, gente, vamos com calma, a promoção tá aí, mas na internet também tem.
0: 7h17, ó, o papo é muvuca, tá? Sem comparar, é a mesma coisa, tava até conversando com o Rei semana passada, para os católicos a gente tá, é um mês especial, é uma semana especial, é a mesma coisa de você ir pra Aparecida no dia 12.
1: Não tem como.
0: Eu já fui, mas era aquele motivo que eu fiz uma promessa, gente... Pra nunca mais.
1: É isso aí. A última vez que eu fui dia 12, eu peguei 5 horas e meia de trânsito. Sabe o que são 5 horas e meia pra chegar em Aparecida?
0: E não andar
1: e não conseguir assistir as missas de dentro.
0: É isso aí.
1: Assistir lá do lado de fora. É isso que você quer?
0: É
1: e tudo lotado, não tem comida, é um caos.
0: Entendi. É a fé maior. É essa base aí, gente. Vamos falar de multidão. 7h18. A gente quer já ouvir o teu bom dia especial, a gente quer causar, tá? Né? A gente. Ó, eu trago. Hoje eu vou trazer também, Rei. Nós vamos apresentar aqui muitas ressacas. A gente ainda tá na ressaca eleitoral, né?
1: Ainda.
0: A gente tá na ressaca eleitoral. Agora é que vem os números fechados mesmo. Essa coisa toda. Primeira coisa ligada à ressaca eleitoral, tá relacionado uma treta entre a Band e a Record. Que agora a gente vai entrar no segundo turno. Inclusive, é sexta-feira, Rei, que volta o horário...
1: Dia 9, né?
0: É dia 9. Então, 9. É sexta-feira, pessoal. A gente vai ter uma parada mais rápida. Eu acho que são 10 minutos.
1: Graças a Deus, é menor.
0: 5 pra cada um, tá bom? E aí, daquele horário eleitoral obrigatório, aí a gente só vai falar pra turma do YouTube, Capital Isso. com você, tá? E aí, no segundo turno, vai começar os debates. O que não teve no primeiro, vai ter no segundo.
1: É isso.
0: Os bastidores apontam pra isso, que o Lula vai, o Flávio vai, todo mundo vai, tá? Agora, tem uma confusão com duas emissoras que, eu não sei, eu acho que elas não se falaram,
1: Record,
0: né?
1: Record e Band?
0: Que a Band e a Record marcaram o debate pro mesmo dia. Uma vai ser às 8 e outra às 9. Como é que faz isso?
1: Não sei, né? Não tem pauta lá? Não tem pauteiro?
0: Então, né? Como é, ninguém se fala.
1: Não falam, né?
0: Porque eu vi que a da Band tá marcado para as 8.
1: É.
0: A outra às 21. Só se o Flávio tiver na Record, Lula na Band.
1: E aí fazer um link, né? Dos dois.
0: Que não tem. Alguém vai ter que abrir mão dessa data,
1: meu
0: gente.
1: Jesus,
0: tá? Alguém... SBT ainda não definiu e a Globo... Parece que vai ser dia 22, né? A eleição é dia 25. Aí a Globo gosta de ser a última pra ser...
1: Pra fechar.
0: Falando em Globo e fechar, o Tralli realmente... Ontem, assim, foi o último comentário que eu li sendo realmente detonado.
1: É mesmo?
0: E isso até se... ligou um alarme dentro da Globo. São os bastidores falando pra mim que o Tralli, por causa das risadas, não pode sorrir... Então eu não ia prestar pra fazer um trabalho daqueles.
1: É, a gente que
0: não
1: tem...
0: pode sorrir, que ele foi criticado por sorrir em excesso, em demasia, com os resultados.
1: É, a gente que tem um pouco mais de compromisso, né? A gente tem que ser mais sério, né?
0: Compromisso
1: com a verdade. Eu não serviria também pra fazer
0: eu
1: um debate.
0: Eu não serviria, Rei.
1: Imagina, eu faço piada com tudo.
0: Eu não serviria. Imagina,
1: não tem como, não.
0: Eu não serviria, tá?
1: Mas o Tralli, gente, ele já fez coisas muito sérias na televisão.
0: Então, rapaz.
1: O Tralli, ele já fez muito furo de reportagem.
0: Então.
1: Eu lembro do Tralli infiltrado de policial federal na prisão do Maluf.
0: Sério, cara?
1: Opa, minha memória não faz. Botaram uma roupa de policial federal, ele tava lá quando prenderam o Maluf. Então ele fez coisas grandiosas
0: na
1: televisão.
0: Tipo o Gugu sentindo na pele. Ele lembra?
1: Exatamente.
0: Gugu se fantasiava.
1: Deu um rolo só aí com os coleguinhas, você não tem noção.
0: Sério?
1: Opa. Aí, de repente, não sei se... vamos lá, não me entenda mal. Não tiro o mérito da Lopretti, tá? Eu acho que
0: não, Lopretti pra mim...
1: Ela é a...
0: Como é aquela palavra?
1: Deus no céu e Lopretti.
0: Não, Orcancun.
1: Ó, concur. Ela é lá, tá lá, em patamar, ela tá na prateleira lá em cima. Mas não vamos desmerecer o talento do César Tralli, né, gente? Não sei, parece que nos dias de hoje, parece que o povo tá começando a querer lacrar. Ô, o César Tralli é um bom jornalista, um jornalista de nome, não é à toa que ele foi promovido e tá lá. Agora, cada um no seu quadrado. Às vezes, Tipo assim, o cara ele é bom pra apresentar o Jornal Nacional, é bom pra apresentar um Globo Repórter, e talvez não seja tão, não tenha tanto traquejo pra apresentar um debate, ué. É normal. Ninguém é obrigado a saber fazer tudo. Ninguém é obrigado a saber de tudo, Angela Matos.
0: 7h21, Next. Esse é o nosso Reinaldo Alves, que hoje já decretou. Dia tá bom pra você ficar em casa.
1: Isso aí, fica
0: ou
1: em casa.
0: Ou sair com a sacola na cabeça.
1: Ou sai preparado, preparado. Já é um problema seu, não é meu.
0: Rei, hey, ainda da ressaca eleitoral, já vou chegar em vocês, turma. Que eu tô indo devagar, tá? Tô comendo nas beiradas. Tem um vídeo... Eu tenho um vídeo que teve uma repercussão muito grande lá no Segredo do Tapete Vermelho. E eu quero muito saber a tua opinião também, a tua e a do nosso povo. Que é o filho... a reação do filho da... O que que é? A Fontenelle é o quê? Atriz barra apresentadora?
1: É isso.
0: Atriz barra apresentadora barra influencer, a viúva do Marcos Paulo. Um vídeo do Salvatore, o filho da Fontenelle, assim, chocado que a mãe só levou 3.800 votos. E um menino com um discurso. E aí eu vi muitos comentários, que tipo de criança essa mulher tá criando. Mãe, fala pra ele que isso é democracia. Eu quero que vocês ouçam o desespero desse menino. A gente vai ouvir, que não dá pra pôr o vídeo, tá? E comentem. É o Salvatore, é um menino de 10 anos, já com uma desenvoltura ali, uma comunicação bem boa.
1: Nato.
0: Sabe, bem boa, eu também achei. E assim, inconformado... com o que ele chamou de resultado muito estranho.
2: A minha mãe vai acabar pinturum, meu pinturum, meu filho. Meu filho acabou de chegar do teatro e ele tá muito triste, chorando. Vem, filho, daqui a pouco vai ficar no canal.
3: Eu tô indignada, assim.
2: Não fica, meu amor.
3: 3.000 votos, é sério. Você falha do sistema, isso não existe. Uma mulher... última eleição, que teve 31.000 votos, que não fez praticamente nada. Isso tá errado. A minha mãe trabalhou duro. Oh, saindo todo dia, acordando cedo, 6 horas da manhã, 7 horas da manhã, pra ganhar voto.
2: Ah, filho, não me faz chorar, meu amor.
3: Eu quero deixar bem claro, se foi falha do sistema, a minha mãe vai acabar um por um, meu filho.
2: Não tá fala bom? Isso.
3: Por um.
2: Não fala isso, meu
3: tá
2: amor.
3: Bom?
2: Tá, você tá triste.
1: Meu Deus.
0: Ok. Next de ressaca eleitoral, que eu vou dar o combo Jesus e depois vou Cristo. Dar a voz pra vocês, tá? de verdade, durante a campanha, eu acho que eu não foquei muito nessa garota. Essa que foi a deputada mais votada e da direita, a Eduarda Campopiano. E aí, ouvindo e vendo várias declarações dela, praticamente... ou quase nenhuma, me representa. Eu queria que vocês comentassem sobre essa deputada, Eduarda Campopiano, e aí eu peguei um trecho onde ela fala sobre o feminicídio, né? Onde ela nega o feminicídio. E eu, tô falando por mim, tá? Aí a gente respeita o comentário dos coleguinhas. Eu fiquei realmente, assim, bem assustada com as declarações dessa menina, né, uma jovem de 20 e poucos anos. E aqui nesse corte que eu peguei, ela fala sobre o feminicídio. Ela diz que feminicídio não existe.
4: Feminicídio não existe. Essa é a minha segunda palavra. Feminicídio não existe. Por quê?
5: A tipificação de feminicídio, ela surge em 2015. E ela parte de uma premissa que não faz sentido nenhum. Ela parte da premissa de que ela leu a mente do criminoso e entendeu exatamente a motivação dele. E a motivação dele é uma mulher, vou matar. Se realmente existissem homens, e pode ser que exista um maluco ou outro, mas quando você tipifica um crime, você subentende que aquilo ali acontece com certa frequência. Se realmente existisse um grupo tão grande de homens que odeiam mulheres e matam mulheres por serem mulheres, você não acha que as primeiras possíveis vítimas desses homens seriam as mães? As irmãs? Porque são as primeiras mulheres que esses malucos teriam contato no seio familiar. Por que que esse cara esperou que essa vítima, e é uma vítima de fato, mas por que que esse cara esperou que essa vítima fosse a cônjuge dele? Por que que ele não fez isso quando ele tinha mulheres morando com ele ali todo dia, tendo obrigação de conviver com ele, como é o caso da mãe, por exemplo. Eu realmente acredito que exista o crime passional. O homem matou essa mulher
6: por
5: porque ciúmes, ele
6: que ela quis
5: é
6: terminar. Ciumento.
5: E eu realmente acredito que nesses casos existe o sentimento de posse. Que é o principal argumento deles, né? Não, é feminicídio porque o homem acha que ele é dono da mulher, então ele mata ela por isso.
6: É, mas você acha...
5: Faz um exercício de caso. Joga no Google, mulher mata namorado por ciúmes. Vai aparecer dezenas de milhares de matérias.
6: Deixa eu te fazer uma pergunta.
5: Ela também sente que o cara é propriedade dela.
0: Pois é, minha gente. É um pouquinho da nossa ressaca eleitoral. 7:27. Né? A gente quer muito ouvir o teu comentário sobre essas notícias que a gente já traz aqui na abertura do Se Joga, tá bom? Eu já estou aqui na live e peguei já aqui um comentário que eu até vi esse vídeo. É a Ivone Oliveira Martins falando de uma deputada de Santa Catarina com chicote. Ela ganhou, ela usa o marquinho. Que nem aquelas meninas da Oktoberfest, é uma loira. E aí ela foi celebrar, ela sai do condomínio dela e vai para as ruas segura, com chicote e chicoteando assim. É, teve várias interpretações, né? Várias interpretações. E eu fiquei assim meio que assustada também com esse vídeo. De repente eu tô exagerando. Façam a leitura de vocês, comentem o que a gente está trazendo aqui. Ivone, bom dia para você também, tá, amiga? Obrigada, obrigada, obrigada. É, o Biel dizendo, se eu mandar um áudio agora, a Rádio Capital sai do ar, kkkkk. Então, meça suas palavras, Biel, que a gente quer aqui a comunicação de todo mundo. A Zeli Oliveira, inacreditável. É, quem é essa deputada? Essa deputada que a gente ouviu agora é Eduarda Campopiano. Ela é uma antifeminista, né? E, enfim, ela tem várias declarações fortes. O Rodolfo Dias dizendo que ele é de direita, mas não concorda nem um milímetro com a fala dessa deputada. Quero ouvir a sua voz. Next. E se não for sobre esse assunto, pode ser sobre qualquer outro.
7: Bom dia. Bom dia, Rádio Capital. Ângela, eu achei, eu não sei nem o que falar, se for um absurdo a maneira dessa criança falar, sabe? Eu não achei nada inteligente, ai, não tem nem o que explicar o que eu achei a maneira dessa criança falar. Até comentei ele no vídeo, chama o Felca, porque a mãe dele gosta de chamar o Felca, né? Chama o Felca, porque essa criança crescer assim, eu não sei não, viu? O que acontece não. Porque, eu não tenho palavra para explicar, entendeu? Maria da Vila Cispa.
0: Um beijo, Maria, beijo.
8: Bom dia, Angel, tudo bem?
0: Tudo.
8: Olha, eu vou falar, eu vi sobre isso daí. Agora você viu, a deputada estadual mais bem votada do estado de São Paulo disse que as mulheres que morrem não é feminicídio. Uhum. É incrível como que está a sociedade. Então... Nós já temos um feminicídio altíssimo, altíssimo no Brasil, principalmente em São Paulo. E a mulher que é eleita é a mulher que diz que mulher que morre não é feminicídio. Então, assim, a tendência é só piorar. Está na hora da população arcar com as suas consequências com as pessoas que eles elegeram. Porque as pessoas que representam quem colocou lá é o que as pessoas no fundo pensam. A violência de gênero vai só aumentar, a discriminação vai aumentar e tudo isso vai aumentar com tudo isso que vem acontecendo na política. É simples desse jeito, ridículo. Que nem essa mulher de Santa Catarina que dando chicotada. Gente, é isso que o povo quer, é caos, lamentável. Beijo, é o Alan de Diadema.
0: Alan, beijo pra família Rubinatti.
9: Angela, bom dia, é Kátia de Pirituba. O que eu entendi quando ela fala sobre o feminicídio é que os homens, e as próprias reportagens também, a gente sempre escuta, ele não aceitava o fim do relacionamento. É como se o fim do relacionamento fosse justificativa para a morte, né? Não é, o cara mata porque ele mata e acabou. Né? E isso para mim é equivocado. Ele não aceitava o fim do relacionamento. Como que justifica e tipifica sim o crime? Eu entendi a fala dela neste sentido. E a segunda coisa, você estava falando agora sobre o filho da Fontenelle e de repente você virou para a Eduarda. O que, que você fala da filha do filho da Fontenelle? Mais absurdo do que isso, né? Mais absurdo do que esse menino falou? Absurdo ele ter falado, absurdo a mãe ter exposto, né? Ela vai pegar um por um. Que fala é essa, Ângela? Né? Vamos ponderar as duas questões? Abraços e bom dia.
0: Maravilhoso comentário, amiga. Bom, né, Rei?
1: Difícil hoje em dia.
0: É, viu? A inteligência aqui do nosso ouvinte, hein?
1: É.
0: Cada comentário mais pertinente que o outro. Tem uma outra ressaca eleitoral, 732, que... Bom, vocês viram lá que o garotinho parece que agora abriu mão de tudo. Então, acho que aquele outro lá que o João tava explicando, uhum, sobre o subjúdice, o garotinho desistiu de recorrer, é isso, no TSE. Então aquele cara lá, o Douglas Ruas, o Ruas vai ser eleito. Então não vai ter mais segundo turno no Rio, né? Que teria o Ruas e o Eduardo Paes.
1: Isso.
0: Agora com essa
1: desistência
0: aí do garotinho. Então acho que o cara agora é o novo governador do Rio de Janeiro. E já falou nada de dinheiro para carnaval. E aí também quero ouvir os comentários de vocês. Nada de túnel pra Madonna. Lembra que fizeram um túnel de não sei aonde, pra Madonna, esses dinheiro, essas coisas tudo. Então agora acabou. E aí ontem eu vi um monte de artista, tipo Anitta, acabando com a raça desse futuro governador do Rio de Janeiro. Outra Valentina chorando lá nos stories. Vamos ouvir a fala... Como o nosso programa é universal, do que tá rolando lá no Rio de Janeiro e acabar
1: refletindo aqui.
0: Turismo,
1: também.
0: Né? É turismo.
10: Adriana, nós vamos lá no início promover um verdadeiro corte de gastos e eu vou começar cortando privilégios. Já deixei bem claro que no meu governo não vai ter dinheiro para camarote na Sapucaí, não vai ter farra com dinheiro do contribuinte. O que nós vimos esse ano no Carnaval de 2026 na Sapucaí, o meu adversário, o Eduardo Paes, num camarote visivelmente embriagado, regado a uísque, cerveja, comida, tudo pago com dinheiro do povo, ainda utilizou daquele momento para zombar das pessoas com deficiência visual. Estavam também ele e o Lula assistindo, rindo, sambando e aplaudindo ao maior ataque já visto à instituição sagrada que é a família. Tudo isso com dinheiro público. Então nós vamos acabar com essa farra. O dinheiro do contribuinte vai ser revertido em serviços públicos de qualidade, na saúde, na educação. Já deixei claro também que não vai ter dinheiro para show de Madonna. Nós vamos ter um show sim, mas um show de segurança, de educação, de saúde para a nossa população. E o protagonista desse show não é o Eduardo Paes, nem a Madonna. É o cidadão do estado do Rio de Janeiro que anseia por serviços públicos de qualidade.
0: Governador Ricardo. Rodolfo Dias já se manifestando e agora ia ter show da Beyoncé, Rihanna, né? Acabou, Rodolfo, parece que agora acabou. 7 horas 35 minutos, agora. Nossa Dedê já tá na área, e aí, Rei? E aí, Reinaldo?
1: Pois é, menina, muitos assuntos polêmicos hoje, né?
0: Polêmicos.
1: Adoro isso.
0: É, fora os mamilos, os assuntos de ressaca eleitoral também são polêmicos. A Elza tá parabenizando Ruas, tá certíssimo. Ah, eu quero aproveitar as palmas da Elza. Da Elza não tem ironia, mas as minhas palmas agora, ó. Palmas que contém ironia para... Palmas com ironia para os institutos que praticamente todos erraram nessas eleições. Erraram não, Rei?
1: Erraram
0: e erraram feio.
1: E eu tenho medo que são os mesmos institutos, às vezes, que fazem as pesquisas. Que rádio você mais ouve, sabe? Eu morro de medo disso. Eu tô refém deles, gente. Nós estamos reféns de vocês.
0: Não é? Pronto, gente. O Ale Tashi tá dizendo aqui, a Anitta tá preocupada com cachê de show.
1: Mas é isso.
0: Valores estratosférico. A Jabuticaba, na live Jabuticaba, beijoca. Mas que ele faça um bom governo.
1: É, precisa, né? O Rio precisa.
0: Marli Mello, bom dia, Ângela. Ele vai roubar o dinheiro pra ele. É, a Claura Regina... É, rindo sobre RJ, o dinheiro tem que ir pro bolso. O dinheiro tem que ir pro bolso deles. Vamos aguardar. E a Ivone Martins dizendo pra ele acabar com o futebol também. E o Delis entrou no grupo e não entrou sozinho, entrou com costelinha.
1: Foi? Menina do céu. Vamos ali?
0: Vamos ali, a gente já volta. Tem Se Joga News, tem aniversariantes, tem efemérides, tem músicas e tem vocês.
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5: Bom dia, Angela Matos. Bom dia, Reinaldo.
6: Bom dia.
5: Tudo bem com vocês? Eu chego para destacar o trânsito nesta manhã de terça-feira, que amanheceu com garoa, pistas escorregadias, mas agora parou, né? Vamos aguardar aí como é que vai ser o restante do dia. Destaque para o transporte público funcionando normalmente e até as 10 horas tem rodízio válido para veículos com placas sinais 3 e 4. Eu falo da Marginal Pinheiros, que tem trânsito carregado no sentido Interlagos, tem ocorrência na passagem pela Ponte Cidade Universitária, o trânsito é ruim desde o Cebolão e segue assim até a Ponte Eusébio Matos. Depois o caminho melhora, volta a ficar intenso no acesso à Ponte do Morumbi. No sentido contrário, tem ocorrência entre a Ponte Transamérica e a Ponte João Dias. Esse trânsito vai ruim até Alexandre Dumas, volta a ficar carregado ali a partir da Ponte Estaiada, seguindo assim até a Ponte Cidade Jardim. Chucri Zaidan e Carlos Merrini funcionam como opções para o motorista. 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
9: Bom dia, Angela. É José de Caçapava.
6: Pois é.
9: Deixa eu te falar o meu respeito. Essa criança mimada, mal educada, a educação vem da família. E como que uma pessoa dessa, que é candidata para defender a população, coloca no ar um vídeo desse, passando vergonha, porque não tem educação. E se a criança não tem educação, não tem educação, porque os pais também não têm educação. E como vai representar o povo brasileiro?
6: Perfeito, amigo. Obrigada, viu? Um beijo, menina, pra você.
10: Hoje,
6: eu acho que é a primeira vez
10: dele
6: aqui, porque eu nunca ouvi a voz. Obrigada, viu? Seja bem-vindo. A gente tá falando também a reação do filho da Fontinelli, né? O Salvatore, de 10 anos, dizendo que a mãe vai acabar com um por um, porque ela só teve 3.800 uns quebrados de votos.
10: Quer mais?
6: Revoltadíssimo, revoltado. Quero.
11: Bom dia, Ângela. Bom dia, Rei. Bom dia, Denise. Tudo bem? Bom, vamos lá. Quanto filho da Fontinari. É um...

0: sociedade. E eu entendo muito bem o que ela falou contra o feminicídio, porque feminicídio foi colocado em 2015 como tipografia, né, como uma qualificadora, né? Mas, na verdade, ela tá certa em alguns pontos que ela fala. Tem alguns que eu não concordo com ela, mas tem outros que eu concordo plenamente. Bom, mas isso hoje não me interessa. O que me interessa é que eu tô brava com a Eletropaulo.
1: Menina,
0: porque ontem deu um pico de luz e queimou um monte de coisa dentro da minha casa. De chuveiro, a máquina de café, a lâmpada. Eu tô sem luz por conta da Enel. Deixa eu ir lá passar a raiva, que agora é hora de passar a raiva com a Enel. Político eu deixo pra passar raiva depois. Beijo, Nivanda.
2: Beijo, que você resolva, amiga. Ó, queimou chuveiro na casa da Nivanda.
3: Meu Deus.
2: Torneira elétrica, lâmpada, duas TVs, decodificador da NET, chuveiro, todas as lâmpadas. Gente, que B.O., que absurdo.
3: Situação,
2: doutora,
3: né?
2: Boa sorte, viu?
3: Que
2: boa
3: situação.
2: Sorte. Gente, Se Joga News tá no ar, rei. E a gente, né, nós já trouxemos aí algumas notas, né, quentinhas.
3: Polêmica.
2: Mas agora vamos de música.
3: Vamos.
2: E eu vou te fazer uma charadinha, rei.
3: Vamos ver se...
2: Na
3: se
2: matemática...
3: Tá a altura do João Ferreira.
2: Ó, deixa eu mandar um beijo pra Domingas e um carinho pra Dedê Cristina.
3: Beijo, Dedê.
2: Dedê, beijo, um beijo pra você, tá bom, amiga?
3: Posso fazer igual o João?
2: Já passou, Dedê, esquece. Dedê! Isso, a Dedê precisa de carinho nosso hoje, ó.
3: Beijo, Dedê.
2: Na matemática, a gente aprende ali as continhas de mais, menos, divisão, multiplicar. Quando a gente já tá num, tipo, estágio. Na quarta, quinta série, a gente aprende outras fórmulas de matemática. A efeméride musical tá dentro dessa.
3: Meu Deus.
2: Tá dentro dessas continhas matemáticas.
3: Dentro
2: tem
3: das
2: uma
3: continhas.
2: Matéria que tem um negócio chamado denominador comum.
3: Meu Deus.
2: Você lembra disso?
3: Máximo múltiplo denominador então, comum.
2: Pronto, a efeméride do dia. Tá de aniversário hoje.
3: Não peguei
2: tá
3: ainda.
2: Dentro do denominador comum. Meu xará.
3: Ah! É mesmo? Nossa, peraí. Não fala que eu vou tocar.
2: Dedê gritou.
3: Peraí,
2: tá de aniversário.
3: Se eu errar,
2: ele é um cheiroso. Tá sempre que ele vem aqui na rádio, muito educado, carinhoso, com aquele cabelão negro, né?
3: Pintado,
2: bonito, né? Sempre bem arrumado. Todas as vezes que eu vi esse cantor, ele tá de camisa rosa. E eu acho que super combina com ele. Ele é elegante, canta bem.
3: É.
2: A titia gosta.
3: Tá vivo, né?
2: A vovó gosta.
3: É.
2: Tá super vivo. E ele é o máximo!
3: Eu tô bem de dica, hein? Ó!

0: aniversário.
1: O Ângelo Máximo é tipo ovelha?
0: Ângelo... Não.
1: Não, tem mais?
0: Tipo, não, tem.
1: Tem mais sucesso?
0: Tem, tem.
1: Eu gosto dessa.
0: Qual? Essa aí. E a outra?
1: Eu não conheço. Ah, não, conheço a... Ah, até uma. Vamos lá. Não, não.
0: Sou um escroquer, meu.
1: Isso é coisa sua. Você que provoca. A primeira namorada... Ele que tinha um restaurante?
0: A chuva é já molhou.
1: Um shopping? Não,
0: um shopping.
1: Sul, é.
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1: Que é o nome?

0: 9, gente. Olha,
1: posso tirar já, né?
0: Se joga, tá no ar. Juntos estaremos até que hora, sei? Coladinho, coladinho?
1: Até as 9 da manhã.
0: Até as 9.
1: Eu, você e a Dedê no meio.
0: Isso, Dedê no sanduíche. Meio?
1: Sanduíche.
0: É aquela dança do machixe.
1: Olha o que eu fui lembrar.
0: Gente, olha, a outra efeméride, gente. Mas antes, ó, se joga news. Ah, tem. Deixa eu ver que televisão. A Joelma tá perguntando. Ontem começou a série sobre a dona das pernambucanas. Você viu, Ângela? Eu vi muitos trechos, sabe, Jô?

0: num hospital, né, aqui em São Paulo, há anos. E aí tem duas mulheres, uma fala que era amigada com a dona Anitta.
1: A outra fala que não é.
0: A outra fala que quem era amigada é ela. E aí quem fica com o tabaco da mulher das pernambucanas. Tudo por dinheiro, gente.
1: O que move, né?
0: O que move o mundo é o tabaco.
1: O dinheiro?
0: Eu vi por baixo. Outra coisa que eu vi ontem, Next. Você é baixo, hein, rei? Ué. Você é baixo.
1: De onde vem tudo? Do tabaco.
0: Do tabaco. Ó, outra coisa que eu vi, mas eu não sei ainda se eu gostei, mas de repente eu tava lá vendo... É, viu a Porcina, Senhorzinho Malta. Ontem foi a estreia de Rock Santeiro.
1: Ah, foi ontem?
0: Foi ontem. Nossa. É, à tarde, né? Eu sei que...
1: E a tela, como é que
0: muita
1: tá?
0: Gente tá trabalhando. É, eu não sei, o som, assim, um pouco diferente, mas eu acho que eles dão uma limpada, né? Porque essa novela tem 40 anos, gente.
1: Tudo isso?
0: Mais ou menos uns 40 anos. E aí, assim, vocês têm paciência pra nós. Porque o povo aqui, nossa audiência, fala, ah, essas novelas atuais são uma porcaria. Eu gosto das novelas antigas. Aí, pronto. A Globo botou o Rock Santeiro.
1: Eu não gosto.
0: De novela antiga? Não,
1: qualquer coisa retrô. Eu não gosto.
0: Cara, mas aí eu tava vendo, assim, a Viúva Porcina, ela é muito... É, como é que... Ela
1: caricata?
0: Não, politicamente muito incorreta.
1: Quem ela era correta?
0: Então, mas ela tava tratando o empregado dela ali, é o... Aquele que tem 100 anos...
1: O Tony Tornado.
0: Tony Tornado.
1: Que tem 100
0: Tony
1: anos.
0: Tony Tornado.
1: Só lembro
0: de... E aí, cara, do jeito que ela tratou ali, nos dias de hoje, essa patroa ia ser super cancelada, Dê.
1: Mas naquela época era comum.
0: Então, amiga, mas eu fiquei um pouquinho incomodada. O senhorzinho Malta chega num helicóptero, todo empresário do agro, falando assim, ah, esse aqui é meu capataz.
1: É isso aí. Naquela época era assim que funcionava. A banda tocava,
0: né,
1: assim.
0: Né, cara? Eu falei, gente
1: e
0: do céu.
1: E a gente vem corrigindo através das gerações.
0: A gente vem corrigindo através... Mas assim, eu gostei,
1: gente.
0: Você
1: não ria com o Cacantibes falando, odeio, pobre! É a mesma coisa.
0: Então. Eu fiquei um pouco assustada, mas era aquela época, né?
1: Cala a boca, Magda!
0: Eu quero que pobre se lasque.
1: Eu quero que pobre se lasque. Porque pobre, quando pega um ônibus, aquele cheiro de CC.
0: De pobre.
1: Aquele cheiro de pobre.
0: Gente, 7 horas...
1: Sábado eu dei uma de Cacantibes.
2: E no ABC do Santeiro, que diz...
0: Gente, 7h50 e quanto? E 3?
1: E todos.
0: Ó, estão perguntando aqui, estão gritando, Batanga Livre. É a novela das 6. Ontem uma amiga falou, Ângela, ama a novela das 6, eu também amo. A Nobreza do Amor termina agora dia 30.
1: Já
0: agora,
1: vai acabar?
0: Já vai. Uma novela super linda, um texto maravilhoso, música, imagem, fotografia. E o Gendal chegou lá em Barro... Barro quê? É Barro Branco ou Barro Preto? Agora...
1: Barro
0: chegou
1: Branco
0: lá na cidade... Chegou lá no Barro Branco, vou falar que é Barro Branco, então. Chegou lá na cidade e aí a Lúcia, né, barra Princesa Lica, ela vai fugir. Ela vai pra uma gruta, ela, a mãe, né, foi traída lá pelo Arlindinho Cruz, o Simas, lá o Turco, vão tudo fugir de Gendal e consegue se esconder.
1: É preto mesmo, tá?
0: É Barro Preto. Eles vão se esconder. Então, assim, o capítulo de hoje vai estar maravilhoso e aí uma surpresa, o Mirinho e todo mundo vai ficar com ódio da Virgínia, que foi quem, aquela vilã do cabelo curtinho, ela que esquematizou tudo isso. E aí o Mirinho é o Nicolas Pratt, marido da Sabrina Sato. Ele também é um maluco lá, um vilão.
1: Ele é maluco?
0: É, ele é um vilão. Mas hoje ele vai surtar com a própria mulher e vai falar, eu nunca te amei, o que você fez com Lúcia? Hoje ele vai declarar pra mulher dele que ele casou forçado.
1: Nossa.
0: Exatamente, que ele gosta da outra.
1: Nossa.
0: A novela hoje está incrível. Imperdível, tá? Babado em cima de babado. Ainda falando em babado de novela, o que foi aquela cena de ontem, Dê, da novela das 9?
1: Eu não vi.
0: Ah, não. O noivado da Andréia com o filho da Pilar, que ela promoveu aquele jantar. Menina, como é que os
1: ela
0: jovens...
1: fez questão de fazer, né?
0: Foi. Os jovens falam na internet, exposite. Meu, o exposite que a Pilar fez ontem em cima da noiva, que não tem onde cair morta, coitada. Mas todo mundo ficou com raiva da Pilar, mas assim, as cenas, era naquele apartamento, todo mundo já mamado. Festa de rica é bem assim, todo mundo bêbado.
3: Todo mundo mamado.
0: Mas todo mundo.
3: Falando a bebida entra, a verdade sai.
0: E aí aquele povo rico, tudo bêbado. Aí tinha um sobrinho da Pilar, o filho lá da Belize Pombal, que teve o piripaque do Chaves e tocou várias músicas e todo o corte que dava no Thiago, o Thiago tava assim, ó. Quem tá na live tava me vendo. Vocês viram isso? A dança do Thiago?
4: Six seven.
0: Assim, ó, todas as danças mudavam o ritmo, o Thiago assim. E aí, mas foi muito engraçado. Eu amei o capítulo de ontem. O César desmaiando, passando mal e metendo a cara dentro do prato lá do jantar, o outro lá, Alexandre Borges, chegando, e na hora de sentar não tinha cadeira pra ele.
4: Meu Deus!
0: A entrada da Adriana, o capítulo de ontem foi é que eu gosto da novela das nove e eu sou emocionada.
4: Eu imagino.
0: Eu sou meio César Tralli, rindo.
4: Ri à toa, rindo à toa. Fala, mano.
0: Né? Rindo lá no negócio da apuração, que não pode.
4: Eu perdi a novela ontem, você acredita?
0: Por que que você perdeu?
4: Eu tava com Belinha na UPA.
0: Na UPA?
4: É, Belinha tem uns piripaque às vezes, né? Belinha tá naquela fase de que, ai, minha pressão caiu.
0: Sério?
4: Caca lá pro hospital. Cheguei meia-noite em casa.
0: Rei do céu.
4: É a minha vida.
0: E o que,
4: minha
0: que foi?
4: Vida de Bete e virose.
0: Ê, Belinha, vai ficar de repouso?
4: Se ela tiver, como é que, juízo, sim.
0: Mas vai pra escola, mas ele
4: tá liberou? Querendo.
0: Mas ele deu um atestado pra ela ficar em casa?
4: Não dá, não dá.
0: Ô, oh, Belinha.
4: Mas tá bem.
0: Melhoras pra nossa adolescente, bom Belinha.
4: Dia. Mata o pai, mata a mãe. É assim, a vida é assim, viu? Vida
0: 7h56, a Edna tá na live dizendo que ela assiste todos os dias a novela das seis, Nobreza do Amor, que é uma novela maravilhosa. E essa novela das 10, nunca vi, kkkk, não posso falar nada. A Hilda Cabral, Adriana, eu a vi ontem, a chata mais linda. É da novela das 9 que ela tá falando, né? Não vi um capítulo dessa novela. A Nivanda ama a gente. Nivanda, tu só vai pra Eletropaulo, que não é mais Eletropaulo, é Enel, quando acabar o Se Joga, viu?
4: Isso aí, que agora
0: que ela já tinha dado você a notícia que ela já ia sair. Ah, mas ela tá aqui com
4: ela
0: a gente.
4: Ela tá aqui, ela fica, ela gosta.
0: Beijo, doutora. Beijoca, te amamos, te amamos.
4: Nós temos que ir ali.
0: Next, ó, a gente vai ali, na volta a gente traz o aniversariante, que tá fazendo festa no céu.
4: É famoso.
0: E tem muito
4: já famoso. Já quer dar dica pra ir procurando ou você vai...
0: Não, só na hora.
4: Isso é maldade com você faz comigo.
0: É segundo turno, só na hora o resultado.
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8: Olha, Angela Matos, a Radial Leste tem trânsito carregado no sentido centro de São Paulo a partir do metrô Guilherme de Esperança e vai assim até o metrô Carrão. Esse trânsito volta a ficar intenso ali a partir do metrô Belém, seguindo assim até a ligação. Para o bairro, quem está na Radial não vai enfrentar dificuldades. Salim Farah Maluf tem uma ocorrência na passagem pelo cemitério da quarta parada, isso atrapalha a vida do motorista que vai no sentido Vila Prudente. Trânsito é intenso desde a Radial, é a passagem ali pela Abel Ferreira. No sentido contrário, intensidade entre a Radial e a Celso Garcia, depois caminha tranquilo. 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
20: Bom dia, Ângela. Bom dia, Rei. Tudo bem?
4: Bom dia.
20: Ângela, tudo isso aí aconteceu um reflexo da proibição das bet, meu. Porque tinha até vários times de futebol fazendo campanha pro outro lá, entendeu? É complicado, né, Ângela? Tem umas amigas minhas, Ângela, que é de direita, e eu falei pra elas ontem, falei, ó, não venha me oferecer mais essas rifas, bolo de pote, trufa, tá bom, minha linda? Vai oferecer pros seus candidatos lá, tá? É isso, Ângela, beijo, seus lindos, aqui é o Rogério, dá som.
4: Caramba,
21: viu? Oi, Angelita, oi, Rei, bom dia, aqui é a Mônica de Mugaçu. Faço nada, eu resolvo a minha vida aqui na minha cidadezinha. Tenho preguiça de ir até em Santo Amaro. Tá maluca.
4: A do Braz?
21: Um
4: do
21: dia
4: Braz.
21: Abençoado pra todos. Beijinhos.
0: Beijoca, beijinho.
4: Tu não foi comprar TV lá?
0: Ó, o Délio, alguém tá de aniversário? Parabéns pelo seu aniversário. Daniela tá de aniversário. Então, rei, cadê a nossa banda? Opa! A Dani tá fazendo 50.
4: Ô,
0: 50, Daniela Santos 50 Silva.
4: 50 tons de cinza.

0: Roberto Silva.
1: Daniela, um beijo pra você, parabéns, estamos compartilhando quase da mesma idade já.
0: É uma safra.
1: É uma safra.
0: Vê ontem, eu ano que vem,
1: tu ano que vem,
0: em janeiro, Dedê agora.
1: Dedê também tá chegando, nos 50, né, Dedê?
0: Delícia.
1: Falta 5, ela disse.
0: Para, Dedê. Ó, a Marlene de Itaquá tá lembrando aqui o dia que ela foi no restaurante.
1: De quem?
0: Do aniversariante do dia.
1: Falei que era aniversário.
0: Do Ângelo, foi maravilhoso. Ela foi com as amigas, com a Nazilda e mais três nanazetes, que foi incrível. Olha, essa festa que tá rolando no céu...
1: Vamos lá.
0: Bombada. Vai ser fácil, hein?
1: Não sei. Quase titubeei ele no Ângelo Marques.
0: Ele tá ligado. Deixa eu ver.
1: No caso, tá desligado, né?
0: Ele tá desligado, mas aqui ele foi rei. Aqui ele foi rei. No nome dele. Ixi. Deixa eu ver. É que eu não sei se pra São Roque, se você já fez ele, rei.
1: Em São Roque?
0: Você já passou por ele.
1: Eu já?
0: Ó, aqui na terra ele foi rei. Pra quem viaja, é que eu tô sem saber como é que fala. Ó, aqui na terra ele foi rei. Tá muito fácil, gente.
1: Não, então me ajuda.
0: A gente, com certeza, já passamos por ele.
1: Já passei
0: por ele. O nome dele leva aí uma ligação muito importante, tá? O nome dele leva uma ligação muito importante. Como que é aquela frase? Nem bem ao céu, nem bem ao mar.
1: Nem ao sol, nem
0: como
1: ao
0: é que
1: mar.
0: É aquela coisa? Nem ao céu, não tem uma frase... Nem ao céu e nem ao mar. É o nosso aniversariante do dia. Tá na cara, rei.
1: Nem ao céu, nem ao mar?
0: Aqui na terra ele foi rei. E no nome ele leva uma ligação muito importante. Que une uma ligação de nem ao céu, nem ao mar. Ele é...
1: Meu, não captei.
0: Cara, tá muito na cara, gente. Live, eu fui boa
1: nessa,
0: hein?
1: Me ajuda,
0: gente.
1: Aqui na
0: terra ele foi rei. Aqui na terra ele foi rei. Ele tem no nome uma importante ligação. Que pode ligar ao céu e ao mar. Ele é... Dou-lhe uma...
1: Putz...
0: Nem tanto ao céu, nem tanto ao mar. Obrigada, Adriana.
1: Essa é a fala.
0: No nome dele, ele leva uma ligação que pode ligar nem tanto ao céu, nem ao mar. Aqui na terra ele foi o rei. O rei do...
1: Rock.
0: O rei do... Tá perto.
1: Pop.
0: O rei do...
1: Forró.
0: O rei do...
1: Brega.
0: Quase.
1: O rei do...
0: Se eu te dou um boto, me dá um?
1: Misericórdia.
0: Rei, se eu te dou um boto, me dá um?
1: Cá.
0: Não. Lero.
1: Bolero. Ah, o rei do bolero.
0: Hoje é aniversário, não matou ainda. Altemar Dutra, Reinaldo Alves.
1: Só lembrando que a gente vai pra São Roque pela Castelo, tá?
0: Não importa,
1: ou pela Raposo.
0: A gente, ele leva no nome uma importante ligação, tá? Foi bem fácil essa.
1: Vamos lá.
0: Se estivesse vivo, estaríamos aqui todos, olha, dançando um bolero ao som...

0: Eu fui bem nessa, fala sério, vai, gente.
1: Foi ótimo. Confundiu os meus neurônios. Tico e Teco deu nó.
0: Nem ao céu, nem ao mar, eu pensei que tu já ia matar. Altemar.
1: Altemar, não, hoje eu tô... Vamos dar um desconto que eu tô quase virado.
0: Ale...

0: consegue rodar tanto. Agora passou pra mim.
1: Agora é você que fica.
2: A gente
0: fica parecendo os pais.
1: Que medo.
0: Parabéns. Temos vários hits, temos vários sucessos, tá? Adriana já lembra de La Barca, é isso aí, Barca, gente. Bora Miguel, dançar, né? Hilda, bora dançar.
1: Gravou La Barca isso, também? Gente.
0: Começou com ele,
1: gente. Começou com ele, é.
0: Ei, que delícia, gente.
1: Vejam só.
0: Tolices.
1: Quem acertou a delícia?
3: Veja só. Que tolice nós dois.
1: A Edilene Barbosa acertou sua charada.
0: Obrigado. Edilene?
1: É.

0: céu.
1: Que lindo isso.
2: Aqui, ó, ó.
0: Brigo eu. Você briga também.
2: Ei, gente, delícia. Minha mãe começou, acho que foi nessa quem morreu primeiro, ele ou Tancredo?
1: Misericórdia.
0: O amor.
2: Porque delícia, quando ele morreu, teve, passou com o corpo de bombeiros aqui na 23 de maio. Minha mãe já estava acompanhando.
1: Vocês sabem
2: que minha mãe teve, teve um cortejo. Minha mãe adora, né, ir pra velório de famoso e tal. E eu lembro muito que minha mãe saía me arrastando. Passou na 23 de maio pra dar o último adeus.
1: Denise disse que o Altemar morreu em 83, é isso, Denise?
2: Porque do Tancredo também a gente foi pro Ibirapuera.
1: Também?
2: Todo um manifesto, toda uma coisa.
1: Palmas! Tancredo 85, então ele morreu primeiro.
2: Palmas, gente. As canções... Biel, ó, Biel também adora.
1: Ei,
2: I Biel, love Biel. Aqui é música, gente. A gente homenageia o Dedê na efeméride, só quem merece.
1: Isso.
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2: Ei, gente.
0: Novas
2: a cara do rei, gente.
1: Ah, eu tô viajando
2: tá
1: aqui
2: viajando,
1: no som.
2: Tá viajando, tá viajando.
0: 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Contigo aprendi.
1: Vou gravar no meu LP.
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2: Ele é muito debochado. Ele já começou o programa tirando você e dizendo, ó,
1: não sai de casa
2: na cabeça, não sai de casa.
1: Ué. É a realidade.
0: E a semana já tem mais.
2: Ai, rei, tanta coisa acontecendo. Gente, 8h12.
1: Teve um dia que eu falei que não ia ser proveitoso, né? Que era o domingo que ia ventar pra caramba. Sabe o que aconteceu? A janela tava aberta, perdi um monitor de 27 polegadas. O vento bateu e pá! Caiu.
2: Sério?
1: E as tias tudo segurando pra não sair voando na rua. Acho que eu falo, cuidado.
2: Você tá vendo? Cuidado, cuidado então, bebê.
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2: 8h12, gente, a festa
1: já
2: continua.
1: Posso mudar.
2: Aquela bom. A festa continua. 8h13. 8h13. Como é que você tem coragem, hein, rei? Você é muito ousado,
1: desculpa,
2: né?
1: Desculpa,
2: gente.
1: Tem na live quem pediu a bomba.
2: Tem uma outra ressaca eleitoral. Eu não sei se vai dar tempo da Dede baixar, mas a gente tem o áudio no Zap,
1: baixa,
2: que é da Rafa. Vocês viram o que aconteceu com a Rafa?
1: Quem é Rafa?
2: E aí, que Rafa tu conhece?
1: Kalima.
2: Na Justus.
1: Ajustos. Eu vi um vídeo seu lá.
2: Gente, e aí eu quero muito também ouvir a opinião de vocês sobre... não é de hoje que a Rafa Justus recebe vários hates por conta da aparência dela. E domingo ela recebeu hates pesadérrimo, por conta do look dela. E eu lembrei muito de um amigo meu, e até lembrei de mim. Eu fui votar de camisa branca e uma calça jeans, né? E eu pensei nessa roupa, rei. Te juro por Deus.
1: É.
2: Eu tenho uma, que eu adoro, eu tenho uma regata de... Como é que chama? Lantejoulas? Que ela é a camisa do Brasil.
1: Eu lembro dela. Na Copa você veio com ela.
2: Eu vim muito com ela.
1: Muito com ela.
2: E aí eu queria ter ido votar com ela, mas eu fiquei... Não consegui.
1: Eu sei, eu te entendo.
2: Eu não consegui.
1: Eu te entendo.
2: E aí o que aconteceu com a Rafa? Ela foi votar com uma camisa branca e tinha uma bandeira do Brasil bem pequena.
1: Aí não pode.
2: Foi o suficiente para ela ser detonada. E aí a própria Rafa, que é essa menina, faz uma terapia pesada.
1: É, né?
2: Ela postou um dos comentários que fizeram para ela. E aí escreveram assim para ela, ó. Por isso que nasceu horrorosa, assim.
1: Nossa,
2: a cabeça de tubarão. De tubarão martelo. É pra ser proporcional o quão burra é. Nem plástica resolveu o seu problema. Porque além de feia e horrorosa, teu problema tá na alma. Um dos, né?
1: Misericórdia.
2: E aí, assim, eu acho que pegam muito pesado com a Rafa. E aí a Rafa foi lá pra rede social pra falar sobre isso, trancou os comentários das redes sociais dela, e eu acho que ela tá certíssima. Mas aí eu vi muita gente falando assim, mas também, o que que ela queria? Ela não imaginava que se ela fosse com qualquer coisa do Brasil ia acontecer? Gente, a culpa foi da Rafa? Ela tem como é que... Rico não tem guarda-roupa, Rico tem... Como
1: outfit.
2: Não,
1: closet.
2: Closet. Ela não poderia ir no closet dela e pegar um outro look?
1: Acho que ela põe o que ela quer, né? Da mesma maneira que eu vi gente com camisa do MST, boné do MST, de Palestina Livre, ela põe o que ela quer, não é?
2: Com a palavra, Rafaela Justus.
3: O dia em que eu postei uma foto usando uma regata branca com uma mini bandeira do Brasil, e começaram a me xingar. Isso aconteceu ontem, assim que eu postei uma foto, depois de votar pela primeira vez na vida, e a partir de uma regata, decidiram meu posicionamento político, em quem eu voto, no que eu acredito, sendo que eu nunca me posicionei publicamente sobre política. E eu fico pensando, né, será que se fosse uma bandeira de qualquer outro país, causaria a mesma reação? Porque não foram só opiniões, vieram ataques à minha aparência, à minha inteligência e xingamentos completamente gratuitos. Criaram uma narrativa inteira sobre mim e depois usaram ela como justificativa para me atacar. Eu sou brasileira e usar bandeira do meu país não deveria exigir explicação. E mesmo se eu pensasse diferente de você politicamente, isso nunca justificaria desrespeito. Discordância é uma coisa e ódio gratuito é outra. O dia em que eu postei uma foto usando uma regata branca com uma mini bandeira do Brasil e comecei...
2: É isso, tá? Aconteceu com a Rafa, foi nesse domingo. Fernando Jobs já tá aqui comentando, falando que o povo tá doente, por isso usa cada vez menos a internet. A Aninha aqui dizendo: democracia para uns, pros outros nada, por inveja. Quem mais aqui falando da Rafa? O Delis dizendo: oxi! No segundo turno, eu vou votar com a minha camisa toda estampada com a nossa bandeira nacional e que se danem. É 25 de outubro, né? Segundo turno, 25 de outubro, tá? Comentem aí. O Pedrão apareceu aqui e colocou 13 emojis da bandeira do Brasil. Pedrão, uma beijoca pra você também, tá? Next, next, next, tá gritando a Hilda Cabral. 8h17,
1: hein? Ai, vamos de áudio, que acho que é melhor, né? Socorro.
4: Bom dia, Ângela. Bom dia. Bom dia, sua linda.
1: Sueli, ô, Little Black.
4: Ô, Ângela, me ajuda aí, por favor. Eu vou falar bem rápido. Ângela, por que que a gente faz uma pesquisa em alguma coisa na rede social e a gente procura na pesquisa pelo WhatsApp, né? Porque é o que eles oferecem. Ângela, eles mandam um monte de crocris... mandando os produtos e valores já mandam também. E se você demora para fazer o Pix, eles ficam mandando: olha, foi interessante, tá interessante, isso é para colaborar, isso é colaboração.
2: Quê?
4: Só que você só tá fazendo uma pesquisa. Eu vou dizer o porquê, eu tô fazendo uma pesquisa de transfers. Desses transfers que você põe em camiseta, pano de prato, transfers, vários tipos de transfer, né? Menina, mas olha, pra que que eu fui pôr dois WhatsApp no meu telefone, Ângela? Me mandaram um monte de coisa, mais de 150 transfers, e os valores embaixo, eu só tava fazendo uma pesquisa. O de marcenaria foi a mesma coisa. Ângela, existe uma maneira pra gente combater isso?
1: É, ela tá querendo saber, na verdade.
2: Beijo, Su!
1: Sobre esses sites que a gente entra, às vezes, sem querer, no Instagram, a gente pega e clica num link.
2: Saiba mais?
1: Não, não, às vezes no Instagram, a gente tá aqui no Instagram, aparece assim nos stories, e aí sem querer você puxa numa propaganda, você vai passar os anúncios, e aí você clica pra passar o próximo stories, por exemplo, e sem querer abre um link. E aí vai pro seu WhatsApp. E a partir dali começa.
2: Sério?
1: E ela tá perguntando se tem alguma coisa pra botar ordem na casa. Eu acredito que não, né?
2: Só o Felca.
1: Eu acabei de apagar um, inclusive, aqui.
2: Ah, sabe o que aconteceu comigo? Acho que pode ser entrar nessa esfera da Sueli Pretinha. Eu vi uma promoção... Olha, eu e minhas promoções.
1: Da TV por 20 reais.
2: Não, de perfume do Boticário. E aí eu cliquei. Aí falou que eu tinha que estar num grupo. Eu entrei, eu sei que eu tô num grupo. Eu tô em mais um grupo aqui no WhatsApp de coisa de perfume.
1: Mais
2: tipo,
1: um?
2: Tipo, achadinhos da meu fulana.
1: Jesus. E você não entrou, você entrou por acaso.
2: Não, eu queria você só quis. Ver uma coisa.
1: Você quis entrar.
2: E aí, mas eu vou sair do grupo. Será que é isso? Não.
1: É, o Fernando Jobs, por exemplo, pode explicar como é que a gente pode fazer isso. Porque, na verdade, às vezes a gente tá vendo um stories, a gente clica sem querer pra ir pro próximo e eles colocam um link estrategicamente aonde você clica pra ir pro próximo. E aí você abre um WhatsApp já pedindo informações do produto. E aí eles começam a te mandar as promoções, um monte de produto, um monte de coisa. E a gente não tem controle, sem contar dos grupos que a gente herda, que a gente entra sem saber que entrou, né? Tem isso também.
2: Também tem isso. Também.
1: Nossa, que horrível.
2: Gente, 8 horas 20 minutinhos. Antes de eu trazer esse recado super importante Deixa eu trazer aqui uma futilidade. Vocês viram essa trend do perfume? Que é a música Flash. Do Zé Vaqueiro, lá, o Flash. E aí, a Patrícia Bravanel gravou, fez a trend usando perfumes, lógico, da Jequiti.
1: O que é uma
2: e aí,
1: trend?
2: O fato é que ela estava sem a aliança. Vocês acham que o casamento dela já foi?
1: Até isso já repararam?
2: Ué, lógico, é nego. Mesmo? Aparece aí sem aliança pra tu ver se não vai rolar uma
1: fofoca. Ah, é verdade.
2: Tá?
1: É verdade.
2: Pensem aí, comentam, o rei vai trazer já essa trilha que tá bombando.
1: O Zé Vaqueiro?
2: Do Zé Vaqueiro,
1: eu nunca ouvi. Eu nunca ouvi.
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5: Bom dia, Ângela Matos, linda, maravilhosa.
6: Olha isso, maravilhosa.
5: Bom dia, Reizinho. Que Deus abençoe fervorosamente o dia de vocês, o programa de vocês, que cada dia tá mais, cada dia um dia mais lindo do que o outro. Um beijo de todos vocês, família Capital e Holanda. Estou aqui no plantão, como eu falei para vocês ontem, não sei se vocês ouviram meu áudio.
6: Acho que não.
5: Só saio amanhã. Beijo. Amo vocês.
7: Beijão.
5: Amo vocês.
7: Beijo.
5: Holanda, um beijo.
7: Obrigada, beijão pra você, ó.
6: Mande um beijo pra Dardani, de
7: Dardani?
6: Sete Lagoas, Minas Gerais.
7: Ai, que linda, Dardani, uma beijoca. Sete Lagoas, né, a terra da Paula...
6: Fernandes?
7: Paula Fernandes.
6: Sete Lagoas,
7: é
6: Minas
7: Sete
6: Gerais.
7: É Sete Lagoas, amiga? Fala aí. Ó, a Val mandou aqui uma imagem. Nós falamos mais cedo de uma confusão... Confusão não, né? Quer dizer, é confusão. Se gera tumulto na plataforma, demora, na linha 9 Lilás, mas já tá solucionado, só que fica o reflexo, né, gente? E aí, nessa... Já tem esse BO, dois passageiros se desentenderam. E aí, as imagens desses dois brigando e causando mais tumulto numa estação de trem já tá viralizando. A Val acabou de mandar aqui pra mim no WhatsApp. Foi na linha Nova Esmeralda. Funcionários do local, Ângela, chegando pra separar os dois brigões. Ai, coisa feia, né, gente? Dois
6: Meu
7: é
6: Deus.
7: Brigando. Horrível, ó. 8h28. Ontem a gente já falava sobre isso, mas eu vou repetir. Aquela fake da bandeira. É uma fake, amiga. Inclusive, sobre essa fake da bandeira, ontem à tarde, e é manchete hoje, o ministro André Mendonça deu 24 horas... para exclusão de posts sobre o Lula jogar a bandeira no chão, tá? A coligação contestou postagens que acusavam o candidato de ter amassado e jogado a bandeira ao chão após posar para fotos ao lado do Alckmin na saída do local de votação. Então isso daí é fake, fake, fake, fake. Sim, já falamos sobre a loucura que aconteceu ontem no Brás, tudo a R$20. Já repercutimos também aí o governador, já é governador, né? Douglas Ruas falando que acabou túnel pra Madonna, camarote de carnaval.
6: Acho que o dinheiro vai pro povo agora.
7: Dinheiro vai tudo pro povo, tá? Vai tudo pro povo. Hoje, Rei, acontece uma despedida.
6: De quem?
7: É uma despedida do Messi. Agora é o jogo derradeiro. O último... O que pode ser do Messi?
6: Chute.
7: O último chute do Messi.
6: Então,
7: pra quem gosta, palmas para o Messi, que fará seu último jogo na seleção hoje em Buenos Aires, tá? Palmas, palmas. E aí não me venha com essa pergunta. Quem é o melhor, gente? Quem depois, de repente, do Pelé? Pode ser...
6: Aí tem o Maradona,
7: né? Então tem Maradona, né? É complicado essa enquete.
6: É.
7: Mas ele é bom, ele é. Bom não, bom é tu jogando uma pelada lá em São Roque.
6: Ótimo. Mas nem jogando uma pelada em
7: Sério,
6: São Roque.
7: Sério, rei?
6: Já vai ganhar.
7: Ai, que
6: nada.
7: Vergonha.
6: Eu não bato um bolão.
7: Que vergonha. Então, ó, palmas pro Messi, que tá se despedindo aí da seleção argentina. E vai ser
6: hoje.
7: Vai
6: com Deus, viu, filho?
7: Vai com Deus. É o último. Último
6: chute do Messi.
7: Pela seleção.
6: É isso.
7: Pela seleção, tá?
6: Tá todo mundo saindo, né?
7: 8h31. Eu não vou atender. Espetinho do Paulinho me ligando agora.
6: Quem?
7: Eu nem sei.
6: Tu tá devendo quanto?
7: Lá? Espetinho do Paulinho. É o cara que vende espeto lá na rua.
6: Mas te ligando? Gente, o cara do espetinho tem o seu telefone? Como é
7: quem
6: que
7: ele deu?
6: Me explica.
7: Não sei. Não tem explicação.
6: Me explica.
7: 8h31.
6: Tu pede enfiado lá?
7: É a fome, rei.
6: Cuidado, hein?
7: Gente.
6: Cuidado, esse tema de espeto é complicado.
7: Já, mais bastidores de televisão agora pra gente dar uma relaxada. 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

0: fez essa trend. Ah. E ontem foi aniversário da Patrícia Bravanel. Teve foi festinha, ontem, né, Evelyn? Lá no SBT, todo mundo celebrando. Vida para a Patrícia, a Bravanel, separada ou casada. Seja feliz, amiga, sempre.
1: Amém. Como é que é a cena do cabelo?
0: Não, eu não posso.
1: Não pode
0: ver a letra e você interpreta.
1: Vocês veem tudo isso? É tudo sacanagem?
0: Mas não é sacanagem. Isso não é sacanagem?
1: Ah, é?
0: Ah, depois tabaca da mulher da Pernambucana. É. Que as duas estão lutando lá. Bom dia, Ângela.
1: As duas estão lutando como?
0: Duas aranhas?
1: Só pensei nisso.
0: Para. Em qual loja? Menina, Sandra, essa blusinha aqui, eu ganhei de alguém, não lembro, mas ela é bem quentinha. Meninas, para, não vamos ficar brigando por causa de um e de outro, de política, deixa. Mandar uma beijoca pra Adriana, pra Beth, pra Bruna Silva, pra Val, pra Paloma. Beijo. Queremos paz aqui nessa live, hein, garota? Vocês são inteligentes. E o Delis rindo da briga que teve mais cedo no trem, que foi só dentadura voando. Que loucura. 8h39.
1: Ó, como eu te falei, ó.
0: É a versão?
1: Eu conheci essa aqui, ó.

0: agachando, vem na minha frente.
1: Nossa, eu nunca tinha reparado isso, gente. Que horrível. Meu programa da família brasileira.
2: Que... 8h40, gente. Um flash pra vocês todos.
1: Aqui não.
2: Aqui não, papai.
0: 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Dani Oliveira.
1: É flash.
2: Dani tá aí?
3: Tá.
2: Dani, amiga, bom dia!
4: Bom dia, Ângela, oi, rei, ótimo dia pra vocês!
2: Ótima terça pra nós, amiga!
4: Amém, Ângela!
2: Amém, gente! Vamos falar de saúde, vamos falar do que interessa, vamos falar da importância, né, de cuidar do nosso organismo de dentro pra fora e sempre com o melhor, né, gente? Não dá pra... Você leva qualquer coisa pra dentro da sua casa? Imagina pro seu organismo, né, não, Dani?
4: Com certeza, Ângela. Olha, você sabe que em tudo na minha vida eu parei de comprar aquilo que é mais barato. Não é que eu não gosto do que é barato, não. Eu pesquiso muito, eu pechincho bastante. Nossa, eu faço uma reviravolta. O Rodrigo até briga. Nossa, você pensa demais. Eu sou assim. Mas eu parei de comprar só por impulso. Ai, uhum. É tão baratinho, porque às vezes o baratinho não dura. E eu trago isso até pra questão de roupas. Hoje eu prefiro comprar uma blusa ao invés de 5, mesmo que seja o preço da 5. Por quê? Porque eu percebi que aquela que tem o tecido melhor, ela vai durar anos, anos, anos, e você doa de tanto que você usou, você enjoou e a roupa tá nova. Então, hoje eu prezo muito por a qualidade. Agora, igual você falou, imagina a questão de qualidade na saúde. Eu não vou trazer pro meu corpo algo que eu não sei de onde veio, quem fez, se tem registro, se tem laboratório. Eu vou pesquisar tudo. 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
4: Atualizando o trânsito para os ouvintes da capital, destaque para a Radial Leste, que tem trânsito intenso ainda no sentido centro de São Paulo, entre o metrô Guilherme de Esperança até a passagem pelo viaduto Engenheiro Alberto Badra. Esse trânsito volta a ficar intenso no metrô Belém e segue assim até a ligação para o bairro. Intensidade entre a ligação e a saída ali do viaduto Bresser. A partir dali o caminho melhora bastante, viu? Salim Faramaluf também tem trânsito intenso no sentido marginal Tietê. Entre essa Sapopemba até a passagem pela Bel Ferreira, no sentido Vila Prudente, trânsito intenso entre a Dutra e a Celso Garcia. 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
9: Alê! 21 de março a 20 de abril.
10: Me perguntei se estava preparado.
11: Eu não tô sempre, mas antes, deixa eu registrar o Carlos Roberto. Tá na live e é a primeira vez que ele tá se manifestando aqui. Bom dia,
10: Charles
11: Ângela. É, um beijo e um abraço para o Reinaldo. É a primeira vez que eu mando uma mensagem. É, o povo não sabe votar. Ontem, hoje, metrô e trem tá cheio, dando problemas. Um beijo, viu? Obrigada. Beijoca, Carlos. Fica
10: Carla,
11: com a gente.
10: Um abraço pra você, viu? Deus abençoe.
11: Amém. Olha, gente, Reinaldo de compositor. Vocês estão sabendo dessa novidade? Cada dia
10: uma trend
11: nova. Tô registrando
10: minhas ideias pra ninguém me roubar, então.
11: Ah, cara. Ariano, gente, ó, pra todo mundo, tá? É, a cor e a dezena fica por conta de vocês, tá? Guru só me mandou aqui uma reflexão sobre a saúde de cada signo. Você descansa, Ariano, ou só para quando o corpo manda? E quando o corpo manda é aquela coisa, né? Quando você tá infartando, tá ruim, tá dando uma cãibra. Então ele tá dizendo o seguinte, seu corpo pode estar cobrando a conta da correria. Então se cuida, tá? E ele tá falando de saúde pra todo mundo. Agora eu fiquei com medo. Taurino.
12: Touro! 21 de abril a 20 de maio.
11: Ele tá te perguntando, você come por prazer ou come pra descontar a emoção? Cuidado com os excessos. Gêmeos.
12: Gêmeos. 21 de maio a 20 de junho.
11: Precisa desligar o celular à noite e ele tá perguntando se você tá conseguindo fazer isso, né? Ou sempre tem que dar aquela última olhadinha. A mente acelerada tá acabando e roubando teu sono. E isso acaba ferrando todo o resto.
12: Câncer. 21 de junho a 22 de julho.
11: Precisa falar as coisas, canceriano, e para de engolir tanto sapo. Você guarda tudo para não incomodar ninguém? É o guru te perguntando. Emoção acumulada, você sabe, né? Pesa no corpo e vem doença.
12: Yeah.
11: Ai, guru.
12: 23
11: Gente, não sou eu,
12: julho,
11: é o guru falando.
12: A 22 de agosto.
11: É, Leonino, e aí? Vai procurar o médico só quando o probleminha apertar? Hã? Ponto de interrogação. Ele pede para você dar uma atenção a esses sinais que você tá ignorando e teu corpo tá mandando os alerta, tá mandando os alerta. Quando chegar, já vai ser direto. Vem na triagem e passa.
12: 23 de agosto a 22 de setembro.
11: Excesso de preocupação também mata, viu? E desgasta. Até quando você vai querer controlar tudo? E ele tá mandando essas frases assim, que até eu tô apavorada, em letra, como é que chama? Negrito e
10: caixa
11: grande.
10: Caixa alta.
11: Caixa alta. É. Tipo, ele tá gritando. Libra.
12: Libra. 23 de setembro a 22 de outubro.
11: Até quando, libriano, você vai cuidar de todo mundo e deixar a sua saúde por último? E aí, se você cair, quem vai cuidar de você? Corpo do libriano pedindo equilíbrio. Pedindo não, do jeito que tá aqui, tá gritando.
12: Escorpião. 23 de outubro a 21 de novembro.
11: Guru dizendo que você está sendo negligente para com você mesmo. E ele tá falando assim, eu aguento. Não significa que tá tudo bem. Então, não transforme essa resistência em negligência.
12: Sagitário. 22 de novembro a 21 de dezembro.
11: Esse aqui eu tô lembrando do cara que tava na fila lá na sessão do Reinaldo com os dois brinquinhos, achando que é o gatão. cuidado com a ideia de que juventude resolve tudo, disposição resolve tudo. Ele tá perguntando se você já agendou os exames de rotina. É, tem que fazer já check-up, né?
12: Dezembro, 22 de dezembro a 19 de janeiro.
11: O trabalho não pode ser prioridade o tempo inteiro, gente, tá? Vale a pena ganhar dinheiro e perder a saúde?
10: Não.
11: Aí o dinheiro que você ganhar, você paga com remédio, gasta aí com remédio, com plano. Aquário!
12: Aquário! 20 de janeiro a 19 de fevereiro.
11: Tá dizendo também, gritando pra gente sair das telas. Você consegue passar algumas horas sem essa tela?
10: Você não consegue, né, Ângela?
11: E a tua cabeça tá pedindo uma pausa. Às vezes eu sinto uns estralos assim na minha cabeça.
10: Perigoso isso aí.
11: Uns choques.
10: Cuidado.
11: Peixe.
12: Peixes. 20 de fevereiro a 20 de março.
11: O Guru fez uma enquete aqui pro Pisciano, tá perguntando o que que ele tá empurrando com a barriga. Se é o exame que ele não marcou, o sono, ele não dorme, tá gordo que nem uma capivara,
10: que
11: cadê
10: isso,
11: a dieta?
10: Guru?
11: E a própria saúde. Nossa, Guru, que pegou pesado, hein? Cuidado pra não usar comida, bebida como válvula de escape.
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11: Ai, gente, o Guru, tá? Não sou eu.
10: Guru tá rebelde.
11: Guru tá rebelde. Falamos sobre tudo e sobre todos?
10: Eu acredito que sim.
11: Hã?
10: Eu acredito que sim. Não comprei a televisão por 20 reais, mas você tem alguma promoção pra me indicar? Você que gosta?
11: Hoje, promoção não, eu tô nos grupos aí, né, gente?
10: Aqueles que você entra sem saber?
11: Eu tô naqueles, mas eu gosto. É, olha, nós falamos bastante aqui, cadê? É a
10: menino,
11: Val que voltou. A gente falou sobre a Eduarda, né, sobre as falas. Algumas pessoas concordam com o que ela diz. Ela me mandou aqui, sim, a gente falou sobre a questão do feminicídio, que ela tá dizendo, a Val, ela é filha de professora. Aí ela mandou aqui um print para mim, de um link, que a deputada participou de um podcast falando sobre a pai e mãe escolher mandar ou não o filho para a escola, a alfabetização dentro da sala dentro de casa. Porque, segundo a deputada, a professora é uma estranha. Então, ela é a favor que a mãe e o pai alfabetize a criança dentro de casa.
10: Não sei nem pra mim.
11: Por quê? Porque a professora é uma estranha.
10: Mas é uma estranha capacitada, né? Não sei nem pra mim.
11: A gente não, todo mundo, né? Vai falar bastante. É o rescaldo, é o ressaque aí eleitoral. Muita coisa ainda vai ser falada sobre todos.
10: Denise levantou uma coisa aqui que eu tenho reparado. As pessoas estão perdendo essa coisa de viver em sociedade.
11: Também.
10: Não é? Ninguém quer ser amigo de ninguém. Ninguém compartilha sonhos e segredos com ninguém. Ninguém vibra com ninguém. Tá difícil, cada um na sua cela, na sua tela, na sua casa. Vamos pensar um pouco na vida, gente? Vamos?
11: Vamos. Ah, tem uma aqui pra gente ir embora. Você conhece o Raimundo?
10: Só do... Que mulher ruim.
11: Aguiar, Raimundo Aguiar. Não. Fizeram aqui um perfil desse cara que saiu candidato e ele não recebeu nenhum.
10: Nem ele votou nele? Raimundo, gente, que judiação.
11: Ele aí se candidatou a deputado estadual pelo Democracia
10: Cristã.
11: Pior
10: que meu irmão.
11: E foi em Goiás, zero voto, ou seja, não recebeu sequer um voto, nem o dele. Gente, o caso de Goiás não foi o único no país. Levantamento feito após a totalização apontou 7 candidatos a deputado estadual com nenhum voto.
10: Nem a mãe.
11: No Acre, Pará, Pernambuco, Roraima e Goiás.
10: Seria um erro? Ou seria...
11: Não, mas e nem ele votou nele?
10: Pois é, isso que eu falo. É impossível uma pessoa não votar nela própria.
11: Cadê o filho da Fontenelle falando... Que isso não é normal. Cadê?
10: Como
11: esse
10: é que
11: resultado
10: é, lá,
11: tá estranho.
10: Pane no sistema? Lá, como é que é?
11: Não, ele falou que o resultado tá estranho, que é um problema no sistema.
10: Foi um problema no sistema.
11: O cara de Goiás, João, que não recebeu nenhum voto. Nem ele mesmo votou nele.
2: Não, 7 pessoas.
11: Você viu?
2: 7 candidatos. Alô, rei, bom dia.
10: Oi, João, Dedê. Bom dia, tudo bem, cara?
2: Bom dia. Olha o Gustavo aí.
11: Bom dia, Gusta chega na madrugada comigo.
2: Não, ele sai de Cotia 4h30.
11: É?
2: Não é?
11: Corre.
2: Gelalá, quanto assunto hoje, hein?
11: Ai, muito assunto, né, João? Ó, a gente se empolga.
2: Agora, bem feito pro Eduardo Paes, que ele vai pagar o preço do que ele provocou, sabe por quê?
11: Por quê, João?
2: Porque ele que entrou com uma ação contra o garotinho.
11: E aí?
2: Pro pessoal entender, o Eduardo Paes era contra a candidatura do garotinho. Tá. Entrou com uma ação. Aí terminou agora a votação no Rio de Janeiro. Se o garotinho não for candidato reconhecido, Douglas Ruas leva no primeiro turno. Então, quem entrou com a ação foi Eduardo Paes. O garotinho entrou com uma ação para que os votos para ele fossem reconhecidos. Só que agora ele retirou a ação para ferrar o Eduardo Paes.
11: Chumbo trocado, digamos assim.
2: Mas olha, de qualquer maneira, tanto com Douglas Ruas como com Eduardo Paes, a minha terra continua...
11: Tá ferrada.
2: Para que você tenha uma ideia, o Douglas Ruas foi secretário...
11: Quem é esse cara?
2: Ele é deputado estadual, pai dele é prefeito de São Gonçalo, tem uma série de denúncias. Para que você tenha uma ideia, o Douglas Ruas foi secretário do Cláudio Castro. Lembra do Cláudio Castro?
11: Lembro.
2: Governador do Rio.
11: Teve vários babados, esse aí não teve?
2: Não, ele foi inelegível, ele era candidato ao Senado, mas não pôde. Sabe quantos funcionários fantasmas do Cláudio Castro foram demitidos esse ano?
11: Não.
2: 7 mil. Então vamos aguardar, mas eu tô feliz da vida, porque aqui se faz, é que se paga. Eduardo Paes quis ferrar o garotinho, e como é que é aquela história da vingança, um prato que...
11: Que se come gelado, que se come frio, João.
2: Aê! E eu quero mandar um grande abraço, Rei, ao Josué.
11: Quem é Josué?
2: Josué, ele é o gerente do Bom Prato, da Avenida Professor Celestino Burral, no bairro do Limão, que recebeu ontem com muito carinho Everaldo? A Sandra, a Cassinha. Josué, muito obrigado. Conhece essa rua? Não. Professor Celestino Burral?
11: Ah, não, já ouvi falar. É muito famosa.
2: É famosa.
11: Eu não conheço essa região ainda.
2: E à noite eu não sei o que o Everaldo fez à noite.
11: Ah, você não viu os stories?
2: Não.
11: Os bastidores da festa?
10: Você não viu?
11: Tá lá no tapete vermelho.
2: Você colocou? Lá.
11: Segredos do Tapete Vermelho.
2: Não, a noite de dia foi no Bom Tendo Prato.
11: Tem o pronunciamento oficial e alguns flashes.
10: Flashes?
2: Não. Tem lá, não, aqui, não. Sério?
11: Sério. Ô, João, antes que eu acabe aqui, manda um beijo. Eu conheci sábado Vinícius e a mãe Daisy na academia Sumaré, lá na rua Urbanizadora. Na região ali de Perdizes.
2: Essa rua eu não conheço, hein?
11: Urbanizadora. E aí eu fui pra essa academia. É um projeto de aquático pra crianças e jovens com deficiência. E quando eu entrei no vestiário, ele deu um grito.
2: Que alô, falei, Vinícius!
11: Ele é ouvinte do Tamo Junto, ele te adora. Ele sabe tudo do programa.
2: Ô, Vinícius, um beijo. Vini, e a mãe dele,
11: que
2: me chama
11: Daisy.
2: A Daisy. E hoje eu vi um nome aqui que eu nunca tinha ouvido falar na vida.
11: Qual?
2: Dardani.
11: Dardani.
10: De Sete Lagoas,
2: né? Nome diferente, né? Dardani. Um beijo pra Dardani.
11: Um beijo.
2: E um beijo ao nosso querido Cláudio Mínimo.
10: É o irmão do Ângelo Máximo?
11: Tchau, gente! 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

0: Brasil! Alô, minha família brasileira!
1: Bom dia!
0: Bom dia!
1: Bom dia!
0: Manhã gostosa! Alô, terça-feira! Cadê Djelalá? Djelalá, eu tenho uma... Ô, Ângela, uma informação que eu recebi hoje. Sabe quantos blocos estão cadastrados para desfilar no carnaval do ano que vem? 741 blocos. E sabe a data do carnaval, não?
2: Fevereiro.
0: Pré-carnaval, pré. 30 e 31. Isso. Carnaval de 6 a 9. Acabou o ano, já é carnaval. Ó, mais uma vez agradecer ao Josué, lá do Bom Prato do Limão, que recebeu com tanto carinho. Josué, muito obrigado. Você é um cara muito especial. Sucesso aí no Bom Prato da Professor Celestino Burral, no bairro do Limão, que recebeu o EV, a Sandra, a Cássia. E o que aconteceu à noite? O almoço, né? O almoço foi uma cortesia do governo do estado para o EV. Agora, o que aconteceu à noite, ele vai contar pra gente no decorrer do programa. Alô, EV, bom dia! Me fala da noite, porque eu sei que o almoço foi muito legal. Bom dia.
3: Bom dia, João Ferreira. Bom dia, Dedê. Bom dia, equipe da capital. Ouvintes do Tamo Junto. Pois é, João Ferreira. Ontem um dia muito bacana. A gente começou aqui com as mensagens dos ouvintes aqui da capital. As mensagens também de carinho. O abraço aqui da galera da Rádio Capital, equipe aqui. Muito bacana. E depois à noite eu fui jantar, né, numa pizzaria e churrascaria em Guarulhos, lá no Colonial, muito gostoso mesmo, e a gente jantou ali, comeu uma pedaço de pizza.
0: Fez postagem, alguma coisa, não?
3: Fiz uma postagem, mas só comendo coração, acabei esquecendo de postar, porque eu pedi uma porção de coração, sabe, coraçãozinho de frango.
0: Adoro!
3: Assim. É uma
0: delícia.
3: Fizemos
0: uma enquete aqui do churrasco,
3: é,
0: e meu churrasco começa com coração e linguiça.
3: Eu acho que eu comi ontem, de coração, pelo menos 40 coração, tô falando
0: caramba.
3: Sério.
0: Caramba!
3: Uma delícia, o rapaz colocou o espeto. Ele despechou todinho assim no meu prato, praticamente.
0: Mas
3: uma
0: você
3: delícia.
0: Não tem vergonha de falar que é um esfomeado?
3: Não, não é esfomeado.
0: 40 é muita coisa, pelo não. amor de Deus. Aí, olha, existe uma coisa chamada etiqueta.
3: Etiqueta?
0: Etiqueta.
3: Só se for de roupa.
0: Não, etiqueta não. Chama-se elegância. Não,
3: tava meio
0: você
3: vazio.
0: Você tinha que ter comido no máximo 4 pedacinhos.
3: Não, aí não.
0: 4.
3: Pelo valor que eu paguei, eu devia ter comido uns 80,
0: não,
3: viu?
0: Pelo não, amor mas de aí Deus. Tem outras coisas.
3: Não, mas eu comi picanha também. Picanha, alcatra, maminha. Eita, uma delícia, viu, João? Mas uma noite muito agradável ontem no meu aniversário lá em Guarulhos. Eu, minha esposa,
0: teve
3: minha filha.
0: Teve um bolo surpresa, não?
3: Teve um bolinho lá, bem pequenininho assim, um bolinho
0: não,
3: bem
0: e o
3: pequenininho.
0: Daqui?
3: Não, daqui teve sim, teve um bolinho.
0: Teve?
3: Um bolinho, teve um bolinho.
0: Reinaldo brigou, não, lutou.
3: Teve um bolinho aqui, depois da 1 da tarde, por volta da 1h20, 1h30 da tarde. Eu quero agradecer aqui a produção do Eli Correia, a Marcela. A Marcela foi ali, comprou um bolinho pra mim, fez uma surpresa. A gente comeu, ainda tem
0: ela
3: um pedaço.
0: Ela que comprou o bolo.
3: A Marcela, quero agradecer a Marcela.
0: Olha que legal, Marcelinha, um beijo, meu amor.
3: O Eli Corrêa também me chamou ontem pra falar do meu aniversário. Eu falei com o Eli ontem na abertura do programa. Abraço, Eli. Flávio Rangel também desembolsou um dinheirinho também, ajudou a comprar.
0: Que
3: o...
0: isso?
3: É, então.
0: Quer dizer, só o pessoal da manhã que não gastou nada.
3: É, então. O Reinaldo Alves, ele falou, eu vou ali e tal, mas eu achei que ele ia trazer um bolinho, rapaz. Ele acabou trazendo um pacote de café pra levar pra casa, porque tava
0: então,
3: sem café.
0: Na parte da manhã, quanto foi arrecadado?
3: Na parte da manhã, 0 centavos.
0: Nada?
3: Nada.
0: Dedê?
3: Zero. Não, ela tá voltando agora pra rádio, a gente entende.
0: O né? Rei?
3: O Rei, eu acho que ele não trabalha com Pix, nem cartão, só com dinheiro.
0: A Ângela.
3: Tava assim. Nem falou nada pra mim.
0: Tio.
3: Me deu só um abraço. Oi?
0: Meu pai do céu, que
3: alô,
0: absurdo.
3: Marcela, Marcelinha, muito
0: Marcelinha,
3: obrigado.
0: Marcelinha, parabéns, olha, e ela faz o melhor brigadeiro do Brasil, hein?
3: Com certeza. Ainda tem um pedaço de bolo ali, João.
0: Tem
3: um bolinho ali ainda.
0: Não,
3: na
0: vou lá, então eu vou abrir o programa e vou lá pegar um pedaço.
3: Ok. Ô, João, recebi uma mensagem aqui de um ouvinte. Eu coloquei um vídeo de agradecimento lá no meu Instagram e no Facebook, Everaldo Silva Radialista. E dentre várias mensagens, uma das mensagens falava assim, eu li agora há pouco. EV, fala pro João, quando ele colocar o tema de abertura dele, deixa tocar a primeira parte, que eu amo o tema. Eu amo o tema.
0: Como é que ela chama?
3: Eu vou ver o nome dela aqui.
0: Então vou deixar, vai
3: falar
0: tocar,
3: daqui a
0: vai
3: pouco.
0: Tocar inteiro hoje.
3: Isso.
0: A frase que abre o nosso programa nessa manhã de terça-feira, 6 de outubro. tudo que vem, vem com algum propósito. Assim como tudo que vai, vai por alguma razão. E o que fica é o que precisamos. Olha o Everton aí, gente! Chegou!

0: Leandro Vaz era diretor da Rádio América, foi quem criou essa trilha de abertura. Durante muitos anos eu trabalhei na Rádio Globo e lá era a trilha da Tarde Legal. Quem é que lembra da Tarde Legal
1: eu
0: na
1: lembro.
0: Rádio Globo? Você não é desse tempo, é mesmo?
1: Que ano que foi?
0: Tarde Legal?
1: 98, 2000.
0: Eu fiquei lá até 2003 fazendo Tarde
1: foi
0: Legal.
1: Foi 98 a 2000, mais ou menos.
0: Isso, é.
1: De teve 90, uma época.
0: Não, de 97 a 2003.
1: Teve uma época, eu lembro, eu já estava em Guarulhos, eu cheguei aqui e eu ouvia também em Sorocaba.
0: Eu,
1: quem
0: Leão
1: fez,
0: Lobo,
1: fazia a mesa para você. Isso, quem fazia a mesa para você uma época foi o Flávio Rangel.
0: O Flavinho, eu não me lembro.
1: Eu acho que o Flavinho fez.
0: Olha, o Daniel Palma, com Palminha, certeza. Sim. Daniel Palma fez por um tempo. O Ogart também fez.
1: Ah, Ogart, gente.
0: O Flávio, eu tenho minhas dúvidas.
1: Eu grande, acho que fez.
0: Grande Flávio Rangel. 9:12, bom dia ao papai e à mamãe. Bom dia ao vovô e à vovó. Bom dia, garotada.
2: Bom dia, Joãozinho.
3: Bom dia, João Ferreira. Oi, pessoal. Beijo.
0: Bom dia a todas as crianças bom do Brasil. Zil, zil, zil. E ao Quinteto Fantástico, comandado pelo Chicote de Ouro do Rádio Brasileiro. Tio Amauri, ontem teve o privilégio, depois de um bom tempo, teve o privilégio de ver o bumbum do EV e dar uma chicotada no bumbum. Lado esquerdo ou lado direito, EV?
1: Negativo, que bumbum. Rapaz, para com isso, João.
0: Ô tio, foi lado esquerdo ou lado direito? Aqui tem uma tradição. Quando alguém da mesa faz aniversário, abaixa a calça e o tio Amauri mete o chicote.
1: Quando eu preciso assim, né? A gente tá meio doente, alguma coisa, precisa tomar uma injeção que não pode ser no braço, tem que ser na parte ali de trás. Eu até falo pro enfermeiro, né? Para o enfermeiro, a enfermeira, o rapaz da farmácia, fala assim, ó. Aplica, mas não fica olhando.
0: Não, tio Amauri não pode ver o seu busanfã?
1: Jamais.
0: Que isso, pô? Um cara que tá com você há 50 anos, na alegria, na tristeza, na saúde, na doença.
1: Nem eu gosto de ver o meu.
0: Tio Amauri, depois vem fazer aqui um retrato falado do busanfã do EV, chicotado de ontem, no dia do aniversário. Já já o Everton vai participar com a gente aqui ao vivo. Já entregou ali o presente do EV, promessa
1: recebi,
0: e dívida.
1: Deus abençoe, Everton. Né?
0: Trouxe aqui o Puri Ervas, o Puri Vision e supositório. 9:14, eu vou até o bairro, né? Ali, estação São Judas do metrô. 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
4: 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Né?
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0: 9h20. Evê, hoje é Dia Nacional do Turismo Regional. Sabe o que é isso?
1: É, explica melhor, João. Eu sei, mas explica melhor.
0: Dia Nacional do Turismo Regional. Turismo regional é aquele perto de onde você mora.
1: Certo.
0: Então, por exemplo, você mora em Lins. Qual, sim, é o turismo perto de Lins? Que assim, é muito visitado?
1: A cidade de Sabino.
0: Essa eu não conheço.
1: É uma cidade pequena por conta do Rio Tietê. Tem uma prainha de água doce que o pessoal fala ali, que é ao lado do Rio Tietê.
0: Mas é a primeira vez que eu ouço alguém falar que viajou pra Sabino.
1: Não, mas tem bastante.
0: Tem bastante gente, lugar lá. Gente, se tiver alguém aqui que conheça Sabino...
1: Sabino, Salles...
0: Não tem nada mais famoso lá, perto de Lins, do que Sabino?
1: Não. Isso daí é porque é questão de...
0: O Marcos, é lá perto, não?
1: Quem?
0: O Marcos.
1: Qual Marcos?
0: Marcos Sabino.
1: Não, mas é bacana.
0: É Luz, não é?
1: Não, é lá aquela região mesmo, é Sabino. O pessoal vai muito pra lá, João.
0: Eu queria saber do nosso quarto apresentador se você costuma prestigiar os pontos turísticos da sua região. Onde você mora, tem ponto turístico? Você que mora aqui em São Paulo, aqui tem vários, né? Aqui tem muita coisa legal pra fazer.
1: O Everton me falou que em Boituva, turismo total ali na região dele.
0: É perto de você, Everton, Boituva?
1: Do lado.
0: É onde tem o passeio de balão?
1: Balão, isso, o paraquedismo, é verdade.
0: Sabe quem mora lá em Boituva? É. O Eduardo Xaropinho.
1: E quem mora lá também, dirige uma emissora lá, nosso amigo Samuel Gonçalves.
0: Ele tá em Boituva também?
1: Tá na Rádio 100 lá, em Boituva.
0: Everton, e você costuma prestigiar lá o turismo de Boituva? Já foi alguma vez, não? Já? Não, que paraquedas, me inclua fora dessa.
1: Eu gosto da gastronomia de Boituva, ali do lado da Castelo tem um restaurante, ali alguns restaurantes, eu gosto de parar ali quando eu vou pra Lis, viu?
0: Ô Evê, você sabe que eu sou nascido e criado no Rio. Sabe quantas vezes na minha vida eu fui ao Pão de Açúcar?
1: Quantas?
0: Uma.
1: Uma vez?
0: Uma vez. A gente acaba, quem é da cidade, acaba não prestigiando muito o turismo
1: da região, né?
0: Então eu queria aproveitar a gigantesca audiência que tem o nosso programa, que você mandasse uma mensagem para cá. Onde você mora, tem um turismo? Né? Perto de você tem um ponto turístico famoso? Conta pra gente, quem sabe aqui, de repente, alguém já fazendo planos pro feriado, vai ter dois feriados em novembro, já para final de ano, Natal e Réveillon. Conta pra gente. Eu confesso a vocês que lá no Rio, era muito difícil eu prestigiar, porque o nome já fala, turismo. Então é para quem vai visitar a cidade, quem é de fora, né? Você visita os pontos turísticos de onde você mora? 983345777, 983345777. Você sabe que, Evê, tem um ponto turístico aqui de São Paulo que eu morro de vontade de conhecer.
1: Uau!
0: Eu nunca coloquei os pés lá, nunca, que é um absurdo. Como é que fala? Fizeram lá uma recuperação.
1: Sim, sim. Diz
0: que tá lindo, lindo, lindo. Museu do Ipiranga.
1: Eu nunca fui. Eu já passei do lado de carro aqui, é bem pertinho aqui da rádio. Tem um mercado até que eu fui esses dias. E é bem pertinho da rádio aqui. De carro aqui é rapidinho. Mas eu nunca entrei. Mas bonito por fora, hein?
0: Por que você nunca foi? Você é nascido e criado em São Paulo, tá aqui assim. Não, cheguei há pouco tempo. Dá tempo pra eu ir ainda. Você não foi por quê?
1: Não gosto excursão muito de museu. Eu não gosto de museu, João. Eu não gosto de museu.
0: Museu do futebol,
1: não,
0: museu
1: não
0: da
1: sou
0: língua
1: chegado,
0: portuguesa,
1: não sou o chegado.
0: MASP.
1: A minha filha gosta, eu não sou chegado, não.
0: Então tá aí, gente. Manda sua mensagem pra cá, 924. Quero saber de você. Onde você mora? O que é turismo na sua região? Você visita? Já foi lá? Prestigiou? Compartilha com a gente, divulgue. Ajude a divulgar a sua região, a sua cidade. E de repente... tem alguém, nosso quarto apresentador, tá chegando por aí.
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0: Estava aqui conversando com meu amigo, meu irmão Everton, que visita a gente hoje. E ele falou, João, eu gosto muito, muito, muito de prestigiar o turismo, o comércio, os restaurantes de onde eu moro, que é importante para a economia. Então fica aqui a dica, né? Prestigie o turismo, o comércio e os restaurantes da sua região. Eles precisam muito mais de você do que, de repente, dos turistas. 9h25, Everton, meu irmão, bom dia!
1: Fala, João!
0: E aí?
1: Muito bom dia pra você, pro EV, pra todos
0: bom
1: os
0: dia.
1: Ouvintes.
0: Me fala um pouco da região que você mora, o que tem de turismo lá que você recomenda pra quem tá ouvindo a gente agora?
1: Tatuí, cidade ternura, terra da capital da música e cidade Tatuí? Dos doces.
0: Tatuí isso. É terra da Vera Holtz, não?
1: Não, acho que não.
0: Eu faço confusão, lembra daquela atriz Vera Holtz, né?
1: Não vou mentir.
0: Deus, se você olhar a foto, Dedê, depois arruma uma foto.
1: É a terra dela, sim.
0: É?
1: É de lá.
0: Vera Holtz, é.
1: Vera Holtz.
0: É uma atriz muito famosa. Você, na hora que você bater o olho, você vai falar, não é possível que eu esqueci da Vera Holtz. Mas fala um pouquinho mais pra gente.
1: Cidade maravilhosa, pequena, tem 140 mil habitantes.
0: Pequena.
1: Mas todo ano tem um evento lá dos doces. É maravilhoso.
0: Quando é esse evento?
8: É todo mês de junho pra julho.
0: Ah, já foi então esse ano?
8: Já foi.
0: E é um final de semana só, não?
8: É uma semana.
0: Uma semana?
8: Uma semana.
0: Porque a cidade é que produz os doces?
8: Sim, muitas pessoas vão lá, montam, né, param ali o centro da cidade, fecha, e eles montam as barracas com vários tipos de doces, tudo se imaginar.
0: Que legal, não sabia. Você vê como
8: a
0: é que...
8: A semana dá pra você ganhar uns quilinhos a mais.
0: Não, mas você veja só, é um evento que eu gostaria de visitar, mas eu nunca... é a primeira vez que eu tô ouvindo falar dessa...
8: Como a Atibaia também é muito famosa, que tem um evento do morango, né, isso. A festa do morango. Já foi, Evê?
1: Já fui uma vez.
8: Aí.
0: Atibaia?
8: Atibaia. Isso.
0: Festa do morango lá?
8: É forte.
0: Você também legal. Já foi?
8: Já, opa.
0: Você aproveita a vida, hein, Everton?
8: Né? Ele mas já, a foi, já foi.
1: A vida se... é pra aproveitar, é
0: já
1: pra
0: se viver. Já saltou de paraquedas. Já andou de balão, não?
8: Balão, não. E acho que eu não tenho coragem.
1: Ah, não.
8: Não, eu vou deixar pro Evê. Eu vou
1: dar de presente.
8: Ah, Evê, aniversário, você vai ganhar de presente um voucher pra andar de balão em Boituva.
0: Não. Aê!
1: Deus te abençoe, de paraquedas. Mas eu recuso esse presente, eu tô fora.
0: Sabe o que aconteceu ontem? 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Tem uma tradição aqui, todo cara de mesa que faz aniversário, o tio Mauri dá uma chicotada no bumbum.
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0: Ó, presente de aniversário do EV.
1: Ah, tá lá, ó, por
0: invisível. Já recebi, Deus te abençoe, ó, já tá...
1: A sacola...
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1: 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O Everton tá com a gente hoje, vai passar o dia aqui em São Paulo. Trouxe a família inteira, tá toda a família aqui em cima da mesa. Trouxe o presente, o EV. Olha, você é muito, muito franco. O EV pediu mesmo de aniversário. Falou, João, se o Everton não se importar, seria um presente maravilhoso que eu tô precisando. E tá aí o presente,
0: mas
1: né?
0: Mas se ele não me desse, eu ia até entender, mas eu ia comprar.
1: Não, eu tava disso. Não, eu ia comprar.
0: O cara que segurou o auxílio lá pro almoço.
1: R$65 de TRE, pô.
0: Foi fazer foi comida. Foi no bom
1: prato ontem,
0: tá, pô. Tá falando que vai comprar.
1: Eu trouxe até o cartão. Trouxe até o cartão.
0: Ele cartão sabia, Black,
1: ele meu. Sabia que você vinha.
0: É...
1: Aí ele traz o cartão, vou fazer uma graça, média. Jogo pra galera.
0: É, não colou não, né, João?
1: Bom, gastou ontem R$3 pra almoçar. Foi no bom prato.
0: R$3? Comeu três vezes?
1: No bom prato
0: do limão. Vezes 100, né?
1: E à noite foi gastar o dinheiro do TRE. O TRE fez um pedido. Aquele que for almoçar em casa, se puder devolver a verba. Né?
0: Devolver, ajudar o país.
1: Não é?
0: É. Vai nessa, viu?
1: Cadê o depoimento?
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8: Sim, quem quiser ligar ou mandar um zap, fica à vontade. 3903-1214. Não precisa colocar o 9. Você vai salvar assim. 11-39-03-1214. Pode ligar sem medo, não tem erro. Nós vamos te ajudar com muito amor e carinho, João.
0: Obrigado, irmão. Qual é a programação de hoje?
8: Pô, tá muito grande.
0: Sério?
8: Seríssimo.
0: Vai rodar muito essa Avenida Paulista.
8: Você vê o Everton correndo com um monte de caixa na mão. Agora eu vou virar entregador.
0: Aparece mais vezes aqui, a gente gosta muito de você.
8: Eu também gosto. Vocês moram no coração e não pagam aluguel. Agora o Everaldo, passando lá perto de casa... Ele que não me leve aquela carne boa pra gente comer, não, hein,
0: João? Você sabe o que ele vai fazer?
8: Com certeza.
0: Dá até medo.
8: Vai tirar férias agora no final do mês.
0: Final do mês,
8: Sério?
0: Vai passar 35 dias, sabe aonde?
8: Vou passar lá.
0: Lá em Olímpia.
8: Ai, que delícia.
0: Naquela Termas lá de Olímpia. Sim,
8: Termas. Vou passar uma semana lá, João. Olímpia.
1: É uma semana só.
8: Vai pegar uma corzinha.
1: Preciso dar uma voltinha aí,
0: viu? Mas você acredita que o aniversário antes de ontem foi incapaz de trazer um brigadeiro pra cantar parabéns com os amigos?
8: Nem um bolo teve?
1: Teve um bolinho aqui, sim.
0: A Marcela que trabalha com Eli Correia. Isso.
8: Trouxe.
0: Não, ela ficou com pena quando viu que o pão duro não se manifestava. Ela foi à padaria e comprou um bolo, ela, do dinheiro dela, do bolso dela.
8: Um cartão black com tanto dinheiro na conta, vai sair de férias.
0: Aí almoça no Bom Prato. Bolo. E usa no jantar dinheiro do TRE.
8: O que você fez com o dinheiro do TRE?
1: Rapaz, gastei tudo ontem à noite.
8: Certeza que ele comprou ações, que a Bolsa de Valores está em alta.
0: E aí ele...
8: Deve ter investido.
0: Não, eu espero que alguém do Tribunal Regional Eleitoral esteja ouvindo o nosso programa e peça a devolução desse dinheiro.
8: Você vai jogar o Everaldo atrás das grades. Já, você toma cuidado
1: com esse microfone. Olha lá o coração, mano. João, ó. Olha lá o coraçãozinho ontem, ó.
0: Isso aí, Alan.
1: Churrascaria,
8: mano. Alan. Sacanagem, bicho. Ele foi pra churrascaria, nem convidou nós.
0: Pô, você sabe o que ele fez?
8: Pô, você é amigo da onça também, vou te contar,
1: hein, meu. Não, mas eu vou passar aqui, lá em Tatuí.
0: Ele só não gasta dinheiro com os amigos. Com os amigos ele não gasta nada. Ele foi comemorar o aniversário da filha dele em Campos do Jordão.
8: Isso.
0: Foi num rodízio de fundir ele, a esposa e a filha. Sabe quanto deu? 2.300
8: Não, João, tá exagerando.
0: O máximo
8: que eu gastei numa sequência de fundir foi 1.000
0: Não, mas
8: eu tive que lavar a louça. Aí...
1: Você assim.
8: Aí, tomar vinho, eu tomo água, sai fora.
0: É, pô,
8: como que paga a conta?
1: Né? O meu não chegou nem a 1.000, viu? Pô,
0: a história lá.
8: Viu? Tem uma vaguinha aí pra mim, não? Precisando trabalhar, ganhar dinheiro assim.
0: Estamos hoje repercutindo a festa de aniversário do EV, que não teve nada aqui na rádio, mas que na rua teve bom prato e dinheiro do TRE.
8: Também, 2 pau de almoço, meu.
0: 2.300
1: Tô chegando em Tatuí, hein, final do mês, em começo de novembro.
8: Não, você vai mesmo?
1: É.
8: Então tá fechado,
1: vou
8: lá, sim.
1: Vou fazer um almoço, um frango caipira.
8: Vamos lá, sim.
0: 9h39, voltamos já, já.
8: Um abraço, Everton.
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19: Bom dia, Rádio Capital.
15: Bom dia,
19: João Ferreira.
15: Oi, amor.
19: Você tá falando de Sabino? Eu conheço Sabino muito bem, sou a Sônia aqui de São Paulo.
15: Oi,
19: tô
15: Sônia.
19: Tô escutando você falar de Sabino. Sabino, a minha irmã mora lá tem mais de 20 anos. Eu gosto de lá.
15: Eu nunca tinha ouvido falar.
19: O problema, João, tem lá, é que não tem condução quando a gente vai de ônibus. Tem que esperar. Acho que só tem dois ônibus na cidade, João. E sai de hora em hora, é muito ruim. O prefeito de lá devia olhar por isso, né? Então, minha irmã mora lá. A dona Luzia, que ficou viúva há pouco tempo.
15: Que mundo
19: meu
15: pequeno,
19: cunhado,
15: hein?
19: Faleceu. Sebastião, mas dá um alô aí pra todo mundo de Sabino. E eu conheço Sabino de ponta a ponta.
1: Olha só, a cidade pequenininha.
15: Ô, Evê, olha que legal, Evê. Muito obrigado por você ter trazido, Evê, essa informação, porque é exatamente a proposta de hoje, Dia do Turismo Regional. Por que foi criado esse dia? Para que as pessoas possam valorizar o turismo da sua região. Às vezes você mora num lugar que tem muita coisa legal e por você morar ali você acaba não dando valor. Então por isso existe o Dia do Turismo Regional. O EV falou de Sabino, confesso a vocês que eu nunca tinha ouvido falar, foi a primeira vez hoje. Que bom que eu fiz essa enquete para conhecer mais

0: Araraquara, então, Ribeirão.
1: O rio corta duas cidades.
0: Isso. E a gente, para atravessar, para ir de uma cidade para outra, por exemplo, se quiser ir pelo, por água, no caso, a gente vai de balsa. Tem balsa lá. Leva meia hora. Eu já fui de balsa já.
1: Tudo disse. Isso?
0: Meia hora para atravessar o rio Tietê. Esse rio Tietê, que tem aqui em São Paulo, sujo, tá sujo, o pessoal tá limpando assim, não sei quando vai conseguir limpar.
1: Lá é gigantesco.
0: Ele vai indo daqui para lá, ele vai para lá, essa água. Só que lá é limpa, é uma água limpa. O pessoal pesca, come o peixe lá. Não, mas
1: eu imagino assim,
0: deve ser muito, é muito largo, né? Depois eu vou colocar um vídeo pra você dar uma olhada. É muito largo, é meia hora pra atravessar de balsa. Eu já atravessei de carro lá. Paga pra
1: atravessar?
0: Paga, paga um valor lá pra atravessar. E vai carreta, caminhões, tudo em cima da balsa ali pra atravessar, porque isso é mais barato do que
1: estrada.
0: Aguenta
1: o peso?
0: Aguenta, a balsa é gigante, gigante.
1: Caramba. Tudo
0: administrada pela Marinha também.
1: Então quem vai a Sabino vai para aproveitar o Rio Tietê. Isso,
0: o Rio Tietê, porque tem como se fosse prainha de água doce, João, na beira do rio.
1: Você já foi?
0: Fui, tem quiosque, o pessoal faz churrasco ali. João, é gostoso, cara. Ah,
1: depois
0: é
1: coloca uma foto pra gente.
0: Pois eu vou colocar. Alô, pessoal de Sabino, Salles, tem a região de Borborema também. Falaram aqui,
1: João. Salles é perto de Lins?
0: É perto de Lins, mas Sabino tá mais perto. Sabino é região de Lins.
1: Salles, mas é um município.
0: É o município.
1: É o município.
0: Isso, é que nem Promissão, cidade do Zé Bétio, Promissão, Guaiçara, Guaimbê, Cafelândia.
1: Você sabia que nós temos aqui na rádio a secretária de Turismo de Piedade?
0: Ah, temos sim, é verdade. Tá aqui perto de mim.
1: Daqui a pouco ela vai falar pra gente o que tem pra fazer lá em Piedade, já que é dia do turismo regional.
0: Daqui a pouquinho vou falar que o pessoal tá falando aqui de Guarulhos. Já vou dar um toque. Pessoal, quando fala Guarulhos, João, na minha cidade, o pessoal não tem como não falar do Bosque Maia.
1: Bosque é um Maia, ponto turístico?
0: Isso, Bosque Maia Zoológico, quem falou aqui foi a Doralice, é isso, Doralice, é o Zoológico.
1: Zoológico
0: Bosque Maia. O Zoológico é bem próximo ali ao Bosque Maia também, não é muito longe de carro. E também tem o Lago dos Patos na Vila Galvão.
1: Engraçado, você vê que a gente vai aprendendo muito com o nosso quarto apresentador.
0: É verdade.
1: Não sabia que Guarulhos tinha zoológico.
0: Tem um zoológico lá. Não é muito grande, mas tem um zoológico.
1: Já a gente fala mais então, Evê?
0: Daqui a pouquinho.
1: Hoje, dia do turismo regional. Nos ajude, aproveita a gigantesca audiência. Sabe um ponto turístico que eu adoro aqui de São Paulo?
0: Qual?
1: Acredito que você nunca tenha ido, mas um dia que você for, você vai gostar. CEAGESP.
0: Eu já fui num deles, não sei qual foi.
1: Não, tem um só ali na Vila Leopoldina. Não,
0: tem o CEASA e o CEAGESP.
1: É a mesma coisa, né?
0: Então eu fui uma vez.
1: Lá é muito legal.
0: Fui uma vez na época de final de ano comprar frutas.
1: Isso,
0: final
1: de exatamente.
0: Ano. Só que eu não achei o preço bom, João, não. No ano que eu fui. Não, nos mercados tava a mesma coisa.
1: Eu gosto de sentar lá, pedir um pastelzinho.
0: Eu sei.
1: Um biricutico, fazer uma caminhada lá dentro.
0: Gigante lá dentro, hein? É gigante lá dentro.
1: Opa!
0: Um abraço ao pessoal do CEASA, CEAGESP, um abraço.
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3: Bom dia, João Ferreira. Bom dia, Everaldo e todos os ouvintes da capital.
0: Bom dia.
3: O destaque do trânsito nesta manhã de terça-feira é para o corredor norte-sul, que tem trânsito ruim no sentido zona norte de São Paulo. O motorista reduz a velocidade a partir da Avenida Interlagos até ali a Vicente Hall. O trânsito melhora um pouquinho, volta a ficar intenso ali depois da jornalista Roberto Marina, Rua dos Tamoios, passando ali pela área de embarque do aeroporto de Congonhas, e segue assim até o Parque Ibirapuera. O corredor das avenidas Jabaquara, Domingos de Moraes, Vergueira e Liberdade funciona como opção. No sentido contrário, o trânsito é ruim entre a Praça Campo de Bagatelle e vai assim até as proximidades do viaduto da Beneficência Portuguesa. Está tudo ok com o transporte público nesta manhã e até as 10 horas tem rodízio válido para veículos com placas finais 3 e 4. 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
6: Bom dia, João Ferreira.
0: Bom dia,
6: Geraldo Silva. Bom dia, Denise, Ângela. Bom dia a todos aí. Eu moro numa cidade.

0: Eu desci, inclusive, e virei de ponta cabeça.
1: Que é isso?
0: Própria.
1: Evê, onde é Pedra Bela?
2: Tô olhando aqui, abri até o site aqui dessa mega tirolesa.
1: Eu não tenho coragem.
2: É...
1: A terceira do mundo, que ela falou a extensão, né?
2: Mais de 2 quilômetros de voo, jamais. Eu não...
1: Ah, mas... 2 quilômetros? Você imagina a velocidade que vai ganhando no caminho?
2: A cassinha foi numa tão... Não é tão grande, lá em Campos do Jordão. Rapaz, lá em Capivari, um bairro que tem lá, muito legal... Eu vi lá, eu já fiquei preocupado, eu não vi a hora de eu ver ela chegando no ponto final lá, já fiquei todo desesperado. Ela falou, pai, é uma delícia, vamos, nada, aqui vou nada.
1: Me inclua fora dessa,
2: não,
1: né?
2: Não dá, não.
1: Eu não tenho coragem de ir naquele teleférico da Basílica de Aparecida. Ah,
2: eu fui no teleférico lá de Campos do Jordão, fiquei meio com medo, mas eu fui naquele que é fechado.
1: Deixa eu mandar aqui um grande beijo à Ana Paula Valdivino. Alô, Ana Paula Valdivino, ela e o marido dela, Eugênio Inácio. Estão acompanhando o nosso programa no Recreio dos Bandeirantes. E ela diz uma coisa aqui que é verdade. Ela falou, João, não adianta o governo criar um dia para o turismo, prestigiar o turismo. Quando vai pai, mãe e 2 filhos, fica sempre muito caro. E é verdade, né? Se for um lugar pago, tipo assim, Pão de Açúcar, já que ela mora no Rio de Janeiro, pai, mãe e 2 filhos, eu acho que de ingresso deixa umas 600 pratas. Só para o passeio, fora o que vai consumir. Né? Alô, Ana Paula Valdivino, tá lá com Manu, Guguinha, tá lá com Aurorinha, o Diego chegou agora, e Eugênio Inácio, ainda na esperança de que Eduardo Paes vá pro segundo turno no Rio de Janeiro. Povo do Rio, ligado no Tamo Junto, beijão pra vocês, meus conterrâneos. Dedê! Bom dia, Dedê.
3: Bom dia, João. Bom dia para todos os ouvintes. Ótima terça-feira para todo mundo.
1: Dedê, fala do turismo de Piedade. O que, que tem para fazer em Piedade de ponto turístico? Você que é secretária de turismo da região.
3: Ó, eu vou confessar que quando eu vou para Piedade, eu fico mais na parte do interior, né? Não vou muito para a cidade, mas tem duas coisas que eu já... fui lá, que é bem legal.
1: Não, mas é ponto turístico?
3: Ponto
1: não?
3: Turístico, é. 2 pontos turísticos que eu já...
1: Piedade fica quanto tempo daqui? De quantos quilômetros, você sabe, não?
3: 2 horas daqui de São Paulo.
1: Uns 150 quilômetros?
3: Acho que sim.
1: E o que, que tem lá de ponto turístico?
3: Tem uma... eles chamam lá de Pedra do Elefante, que...
1: Parece uma tromba.
3: É, uma formação assim natural mesmo. E tem esse nome porque lembra o formato de um elefante. E tem também a Avenida das Cerejeiras, que também é um lugar bonito assim para passear.
1: Mas não é um lugar muito visitado por turista, não, Piedade,
3: não,
1: né?
3: Não, assim, o que mais bomba lá é o centro.
1: Tipo agora, feriado de 12 de outubro, lota não?
3: Não,
1: não, né?
3: Não. Só quando tem alguma festa, algum evento assim da cidade. Mas o que mais bomba mesmo lá é o centro, quando tem algum evento, que é aquela coisa de interior. A igrejinha, a avenida de comércios. É uma cidade bem pequena.
1: Essa é a secretária de turismo de Piedade, divulgando a cidade. Vá visitar Piedade, peça, cobre para Denise criar mais atrações para a cidade.
3: Vamos ver se de repente tem algum morador lá que nos fala outras atividades, porque eu não tô lá sempre. Eu tô lá só eventualmente.
1: Feriado, você vai agora?
3: Feriados. Não vou, porque eu vou estar aqui, né?
1: Ah. Dedê, choveu de madrugada, né, Dedê?
3: Choveu de madrugada. Ontem também a gente teve um dia mais chuvoso. Hoje o dia começou chuvoso. Em algumas regiões garoa, outras regiões chuva mais fraca. E ao longo do dia vai ser assim, viu? Eu acho que o sol hoje não dá as caras aqui em São Paulo, na cidade de São Paulo, pelo menos, né? A gente vai ficar com esse tempo mais fechado. A máxima hoje deve chegar aos 23 graus e a mínima foi 17. Eu tô sentindo um pouquinho de frio. Eu vim mais agasalhada e hoje de manhã...
1: Jura?
3: O pessoal tava mais agasalhado. Mas a máxima aqui deve chegar aos 23 graus e probabilidade de garoa, chuva fraca ao longo do dia, João.
1: Então vai chover ainda hoje?
3: Ainda hoje tem previsão de chuva, sim, e o céu continua fechado, nublado.
1: E já tem uma ideia pro feriado?
3: Pro feriado, ainda não.
1: Não, daqui a pouco você fala da...
3: Eu tenho ideia sábado...
1: Porque eu sei que sábado não vai chover,
3: O fim da semana, a partir de quinta, a gente vai ter temperatura em elevação e final de semana não tem previsão de chuva. Agora, segunda, eu vou confirmar e eu trago amanhã pra vocês.
1: Ô, Dedê,
3: como será o feriado.
1: Vai ter um evento sábado aqui em São Paulo, no Espaço das Américas, que eu vou participar. E queria convidar você pra ir lá me dar uma força, convidar o EV, já que ninguém larga a mão de ninguém.
3: Qual evento?
1: Vai rolar um campeonato fisiculturista natural. Sabe o que é isso?
3: Fisiculturista, eu sei. O pessoal que tem aquele corpo todo...
1: E o natural?
3: O natural, não sei.
1: O natural é aquele que você não pode, em hipótese alguma, usar bomba.
3: Bomba, anabolizantes.
1: Pra que você tenha uma ideia, esse campeonato é tão sério, que os competidores passam por um teste de polígrafo. Sabe o que é aquele teste lá, aquele aparelho, detector de mentira?
3: Sim.
1: Então quem vai participar, porque com aquele aparelho, você só pode participar se você for natural.
3: Natural.
1: Nunca ter usado nada para conquistar seu corpo. Pode usar suplemento, né? E aí você passa pelo polígrafo e ele vai descobrir se você tá falando a verdade ou não.
3: Ah, tá. Eu ia falar, como que o polígrafo vai detectar isso?
1: Não.
3: É se a pessoa estiver falando a verdade.
1: Se ela usar, o polígrafo vai pegar que ela usa e ela tá eliminada. Então, eu queria saber de você, né, sábado...
3: O que você vai falar lá?
1: Não é falar, é só você fazer os movimentos lá, levantar o braço, fazer o muque, porque eu não uso bomba. Meu é só mesmo condicionamento físico. E eu queria muito que você, depois se você puder ver o horário pra mim, por favor, Fisiculturismo Natural em São Paulo no sábado. Eu queria muito que o EV, a Ângela e a Dedê, o Rei mora perto, o Rei pode estar lá também, torcendo por mim, né? Fisiculturismo Natural. E parabéns, que a gente sabe que usar bomba não é nada. Bomba, o nome já diz, bomba, anabolizante, né? Muita gente já perdeu a vida por causa de bomba, por causa de anabolizante. Então esse é um concurso natural que acontece no sábado aqui em São Paulo e eu conto com a sua torcida, hein, EV?
2: Ô, João Ferreira, vai ser que dia?
1: Sábado, dia 10.
2: Dia 10 e dia 11, é isso?
1: São dois dias?
2: A minha
1: competição é só dia 10.
2: Ah, tá. Na Expo Barra Funda, é isso?
1: Isso, exatamente.
2: É dia 10 e 11. Deixa eu ver aqui. No seu horário aqui, não tá
1: muito. Conto com você, hein? Não vai me decepcionar.
2: Sábado agora eu vou trabalhar até uma da tarde, mais ou menos.
1: Quem tá na live, olha o movimento que a gente aprende a fazer lá pra prova, ó.
2: Faz aí, João.
1: Olha lá. Então, sábado e domingo.
2: Não tem horário aqui, não tá falando, mas deve ser o quê? 8, 9 horas da manhã por aí?
1: Não, mais tarde.
2: Mais tarde?
1: Mais tarde.
2: Então,
1: não precisa acordar tão cedo, não.
2: Você vai estar no sábado?
1: Vou estar no sábado.
2: Até que hora você vai estar,
1: será? Não, a hora que você chegar. Eu só entro na hora que você chegar.
2: Ah, então você não vai entrar, porque eu acho que eu não vou não, João. Eu vou trabalhar e depois eu tenho um aniversário. Não, é sério.
1: Que aniversário? Você não tinha aniversário até eu falar do evento? Eu tenho
2: aniversário.
1: Gente, ele inventou esse aniversário agora, só porque eu falei do evento.
2: É da minha
1: sobrinha Jéssica. Ela gaguejou, chama o polígrafo.
2: Da minha sobrinha Jéssica.
1: Gaguejou.
2: Ela tá fazendo 22 anos, a Jéssica.
1: Olha, se você me mostrar um RG da Jéssica, eu acredito.
2: Ah, mas aí fica difícil, né? Vamos
1: mostrar o negócio. Ó, depois do informe publicitário, eu quero falar de bets, né? Quero ouvir você. 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
6: Bom dia, família Capital.
1: Bom
6: Tamo
1: dia.
6: Vocês. Eu moro perto do Pico de Jaraguá. Meu nome é Isiri Carvalho.
1: É um ponto turístico?
2: É um ponto turístico. Eu tenho vontade de ir lá. Dá pra subir de carro, né? Praticamente até o final. Eu tenho vontade de ir. Um domingo desse eu vou dar um pulo lá.
1: Vale a pena, né?
2: Dá pra ver toda São Paulo assim. Nossa, muito legal.
1: Ô, Evê, o Bosque Maia é um parque tipo Ibirapuera?
2: É, menor, mas é. É
1: não, digo, a proposta é essa. O pessoal isso, vai pra lá fazer atividade física.
2: Tem quadra de futebol, tem lugar ali pra você brincar de vôlei, de areia, essas
1: coisas. Pode entrar com pet?
2: Pode entrar com pet. Tem uma base da Guarda Municipal lá dentro, muito bom.
1: Você sabe que o parque mais perto da minha casa, o que eu tenho mais próximo da minha casa, não pode entrar com pet.
2: Ah, não pode?
1: É o Parque da Água Branca.
2: Ah, não pode entrar.
1: Não pode lá... Mas é um lugar muito bonito, que vale a pena conhecer, né?
2: Eu nunca fui lá, não. Eu fui no Parque do Carmo uma vez.
1: Esse eu fui uma vez plantar árvore lá.
2: É, então, eu fui tirar foto para o aniversário da minha filha de 15 anos. Fui na época lá da cerejeira, sabe? Aquele negócio que ela
1: dá. É gigantesco árvores. Aquele parque lá.
2: Enorme, João Ferreira. Levei uma hora para entrar com o carro lá dentro e uma hora para sair.
1: Caramba!
2: De tanto movimento, você vai sair no horário que todo mundo tá saindo, você não consegue sair. Pessoal do Parque do Carmo aí, a Rádio Capital tem grande audiência nessa região.
1: Dani, bom dia, Dani amada!
7: Bom dia, João! Bom dia, Vê!
1: Dani,
7: bom
1: eu sei dia. Que você, ó, você andou viajando pra longe, né? Mas hoje é Dia Nacional do Turismo Perto de Você. Então eu queria saber de você, você que gosta de aproveitar a vida, né? Graças a Deus você viaja bastante, mas diga uma coisa perto de você que seja ponto turístico que você goste, Dani.
7: Ó, o Bosque Maia, que eu tava ouvindo o EV falar, é próximo também, então é um parque bem gostosinho.
1: É legal, região, Dani?
7: É gostoso, é uma região muito bacana de ir, a rua, tem bastante restaurante também, o parque em si é muito limpinho, organizado, eu gosto do Serete também, já fiz bastante caminhada no Serete, né, então são lugares gostosos que a gente vai, e o Parque do Carmo eu acho muito cheio, porque de fato ele é muito antigo, tradicional, e lota, e eu assim, eu dou uma fugida de lugar muito lotado, João, não sei se é porque eu tô ficando velha...
1: Você viu a loja que ia inaugurar ontem lá, com televisão a R$20 no Brás?
7: Deus me livre, podia ser de graça que eu não vou. Ah, João, pelo amor de Deus, né? Misericórdia, não quero não, muvuca. Olha, eles fecharam a rua, o trânsito tava terrível.
1: Você viu?
7: Eu vi, o pessoal tem que falar, gente, por favor, a gente tá parando o trânsito, os carros têm que passar. Que loucura, João, que
1: agora, loucura. Dani, antes de falar de semente de uva, lembrar que a ideia do dia de hoje é que a gente possa valorizar o que a gente tem na nossa região. Porque normalmente a gente valoriza muito o que está longe. Ah, eu quero ir para tal lugar, quero visitar tal lugar. Mas às vezes perto da gente tem coisa legal, né, Dani?
7: Claro que tem coisa legal, tem que valorizar. E eu sou uma pessoa que eu reparo muito. Que nem eu falei, eu fico com dó. Esses dias eu estava conversando com um programa da Ângela e o Reinaldo estava falando que ele até uma época, ele adolescente, ele pichava, né?
1: É, ele confessou?
7: Confessou, mas a gente perdoou porque ele pediu perdão. Ele falou assim que começou a pintar um monte de muro que pegaram ele no flagra e ele teve que pintar um monte de muro. Então, assim, eu sou uma pessoa muito observadora e eu fico com uma dó quando eu vejo depredado, quando eu vejo que quebram, quando eu vejo que não tem zelo, eu falo, poxa, fizeram uma praça aqui, destruíram a praça. E meu coração dói porque eu acho que a gente precisa valorizar. Porque aí quando esse povo vai para outro país, vai para outro lugar... parece que é a gente, mas quando tá no seu bairro, parece que não liga no Zela, é estranho. Você fala, ué, mas é brasileiro, tá se comportando de maneira diferente, então a gente tem que se comportar bem aqui, com as nossas coisinhas também, com aquilo que a prefeitura faz, e zelar, né, João?
1: Ô, Dani, Dani dá uma aula, Dani precisa ser apresentadora de rádio, ela fala muito bem, conhece tudo, e deu mais um show. Né? E agora a gente vai falar, deixa eu mandar um beijo para Eliane Romano. 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
1: Dani, Dani, Dani, segunda-feira é dia das crianças e todos nós aqui, independente da idade, temos esse espírito. 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
1: Ê, Dani, como eu gosto de te ouvir. Dani, acabei de receber uma notícia ruim, Dani.
7: Ai, meu Deus, o que foi?
1: O desembargador Jansen de Castro diz aqui que pichação é crime que não prescreve e provavelmente o Reinaldo pode ser preso ainda hoje.
7: Ai, meu Deus, mas ele já se arrependeu e se redimiu faz tempo.
1: Eu te dou notícia durante o dia.
7: Ah, que a gente vai visitar ele. Beijo.
1: Beijo, Dani. Tchau. 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
1: A minha doce e amada Maria Faioque, referência nacional em Previdência. Toda terça-feira com a gente, passa o dia com a gente aqui. Mais tarde com Eli, com a Cíntia, depois também com o Vini e com o Pedro. Maria, bom dia, você tá bem?
11: Bom dia, João, bom dia, Evê, bom dia, Dedê, bom dia a todos aqui da Rádio Capital. Tudo bem, graças a Deus.
1: Evê, você sabe que hoje, a essa hora, marca o início de uma comemoração importante no estado de São Paulo.
2: Qual?
1: De hoje a uma semana, no dia 13 de outubro, por decreto do governador Tarcísio de Freitas, o que São Paulo vai comemorar?
2: Aniversário da Faioque.
1: Aê! Eu adoro, regressiva. Já tô comemorando o aniversário dela antes
2: ela
1: dela.
2: Ela vai estar aqui, deve estar aqui, né? Olha que legal. Aqui.
1: Não, ontem foi aniversário do EV.
11: Ah, é verdade, EV, parabéns, desculpa.
2: Muito obrigado, Deus abençoe.
11: Eu esqueço, amor.
1: Pergunta onde ele foi
11: almoçar.
1: Pergunta onde ele foi almoçar.
11: Ele foi almoçar no Bumbum de Fora.
1: Bom Prato.
11: Bom Prato?
2: Ele, não, esposa, o prato era bom, mas não é.
1: Não, Bom Prato, gastou R$3. Alô, Josué. Josué é o gerente lá do Bom Prato do Limão, que recebeu o EV com tanto carinho. E à noite, a esposa dele foi mesária. Quem trabalha como mesária recebe uma verba de R$65.
11: Nossa, tudo isso?
1: Só que ela foi, ela foi almoçar em casa. Então, o correto seria ele devolver a verba para o TRE.
11: Gente, não dá para comprar um número 1 do
2: McDonald's. É difícil, mas eu estava num rodízio ontem, praticamente só de coração.
11: É, isso aí.
2: Uma delícia.
11: Deixa de miúdos.
1: Deixa eu te fazer uma pergunta. Hoje é dia nacional de você estimular o turismo perto de você. Uhum. Porque normalmente, quem é do lugar, normalmente não dá muito valor ao turismo que tem na sua região. Hoje você mora em Santos, né? O rádio hoje tem um alcance mundial. Quem vai a Santos, o que, que você recomenda de turismo lá?
11: Eu sou a maior estimuladora do turismo local. Inclusive, esse final de semana...
1: Nem todo mundo é, você sabe, né?
11: Não, eu adoro. Inclusive, esse final de semana, nós recebemos 4 amigos americanos. E eles passaram lá o dia com a gente levou eles para dar uma volta na cidade, para conhecer um churrasco, para ir em locais de música, né, brasileira, e ficaram encantados. Eu acho que a gente tem que fazer isso, né? A gente tem que ter orgulho do nosso país e a gente tem que ter orgulho da nossa região, né? Tem muita gente que fala, ah, eu prefiro ir para o exterior do que ir para o Nordeste, porque tá caro, porque isso e aquilo. Eu acho que não, a gente tem que valorizar o local, valorizar o artesanato, né? Os trabalhos manuais, valorizar a comida, a bebida local. Então, eu sou super a favor.
1: Qual seria o símbolo de Santos, na sua opinião? Assim, quando... Turismo de Santos, qual o primeiro lugar que você recomenda?
11: Eu acho que o centro histórico, a parte, né, da história do café, é bonito, porque a Bolsa do Café, né, brasileira, era em Santos. Então é muito bonito, é um lugar que eu acho que tem...
1: Está preservado, existe
11: isso lá? Está preservado, é muito bonito. O Museu Pelé, que é, eu acho incrível, né? Você poder ver o uniforme que ele usou, a chuteira, né? Coisas pessoais do rei. É,
1: a não parte saber do, desse museu.
11: É, a parte do bondinho, né? Que é o bondinho histórico, ainda funciona para passeio. E é um passeio muito legal, porque conta a história de Santos, conta a história de tudo. As cervejarias artesanais da Baixada Santista.
1: Se eu não me engano, tem um aquário, não tem, Maria?
11: O aquário é bem simplesinho, né? Ah, não se compara com o de São Paulo. Mas é...
1: Você não coloca assim como ponto turístico?
11: Tem o Museu da Pesca, né?
1: Então vale a pena.
11: Tem muita coisa legal.
1: Legal. Hoje é dia do turismo da sua região, prestigie. Antes da gente falar de previdência, eu vi ontem uma matéria que eu queria muito ouvir sua opinião, porque eu acho que você é uma pessoa muito abalizada. O governo fez uma avaliação do primeiro turno e chegou à conclusão que a votação do Lula foi menor do que o esperado, também muito em função dele ter proibido as bets. Você acha que a decisão de acabar com as bets realmente pode ter provocado esse resultado? Foi um momento inadequado para discutir o assunto?
11: Eu acho que ajudou, né? Ajudou porque...
1: Ajudou no resultado, ajudou dele no... ter perdido...
11: Exato, porque o político tem que entender uma coisa, grandes mudanças, grandes coisas não podem ser feitas nas vésperas, né? Na véspera da eleição. E era uma coisa que já vinha há muito tempo. Era uma coisa muito criticada, era uma coisa muito debatida pela sociedade, mas estava ali, né, com contratos autorizados pelo governo, contratos bilionários, e que envolviam, né, muitas coisas. Por exemplo, né, eu acho que eu vi o Marcelinho Carioca falando numa entrevista...
1: Ele foi candidato.
11: Que só o Corinthians... Acho que teve
1: 140 milhões?
11: Só em camisetas.
1: Isso,
11: né? Quer dizer, imagina o prejuízo que o time vai ter, né? E hoje a gente
1: e sabe... os outros, né?
11: E os outros. Então, assim, tinha que ser discutido. Eu sou contra a Bet. Como eu sou contra qualquer outro...
1: O momento foi inadequado, né?
11: Exato.
1: E ontem a campanha fez uma avaliação.
11: Exato.
1: Acabamos com a Bet no momento errado e isso refletiu no resultado.
11: E não só isso, né? Se você for colocar a questão do INSS, essa falácia, né? Essa mentira de zeramos a fila do INSS, sabendo que essa fila foi zerada de uma forma cruel, né? Negando benefícios. Tanto outras coisas que contribuíram realmente, né? Contribuíram muito para esse resultado. Enfim, é o que temos aí. Vamos ver como é que vai ser o segundo turno. Espero que seja um segundo turno leal, né? Mas não tão sujo como foi o primeiro. Muita articulação. Eu estava vendo no caminho, ouvindo o podcast, o Michel Temer já desesperado, tentando costurar acordos com a direita, né, para preservar o Supremo Tribunal Federal. Coisa que eu acho que vai ser o primeiro
1: ato.
11: Vai
1: ser difícil.
11: Vai ser o primeiro ato. Nós vamos ter se Deus quiser, eu acho que a gente está caminhando para uma reforma do judiciário.
1: Uma
11: que
1: limpeza,
11: a gente precisa,
1: né?
11: Realmente, né, porque o judiciário deveria trazer a paz, né, a tranquilidade, o equilíbrio, né, entre os poderes. E hoje a gente não está vendo isso, a gente está vendo o contrário. A gente está vendo o judiciário desequilibrar todo o sistema.
1: Não, virou pauta político da eleição, coisa inédita na história, né?
11: Exatamente, isso não pode acontecer. O judiciário tem que ser neutro, né?
1: Deixa eu te fazer uma pergunta. Eu fiz uma enquete aqui. Ô, Rodrigão, quanto tempo? Fiz uma enquete aqui outro dia. Eu não me lembro exatamente qual foi o tema. Mas entrou um ouvinte, o EV vai lembrar. Um ouvinte que disse assim: João, ela tem problema de artrose, uhum, né, nos dois joelhos, e ela cuida do filho, que é especial. E ela falou assim: João, se não tivessem cortado o benefício do meu filho, eu poderia colocar uma pessoa para cuidar.
11: Exato.
1: Dele. E aí entra, eu não lembro exatamente qual foi o assunto, mas ela falou assim: cortaram o benefício do meu filho e hoje eu sou obrigada a cuidar dele porque ele é especial e eu não tenho condições de pagar ninguém. Você acredita que com o fim da eleição, possa se reverter um pouco desses benefícios que foram cortados?
11: Na verdade, assim, eu não acredito no momento.
1: Dela eu fiquei com o coração 61 anos.
11: Eu vi muita gente falando assim: não, porque se mudar o governo, os autistas, as crianças especiais vão perder os direitos. Gente, que direito? Se você não tem clínica especializada para atendimento, para fazer terapia. Não, você não consegue marcar um neurologista, um psiquiatra, você não consegue medicação pelo SUS, quer dizer, já não tem direito nenhum, então a gente tem que realmente pensar nisso. Mas voltando, você me perguntou, desculpa.
1: Não, digo, no caso dela, se o filho voltasse a receber o benefício, ela conseguiria colocar alguém para cuidar dela.
11: Se eu acho que vão reverter, eu acho o seguinte, o meu conselho como advogado, primeira coisa...
1: Ele sempre recebeu e de repente cortaram.
11: Saiu uma matéria agora no Globo falando, olha só, fila de processos judiciais contra o INSS sobe 21,2% até junho e estoque já soma 4,69 milhões de ações. Ou seja, traduzindo
1: para o pessoal nacional.
11: De casa, isso. Aquela fila que a gente tinha do INSS, que o governo está se vangloriando, que foi zerada, ela simplesmente saiu do INSS e foi para o judiciário, porque as pessoas não se conformaram, né, com os resultados, não se conformaram com as negativas e estão procurando a justiça. Então, o governo só transferiu a fila do INSS para o judiciário. Conselho que eu dou como advogada, a orientação. Quem teve o benefício negado, primeira coisa, tem que sim procurar o judiciário, tá? Procurar o judiciário por quê? Para ter o direito, inclusive, de receber os retroativos. Porque teve gente que teve o benefício cortado e tem o direito de receber durante todo esse período aí que não está, né, recebendo da Previdência, o BPC Loas, o auxílio doença, a aposentadoria, para ter o direito de receber esses retroativos. Então tem que procurar a justiça. Infelizmente, foi uma manobra ardilosa, uma manobra macabra, né, contra esses cidadãos, contra aposentados, pensionistas e beneficiários de benefícios assistenciais. Sim, mas vai ter que procurar o judiciário. E o judiciário vai demorar, porque nós estamos falando de quase 5 milhões
1: de travar, processos. Vai trancar muita...
11: Exatamente. E, num segundo momento, procurar ajuda especializada e ingressar novamente, administrativamente, no INSS. Então, ele procurar novamente o INSS para dar entrada num novo benefício. Mas, antes disso, fazer o pedido judicial, né? E no pedido judicial já dizer que se reserva no direito de pedir novamente junto ao INSS, por quê? Para não ter ali, correr o risco depois de ser negado no INSS e perder esses atrasados.
1: E uma coisa que você sempre fala, né? Muita gente fala assim, eu não tenho recursos para contratar um advogado previdenciário, a defensoria vai me ajudar? Você sempre fala para pegar um especialista que é melhor, né?
11: Sim. Sempre o especialista é melhor, né? Porque é uma pessoa que está ali no dia a dia.
1: Conhece o assunto.
11: O que as pessoas precisam entender, né? O advogado, ele não trabalha de graça. Não existe, claro, isso, né? Existe, sim, a defensoria. Só que a defensoria está abarrotada de processos.
1: Eu imagino.
11: E muitas vezes não consegue dar aquela atenção especial, porque é muito processo para cuidar. E também a gente sabe que tem o limite da renda, né? Por pessoas. São pessoas de baixa renda que têm direito a procurar a defensoria. Então... A maioria dos profissionais que atuam, tanto no direito previdenciário como no direito trabalhista, eles fazem o que a gente chama de advocacia ad êxito, ou seja, eles só recebem se eles conseguirem ganhar a causa, conseguirem ganhar o processo desse trabalhador ou desse segurado. Então procurar, né, alguém de confiança, alguém que você conheça, que saiba que seja especialista e negociar, né, com esse advogado, esse pagamento no final. Isso é possível. O grande problema é que as pessoas dizem, ah, não vou procurar o advogado porque...
1: Não tenho condições.
11: E não é bem assim. Hoje em dia...
1: É negociado.
11: Então, hoje em dia, é bem complicado. A gente sabe que no INSS hoje e no judicial, por exemplo, se a pessoa for até o juizado sem um advogado... Do outro lado vai ter o advogado do INSS, que conhece do assunto e vai engolir a pessoa. Muitas vezes, né? Uhum. O coitado vai sozinho na audiência, ele não tem nem muito argumento, né, para conseguir o benefício. Então, procurar. A gente está vivendo um momento muito complicado da Previdência, né? Essa notícia do Globo me espantou, que eu não sabia que eram quase...
1: Nossa, imagina os juízes, deve estar enlouquecidos. Com o volume de processo.
11: E aí o trabalhador, o segurado, enfrenta um outro problema, João. Porque o judiciário, ele está ficando totalmente digital, 100% digital. Muitas vezes você não consegue ir lá no fórum conversar com o cartorário, ficar cara a cara com o juiz, que é muito mais, né? Você tem na proximidade, você...
1: Faz parte até da relação.
11: Então, hoje está muito complicado, aí tem que fazer audiência online, as testemunhas testemunhas todas também. Então isso dificulta muito. E quando a pessoa ela não tem muito conhecimento e às vezes ela não está ali muito preparada para ter toda essa tecnologia para fazer, né, acontecer ali uma audiência, um processo, fica difícil. Então hoje é melhor procurar, principalmente se nesse momento que a gente está passando a Previdência, procurar ajuda especializada.
1: Voltamos já.
11: Sim, senhor.
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1: Mandar um grande beijo para Patrícia Vidente, que está sempre acompanhando o nosso programa e está sempre falando comigo pelo WhatsApp. Patrícia, 33-13-42-98. Vale muito a pena, ela é maravilhosa. Como é maravilhosa, doutora Maria Faioque, que está aqui preocupada com tudo que está vendo aí no celular, hein?
11: Pois é, pois é. Só para o pessoal de casa, para reforçar, né, a mentira... A mentira que estão contando para o povo de que a fila do INSS acabou, tá? Ela pode ter acabado, como eu acabei de falar, acabou no INSS, ela foi para o judiciário. Olha um dado que a matéria traz para a gente. O avanço é tão rápido que entre janeiro e junho desse ano foram registradas 2.239.000 novas ações. Só nesse período, contra 1.847.000 do ano passado. Então, lembra que o governo falava, olha, estamos com uma fila de 3 milhões de pessoas? Uhum. Olha, pelo menos 2.239.000 pessoas já migraram para o judiciário em função dessas negativas. Então, é uma grande
1: mentira. Somando as duas, vai dar aquele número anterior.
11: É uma grande mentira, né, João? É um absurdo isso, enganar a população dizendo que acabou com a fila do INSS, sendo que as pessoas indignadas agora estão tendo que ir para o judiciário.
1: E vai faltar juiz.
11: Vai faltar juiz.
1: Vai ter processo
11: e que... E aí, o nosso judiciário, que já tem a fama de ser moroso, né, de demorar, nossa, são anos uma ação na justiça, você imagina agora o transtorno que a gente vai ter no judiciário por conta do INSS, da incompetência do INSS.
1: Que maldade se faz com o aposentado,
11: exato,
1: né?
11: Exato, exato. É pura maldade, pura maldade. Ao invés de fazerem o trabalho deles, né, ao invés de fazerem o trabalho... que deveria ser feito, analisar, conceder, né, dar uma atenção para o aposentado, não.
1: Não, agora... você que é referência em direito previdenciário, são quantos processos?
11: 2 milhões, só entre janeiro, tá, janeiro e junho, 2.239.000 novos processos.
1: Você conhece a velocidade da justiça. Uhum. Em quanto tempo todos esses casos serão avaliados?
11: João, isso aqui é um número, é recorde.
1: Tipo, 10 anos?
11: Não, 10 anos também não. Não. É recorde isso aqui. Então, a gente vai conseguir entender, porque em média uma ação previdenciária de baixa complexidade, um LOAS, um auxílio-doença, alguma coisa mais simples, demoram 6 meses para ter uma definição. Para ter uma definição, isso não significa que a pessoa já vai começar a receber, porque o INSS pode recorrer e tudo mais. A gente pode estimar aí o dobro de tempo.
1: O dobro?
11: O dobro.
1: Triste, hein?
11: Exato. É uma tristeza, só que era uma das coisas que eu queria muito falar aqui hoje, sabe? Porque eu fico muito indignada,
1: né?
11: Muito indignada de ler ou de abrir a página do INSS, o Instagram do INSS falando, zeramos a fila, comemorando, sabe? Que comemoração é essa? Que esses mesmos trabalhadores que estavam lá esperando para serem atendidos...
1: E foi o Globo que descobriu?
11: Foi o Globo que levantou toda essa informação, que está em portal de transparência, né? Isso daí você consegue pelo TCU, nas informações. Só que, parabéns pela reportagem do Globo, porque está mostrando a verdade para o povo, sabe? Mostrando realmente o que está acontecendo. A fila não foi zerada, gente. É a maior mentira do mundo dizer que a fila do INSS foi zerada. Ela só foi transferida de lugar. Ela saiu do INSS e agora ela está lá no judiciário.
1: Daqui a pouco você volta. Volta. E já já o telefone da produção, né?
11: Combinado.
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17: João Ferreira, o destaque agora é para a Marginal Tietê, que tem trânsito carregado no sentido rodovia Castelo Branco. O motorista reduz a velocidade ali a partir da ponte do Tatuapé. Esse trânsito vai assim até depois da ponte das Bandeiras, volta a ficar intenso na ponte da Freguesia e segue assim até o Cebolão devido ao excesso de veículos. No sentido contrário, o motorista reduz a velocidade na rodovia Anhanguera até a ponte Piqueri. Esse trânsito volta a ficar intenso entre a ponte da Casa Verde até a passagem pela ponte Cruzeiro do Sul. Corredor da Emmanuel Marquete, Marquês de São Vicente, Nora Pioretini e Janotti é uma boa opção para o motorista. Tudo ok com o transporte público nesta manhã de terça-feira até o momento. 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
1: Hoje deu pra gente conversar bastante, é sempre um presente. Eu aprendo muito quando converso com a doutora Maria Faiocchi. E é a última vez que eu falo com a Maria com 29 anos. Na próxima participação, terça que vem, já está na casa dos 30. Telefone da produção?
11: João, o telefone da produção do SOS Previdência é São Paulo, WhatsApp 011 965 01 1000. 96501000. Só mensagem de áudio ou mensagem de texto, tá? Não recebe ligação. Dúvidas, pode mandar pra lá que a gente responde. E também no Instagram, Maria Faioque com CK no final. YouTube, Maria Faioque Oficial. E TikTok, Maria Faioque Oficial.
1: Semana que vem você fala mais sobre o assunto aí dos processos?
11: Vamos, vamos, porque isso aqui me deixou numa revolta. E eu vou levantar números, porque essa matéria...

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5: São 10h47, já nosso amado Padre Juarez. E às 11 da manhã, altos papos com Nani, amada Venâncio. Agradecer mais uma vez aos áudios que chegaram. A gente acabou não conseguindo colocar todo mundo no ar, porque teve a participação da FAIOC. Mas pelo que o EV estava me contando, muitas mensagens que chegaram de gente divulgando o turismo da sua região e que prestigia o turismo da sua região, né?
6: E de outros estados também, viu, João? Não só do estado de São Paulo, aqui da Grande São Paulo, outros lugares também.
5: É que tem o turismo, por exemplo, você já foi a Salvador?
6: Não.
5: Né? Lá tem o Elevador Lacerda, lá tem a Igreja do Bonfim, tem o Pelourinho. Então tem lugares que normalmente quem mora na cidade já foi várias vezes. Às vezes você vai quando recebe, você mora lá e recebe um amigo, você leva para conhecer. No caso do Rio de Janeiro, por exemplo, é difícil, muita gente que mora no Rio não tem condições financeiras de levar a família ao Pão de Açúcar. Você vai ao Passeio do Cristo Redentor, tem um bondinho que é caro também, né? Você paga o bondinho para subir lá no Morro do Corcovado. Então tem turismo local que a gente não consegue prestigiar,
6: né? E esses serviços são, como o nome que fala, terceirizado, João, ou não?
5: É terceirizado,
6: é. Por isso que é caro, geralmente, é caro, bem caro, né?
5: São 4 pessoas para visitar o Pão de Açúcar, é caro, né? Mas tem coisa também, eu como carioca, por exemplo, a praia de Copacabana é de graça.
6: É
5: a praia mais famosa do mundo.
6: Isso.
5: Né? Então hoje, obrigada a todas as mensagens e muita gente mandou para cá dicas do seu turismo regional. Lins, tem algum... O que você mais gosta de Lins lá? Que você fala assim, se eu levar um amigo, vai ser o primeiro lugar que eu vou levar.
6: É, aqui é zoológico, lá é Horto Florestal.
5: É grande?
6: É grande. Antigamente tinha bastante animais, tudo. Hoje já não tem quase praticamente animais lá. É mais a questão de árvores, as coisas
5: assim. O pessoal vai fazer, é tipo um jardim botânico?
6: Isso, exatamente. Então é um local muito, assim, visitado. A antiga estação ferroviária também, NOB, que passava lá. Tá um pouco abandonada. Tá desativada há muitos anos, mas o pessoal vai lá às vezes visitar, tira foto, tudo. É um local bem antigo, assim, o pessoal gosta de visitar também.
5: Tem um lugar aqui perto que dizem que é muito bonito e fica como uma dica de turismo regional. É Paranapiacaba, é isso?
6: Ah, Paranapiacaba. É, tem um trem que vai pra lá, né? Isso, tem um trem que vai pra lá, um trem de turismo aí da CPTM. Tem vontade de ir lá também, João. É muito legal.
5: Então, e é perto?
6: É perto.
5: Dá pra ir e voltar no mesmo dia.
6: Isso.
5: Fazer o passeio, né? A gente tá tentando um contato com o nosso Padre Juarez maravilhoso. Hoje, né? Hoje é dia do clero, será que ele tá em reunião? A gente tá tentando falar com ele.
6: A gente tá tentando fazer contato com ele.
5: Grande, Padre Juarez é de Minas.
6: É, de Lavras. Né? Lavras, deve ter alguma coisa turística lá, com certeza.
5: Sabe o que deve ter lá? Ah. Aquelas águas que tem lá no Circuito das Águas em Caxambu, Lindóia, São Lourenço.
6: Tudo. Sei,
5: né?
6: Sei.
5: São Lourenço é um lugar que eu adoro. Acho muito, muito, muito bonito. São Lourenço, um grande beijo aí. Minas Gerais, doce de leite.
6: Ó, pão de queijo.

0: pão de queijo.
1: Doce de leite, o próprio queijo, né?
0: A gastronomia de Minas Gerais é turística.
1: É, top, vixe, demais.
0: É, um leitãozinho a pururuca.
2: Ah, essa hora, João, rapaz do céu, hein? Ia bem, né?
0: Você comeria agora, fácil?
1: Uma tubaína, né?
0: Aquele pernilzinho fatiado, macio.
1: Não faz isso com seu amigo não, João. Pelo amor de Deus, 10,50 agora.
0: Ô, Evê, você sabe que aquilo que aconteceu ontem lá no Brás foi uma irresponsabilidade e a justiça tinha que aplicar uma multa naquela loja que ia inaugurar ontem. Você viu a confusão lá no Brás?
1: Não, eu fiquei sabendo, João. Eu fiquei sabendo, você comentou e eu vi alguma coisa na internet hoje cedo.
0: Porque o que que acontece? Ah. Você vai fazer uma inauguração dessa, você tem que chamar as autoridades e avisar, olha, eu vou inaugurar. Não é?
1: Isso,
0: vamos organizar o trânsito, vamos reforçar a segurança, vamos cortar ali, interditar algumas ruas, porque eu vou abrir uma loja e vai ter televisão a R$20.
1: Rapaz do céu, até eu iria, que eu não fiquei sabendo.
0: Produtos, você iria?
1: Ah, eu não fiquei
0: sabendo.
1: Eu não
0: vou no lugar. Olha, mesmo sendo uma coisa maravilhosa, uma TV por R$20, mas eu não entro numa confusão dessa nem por decreto. Né? E a... Ô, Gê, você sabe o nome da loja, não? Que ia inaugurar lá no... Shake?
1: É.
0: Shake? Shopping Shake? É. Eu tô dizendo aqui que tinha que ter uma multa. Né? O caos que foi provocado ontem naquela região do Brás.
1: Eu tô vendo a foto aqui, meu Deus do céu. Olha.
0: O prejuízo que trouxe aos comerciantes, né? Padre Juarez tá chegando.

0: Às 10h52, Padre Juarez, meu irmão. Bom dia, boa terça.
1: Bom dia, João Ferreira. Bom dia para você. Bom dia. E Deus abençoe a cada um de nós nesse momento.
0: Padre, hoje é dia do turismo regional. O cidadão valorizar o turismo que ele tem perto da casa dele. Lavras, qual é o ponto turístico de Lavras?
1: Olha, você me pegou um ponto turístico que chama atenção, né? Olha, o ponto turístico de Minas Gerais são as montanhas alterosas, mas Lavras, eu não tenho, acho que não tem um ponto turístico assim que podia chamar a atenção. Antigamente a gente tinha no rio que ficava perto da cidade, tinha uma ponte bonita, chamava Ponte do Funil, né? Mas aí a ponte foi submergida por uma represa que foi feita e não tem mais. Mas tem muita coisa boa para ir lá ver, muita coisa
0: não,
1: boa.
0: Não, a ideia eu achei boa, a ideia criada pelo Embratur, que a gente costuma valorizar muito aquilo que está muito longe. Então a ideia é você valorizar o turismo que você tem perto de você e a gente tem muita coisa legal, né?
1: Isso é uma coisa muito interessante, porque o Brasil é maravilhoso. O Brasil de belezas naturais, poucos países ganham do Brasil. E a gente não vê muita valorização daquilo que é do Brasil mesmo. Então, acho que é importante que a gente possa valorizar e ver, né? E ver o que tem no nosso lado. A gente está falando aqui de São Paulo. São Paulo é uma cidade que, se você for percorrer os pontos turísticos, você fica quase um mês percorrendo, porque
0: é verdade.
1: Tem muita coisa, muita história também. Cada cidade, cada rua, Rua do Centro, principalmente, conta uma história e um pedaço da história do Brasil também.
0: Padre, antes da gente rezar, a Marta Nascimento, terminando a sua participação aqui no nosso programa, a Marta vai sair com o grupo Romeiros da Dutra em direção à Aparecida, deve chegar lá no domingo, dia 11 de outubro. E ela diz o seguinte: João, peça ao padre uma oração e bênção para todos os romeiros e que conselho ele dá para quem está em Romaria à Aparecida.
1: Primeiro, é muito bonito que agora nós já começaram várias romarias em torno do Santuário de Aparecida. E vamos, gente, vamos celebrar Nossa Senhora Aparecida, fortalecer justamente Nossa Senhora Aparecida como padroeira do Brasil, reafirmar que ninguém nos tira isso, ninguém não vai nos tirar isso. E lembrando que esse momento é um momento muito bonito para a gente celebrar a Maria, nossa mãe, nossa rainha, nossa padroeira. E lembrando, rezando por todos os romeiros que nesse momento caminham para Aparecida. Primeiro conselho: cuidado com rodovia. Esse é o primeiro conselho, cuidado com rodovia. Na medida do possível, né, não fique na margem da rodovia, faça caminhos alternativos ali. E segundo, faça desse momento um momento de experiência de fé profunda, né, de oração. E lembrando, por que que nós fazemos caminhada? Por que que nós fazemos romaria? Para lembrar a nossa caminhada rumo ao céu. Lembrando uma coisa muito básica do cristão católico: isto aqui que nós vivemos é somente uma passagem, isso aqui que nós vivemos somente é uma viagem. Essa casa que nós temos aqui nessa terra é só uma estalagem, é só um momento de passagem. Por isso que nós estamos em caminhada. Lembrar durante o tempo todo que a gente reza, durante o tempo todo que a gente caminha até Aparecida, lembrando isso, né? Que algo maior, melhor nos espera, que o melhor ainda está por vir, é aquilo que o Senhor tem preparado para nós.
0: Então, agora, nesse momento, a gente reza por todos que estão na estrada, né, padre?
1: Todos mesmo, todos aqueles. E tem muito tipo, modalidades de romaria, viu, João? Tem a cavalo, a moto, de carro.
0: Bicicleta.
1: Bicicleta e tantas pessoas que estarão indo à Aparecida neste final de semana e também no dia 12 de outubro.
0: Vamos rezar, então?
1: Vamos rezar nesse momento, pedir ao Senhor para que acolha os nossos pedidos e pedindo que Nossa Senhora Aparecida interceda junto a Deus por cada um de nós, como nós fazemos todos os dias nós fazemos, rezamos a Nossa Senhora. Maria passa na frente e vai abrindo estradas, portas e portões. Maria passa na frente e leva todos os filhos sob a sua proteção. Maria passa na frente e resolve aquilo que somos incapazes de resolver. Maria passa na frente e cuida de tudo aquilo que não está ao nosso alcance. Maria passa na frente e vai acalmando, serenando e amansando os corações. Maria passa na frente, acaba com ódio, com rancor e com as mágoas. Maria passa na frente, termina com as dificuldades e tristezas. Maria passa na frente, tira teus filhos da perdição. Maria passa na frente, cuida, ajuda e protege a todos os teus filhos. Maria passa na frente, conduza, leva, ajuda e cura os filhos que precisam de ti. Ninguém pode dizer que foi decepcionado depois de ter te chamado e invocado. Só tu, com o poder do teu filho, podes resolver as coisas difíceis e impossíveis. Amém. Abençoa, Deus Todo-Poderoso, pela intercessão gloriosa de Nossa Senhora, a cada um de nós, a nossa família. Afasta o mal, afasta aquilo, Senhor, que nos leva para longe de ti. E abençoa esta água em nome do Pai, do Filho e do Espírito Santo. Amém. Pai nosso que estais no céu, santificado seja o vosso nome. Venha a nós o vosso reino, seja feita a vossa vontade, assim na terra como no céu.
0: O pão nosso de cada dia nos dai hoje. Perdoai-nos as nossas ofensas, assim como nós perdoamos a quem nos tem ofendido. E não nos deixeis cair em tentação, mas livrai-nos do mal. Amém.
1: Ave Maria, cheia de graça, o Senhor é convosco. Bendita sois vós entre as mulheres e bendito é o fruto de vosso ventre, Jesus.
0: Santa Maria, Mãe de Deus, rogai por nós, pecadores, agora e na hora da nossa morte. Amém. Tua família. Estamos abençoados e nos aproximando do dia 12 de outubro, que será uma bênção. Padre, a Ângela está aqui do meu lado dizendo que entrou no site da Prefeitura de Lavras e o ponto turístico mais visitado é a sua casa, padre.
1: Ai, ai.
0: Com essa a gente volta amanhã, hein?
1: Ah, com isso, é verdade. Ângela, procura melhor.
0: Fica com Deus.
1: Deus abençoe a todos.
0: Amém, amém. Mais uma delícia de programa, né, Vê? Mais uma delícia.
2: Muito bom, João.
0: Maravilhoso. Já o Dedê, até amanhã.
2: Até amanhã.
0: É, olha, vou agora comer um pedacinho de bolo de aniversário do Evê. Bolo que sobrou ontem. Marcelinha, parabéns pela iniciativa. Saiu,
2: verdade, comprou parabéns.
0: Um bolo. Pelo obrigado. Menos o refrigerante você comprou ou não?
2: Eu comprei, mas em casa.
0: Voltamos amanhã. Nani, amada Venâncio, tá chegando. Seus convidados, suas atrações, altos papos. Amanhã, 7 da manhã, terminou Se Joga com Angela Lala e Reinaldo Alves, o taxista Bululu. Começa o Tamo Junto com todos os nossos quadros e a voz mais importante e inteligente que é a sua. Obrigado por tudo, fica com Deus, até amanhã. Tchau, pessoal.
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7: Bom dia! Bom dia, meus amigos. Bom dia, amigos aqui do chat, que já estão presentes aqui, mandando bom dia para todos nós, pro EV, pra Denise maravilhosa, pra Ângela, pra todos. Obrigada, gente. Sempre com muito carinho que a gente começa um programa, então eu já começo liberando o telefone, né? Eu já deixo... Na verdade, a gente começa o programa já falando, né? Mas todo mundo sabe, gente. 983345777. Você pode mandar perguntas, pode mandar mensagens. Alguma pergunta em especial para algum profissional, né? Em qualquer área. Lembrando que hoje, né? Já viram que eu vim a caráter. A caráter hoje, viu, Evê? A Ângela falou para mim, Nani, vamos fazer um programa especial Outubro Rosa, tá? Então, olha só, para começar o programa, a gente vai falar sobre famílias. Presta atenção, viu, gente? Famílias com mais de 70% da renda comprometida. Isso mesmo, a gente está cada vez mais endividado, viu, gente? Tá? Como reorganizar contas e sair desse ciclo, né? A gente vê que parece quase impossível, gente. Eu mesmo me questiono, né? Tudo tá mais caro, né? A gente vai no supermercado, tá quase impossível fazer uma compra de mercado. Então, assim, tá tudo muito caro. Então, claro que a gente vai acabar endividando. O advogado doutor Daniel Romano, especialista em defesa do consumidor endividado e negativado, vai ensinar o caminho, ele vai dar dicas. Então, se você está por algum momento aí com alguma dívida, alguma situação que você não está sabendo como, né, reverter essa situação, quer o caminho, aproveita, liga para a gente, manda sua pergunta, que a gente vai falar tudo. E hoje, um programa, como eu disse para vocês, muito especial, Outubro Rosa. A gente vai falar da prevenção, diagnóstico, tratamento, medo, recomeços, e esperança, né? Vamos falar, infelizmente, né, gente? Atinge cada vez mais mulheres aí o número do câncer de mama. Atenção! Então a gente vai falar hoje, vai receber a ginecologista e mastologista a doutora Karina Bellicas, tá? A oncologista a doutora Emily Ayub, a psicóloga Márcia Reis e Ana Carolina Moraes, que vai compartilhar a própria história com a gente, tá? Do diagnóstico do câncer de mama ao tratamento e à cura, tá, gente? Em papo de mulher, com muita informação, acolhimento, muita informação precisa, viu, mulherada? Atenção, é Outubro Rosa, a gente pega esse mês todos os anos. Na verdade, toda mulherada fica o ano todo para se cuidar, para fazer exames, para tudo, né? É um mês de conscientização mesmo, para a gente dar aquele start, aquele alerta e lembrar, tá? Então a gente vai falar tudo hoje do Outubro Rosa pro câncer de mama. E um papo com a mulher é sempre isso. Participe, mande sua pergunta. Se você tem algum caso na família, alguém que esteja, né, precisando de alguma orientação, as maiores especialistas vão estar aqui hoje, tá? Mas, antes da gente começar a falar dos endividamento, né, Evê, o que nós temos na caixa misteriosa? E aí? Vou dar uma mudada, viu, gente? Lá pro mês que vem, depois que passar a propaganda eleitoral, vou dar uma mudadinha nessa caixa. Vou pensar o que nós vamos criar uma coisa diferente. Vai manter a caixa, né? De repente, a gente coloca dinheiro aqui dentro também. Né? Já que tá todo mundo endividado.
3: Bom dia a todos.
7: É, bom dia.
3: Boa ideia, viu? Boa ideia.
7: Já que tá todo mundo endividado, gente, o que vocês gostariam que a gente colocasse, né? Primeiro a gente tem que tentar conseguir, mas a gente pode colocar alguma coisa em dinheiro aqui também pra valer o preço.
3: Né? Um Pix.
7: Um Pix, né?
3: É, já um faz na pode. Hora. A pessoa ganhou, já faz na hora.
7: Um Pix pode? É legal?
3: Ah, eu não sei se pode.
7: É isso que eu tô falando, tem que verificar. A gente verifica depois o que pode direitinho, porque eu acho que tem que provar dentro da legislação pra saber direitinho. Tem que verificar, doutor. Tudo
3: primeiro é pelo regulamento.
7: Mas... tem que verificar o regulamento e a gente brinca com o maior carinho do mundo. Vamos lá, gente, na caixa misteriosa. Vou ler as dicas de Denise. Denise mandou dicas pra mim hoje. Posso ter várias formas e não tenho um único lugar. E tenho um único lugar para morar. Tenho versões que cabem facilmente nas minhas mãos. Algumas de mim são bonitas. Só para chamar atenção. Outras ninguém nem olham. Passam despercebidas. Tenho versões que facilmente consigo segurar na mão. Sou prática, posso ser puramente prática. Mas posso ser também o seu visual, Evê. Meu trabalho é manter a coisa no lugar. Pronto. Mais dicas que essa eu vou falar, hein?
3: Denise, ficou fácil.
7: Fácil. Nossa, hoje tá fácil. Então, bom dia pra Jovita. Um beijo pra Vânia Cordeiro, Jocelina, Fernanda Persona, bom dia. Ó, já ganharam sim, Fernanda. Valdir, beijo pra você. Um alô pra Cidade de Registro. Ele tá acompanhando a gente aqui no YouTube. Tá muita chuva lá. Aqui em São Paulo tá meio começando. Eu não sei como que é chuviscar, né? Tá começando a lubrinar. E menina fala lubrinar, se o André Rezende estivesse aqui. Bom dia, família. Jovita, beijo pra vocês. Ideli, beijo pra todos vocês, gente. Vamos lá, então. Vamos começar a falar. Famílias endividadas. Mais de 70% da renda comprometida, viu, gente? Especialmente funcionários públicos. Dr. Daniel Romano, advogado especialista em direito bancário na defesa dos consumidores endividados e negativados. Cada vez mais, gente, famílias estão chegando ao fim do mês com mais de 70%, é absurdo, 70% da renda comprometida com dívidas. O problema chama atenção também entre funcionários públicos que têm acesso facilitado ao crédito, principalmente consignado, né? Uhum. E quanto maior... quanto a parte do salário já está comprometida, né? Maior, né? O comprometimento. Como reorganizar as contas e sair deste ciclo? A pergunta é para você, doutor. Bom dia, doutor.
8: Bom dia, tudo bem? Obrigado pelo convite. Deixar aqui um abraço para o Evê. Parabéns.
3: Um grande abraço.
8: Pro seu aniversário.
3: Muito obrigado, doutor.
8: Muitas felicidades. Bom, o endividamento, principalmente do funcionário público, ele conta muito por conta dessa dos consignados, né? Porque o funcionário público ele acaba pegando o primeiro consignado para ali tampar o buraco, já fica com 20%, 30% da renda comprometida, e aí pede um segundo consignado, pede um terceiro consignado, e aí não tem mais a margem, que a margem vai até 35%. aí ele vai para o empréstimo, porque ele tem uma facilidade muito grande de pegar crédito.
7: Puxa esse mic, levanta um pouquinho, doutor, tô achando que está baixo. Pode subir, senhor.
8: Pode subir? Então,
7: mais um pouquinho, que você é alto. Aí você vai ficar mais confortável.
8: Não,
7: aí,
8: tô tranquilo. Pronto. Obrigado. Tá bom?
7: Tá indo. Tá bom aí, Evê?
8: Tá bom?
7: Tá bom.
8: Então, ele tem uma facilidade muito grande de conseguir
7: o crédito.
8: Tá
7: mais ou menos. O Evê fez mais ou menos. Pode levantar um pouquinho mais.
8: É, sério.
7: Eu conheço o Evê pelo olhar.
8: Agora tá no máximo.
7: Agora tá bom.
8: Agora aí, ficou então, bom, doutor.
7: Agora sim.
8: Então, ele tem uma facilidade muito grande de obter o crédito nos bancos, porque o banco sabe o quanto ele ganha. Então, é muito fácil conceder crédito. E a gente tem ali na nossa experiência funcionários públicos que têm, às vezes, um empréstimo de 200, 300, 400 mil reais. Em um empréstimo só.
7: Em um empréstimo.
8: Sem garantia, sem nada. Então, desde há 5 anos, praticamente, nós já temos uma lei para tratar exatamente dessas pessoas. As pessoas que são funcionários públicos, funcionários da iniciativa privada, que tem, às vezes tem uma boa renda, ganha 20, 30, 40, 50 mil reais, isso não importa tanto, mas as dívidas são tão altas que ela não consegue mais honrar os compromissos. E é por isso que nós temos aí já, agora no meio do ano, fez 5 anos, a lei do superendividamento, que é exatamente para adequar as suas dívidas, a boa parte das suas dívidas bancárias, à sua renda mensal.
7: E como que está hoje, o que está levando mais? O que leva ao endividamento assim? Quais são os itens?
8: A gente está num...
7: A gente preocupa com saúde, com moradia, com tudo, escola, com tudo. Mas o que está no ranking aí?
8: Como você citou logo no começo, hoje está tudo muito caro. Então
7: está tudo muito caro, gente.
8: Você vai no mercado, você vai fazer uma compra básica, você vai gastar de 300, 400 reais. Aí você pega
7: brincando.
8: Brincando, exatamente. Para comprar o básico, né? Então, primeiro, moradia, alimentação, a luz, tudo influencia no seu endividamento. E a gente está num período, ainda uma consequência da pandemia, na minha visão, onde muita gente ainda tá insegura em relação ao futuro. Se a economia vai melhorar, se nós vamos ter uma recessão um pouco a mais. Então, tem pouco dinheiro na rua, essa é a verdade. Pouco dinheiro circulando. A taxa de desemprego, embora tenha reduzido, ainda tem muita gente indo para a informalidade ou abrindo o próprio negócio. E muitas vezes acaba se endividando por conta disso. Porque o CNPJ não vai conseguir crédito, vai pegar no nome da pessoa física para poder manter o negócio. Então, mas hoje, 80% das dívidas que a gente vê são dívidas decorrentes de empréstimos que muitas vezes a pessoa pegou ali na pandemia e que ainda não conseguiu honrar. E aí acabou fazendo uma renegociação e a dívida de, sei lá, 100 mil virou 200, virou 300, virou 400. Nós temos um caso lá no escritório que é exatamente isso. Era uma dívida de 300 mil reais de limite de cheque especial.
7: Cheque especial?
8: De cheque especial. E hoje ela está em 1 milhão. Por quê? Começou a renegociar e faz um novo acordo e vira 400.
7: Mas aí,
8: e faz
7: doutor,
8: um novo
7: por exemplo, eu tô nesse endividamento, super endividamento aí, e você vê que você não tem condições de pagar essa dívida, né? De 300 vai para 1 milhão.
8: Sim.
7: O que é feito? O que pode fazer hoje?
8: Tudo depende da estratégia. Na maioria dos casos, se é uma pessoa física, a gente vai para a linha do super endividamento e tenta reduzir a sua dívida, e essa redução pode ser até 80%. Então, se a gente está falando aí em 1 milhão de reais, a gente vai tentar fazer um acordo em 180, 200 mil reais e parcelar em 60 vezes, que é o máximo que a lei permite.
7: Mas quando e como consegue entrar no superendividamento? Como?
8: Como é um processo extremamente complicado, um processo,
7: isso eu quero saber.
8: É um processo moroso, porque ele leva de 7 a 8 anos esse processo.
7: Sério?
8: É, porque a gente considera o próprio parcelamento, que são 60 vezes, ou seja, 5 anos, até 1 ano e mais 6 meses de carência. Então, esse processo ele demora mesmo.
7: Mas então, não é qualquer pessoa que está com a dívida que já acha que consegue entrar.
8: Exato. Ali no escritório, a gente só indica para quem está com dívidas acima de 100 mil reais e tem uma renda até 4, 5, 6 mil reais.
7: E uma dívida mais antiga também.
8: Não, pode ser até uma dívida nova. Pode ser às nova? Vezes de 2, 3 meses que ficou inadimplente. E óbvio que a gente tem alguns casos ali no escritório que são esse próprio de 1 milhão, e nós temos um, que até um colega de profissão, que ele tem, ele e a esposa dele, cerca de 3 milhões e meio em dívidas.
7: 3 milhões e meio?
8: 3 milhões e meio em dívidas. porque foi pegando crédito, foi renegociando e hoje a gente
7: está... E por que liberam? Aí eu pergunto também, por que que vão liberando se você já está endividado?
8: Porque às vezes não é uma liberação. Às vezes você tem um limite de crédito, às vezes pensa... Vamos analisar. Às vezes você tem 3 ou 4 bancos que você trabalha.
7: Então
8: você
7: mas um banco não dá informação para o outro?
8: Mas enquanto você está adimplente com um, o outro não está sabendo que você...
7: Ah, mas tem aquela...
8: Sabe que tem, você tem...
7: Tem aquela informação não, sim, sabe. Sim.
8: Ele sabe que você tem um crédito tomado, mas você está adimplente. E você já tem um relacionamento com outro banco, é fácil você conseguir o crédito. Mas, na maioria das vezes, esse endividamento não é nem tanto pela tomada do crédito. É muitas vezes pelo fato da pessoa ter renegociado 1, 2 ou 3 vezes. E aí o banco sempre que renegocia, joga uma taxa de juros a mais.
7: Eu acho que eles dão uma corda pra gente enforcar.
8: Sim.
7: Eles dão uma corda, vê? Sim. Porque se sabe que você tá endividado, sabe que você não tá tendo, não tá conseguindo pagar o outro banco. Aí eles te oferecem mais como se fosse uma falsa... Isso é um... Na verdade é uma jogada de dar a corda pra você se enforcar mesmo.
8: Exatamente.
7: Leve.
9: E agora, doutor, com essa situação do banco, que você não precisa mais abrir uma conta indo na agência, fica mais fácil,
7: tá,
9: eu acho,
7: a pessoa digital
9: se endividar.
8: E não só para isso, né? Até para fraudes.
9: Para fraudes também?
8: Porque golpes. Muitas vezes os bandidos, eles acabam utilizando uma foto sua, por exemplo, e abrem uma conta num banco digital para fazer qualquer tipo de fraude. Facilitou muito. Facilitou pra gente abrir a conta, mas facilitou também pra criminalidade.
9: Eu tenho uma conta há 25 anos, desde quando eu entrei aqui na rádio, num banco, e outro dia eu fui ligar lá pra falar com a gerente, não, é tudo digital agora. Meu banco é tudo digital. E pra falar com a gerente no digital?
8: Não tem mais.
9: Fiquei gerente. Uma hora. Não, disse que você consegue, mas fiquei uma hora e não consegui falar.
8: E a grande questão é que hoje os bancos, os grandes bancos, eles já fecharam mais de 20, 30% das agências. Ou eles fecham a agência 1, por exemplo, e juntam com a agência 2.
9: Isso, unifica tudo.
8: Eles não mantêm o mesmo quadro de funcionários. Muitas vezes eles acabam mandando metade, porque se eu estou reduzindo o meu...
9: Tá difícil, hein? Não tá fácil.
8: E por outro lado, os bancos, eles têm, nos últimos 3 ou 4 anos, eles tiveram os maiores lucros de toda a história deles. Eu tenho um pai de um colega do meu filho da escola, trabalha dentro de um banco. E eles falaram que a projeção do banco onde ele trabalha para 2030, eles já anteciparam para 2027, ou seja, ano que vem. Eles anteciparam 3 anos a projeção de lucro. Então, o banco é... O banco nunca vai perder.
7: Nunca.
8: Nunca vai perder. A grande questão é o quanto você pode brigar com o banco para pagar o que efetivamente é correto.
7: Tá, mas o que fazer então? Vamos lá. Pessoal, se vocês têm alguma dívida, tá em alguma situação de endividamento, aproveita e manda sua pergunta para a gente agora. Eu quero perguntar, pessoas que estão agora na dívida do cartão de crédito, né?
8: Cartão de crédito.
7: Isso é um... Nossa, você vê, para mim, você vai entrando numa piscina, você vai afundando.
9: Não tem
7: afundando.
9: Fim.
7: É. Não tem. É o juro mais alto que tem, doutor.
8: Mas você sabe por quê?
7: Por quê?
8: Pelo desconhecimento da população.
7: Tá, então explica porque o que a pessoa que está endividada pode fazer hoje.
8: Primeira questão, cartão de crédito.
7: Sim.
8: Ele tem ali, se você abrir qualquer fatura de cartão de crédito, ele vai estar com uma taxa de juros pelo rotativo de 18%, 19%, 22% ao mês. É uma das taxas mais altas que nós temos. Mas a lei proíbe. Por quê? Em 2024, houve uma consulta aos bancos, via Febraban, aonde eles puderam questionar uma limitação que estava sendo imposta pela lei, que era de 100% de juros no rotativo, no período de 12 meses. Então, o máximo que pode acontecer com a sua dívida de cartão de crédito no período de 12 meses é dobrar. Então, se você devia 1.000...
7: 2.000.
8: 2 mil. No segundo ano, não é dobrar a dívida de 2 mil para 4 mil. É dobrar a dívida de 1.000. Então, no terceiro ano, você vai dever 3 mil.
7: 3 mil.
8: E assim vai. Você bota um freio no banco. Mas
7: isso está sendo respeitado?
8: De forma nenhuma. De forma nenhuma.
7: Então, de que adianta se não está sendo...
8: Por isso que a gente está sempre nas redes sociais deixando essas informações claras para as pessoas. Exatamente para elas terem conhecimento.
7: Doutor, as pessoas sem um advogado não conseguem resolver.
8: Não consegue.
7: É o que eu tô falando. Não adianta ele falar que vai conseguir negociar com o banco. O banco é cruel.
8: O banco é extremamente cruel.
7: É.
8: Você quer...
7: Porque senão deveria ser norma, lei.
8: E não só isso. Nós temos vou dar um outro exemplo ali do escritório. É um grupo empresarial. São 2 empresas e 4 sócios. A gente estava negociando ali direto com o departamento jurídico do banco para uma redução absurda uma dívida de acho que 1.600.000, a gente estava fechando um acordo em 350 mil reais para pagamento à vista. Quem entrou na jogada? A gerente da agência mandou mensagem direto para o nosso cliente, falou assim: eu consigo reparcelar a sua dívida. Vamos, vem aqui conversar comigo. Eu cheguei aí pra agência e falei: a partir desse momento você não atende mais ela. Por quê? Porque ela tá querendo transformar a dívida de 1.600.000 em 2.500.000. Porque ela vai parcelar e vai colocar juros. Não, mas ela é minha amiga. Gerente de banco não é amigo de ninguém.
7: Não é amigo.
8: Ele não é amigo de ninguém, não é amigo nem da mulher dele.
7: É amigo do banco. Eu trabalho lá. E são regras, né?
8: E são regras. E não só isso. Às vezes eu consigo te fazer essa condição, mas aí você tem que contratar mais um serviço aqui. Ele vai. Ele...
7: Ai, gente, é um tal de pedir toda hora, né? É... Ah, eu preciso bater essa cota, tem que vender não sei o quê.
8: Exato.
7: Faz esse seguro.
8: Faz... Tá endividado. Eu preciso vender dois consórcios até o final do mês, me ajuda? Acontece...
7: Quem tem que ajudar, meu filho?
8: Acontece comigo, minha gerente do banco vira e mexe, todo mundo me liga. Eu sei que você advoga contra banco, mas me ajuda. Preciso fazer isso, isso, isso. É. Eu falo, não tenho interesse. Não tem interesse. Aconteceu já comprei um consórcio.
7: Mas aí é porque você tem interesse.
8: Tive interesse.
7: Eles ficam forçando. Eu falei, te ajudo, me ajuda que eu te ajudo.
8: Eu falei, eu pago durante um ano e pouco, depois deixo pra lá. Deu 2 meses e fui contemplado ainda. Tive sorte.
7: Ah, e também vou te falar, hein, doutor. Doutor, tem umas perguntas aqui,
8: claro. Vamos ver.
7: O que leva a família a comprometer mais de 70% da renda com essas dívidas, hein?
8: Muita gente querer manter o padrão de vida. Ou querer não passar necessidade. Querer, às vezes para você sair do endividamento, e muita gente acha que ter dinheiro é a melhor estratégia para sair do endividamento, não é. A melhor forma de você sair do endividamento é procurar uma educação financeira, que a gente já conversou aqui muitas e muitas vezes. Que falta educação financeira de base para a população brasileira. Então, quando você tem uma educação financeira que você consegue gerir os seus ativos, o seu salário, a sua renda, você consegue sair do endividamento de forma muito mais fácil. Mas, e aí você tem que aprender a fazer cortes. Então, em vez de você colocar seu filho numa escola que custa 1.000, vai para uma escola que custa 500, mas que tem uma boa qualidade. Você não precisa andar num carro 0 km, então você pode andar com um carro que às vezes pode ter uma manutenção um pouco só um minutinho. Um pouco mais barata.
7: Ah, não, desculpa aí, gente. Ninguém tá devendo nesse país nosso, viu, DV? Nós estamos com a advogada aqui para esclarecer, ninguém tá devendo, tá todo mundo tranquilo, porque ninguém. Eu tô com o telefone, foi do doutor e os clientes. E
8: isso é um dado: 82% das famílias brasileiras estão endividadas.
7: Todo mundo tá endividado?
8: Todo mundo tá endividado. Todo mundo tá endividado.
7: E por que os funcionários públicos podem estar mais expostos ao endividamento?
8: Por conta da possibilidade a facilidade de pegar crédito, principalmente porque a maioria das folhas de pagamento dos funcionários públicos são bancos ou estatais ou públicos e privados, né? Uhum. Então tem uma parte que eles vendem ações e tem uma parte que é gerida pelo poder público. Então é muito fácil, eles fazem toda a gestão e conseguem fornecer um crédito muito, muito mais fácil para o funcionário público.
7: Aí você sabe, pega um dinheiro para pagar uma dívida, você criou mais uma dívida.
8: Mais uma dívida, com uma taxa de juros às vezes maior, porque a taxa de juros aumentou de 1 ano, 2 anos para cá. E aí você já está no endividamento. E não só isso, a gente pode trazer aqui aquele aposentado... Que muitas vezes o neto chega, a vovó, compra ali um tênis pra mim. A vovó vai lá e faz um consignado pra comprar um tênis. Porque o tênis é de marca e quer agradar o neto.
7: E
9: agora tá chegando o dia das crianças.
7: Aí pronto.
9: Sim. Muita vovó, né, mamãe sim. também. Às vezes tava apertado e a criança pediu um brinquedo, né, do nosso tempo assim. Sim. Que o papai comprava um brinquedo que vinha num saquinho plástico, sabe? Uhum. Uma boneca sem roupinha, você lembra? Era. As crianças ganhavam assim.
7: Parapedo.
9: Hoje não, hoje as crianças, ela quer um brinquedo mais. Eu acho que é
7: justo. As crianças não querem brinquedo, querem celular.
9: É caro. Exato. Aí vai fazer um empréstimo aí, né, doutor? O doutor tá falando, fazer um consignado aí, às vezes aperta
7: a situação. Mas sabe o que eu acho também? Deveria ter desde cedo educação financeira.
9: Eu também acho.
7: Acho que todo mundo tinha que começar a aprender a lidar, né? Trabalhar com dinheiro.
8: Sim. Né? Sim,
7: educação
8: sim,
7: financeira, gente.
8: Saber o quanto vale o dinheiro.
7: Quanto vale?
8: Olha, esse copo aqui custa 10 reais. Você tem que trabalhar tanto para comprar esse copo. Isso não falta. Isso falta nas escolas, seja escola pública, seja escola privada.
7: Não tem. Então não tem essa coisa. Você gasta, porque ganha mesada, ganha não sei o quê.
8: Exato.
7: E ninguém consegue ter a realidade. Doutor, tô endividada. Qual o caminho? Procurei o advogado, tem uma dívida aí que já está com 4 anos, tem um tempo certo para esperar essa dívida. Qual é o melhor momento? Porque pra endividado você não tá tendo dinheiro pra pagar, mas você quer tentar um jeito pra conseguir sair desse endividamento. Qual o caminho?
8: Muitas vezes é melhor você procurar entrar com um processo de endividamento até antes de se tornar inadimplente. Que aí você já consegue evitar que os descontos aconteçam no seu salário e evitar, às vezes, até a inclusão do seu nome no SPC, no Serasa, ou seja, você fica com o nome sujo. Porque pensa assim, eu tenho um bom salário, tô todo endividado, agora eu preciso mudar de casa, mas eu tô com o nome sujo. Você não vai alugar uma casa.
7: Não consegue, né?
8: Não consegue. Então, tudo depende, você tem que saber qual é o seu momento. Qual que é o seu planejamento daqui para o futuro? Eu quero resolver as dívidas e eu preciso disso, disso, disso. Eu consigo pagar até tanto. A gente faz todo um estudo lá no escritório e indica as melhores estratégias. Às vezes, nem sempre o superendividamento é a melhor estratégia.
7: Às vezes, e de carro, hein? O que que acontece? Tá devendo o carro, eles podem tomar o carro, né?
8: Pode. O carro e casa não entra no superendividamento, tá?
7: Não entra?
8: Porque tem garantia. Quando você tem um contrato com garantia, não entra. Mas o carro, aí eu vou talvez acabar com um mito que muita gente acha, que o banco só vai atrás do seu carro com 3 parcelas atrasadas.
7: Não, né?
8: Não, não. O banco, nós já tivemos casos que o cliente chegou pra gente com 20 dias de atraso, o banco já tinha feito a apreensão do veículo. Mas muita gente acha...
7: 20 dias?
8: 20 dias.
7: Nossa, 20 que banco dias. Cruel.
8: 20 dias.
7: Que banco era esse, hein? Pra falar não?
8: Ah, é um espanhol, né?
7: É. Nossa senhora. 20 dias, EV. Não deu tempo. Às vezes a pessoa nem recebeu o dinheiro. 20 dias tomar
9: e
7: o seu carro.
9: E a lei permite, doutor? 20 permite. Dias a lei permite?
7: Permite.
9: É a alienação fiduciária,
8: exatamente.
9: Igual a casa, né?
8: É exatamente. Não,
7: deveu, tem que pagar, né?
8: A grande questão é... Além disso, eles estão... Acho que a gente já até conversou sobre isso. Você sabe como são feitas as apreensões dos veículos nos Estados Unidos? Todo carro, quando você financia, ele sai com um rastreador. E alguns bancos já estão fazendo isso aqui no Brasil. Se você está devendo o carro, você não tem juiz, você não tem oficial de justiça, você não tem nada. Vai o carinha com o guincho, vai pelo GPS, pelo localizador que está no seu carro, vai guinchar seu carro e vai levar ele embora. E muitas vezes você não está nem sabendo. Você está dormindo, você está em outro lugar, ele vai lá e pegar seu carro. A retomada é assim. E os bancos querem fazer isso no Brasil. Tanto é que alguns bancos já estão colocando rastreador e hoje você já tem a possibilidade...
7: É ilegal, né? Você chegar e pegar, se a pessoa tá sabendo, né? Tem que ser informado.
8: Não, mas aí que tá. Tem todo um procedimento preparatório para busca e apreensão.
7: Então, mas se tá com esse rastreador e já vai, você tá dormindo, pega o seu carro...
8: Mas é que aí a gente tá falando dos Estados Unidos. Agora, aqui nos Estados Unidos, no Brasil, eles querem fazer dessa forma.
7: Ah, tá.
8: Ainda não conseguiram.
7: É, você pega, vai lá, todos
8: ainda
7: os carros.
8: Ainda não conseguiram. Mas para você fazer a apreensão sem oficial de justiça, já é possível. Você vai fazer num cartório, aquele cartório que você conhece firma.
7: Já vai lá para resgatar.
9: Agora, doutor, por exemplo, eu tô devendo o meu carro, por exemplo. Não paguei. Daí vem lá a busca e a apreensão. Aí levou embora. Ah, pronto, eu não tenho mais dívida para pagar, levou o carro embora. É bem isso ou não? Hã? Porque levou meu carro embora, então eu não vou pagar mais. É não. Isso.
7: Vai acumular pensa essa dívida?
8: Vamos imaginar assim. Seu carro vale 60 mil reais.
9: Sim.
8: E a sua dívida está em 80.
9: Certo.
8: Seu carro, ele não vai ser vendido no leilão...
7: Por 60. Vende por 40. O EV deve mais 20.
8: Ele vai ser vendido por 30.
7: E 35. Aí ele tem que pagar os outros 30?
8: Aí eles vão... Eles colocam ali o saldo remanescente, que é essa diferença.
7: Aí ele tem que pagar?
8: Em tese, sim. Mas para o banco te cobrar isso, ele tem que te informar. Ele tem que apresentar nota fiscal de venda do carro no leilão, porque eles são obrigados a fazer isso, te prestar as contas. E você pode questionar.
7: É, ué.
8: O que na maioria das vezes os bancos fazem, eles acabam pagando, isso aí é um crédito perdido. Eles vendem para esses fundos de investimento.
9: Gente, tem que pensar 10 vezes, hein, antes de financiar um bem desse
7: daí. Não dá
9: para
7: fazer uma dívida se você não tem, né? Por isso
9: que
7: é bom você andar...
9: estabilidade de emprego, gente.
7: É bom você fazer, pagar à vista, né? É. Juntar o dinheiro quando você quer comprar uma coisa e não entrar nesse endividamento. Porque é um jeito que você não vai saindo. Tem gente na linha, Vê? Alô?
10: Bom dia, Nani. Bom dia a todos. Parabéns pelo programa.
7: Obrigada.
10: Em relação ao tema aí de um endividamento financeiro, eu fiz o seguinte. Na realidade, eu trabalho em duas localidades e eu acabei fazendo um consórcio há 4 anos porque o meu objetivo é adquirir um apartamento pequeno na praia. E como eu não estava conseguindo juntar dinheiro, etc., tal, eu falei, eu vou entrar num consórcio de imóvel E isso fica como garantia para mim todo mês sendo debitado, sendo que eu tenho as minhas contas físicas, né, de água, luz e outros impostos e etc. Mas esse valor do consórcio, mesmo que eu fique sem dinheiro nenhum, ou entrando no limite de cheque especial, porque cartão de crédito eu não tenho, eu faço de tudo para poder pagar em dia esse consórcio, porque esse é o meu objetivo. Está correto esse processo? O único endividamento que eu tenho, que eu acabei adquirindo, foi 60 parcelas em relação ao imposto de renda que eu ainda estou pagando.
8: O imposto de renda dessas 60 parcelas é imposto, não entra efetivamente no superendividamento. Agora, ela fez uma estratégia correta. Ela fez o planejamento: olha, eu vou comprar um imóvel de tal valor e vou pegar um consórcio. Então, daqui 6, 5 anos, 60 meses, se ela não for contemplada nesse
7: Nesse
8: período,
7: período.
8: ela recebe o dinheiro.
7: É
8: Ela vai.
7: ajustado?
8: Tem um reajuste, é pequeno, mas tem.
7: Mínimo, né?
8: Mínimo. Mas ela recebe o dinheiro e não necessariamente ela pode comprar esse imóvel. De repente, ela pode dar esse crédito como entrada e financiar um imóvel melhor, um imóvel um pouco maior, desde que caiba no orçamento dela. Essa é a grande questão. Muita gente critica o consórcio, mas o consórcio ele não é de todo mal. Só que você tem que saber o que você está comprando. O consórcio é ideal para quando você está planejando seu futuro, como é o caso dela. Vou comprar meu consórcio e daqui 5 anos vou trocar meu carro. Vou comprar um
7: É
8: apartamento.
7: tudo programado,
8: É
7: né?
8: tudo programado. Mas o brasileiro ele tem esse problema
7: De fazer no impulso.
8: de querer as coisas na hora. Então, eu quero ter o carro na minha garagem, então eu vou lá e vou financiar.
7: Não fez o planejamento
8: Não fez o
7: econômico.
8: planejamento.
7: Doutor, tem perguntas aqui? A Elizabeth falou. A Elizabeth levou um susto aqui, Ângela. Falou: Meu Deus, esse advogado parece com o Lito que faleceu.
8: Não,
7: É a
8: de
7: cara
8: forma
7: do Lito.
8: alguma.
7: Tô metendo um susto aqui.
9: É, parece um pouquinho mesmo de lado.
7: Aí a Beth falou:
8: No
7: banco.
8: branco do olho, não imagino.
7: Banco é terrível. Ouvi de um colaborador bancário quando me ofereceu um seguro. Eu disse não, ele disse como ele teria que bater a meta. Aí a Ziza falou assim: gerente não é amigo, é vendedor de serviços.
8: Exatamente.
7: Aí a Beth falou: isso porque já havia feito Pronaf. A Vânia falou: estou devendo um cartão faz muito tempo, 205 por mês. Não acaba nunca.
8: Ah, deve ser
7: No
8: cartão
7: Itaú.
8: consignado.
7: Já fui conversar, não teve jeito, acaba só o ano que vem.
8: Se for um cartão consignado, aí a gente tem que analisar todo o histórico, porque muitas vezes você nem pegou esse dinheiro, e obviamente muitas vezes você está pagando muito mais. O cartão consignado às vezes tem 96 parcelas. 96 parcelas de R$ 200
7: É
8: dá
7: fixo, é.
8: 20 mil reais.
7: É
8: E às
7: fixo,
8: vezes a
7: né?
8: pessoa pega 3 mil reais. É absurdo.
7: A Celina tá mandando um beijo aqui pro Padre Juarez. Padre Juarez faz nível dia 22 de abril, igual a minha irmã e a sogra da minha filha e amigo também. Bênção, Padre Juarez. Padre Juarez, abençoa o povo, padre. O povo tá pedindo aqui, ó. Pode, amém. Amo o Padre Juarez, viu, gente? Amo, amo esse padre. Achei ele maravilhoso. Batizou minhas filhas. Olha isso, que bênção. Ele é maravilhoso mesmo, viu, gente? Mineiro. Bom dia, Nani. As dívidas do banco, elas não param de correr juros, doutor? Eu me endividei para ajudar um filho, agora a dívida está impossível de pagar.
8: Nenhuma dívida é impossível de pagar.
7: Para ela, está impossível.
8: É só traçar uma estratégia. É só traçar estratégia. Quando a gente está. E você sabe que eu já advoguei para banco, eu sei como eles trabalham. A grande questão é a seguinte: quando o cliente chega para a gente e fala assim, quando você quer resolver isso? Eu preciso de um ano. Então, em um ano, a gente vai resolver para você. A gente vai trabalhar com o prazo do cliente. E nunca a gente vai mandar uma proposta para o banco quando o cliente não tem o capital para quitar. Essa é a verdade. Deixar de pagar o banco dificilmente vai acontecer. Mas ali a nossa estratégia é que você pague o que é justo e sempre menos do que você captou.
7: Três dicas de milhões, então, para quem está endividado.
8: Busque cursos online que você possa de educação financeira. Tem muita gente boa nas redes sociais para você aprender a gerir o seu dinheiro. Não empreste seu nome para ninguém. Como essa senhora falou, ajudei meu filho, me endividei para ajudar meu filho, porque a dívida vai para você. Não empreste cartão de crédito. Seu nome talvez seja seu bem mais precioso. E por último, sempre busque um advogado de sua confiança e de preferência especialista na área que você precisa. Não adianta nada você procurar um... É igual médico. Se você quebra o pé, você vai no ortopedista. Se você vai procurar um advogado, você está com problema de pensão do seu filho, vá procurar um advogado especializado em direito de família. Se você procura um advogado para resolver as suas dívidas bancárias, procure um advogado especializado em direito bancário. E é por aí, vai. Acho que essas são as principais dicas que eu poderia dar
7: aqui. Que maravilha! Sempre uma alegria te receber aqui. 11 horas 37 minutos e eu quero as suas redes sociais.
8: Minhas redes sociais é Instagram, o Advogado Romano.
7: O Advogado Romano.
8: 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Só o X que derrubaram, mas a gente tá brigando com eles. 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E quem precisar, só mandar um direct ali que a gente faz atendimento.
7: Obrigada, viu?
8: Eu que agradeço.
7: Fica comigo, doutor, porque eu vou antes de ir pro intervalo, eu quero falar dessa maravilhosa, gente. 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Eu tenho um depoimento aqui, olha só. A vida parecia sem solução para mim. Problemas no trabalho, tensões constantes na vida amorosa, tudo parecia estar desmoronando ao meu redor. O álcool tornou-se minha fuga, minha maneira de escapar da realidade dolorosa que me consumia e eu não conseguia aguardar o fim do expediente do trabalho para poder beber. Eu estava bebendo todos os dias. Até que um dia minha mãe chegou para mim e disse: "Você é alcoólatra." E essas palavras mexeram muito comigo, pois meu falecido pai era alcoólatra. E eu via de perto todos os problemas que isso trouxe para ele, para minha mãe, para a família. Então eu comecei a chorar. Foi aqui que minha mãe, nesse momento, me levou para fazer uma consulta espiritual com a Patrícia Vidente. E tudo que ela ia falando e entrando na minha cabeça e fazendo um grande sentido para mim. Com muita fé, força de vontade, eu segui o tratamento indicado pela Patrícia. E hoje eu olho para trás e vejo quanto a minha vida se transformou desde a consulta. Sei que eu preciso continuar focado no meu tratamento e em melhorar, mas eu tenho muita fé que eu vou conseguir vencer tudo isso. Muito obrigado, Patrícia Vidente, a minha mãe, pois sem ela, né, eu não teria conseguido o que teria sido de mim. Muito obrigado, Fernando. Eu tenho mais um depoimento, olha só.
11: Eu sou a Natalina, de São Paulo. Eu tenho um filho chamado Marcelo, que começou a fazer tratamento com a Patrícia. Graças a Deus está melhorando muito, já largou de várias coisas. Ele era usuário, bebia, jogava, fazia tudo de errado. Mas já melhorou bastante e eu sei que até o final do tratamento ele vai estar totalmente liberto.
7: Amém, né? Que bom, gente, que bom, que bom. 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
15: Atualizando o trânsito para os ouvintes da capital, o corredor norte-sul continua com trânsito carregado no sentido zona norte, a partir da Vicente Hall, passando ali pelo aeroporto de Congonhas, e segue assim até a região do Parque Ibirapuera. O corredor das avenidas Jabaquara, Domingos de Moraes, Vergueiro e Liberdade funciona como uma opção para o motorista fugir desse trânsito. No sentido contrário, o motorista reduz a velocidade desde a marginal Tietê e vai assim até a ligação. Depois o caminho melhora. 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
1: De volta, Brasil, 11h45, e agora nós vamos começar uma roda de mulheres, tá? Uma roda bem importante. Eu acho que quando... Todas as terças-feiras, né, eu adoro fazer roda de mulheres. Há mil anos que eu faço roda de mulheres, viu, gente? Né, só na Rede Brasil fiquei 17 anos e 17 anos fazendo roda de mulheres. E eu gosto desse espaço, que é um espaço muito nosso. Aqui, só o EV, que tá do lado de lá.
2: Isso.
1: Que pode sair a sua voz masculina e o público pode mandar perguntas. Mas aqui só a mulherada manda, EV. Aqui é um espaço único das mulheres. Meninas, puxem esse mic, levanta. Pode colocar mais alto, doutora? Puxa assim, coloca mais alto para ficar pertinho, porque a voz de vocês agora é a voz para todas as mulheres, todos os ouvintes. Tá liberado o telefone 98-334-5777, está liberado. Vamos participar, vamos esclarecer dúvidas. Vou falar o briefzinho das convidadas para todos vocês. A gente vai falar, ó, prevenção, diagnóstico, tratamento, mas também de medo, recomeço, esperança. O nosso WhatsApp, todo mundo já sabe, tá liberado para vocês. Podem mandar perguntas, dúvidas, experiências, participar da nossa roda, bater um bate-papo com essas mulheres maravilhosas, né? E a gente, olha, vou apresentar todas. Olha só, a doutora Karina. Se eu errar o sobrenome, viu, gente? Por favor, vocês vão corrigindo aí. Karina Bélicas, ginecologista, mastologista do grupo Santa Joana. Um beijo para todos do Santa Joana, da Promatre, maravilhosa. Eduardo Amar, beijo para você e toda a família. Possui especialização em pré-natal de alto risco pelo grupo e é mestranda em câncer de mama em mulheres jovens pela USP, no Instituto do Câncer aqui do Estado de São Paulo. A doutora Emily Ayobi, oncologista do Hospital Alemão Oswald Cruz, com atuação em tumores de mama e pulmão. Márcia Reis, psicóloga com mais de 20 anos de experiência nas áreas clínicas, desenvolvimento humano e saúde mental. Atua com ansiedade e regulação emocional. Bem-vindas todas, viu, meninas? Ana Carolina Moraes, nutricionista, professora de nutrição, mãe do Heitor. Mãe do Heitor. Olha que linda aqui, ó. E da Helena. E viveu uma trajetória que começou com um diagnóstico de câncer de mama aos 38 anos. Meninas, sejam todas bem-vindas, tá? Vamos começar com a Ana para contar essa história pra gente, né? Primeiro, as meninas, nós vamos fazendo um outro burrosa, só eu que tô no rosa fosforescente aqui, representando todas as mulheres, todas discretas aqui, mas sintam-se aí, gente, ó, que o meu rosa aqui passe para ser um alerta para todas nós mulheres, tá? Não dá para brincar com saúde. Ana, exatamente. Conta a sua história pra gente.
3: Vamos lá. E olha que eu tô de rosa,
1: dia,
3: hein?
1: Nós
3: bom
1: duas, né? Nós representamos
3: as representando. Muito obrigada pelo convite para falar desse tema que faz parte da minha vida, né? Não tem como a gente esquecer. Eu digo que agora, como já tem um tempo que isso aconteceu, é muito mais prazeroso falar sobre o assunto do que quando a gente tá no olho do furacão, é, né? Então, eu fiz um diagnóstico de câncer de mama invasivo em 2019. Então, foi no final de 2019, eu tinha um filho de 2 anos, tinha acabado de completar 2 anos. Então, foi um baque. E assim, eu tinha amamentado o Heitor, né? Eu gosto até de falar isso, porque na época que eu procurei uma gineco, eu procurei, porque eu terminei a amamentação, eu parei de amamentar, havia uns 5 meses, mais ou menos. E eu passei a mão na mama, porque eu tava sentindo as duas mamas mais doloridas. Mas não era a mama doente, não. Eram as duas mamas mais doloridas, tá? Como se eu tivesse uma questão hormonal, como se eu estivesse voltando para estaca zero pós-amamentação, se eu estivesse voltando ao que eu era antes. E quando eu fiz isso de colocar a mão na mama, eu senti um nódulo, eu falo que parece um sagu, assim, era a sensação que eu tinha dele. Então ele era um nódulo que hoje eu agradeço muito, porque ele era muito fácil de ser percebido, né? Não era um nódulo que era lá dentro da mama, que eu tive que fazer todo aquele toque, nada disso.
1: Você fez esse exame no banheiro? Não,
3: eu tava na sala, porque eu fiz assim, eu falei, nossa, que dor na mama. Quando eu encostei, eu falei, nossa, mas que estranho, eu não tinha esse caroço antes. E ele era bem próximo da areola, então era muito fácil a localização dele, né? Então isso a gente acaba agradecendo hoje por essa questão. Chamei meu marido, falei, amor, por acaso eu tinha esse caroço antes? Daí ele falou, não. Ele falou, não é nada. Eu falei, não é nada mesmo, mas eu vou procurar um ginecologista. Faz tempo que eu não passo no médico, que eu tô com bebê. Quando a gente tem bebê, a gente não faz nada pra gente só faz pras crianças, quem é mãe aqui sabe. Então eu não tinha mesmo acompanhamento, já

0: fazia esses 2 anos de pós-gravidez, eu não tinha ido no gineco. E eu falei, eu vou nessa gineco.
1: Nossa senhora, senti uma fuzilada pra você aí, viu?
0: Fiz essa arte, fiz mesmo. E aí, cheguei na gineco, então, isso foi no final de julho de 2019 que eu senti o nódulo. Fui na gineco já na primeira semana de agosto. Ela palpou, ela falou, ó, 38 anos, não tem histórico familiar, você amamentou, não deve ser nada, talvez seja um leite empedrado, mas vamos fazer uma mamografia, tá muito perto dos 40, vamos fazer uma mamografia, um ultrassom de mama. Eu falei, tá tudo bem, e fui fazer. Fui tranquila a fazer, então eu demorei, ainda fui fazer lá final de agosto, aí quando saiu o resultado, já saiu o BI-RADS 4, então ele já deu um indicativo de que poderia ser câncer de mama, então eu já fui direcionada para uma mastologista. Cheguei na masto, ela olhou e falou, olha, não posso te dar certeza que é um câncer sem fazer uma biópsia, então a gente tem que partir para a biópsia. Eu falei, ok, bora fazer biópsia. Fiz a biópsia no começo de setembro, e no dia 25 de setembro já saiu o resultado de que era um câncer realmente. Nossa. Então assim, como eu sou da área de saúde, né, então eu também não ficava esperando muito do médico, não. Eu tava abrindo toda hora o resultado, então eu lembro claramente, eu sozinha em casa com meu filho sentado na sala brincando, e aí eu no computador e li o resultado de que eu tinha um câncer ali invasivo, né? Então, naquele momento, aquilo que todo mundo que recebeu esse diagnóstico fala, abre um buraco, assim, que você pensa, meu Deus, o que é que eu faço agora? Eu lembro claramente de um arrepio que eu senti do começo do dedão até a ponta do cabelo. Eu falei, daqui pra frente a nossa vida vai mudar, né? Eu olhava pra ele e pensei, coitado, né, do meu filho, porque assim, a gente vai ter que mudar exatamente tudo isso. Pra piorar a minha situação, no ano anterior, meu pai tinha falecido de câncer. Nossa. E aí, meu pai teve um hepatocarcinoma, um câncer de fígado, por conta de hepatite C, que ele não sabia que tinha. Então, ele faleceu em 5 meses do diagnóstico. Então, a família toda ainda tava nesse processo de luto por conta do meu pai no ano anterior. E aí eu pensava, como eu dou a notícia agora pra família, que de novo a gente vai ter que lidar com isso, né? Então foi muito difícil, porque eu ainda tinha que tomar cuidado com quem eu falava, pra pessoa não achar assim, meu Deus, lá vem outra, que vai dar ruim, vai começar de novo.
1: A preocupação de mulher, né?
0: Não tem jeito, a gente se preocupa com todo mundo.
1: Preocupa com todo mundo já.
0: Então, a gente daí iniciou todo o processo, e em outubro, então eu fiz o diagnóstico, né? Em setembro que eu recebi o diagnóstico efetivamente da biópsia. Eu sou uma mulher privilegiada, tinha um plano de saúde muito bom na época, então eu já iniciei a quimioterapia na sequência, no mês seguinte eu já estava fazendo a minha primeira quimioterapia, com todas as medicações de ponta, com tudo que tinha para ser feito. Depois fiz operação, operei no Oswaldo Cruz, que é um hospital espetacular. Então, quer dizer, eu realmente tive todo um suporte de saúde
1: e tempo,
0: que fez,
1: né?
0: Exato, que eu conseguisse fazer isso em um período muito curto de tempo. E para ajudar, eu ainda peguei pandemia, né? Porque quando eu terminei a quimioterapia, eu fiz a cirurgia em março, na primeira semana de março, quando começou a pandemia no Brasil. Então eu tava inserida ainda nesse sistema de ficar em casa, mas eu ficava mesmo por conta da quimio, e eu lembro que todo mundo muito preocupado, ai, veio a pandemia, vai todo mundo ficar em casa. Eu falei, gente, eu já tô ficando em casa faz meses, tá tudo certo, já estamos treinados por aqui, exatamente. Então, e depois disso a gente foi tratando. É muito difícil, e não. Ter a criança, eu acho que também complica um pouco, mas eu converso com meu filho hoje, ele fala que não lembra de nada, viu? Então, até agradeço ele ter 2 anos na época, porque não é algo que fez ele sofrer, eu imagino. Talvez uma criança maior tenha essa percepção do medo de perder a mãe, exato. Então, hoje, a única coisa que eu falo, filho, você lembra de alguma coisa? Ah, mãe, acho que eu lembro de você careca. Então, é só isso que ele tem pra ele, então é ótimo. E depois disso tudo, então, só pra concluir essa história... as médicas estão aqui para, enfim, a gente discutir mais sobre o assunto. Por conta da medicação, eu acabei ficando numa menopausa química, talvez esse seja o nome ideal, né?
2: Transitória.
0: Transitória, e é mais bonito, talvez mais adequado. Eu fiquei menopausada 4 anos. Então, sem menstruar, com todos os exames de menopausa. Sim. E já com essa certeza de que eu não seria mãe novamente. Meu filho pedia muito, chorava todas as noites que queria um irmão. E eu explicava que não tinha como a gente fazer isso. E aí, por conta de vários fatores, eu acabei parando de usar uma das medicações que seria recomendado usar há 10 anos. Mas eu, com uma decisão conjunta com os médicos, tomamos, né, tivemos essa opção de parar com 4 anos da medicação. E aí eu voltei a menstruar regularmente, e depois de 5 meses menstruando regularmente, eu tinha 43 anos, não tinha expectativa nenhuma de engravidar, né? Eu tinha uma reserva ovariana muito pequena, já tinha 43 anos, então eu não estava tentando engravidar, eu engravidei espontaneamente da Helena. Então a Helena chegou como um susto, sem dúvida nenhuma, com 43, pós 4 anos na menopausa, pós câncer de mama, ter passado tudo que eu passei. A gente chama ela de nossa cerejinha do bolo, porque ela veio para completar a família. Meu filho chorou horrores de emoção quando eu contei que estava grávida. E aí a Helena nasceu, então, no ano passado, e eu com 44 anos, mãe, pós tudo isso que a gente passou. Então a Helena veio para coroar, muitas das minhas amigas, principalmente as mais espiritualizadas, né, elas falam, a Helena veio para completar a sua cura, né, que foi bem isso mesmo, nunca mais você vai ter câncer, porque agora Deus te presenteou com a Helena. Então é isso, a história basicamente é essa.
1: A história de uma mulher forte, hoje superação, que tá super bem, graças a Deus, e que consegue levar essa leveza, mas já ganhou um puxão de orelha ali, porque ficou 2 anos sem ir na ginecologista. E ela falando ainda que é da saúde.
2: Mas é uma história comum, né?
0: É comum.
3: Mais comum do que se
2: Exatamente, né? Muito comum. E a gente tava conversando um pouco antes nos bastidores, como foi a amamentação dela?
0: Você não amamentou, a Helena, né? A Helena está amamentando ainda. A Helena tem um ano
1: e 3 meses. Antes dela entrar aqui, estava amamentando.
0: A Helena ainda... tem essa amamentação, mas é o seguinte, é um pouquinho diferente da do Heitor, né? Então, do Heitor, eu sempre tive uma mama muito grande, muito densa. O Heitor fez a amamentação exclusiva, 6 meses, depois a gente reintroduziu e seguiu até 1 ano e 7. No caso da Helena, eu lembro que eu conversava muito com a minha mastro e falava assim, eu não tenho expectativa nenhuma de amamentar, porque eu tirei 1,1 kg de mama quando eu fui fazer minha cirurgia. Eu não fiz mastectomia, tá? Eu só fiz quadranté, né, que é só tira um pedacinho. Mas como a mama era muito grande, eu já chamei uma cirurgiã plástica. Tirei. Falei, bora deixar os peitos bonitos, né? Porque você já tá careca, você já tá toda naquela situação, pelo menos o peito tem que tá lindo, né? Eu falei, então bora recalchutar. Saí maravilhosa do centro cirúrgico, os dois peitos lindos.
2: Redução, sem prótese.
0: Só redução, sem prótese, não tinha necessidade. E aí, segui com radioterapia. E ok, segui a vida normal. Quando eu tava grávida da Helena, eu fiz meu último ultrassom de mamas, digamos assim, antes, né, efetivamente dela nascer, em maio do ano passado. E aí eu fui com bastante expectativa para esse ultrassom, e aí o médico falou assim, olha, na sua mama doente, né, eu sempre falo mama doente para poder identificar qual mama é qual, não tem nada, assim, não tem nenhum ducto mamário, não tem nada. Mas na sua outra mama, já tá difícil de eu visualizar, já tem ali uma base... Eu tô achando que você vai amamentar. Aí aquilo já me deu uma esperança. Nossa, eu falei, será que eu vou conseguir amamentar pós tudo isso, né? E aí, eu fiz a Golden Hour dentro do Promatre. Então, todo mundo sabia que eu queria muito que isso acontecesse. Meu marido maravilhoso, muito delicado, chegou do lado ali da pediatra, né? Que fica ali dentro da... Eu fiz cesárea. E aí, ele falou, doutora, bem baixinho perto dela. Ele me contou depois. Ela quer muito dar de mamar aqui no centro cirúrgico. Só coloca na mama certa, porque ela tem uma mama que ela teve o câncer de mama, e aí ela vai ter que te falar. Eu achei tão bonitinha essa preocupação. Então ela já veio, já direcionou a Helena para outra mama, né? A mama que não ficou doente, e ela fez a Golden Hour, a gente conseguiu essa amamentação desde o primeiro dia. É lógico que eu já levei uma mamadeira para maternidade, porque eu imaginei que eu teria que fazer, né? Uma complementação, e a gente começou a complementar, mas ela está até agora, 1 ano e 3 meses, que eu tô sem coragem de desmamar ainda, mas é um peito só.
2: Isso que eu ia perguntar, amamenta os dois?
0: Não, um peito só. O da radioterapia, não consegui. Na realidade, doutora, eu tinha muita dor, né? Eu tenho, é uma mama muito dolorida, a da radioterapia. Acho que o processo inflamatório que passa pela rádio é muito intenso, né? Então, ela é uma mama que ao toque é muito dolorida. Mas eu tentei colocar ela pra mamar, mas na hora que ela deu a primeira puxada, eu falei, gente, eu acho que não vai ter condições, não. Eu não preciso disso, fica numa só.
1: Vamos parar de romantizar também, né?
0: Eu falei, fica numa só.
2: Consegui ter filho espontaneamente após um câncer de mama, que é um tratamento que deixou em menopausa, né? Geralmente, pra essas mulheres, a gente até conversou, são ofertados fazer preservação de óvulos, né? Hoje é uma realidade, tá cada vez mais acessível, ainda é um processo caro, mas tá cada vez mais acessível, e ela não fez porque ela já tinha um filho. Exato. Então falou, não vai ter, né, e consegui amamentar,
1: tinha que ver. E hoje, gente, esse mês de conscientização, o que que vocês como profissionais especialistas conseguem perceber, tem amenizado, tem melhorado, tem diminuído, tem aumentado, como que é a realidade do Brasil hoje pro câncer de mama?
3: Eu acho que o Outubro Rosa, ele tem um papel não só em relação ao câncer de mama, né? Porque foi o que ela falou, olha, fazia um tempo que eu não ia no ginecologista, quando eu tive a minha queixa mamária, eu lembrei que eu tinha que ir no gineco. Então, eu acho que o primeiro papel do Outubro Rosa é relembrar que a mulher precisa de cuidado. Independente se é por conta da avaliação da mama especificamente, mas tem aquele alerta de, nossa, preciso fazer meus exames de rotina. E até uma oportunidade de descobrir outras coisas que a mulher nem sabia que ela podia descobrir. Então, eu acho que esse é o primeiro papel do Outubro Rosa. A segunda questão do Outubro Rosa, eu acho que é importante a mulher saber que o câncer de mama não é exclusivamente de mulheres mais velhas. Então, existe essa expectativa também que o câncer é uma doença de mulheres mais idosas, né? Até porque o nosso rastreamento preconizado de câncer de mama é a partir dos 40 anos, né? Que não é idosa, é jovem, mas é super jovem ainda.
1: Uma menina.
3: Uma moça. Mas é que antes dos 40 é mais improvável ainda, né? Então, alguém de 30 anos, 35, vai considerar que ela vai ter câncer de mama naquela idade, né? Então, é uma coisa muito longe. E eu acho que o mês de Outubro Rosa, ele vem para conscientizar isso também, né? Que essa expectativa, ela é real, que realmente a prevalência do câncer de mama é em mulheres mais velhas. Então, no Brasil, a maioria depois dos 45 anos. Mas existe 10 a 12% das mulheres com menos de 40 anos que tem esse diagnóstico, né? E 10% é muita gente.
1: É muita coisa.
3: 10% não é pouco. Então, eu acho que o mês de outubro, ele é muito importante para a gente destacar isso, né? Porque falar que tem que fazer mamografia, mal e mal, toda mulher sabe que tem que fazer a partir dos 40, né? Vai levando daquele jeito, mas toda mulher sabe que faz.
1: Uma vez por ano ou duas?
3: Uma vez por ano. A princípio, uma vez por ano. Existem os casos específicos de história familiar, mutação, exposição prévia, né? Que você pode mudar esse rastreamento, né? Em vez de mamografia uma vez por ano, mamografia ultrassom... dependendo do risco genético, ressonância entra junto, né? Mas assim, via de regra, população geral, mamografia a partir dos 40 anos de idade.
2: É só no Ministério da Saúde que lembrar que não é para todo mundo, né? Tem uma questão de acesso diferente. Então, no Ministério da Saúde, está sendo bianual a partir de 50 anos.
1: A partir de 50?
2: Pois é.
1: Está muito tardio.
2: Para quem está utilizando o SUS, a indicação é outra. Então, só para complementar o que a Karen está falando.
1: O SUS é com 50 anos, gente?
2: A cada dois anos. O que acontece? Mas existe um racional. Qual que é o racional?
1: Economia.
2: O rastreamento... Não, o rastreamento precisa ser um teste para a população total, não quem tem risco, independente disso. Então, precisa ser um teste para a população geral, que de fato prove que é um teste que não vai te trazer malefício, então é uma radiação que não vai te prejudicar, tem que ser um teste que não te prejudica, porque não é um paciente doente, certo?
1: Mas tem esse teste pode prejudicar?
2: Alguns podem, por exemplo, tomografia, você ficar fazendo tomografia sem indicação anual, aí não é tão simples. Não. A mamografia não, exatamente. Não. Então, eu tô falando o conceito geral de rastreamento, precisa ser esse teste que não vai te trazer prejuízo, a mamografia é um deles. Precisa ser um teste que a nível populacional, de fato, vai impactar na detecção precoce e outros fatores. Então, tanto que não é para todos os tipos de tumores que a gente tem testes possíveis de se fazer no rastreamento, né? Então, isso para a população geral. No Ministério da Saúde, é de 50 a 74 anos, então depois de uma idade, teoricamente, para pelo SUS, tá?
1: Lembrando, para?
2: Pois é.
1: A doença para?
4: Não.
2: Essas indicações do SUS está dentro disso, desses testes que fazem sentido para, de fato, fazer uma detecção precoce e evitar mortalidade e etc. Mas no Brasil tem algumas dualidades da sociedade de masto, né, que ela já recomenda que seja 40 anos anual.
1: Você é a doutora Emily.
2: Isso. Ah. E para essa população que tem risco, então, por exemplo, quem tem histórico familiar, quem tem algum risco que pode aumentar as chances, e aí tem uma rotina mais precoce de fazer os exames também.
1: O que é esse precoce?
2: Geralmente a partir dos 40 anos, mas existem algumas questões de mulheres muito jovens. Então, por exemplo, se minha mãe teve um câncer de mama muito jovem, provavelmente o meu rastreamento tem que ser mais precoce também.
1: Mas vocês não acham que tá, para a rede pública tá muito demorado, tá muito tardio, 50 anos?
2: Eu acho que é uma questão...
1: Política.
2: Eu acho que é uma questão populacional, de fornecimento, de fato que vai trazer impacto. Tem mulheres que não fazem nem a cada dois anos. Então, eu acho que é uma segurança de que pelo menos nessa fase tem que ser feita.
1: Mas tá muito tardio.
2: Tanto
1: as mulheres têm que abrir a boca pra falar. Se as mulheres no privado estão fazendo com risco de família, exato, a partir dos 35, com 40 anos a idade começar, por que que no público tem que ser a partir dos 50?
2: Tanto que a sociedade...
4: Inclusive nessa fase, porque é uma fase onde a mulher tá com...
2: Exato. Tanto que tem divergências dentro... Isso é recomendação ao Ministério. Mas dentro do Brasil existem classes que batalham por isso, para melhorar esse acesso. Por exemplo, a Sociedade de Mastologia, e ela já recomenda que seja diferente. É uma questão que eu acho que também o privado acaba tendo essa oportunidade de detectar mais precoce.
1: Então, gente, mas a Ana falou, todo mundo deveria ter o direito, né, de fazer isso com 40.
2: E o Outubro Rosa 50. Serve para isso também. A gente tem que lembrar que o acesso é diferente, a gente tem que batalhar por essas melhorias, a gente tem que lembrar disso. Eu ia falar que eu tenho um filho de 13 anos também, o Vitor. Ele tem 13 anos. E quando ele era mais novinho, ele falava assim: mãe, mas só tem Outubro Rosa e Novembro Azul? Porque a cidade muda, né? Hoje em dia, os prédios têm luzes rosa, tudo se fala sobre Outubro Rosa. Então, eu acho que o mês de conscientização, né, como a Karen falou, de conseguir também olhar melhor seus exames e tudo mais, mas isso chega uma informação para uma população que nem reparava nisso, né? Imagina, uma criança hoje percebe e sabe que precisa. Então, acho
1: graças a Deus, né? Exatamente. Que tá todo mundo mais conscientizando em vários meses.
2: Corridas,
1: né, todo mês tem uma...
2: Vai ter, tem uma corrida super legal aí do Alvo, que é do IBCC, né, de incentivar a saúde, promoção à saúde. Então, acho que é um mês que consegue também abranger muita coisa.
1: Certo, nós somos maravilhosas. Vou deixar você falar bastante, mas só temos que ir pro intervalo comercial. Um minutinho só, o EV, tá vendo? Tinha que ser homem. A gente tá num assunto que não dava pra parar, é o EV.
5: Não, importante, eu tô prestando atenção.
1: Então, mas tô falando atenção. Break, na hora que as mulheres estão aqui...
5: Não, mas precisa faturar.
1: Eu tô nervosa com esse negócio de 50 anos, hein, gente? Pelo amor de Deus, ano eleitoral, pelo amor de Deus, né? Saúde da mulher em primeiro lugar. Isso. Pelo amor de Deus, não existe isso, 50 anos. A mulher já tá lá na menopausa, vai fazer exame? De dois em dois anos? Volto já já.
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1: De volta, Brasil. Meio-dia e 9, outubro rosa, mês de conscientização. Hashtag já me deu um desespero aqui de saber que as mulheres, as nossas mulheres, estão liberadas só a partir dos 50 anos para fazer os rastreamentos. Gente, isso é preocupante para a nossa saúde, né? A verdade é que o câncer não espera, né? Então, essa coisa de a gente ficar deixando para tardia, já na menopausa, que já tem tanto problema, né, doutora? Isso me deixou bem, bem preocupada.
2: Só para compartilhar um pouquinho, né, de onde que veio essa ideia dos 50 anos ou não. Então, toda
1: Puxa
2: vez
1: esse
2: mic, você...
1: doutora, perto, por favor, que sua voz precisa ser ouvida por todos.
2: Tá bom. Toda vez que você faz uma intervenção populacional que vai sair caro, né? Então, se você for pensar mamografia em metade das mulheres, né, numa população de mais de 200 milhões, é um investimento caro. Então, você tem que escolher qual população vai se beneficiar mais. Então, a partir de estudo que você vai definir quem que vai fazer o exame. Na maior parte dos estudos, essas populações estudadas, né, para ver incidência de câncer, são populações de países que investem nesse tipo de estudo e de pesquisa. Então, são populações Europa, Estados Unidos, que têm um perfil de incidência de câncer diferente do nosso. Então, se você for ver a incidência de câncer de mama em mulheres menores do que 40 anos nos Estados Unidos, é de 6 a 8%. O nosso é 12%. Então, eu acho que a primeira falha começa aqui. A gente parte de características populacionais diferentes para aplicar nosso rastreamento na nossa população, né? E essas recomendações de a partir dos 50 anos e como isso deve ser feito, é uma coisa que já foi estabelecida faz tempo. Por isso que as sociedades, a partir de estudos novos, né, e de identificações melhores da nossa população, está tentando puxar isso para baixo.
1: Tem que mudar isso, tem, gente.
2: Mas é um processo.
1: Mas, por exemplo, a mulher que tem caso na família, né? Que tem alguém, algum ente, uma avó, uma tia, uma irmã.
3: Geralmente parente de primeiro grau. Pai, mãe e irmãos. Então, geralmente,
1: já vai, eles vão
3: grau,
1: tudo tentando exatamente. Prejudicar o povo, né?
3: Não, mas isso aumenta o risco mesmo. Na geração ali próxima de primeiro grau é o que mais aumenta risco mesmo.
1: E então, aí, esse caso, essas mulheres conseguem fazer?
3: Tem que acompanhar de mais próximo, sim. Tem que...
1: É uma luta, né, gente?
4: Mas tem também a questão emocional, né? Porque quando tem caso na família, existe um processo de negação.
1: Tem caso na família e você não está com 50 anos, você já vai entrando em pânico.
4: Então, aí esse pânico que a pessoa entra faz que muitas das vezes ela evite fazer o que ela deveria talvez ter feito, buscado antes. E essa questão do autocuidado, do que é o cuidado, né? Você buscar tratamento, buscar o que você vai... prestar atenção no seu corpo, atenção no que está acontecendo. Então, cada vez mais hoje, a gente entende que é autocuidado, é trabalhar, é estudar, é comprar roupa, é isso e aquilo, e esquece de se atentar para o próprio corpo, aquilo que não está funcionando. E quando a gente tem um caso de família, em vez de se tornar uma atenção maior, às vezes se torna um processo de negação. Você não quer lidar com aquilo, porque você tem medo... do que pode vir a acontecer. Isso
1: mas
4: é
1: tem
4: mais
1: gente que não faz exame, eu vejo muito isso pro homem. Não faz o exame porque acha que se não fizer, não vai ter nada.
4: E a maioria das pessoas comum. Que podem fazer, é uma realidade, não fazem. Primeiro porque tem o que você disse, essa fantasia de que não vai acontecer comigo, porque nós temos essa ideia de que nada vai acontecer, né? E principalmente quando você é nova.
1: Mas as mulheres hoje também, gente, a mulherada, vocês sabem muito bem, a mulherada hoje trabalha demais.
4: Muito.
1: Né? É o corre-corre, o nível de estresse lá em cima, várias coisas, cuida de casa, cuida de relacionamento, de marido, de filho, de trabalho, de tudo. E ela acaba deixando, ela é a última a cuidar da saúde dela, de pensar nela. Tem muito isso também, essa sobrecarga.
4: E também, né, essa sobrecarga que acontece, que a gente recebe, tem um estado de hipervigilância. Eu queria fazer uma pergunta para você. Que você falou quando você teve a desconfiança do que estava acontecendo. Como foi esse período? Porque geralmente é um período que quem é ansioso fica mais ainda. Né? Quem é deprimido, mais ainda. O medo de que será? Vai. Essa espera.
3: Eu não pensei em câncer de mama nesse momento que eu senti o nódulo. Realmente não foi algo que passou pela minha cabeça.
2: Você era jovem.
3: Jovem, 38 anos, tinha amamentado, né? Assim, isso. Não é algo que me preocupou. Então não foi... Eu não tive esse impacto emocional. No entanto, depois que eu fiz o ultrassom... Então, lembrem-se que aqui, igual eu falei, às vezes eu falo isso, né? Quem não conhece tem um privilégio. Então, no meu caso, eu conhecia, eu sou da área de saúde, não sou médica, mas eu tinha dimensão, eu sabia o que era uma imagem com uma característica de câncer. Então, quando eu vi a imagem do ultrassom, ali eu tive a certeza que eu tinha câncer. Então, eu sofri um mês inteiro, né? Entre o processo de você passar com o masto fazer a solicitação da biópsia, sair o resultado da biópsia. Então, esse mês é um mês muito difícil. O resultado, esperar o resultado da biópsia é algo assim indescritível. Porque você finge para os outros que tá a sua vida
4: bem.
3: É normal,
4: tudo bem,
3: mas a sua vida não é normal. E eu sempre fui uma nutricionista que dei muita aula, né? Então eu sempre dei muita palestra, cursos, essa sempre foi minha vida. Eu lembro que naquele mês eu tive duas palestras. E eu lembro da sensação de eu no carro pensando, gente, eu tô indo lá, eu vou ficar na frente do palco, um monte de gente olhando, eu falando sobre nutrição e as pessoas nem imaginam o que tá acontecendo na minha vida. É. Né? Então eu acho que essa parte é uma parte que pouca gente fala, mas é muito difícil. Aguardar o diagnóstico.
4: Exatamente.
3: Sabe? É muito impactante.
4: Exatamente.
1: A sorte sua, Ana, eu vou falar assim, experiência só de apresentadora, tá? Né, pelos anos de entrevista, né, com profissionais. Sorte sua que você teve um parceiro maravilhoso que te apoiou. Porque a maioria dos casos que eu entrevistei, gente, só lá na Rede Brasil, fiquei 17 anos. Todo ano eu faço, você vê, todo ano a gente fazia. Até a Valéria Baracá, falecida, sempre participou. Então, assim, pessoas que sempre lutando, e todas de, olha, eu vou falar pra vocês nesses anos todos, hein, de televisão eu tenho 37 anos ao vivo, eu sempre falei se desses casos todos, assim, de 10 casos dois homens ficaram do lado da esposa, foi o máximo.
5: A gente tem uma estatística, 2/3 das mulheres, a gente tava conversando sobre isso, que às vezes é uma estatística que eu acho que tem que ser dita na hora certa, né?
3: Exato, claro. Exato.
5: Que seja algo que pode apoiar, que não é só com, por exemplo, não é
3: só comigo.
5: Não acontece
3: só comigo.
5: Não acontece só comigo. Mas 2/3 das mulheres são abandonadas durante o tratamento. É bem comum, a gente tava falando sobre isso.
1: Eu entrevistava as mulheres todas abandonadas, o marido embora.
4: E é muito triste essa realidade, né? E uma coisa também que a gente entende é que a mente, ela não gosta de imprevisibilidade. Então, esse momento de incerteza causa uma angústia muito grande, né? Então, imagina, todos nós já vivemos sobre pressão, sobre tensão. Pessoas que, naturalmente, não têm nada, já têm seus altos e baixos. Agora, imagina você tendo realmente uma ameaça. Então, é muito complicado, porque às vezes a gente tende a colocar aquilo que não é real, ou seja, as possibilidades como do algo real, então a gente sofre muito. E a ideia de poder falar sobre isso é muito bom, você poder ter para quem compartilhar.
1: Como você administrou, administrou isso?
3: Como diz meu marido, ele fala, você é muito forte. Então, em nenhum momento eu me deixei abater. Eu acho que, talvez, o principal momento, isso também tem que ser dito, sabe? Porque a gente não pode ficar romantizando, não, o diagnóstico de câncer. Às vezes eu escuto umas pessoas falando assim, eu agradeço ter tido câncer. Não, gente, desculpa, não tem como um ser humano agradecer ter esse diagnóstico, tá? Não. Eu acho isso surreal. Então, o que que eu penso? Na hora que eu recebi o diagnóstico, a primeira coisa que me veio na cabeça, porque eu acho que todo mundo passaria pela mesma
4: trabalho
3: pergunta.
4: Trabalha com a identidade, né? Questiona.
3: Porque eu acho que a gente tem uma coisa muito de Deus, assim, na hora de você questionar a Deus e falar, tantas pessoas ruins, tantas pessoas que poderiam ter o diagnóstico, e por que eu? Sou uma pessoa boa, sou uma mãe, tô aqui fazendo, não faço nada de mal pra ninguém. Então, assim, eu falo que eu fiquei brava, eu me distanciei de Deus durante aí uns 3 meses. Eu não queria ninguém falando sobre o assunto. Quando as pessoas vinham falar não sei o que de Deus, eu já me irritava. Porque eu falava, mas se fosse isso, eu não estaria doente, né? Depois você vai passando por um processo de entender que talvez Deus estivesse agindo de outras formas. Igual eu falei, pô, eu consegui identificar um nódulo super superficial. Será que isso também não é para eu agradecer? Ao invés, então eu brincava muito de Poliana, né? Então, ver o lado positivo das coisas. E isso mudou muito a minha percepção durante o tratamento. Então, eu decidi fazer um tratamento periférico. Então, eu não tinha o
5: cateter definitivo.
3: Então, assim, eu ia, ficava sentada, não fui pro hospital, eu não quis mudar minha rotina, não quis impactar na vida do meu filho, eu não queria que ele percebesse que nada estava fora do comum, a não ser a mãe careca. Então, eu ficava sentada dentro de uma clínica normal, da rua. Ele passa hoje na frente e fala, mãe, onde você trabalhava? Ele acha que eu ia lá para trabalhar. Eu ficava 8 a 10 horas recebendo infusão, batia papo com todo mundo, conversava com todo mundo, e as enfermeiras falavam assim para mim: isso faz a diferença pro tratamento, porque eu não me deixei desmanchar, assim, sabe? Eu não desmoronei em nenhum momento, mas eu acho que isso tem muita relação com o Heitor. Eu tinha uma criança de 2 anos em casa. Eu não podia me dar ao luxo de falar, ah, vou ficar na cama chorando aqui, pensando por que eu tenho que seguir a vida.
6: Não dá, né?
3: Então,
6: a gente não pode parar, né?
3: A gente não tem como.
4: Isso tem a ver com o meio também, tá? Que favorece. Porque aqui, falando, levando isso para a realidade, porque ninguém enfrenta isso, né, de uma forma positiva ou digamos assim, negativa. E todo mundo fica nessa ideia, ó, penso melhor, vai acontecer melhor, vai dar tudo bem, né? E você não tá... Você enfrenta como você pode enfrentar.
5: Exatamente. Exatamente. Eu já vi algumas situações de pacientes que, jovens com câncer de mama, uma história bem parecida com a sua, com criança pequena e tudo mais. E de querer ficar até uns dias internada, doutora, eu tô cansada. Porque eu tenho que estar bem. Nossa, e essa gente, pressão de estar bem pro filho, né? Pra família, lidar com o serviço de casa. E as pessoas não estão entendendo que eu não tô bem. Porque eu tô com fadiga, você sabe que é um sintoma muito intenso. Muito.
6: Às vezes a gente não tá bem, mesmo em casa, você fala, o povo não aceita. Muito.
5: Exatamente. Imagina você tá...
4: Irritabilidade, né? Grande.
6: Parece que a gente tem que estar sempre bem.
5: Quantas amputações da sua autoestima, né? Cabelo. Que, claro, ninguém vai falar cabelo...
4: São perdas.
5: Né? Você deve ter escutado coisas assim. Cabelo cresce. Cresce. E não... São não coisas dolorosas, assim, né? Exatamente.
4: Não é uma questão, gente, de vaidade. Não. Vaidade não. Faz parte da vida,
5: é saúde,
4: né? Tem a ver com a feminilidade. Sim,
5: pode
4: a ver,
5: sofrer olha, por isso, né?
7: Mas eu acho que a questão do cabelo, ela vai um pouco mais, porque quando você se olha no espelho, você não se vê mais. Então, é como se
4: perde,
7: você fosse,
4: né,
7: outra pessoa. Que você fala, gente, eu tô careca. E usa muito corticoide, então eu ganhei muito peso. Então, eu era realmente outra pessoa. Depois de 4 meses, eu não era mais...
5: A gente já havia sido,
7: né?
5: E tem mulheres que estão completamente sem as mamas.
7: É, que eu ainda não
5: outra,
7: foi o caso, exatamente. Eu ainda tive essa sorte, entre aspas.
5: A gente fala, né? É. E tem mulheres que se sentem pressionadas nessa fase. Por que que eu tenho que estar bem? Por que que eu tenho que levantar e lavar uma louça?
6: Ah, também a gente segura.
4: Eu acho que a maioria das mulheres, né, porque ela mesmo se sente nesse lugar, porque a mulher
5: acho
4: é de
5: que
4: cuidado.
5: Ao mesmo tempo que a sua motivação, como você disse, né, tem o seu filho, você tem que estar bem, mas isso pode ser uma cobrança pra muita gente.
7: É, pra mim não era, talvez porque eu tenho um marido maravilhoso. Então, meu marido sempre esteve por mim, entendeu? Então, meu marido nunca me cobrou absolutamente nada. E ele falava, amor, hoje é aquele dia que você fica na cama, fica tranquila, eu vou levar pra escola, eu vou voltar pra escola, vai dar tudo certo, o que que você quer que eu faça, o que que você não quer que eu faça.
5: É,
7: então eu tinha esse suporte e tinha minha mãe, é importante dizer, minha mãe cuidava da minha avó, mas minha mãe morava na minha rua. Nos dias que eu fazia o tratamento, eu ficava muito mal na primeira semana, eu fazia a cada 21 dias, ela mudava pra minha casa, então ela dormia no quarto do Heitor e dormia ela e minha avó, porque ela falava, eu preciso, se cuidado você precisar comer, eu preciso que você coma, e às vezes eu não conseguia levantar da cama, é muita fadiga. Sim. Então, o meu marido, né, o Rodolfo, pegava o Heitor, levava pra escola, passava o dia na escola, minha mãe ficava lá cuidando de mim, dali a pouco o Heitor chegava. Então, a gente tentava fazer uma dinâmica familiar muito positiva.
4: Permitir que importante. A pessoa sinta,
5: sabe,
4: né?
5: Viva uma fala que eu também escutei nesse período, que uma mulher falou assim pra mim, nessa mesma situação, eu achei que era o maior problema, eu achei que os outros problemas não iriam aparecer.
6: Então, aparece.
5: Financeiros...
7: É normal, gente, a vida continua
5: exatamente.
7: Seguindo.
5: E aí, ela falou assim, parece que esse nem é o maior. Então, a vida tá ali caminhando com outras...
6: Certo, maravilhosas. Também. Vou pedir só licença, porque tem uma ouvinte querendo falar com vocês. Alô?
8: Pra falar, eu fiz tudo pelo SUS de São Paulo, do Hospital da Mulher. Eu comecei com o Hospital Pérola Baito, onde mudou de nome para o Hospital da Mulher em São Paulo. E não faltei uma consulta. Eu agradeço a todos os médicos, cirurgiões, médicos, mastologistas, enfermeiros do Hospital da Mulher, em São Paulo. E digo para todas as minhas amigas que acreditem, acredite que o câncer de mama tem cura. E com a força que você tem, a ajuda do maridão, eu consegui vencer. Eu falo para vocês, acredite, tudo vai dar certo.
6: Amém, né? Muito importante. Isso. Eu tenho mais algumas ouvintes aqui, gente, vou falar para vocês. A Paula Vaz falou, sendo um nódulo que tem que retirar sim, é porque a UBS também, pública, eles dão essa desculpa, isso é horrível. Elas estão falando entre elas aqui. Quanto antes retirar o resultado... Melhora o resultado do tratamento?
9: Eu acho que primeiro a gente precisa definir duas coisas, né? O que é rastreamento e o que é diagnóstico. Então, assim, o que
2: a Ana fez, ela não fez um exame de rastreamento. Ela fez uma avaliação diagnóstica de um nódulo palpável. Uhum. Então, a partir do momento que você palpa um nódulo, você está fora desse público de rastreamento e passa a ser uma pessoa com um sintoma que precisa investigar esse sintoma. E eu acho que isso também é muito importante as mulheres saberem, né? Você não precisa esperar a data do seu exame de rastreamento, esperar o Outubro Rosa para fazer o rastreamento se você já sentiu alguma coisa.
6: É, a pergunta, só para adentrar dentro do que você está respondendo, e o Sandra falou assim, doutora, eu fiz um ultrassom da mama, foi diagnosticado um nódulo bem pequeno. Já disseram que tem que fazer acompanhamento. O certo não seria retirar, doutora? O quanto antes, não é melhor para o tratamento?
2: E aí, a partir do momento que você palpa um nódulo, né, e você faz esse exame diagnóstico de investigação, ou fez um rastreamento e identificou esse nódulo ele vai ter várias características que vão te sugerir que possa ser maligno ou benigno. Né? E foi o que ela falou, que ela fez o exame dela, olhou na imagem e falou, nossa, essa imagem não tá legal, provavelmente é um câncer. A gente tem uma taxa de nódulo de mama hoje de 10%, 15% das mulheres, né? Então, se você for pensar que 10 a 15% das mulheres muito têm nódulo e precisam operar, muito não faz sentido, né? Porque a maioria dos nódulos, eles de fato são benignos. Então, você ia submeter uma série de mulheres a procedimento cirúrgico que para elas, né, ia ser ruim. Eu fico brincando que tem mulher que tem nódulo o tempo inteiro e a mama fica parecendo um queijo suíço, se você for ficar tirando pedacinho por pedacinho. Você ia sobrecarregar o sistema público, então isso também é importante, porque se você começa a operar todo mundo que não precisa, quem precisa fica para trás, e aí não faz sentido. E aí, a partir daí que você, a partir das características dos exames que elas fazem, né, e das queixas que a mulher apresenta, você define se precisa de cirurgia ou se uma biópsia é
6: suficiente.
2: Qual
6: a ordem, então? Qual é a ordem quando faz o exame? Qual o passo a passo, doutora?
2: Então, você pode estar num exame de rotina e fazer um exame de rastreamento de mama, né? Ultrassom, ressonância, mamografia, enfim. Uhum. E a partir desse exame, você ter uma sinalização que tem algo que precisa de investigação. E essa investigação vai seguir como sendo, maior parte das vezes, uma biópsia. Essa biópsia vai ser guiada por algum exame que você já fez para identificar exatamente o lugar que precisa ser biopsiado. Então, não é uma biópsia que é feita de forma aleatória. Ou você pode ter uma queixa clínica e você fez um exame e esse exame também trazer informações para sinalizar se precisa ou não de uma biópsia. Então, a sequência é, tem uma queixa ou é rastreamento, fiz um exame. Esse exame apareceu com algo suspeito, que pode ser qualquer tipo de exame de imagem, sinaliza se precisa ou não de uma biópsia. E aí, a partir dessa biópsia, você vai tomar uma decisão. Eu preciso fazer uma cirurgia para retirar isso, porque a biópsia veio ou... não é especificada, né? Eu preciso de mais informação. Ou veio um câncer, ou eu não preciso fazer uma biópsia e posso seguir com rotina, repetir em 6 meses, ou é tão tranquilo e já acompanho faz tempo que pode ser rotina anual. Então, a partir desse exame de imagem inicial que você faz,
6: tem que fazer
2: um
6: exame
2: hipomédico,
6: né?
2: É
6: isso. E, doutora, só uma pergunta. Todo tipo de câncer, todo câncer de mama, ele é dolorido, ele não causa dor, a gente consegue detectar só com botar na mão, tomando banho, fazendo autoexame ou não?
2: A mamografia,
6: fala um pouco dos mitos também, né?
2: A mamografia, ela foi escolhida como método de rastreamento porque a maior parte dos tumores de mama, eles surgem como microcalcificações. Microcalcificações não são palpáveis. Então, se você está perseguindo alguma coisa que você tem que perceber antes de ter uma alteração clínica, você precisa de um exame que enxergue coisas pequenas.
5: Inclusive,
2: e a mamografia é o melhor.
5: O autoexame não faz mais parte do rastreamento, porque se você já tem um nódulo, a gente quer pegar antes.
2: Antes de ter o nódulo.
5: Então, claro, você tem que se conhecer, isso é importante, mas não esperar ter um nódulo para ir atrás do exame, né?
4: A conscientização então, de poder.
6: É também a consulta, né, gente? Ginecologista, né? É muito importante. Você tem que acompanhar, você tem que ter seu ginecologista, você tem que ir uma vez por cada 6 meses, ou pelo menos uma vez por ano, e fazer todos os exames.
4: Tem a experiência que às vezes você vai no ginecologista e as informações que você recebe até dos profissionais, assim, é meio assustadora, né? Bem antiética, te apalpa, te assusta e falam coisas também que às vezes, você até contou um pouco do que você passou nesse período, indo a profissionais que em vez de deixar mais calma, mais tranquila, mais preparada, ainda assim sendo profissional da saúde, você saiu dali estressada com outras situações, né? Por conta do que você ouviu. E isso, imagina isso para pessoas que não têm conhecimento. O quanto isso também faz com que as pessoas evitem buscar profissionais e confiar no que os profissionais falam. E saber, né?
6: Aqui, ó, a Dalva Silva falou que, Nani, eu tenho uma amiga que foi diagnosticada com câncer de mama. Ainda não conseguiu fazer a cirurgia. Depender do SUS é humilhante.
5: outra questão, né, porque eu acho que isso foi mudando ao longo do Outubro Rosa. Eu lembro que quando eu tava na faculdade de medicina, a gente carregava umas figuras pra mostrar nas laranjas, era foto de laranjas, você nem me disse, Karina, eram foto de laranjas pra mostrar as alterações que podiam ter na mama e que podiam ser suspeitas de câncer de mama. Então, lembrar que, claro, a gente quer pegar o mais precoce possível, porque isso aumenta muito as chances de cura, e esse é o racional da detecção precoce. Mas também outros sintomas podem fazer parte do quadro, né? Então, pode ter saída de leite inesperada, tem que investigar, dor, tem que investigar, alterações na pele. Então, existe um tipo de câncer de mama que ele dá parecendo uma casca de laranja na pele.
1: Ah, é?
5: Exato. Então, outras alterações, e isso pode ser até sinais de doença mais invasiva, né? Então, é importante lembrar que outras alterações também pode dar. A gente vale também um ponto que homens têm câncer de mama e é muito,
1: sim,
5: agressivo.
1: É muito menor, mas é muito agressivo.
5: Então, 1%. Se homem. 1%. Então, se homem aí tiver um diagnóstico. Eu fiz residência na Unifesp, no Hospital São Paulo, e lá de oncologia, né? E lá tem uma casa rosa da mama, né? Que é linda a casa. Só que era uma complicação para os homens, era difícil, né? E às vezes ele falava. E às vezes até falava, não, é minha esposa. Aí depois eu sabia que era o paciente, a gente não fazia muitas perguntas, né? Então, não dá para ter nesse momento ter vergonha disso.
1: Não tem que ter vergonha, não, né?
5: Tá com algum nódulo, precisa investigar, com certeza.
1: Tem uma pergunta para vocês, para as doutoras aqui, ó. A Cristina Maria falou: bom dia. Doutora, eu devo me preocupar no diagnóstico da mamografia? Constou um nódulo isodenso, de contornos regulares, limites medindo 7 da mama direita. No ultrassom não constou nada.
5: Ela sabe a classificação?
1: Não, só falou
7: isso. Eu ia falar agora, talvez seja interessante para vocês explicarem o que é o BI-RADS.
5: Isso.
2: Quando você faz um exame de laboratório, e você vai fazer um hemograma, ele pega o seu sangue, passa numa máquina, e na máquina sai um resultado. Sua hemoglobina é X, o leucócito é X, enfim. Quando você faz um exame de imagem, você depende da opinião do profissional que está fazendo aquele exame.
1: Uhum,
2: então, isso leitura, que ela descreve é a opinião do profissional que fez a ultrassonografia dela ou a opinião do profissional que fez a mamografia. E, de novo, por isso também é importante você conseguir bons profissionais, né? Então, assim, se o nódulo é isodenso, foi porque alguém olhou e falou, esse nódulo é isodenso. E aí você tem que confiar nesse princípio. Então, tanto que quando eu atendo paciente, eu sempre vejo as imagens também. Porque você lê o laudo e você vê a opinião daquele médico que fez aquele exame. Mas é muito difícil a gente conseguir, por uma descrição, sem exame físico, sem história clínica da pessoa que mandou a pergunta, sem história familiar, dizer para ela se ela pode ficar tranquila e não se preocupar com esse exame de imagem que ela fez.
1: Eu procuraria uma outra...
4: Às vezes indicam outro lugar, outro
5: profissional. Essa classificação do BI-RADS é padronizada, né? E vê se ela consegue mandar pra gente, pra gente ter uma noção. Pede para ela.
1: Tem que mandar aqui, gente, escrito direitinho.
5: É Cris, né?
1: É.
5: Isso.
2: Classificação é baseada nessa opinião, né? Então, existe um livro de 1000 páginas que descreve todas as alterações possíveis nos exames de imagem e sempre que for um nódulo assim, o BI-RADS é 2. Sempre que for um nódulo assim, o BI-RADS é 3. E para cada classificação, existe uma recomendação do que fazer. Se é acompanhar anualmente, se é repetir em 6 meses, se é fazer uma biópsia.
1: Você tem que ir no seu médico, gente. Se tem um exame desse, então, não adianta. Exatamente. Não adianta ficar parada deduzindo e lendo, não. Vá no médico.
4: Se ele achar necessário, ele vai fazer indicação.
1: Não é? Vai,
4: né?
1: Orientar. Ó, a Judite falou assim, que hoje tem uma carreta aqui na Pauliceia, na São Bernardo Campo, que ela vai tentar fazer uma mamografia. Aproveitem, gente. Quando tem também, igual vacina, tá? Às vezes tem um monte de vacina e ninguém vai vacinar. Tá gratuito.
5: Essa é a vantagem do Outubro Rosa, né?
1: Exato.
5: Aproveite.
1: Tem que aproveitar, tem que fazer. Não fica esperando.
5: E também, geralmente, no Outubro Rosa, tem testes genéticos gratuitos também pra população de alto risco.
1: Né?
5: Vale a pena pesquisar também.
1: Olha,
5: o BRCA, que a gente tava conversando, a gente pode falar disso também. Mas é um teste que é um pouco mais caro, mas é possível também aproveitar Outubro Rosa.
1: Tem que aproveitar,
5: pra ver,
1: gente,
5: vantagens.
1: Ó, a Márcia Regina falou, vocês lembram, gente, recentemente morreu uma youtuber de 24 anos com câncer de mama. Aí a Ilza falou assim, que fez um diagnóstico com um nódulo pequeno e tem que saber o que tem que fazer.
7: Talvez até esse comentário seja interessante pra gente já falar sobre esse mito, né, de que câncer de mama não mata, gente. É um câncer, entendeu?
5: Todo câncer. Não fizer nada.
7: Se você não fizer nada, ele é um câncer, então...
4: É claro que hoje cada vez menos, né?
7: Principalmente se você consegue fazer esse rastreamento precoce. Quanto menor o câncer, maior é a chance de cura, né? Então, se você identificou um nódulo, aí você fala, estou com medo, não quero fazer exame, deixa o nódulo ali, esse nódulo naturalmente
4: vai crescer.
7: E aí
1: o conceito
7: vai diminuindo,
1: de ter mais,
7: né?
1: Eu vou ficar muito reclamando dos lugares para tratar aqui. Duas pessoas estão falando.
5: O conceito de ter o câncer mais velho, que a Karina gente tinha comentado, vem porque a exposição, o fator de risco principal é a exposição do próprio hormônio feminino, sim, né? Então, isso aumenta a chance de ter câncer, principalmente ao longo da idade. Porém, a gente tem outros tipos moleculares que também levam a câncer, como foi como da foi Ana. O meu, exato. Da Ana foi HER2, que é um câncer intermediário de agressividade. Hoje tem mais tratamento, muito então mais. Isso caiu. Ele é um tumor que tem mais opções de tratamento, então caiu um pouco isso do prognóstico. E a gente também tem o triplo negativo, que é um tumor que geralmente dá em pessoas mais jovens e mais agressivo. Então não, né? Dá pra esperar só essa população mais velha, que é hormonal.
6: Tá maravilhosa. Vou pedir licença a vocês, que a gente tem que ir pro intervalo comercial, mas a gente volta, tem muito assunto ainda. Se você tiver alguma pergunta, mande a pergunta, gente. A pergunta é, a informação é tudo. Então tem alguma dúvida, aproveita esse momento que eu tenho uma roda só de profissionais. E a Ana maravilhosa que tá aqui dando um exemplo de vida, assim, de superação. E principalmente, viu, gente, de um marido presente, um marido bacana. Saiba escolher quem você vai dividir a vida, viu? Porque na hora da doença é que a gente vê. Você nunca sabe quem vai estar do lado da gente, né? É muito importante isso. 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
10: 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Durante o mês de outubro, Festival Dom Morango lá na Padaria Viana.
6: E você não comprou nenhum morango pra mim.
10: Eu vou buscar daqui a pouquinho lá.
6: Ai, mentira.
10: Falei com o Daniel, gente, daqui a pouquinho eu vou pegar
6: olha,
10: lá.
6: Olha,
10: mas eu não sei se eu vou voltar pra rádio, acho olha, que eu vou direto pra casa.
6: Olha, mentira do EV. Eu quero a foto do meu morango aqui pra amanhã, tá bom? Na geladeira, combinado?
10: Eu vou ver direitinho aqui.
6: Ô, EV de papo, rapaz, depois que ele virou galã lá na internet, não, agora, postando isso, tudo, ele falou que vai comprar o morango. Então eu já tô agradecendo o morango lá da Padaria Viana que ele vai comprar pra mim. E amanhã eu vou Daniel. Mostrar pra vocês, tá, gente? Eu vou comer este morango aqui amanhã. Vou pro intervalo comercial e volto já já.
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14: Olá, boa tarde, boa terça para você ligado na capital. Possibilidade de chuva à tarde na capital paulista. Tempo nublado agora, mas sem chuvas consideráveis. Tem garoa em algumas regiões. Redobre a atenção com as pistas escorregadias. De olho no sistema Anhanguera Bandeirantes. Chegar a São Paulo difícil pela Anhanguera e difícil pela Bandeirantes. Começo falando da Anhanguera travada do quilômetro 26 até a passagem pelo Rodoanel no quilômetro 22, tem ocorrência por ali. Se você prefere a Bandeirantes para chegar a São Paulo, também se prepara. Caminho travado desde a Avenida Mutinga em Pirituba, desde o quilômetro 16, reflexo do grande movimento na Tietê. Quem sai de São Paulo pela Anhanguera e pela Bandeirantes, caminhos livres. 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
6: De volta, Brasil, meio-dia e 39. Tô com mulheres maravilhosas aqui. Vou até falar aqui, ó. A doutora Karina, tá? É, ginecologista e mastologista do grupo Santa Joana. Obrigada, tá? Pelo carinho, obrigada, né? A Santa Joana também por ter liberado, né? Tirado um tempinho da agenda dela, fugiu um tempinho para poder orientar todas nós mulheres, viu, gente? Então isso é muito, muito importante. Por isso que eu falo, às vezes a gente faz um programa aqui, essas profissionais conseguem fechar a agenda dela um tempinho, isso é muito para ajuda, para orientar, para explicar, para falar, esclarecer dúvidas. Então, por favor, mande as suas perguntas. Doutora Emily Ayub, oncologista do Hospital Alemão Oswaldo Cruz. Tá? Muito obrigada também. A Márcia Reis, psicóloga, mais de 20 anos, maravilhosa. Já conheço a Márcia há muito tempo. Bem-vinda sempre, viu, amada?
4: Obrigada.
6: E a Ana Carolina Moraes, uma história de vida, nutricionista e professora de nutrição. Mãe do Heitor e da Helena. E tem gente na linha, Vê? Então diga alô. Vou colocar uma voz masculina uma vez aqui.
10: Alô.
6: Pronto, acabou.
22: Só oi, uma. Nani, boa tarde. Eu queria saber da doutora, porque eu vi na internet, tem gente que fala que a mamografia traz mais risco para a gente do que mesmo o câncer, porque por conta da radiação, né? Aí eu queria saber se isso é verdade, porque eu sempre estou fazendo. Sou a Rose de Heliópolis, beijo.
6: Beijo, Rose.
2: Por favor, Rose, siga fazendo a mamografia, não aumenta o risco, não. Então, quando existe a recomendação de fazer a mamografia anual, a gente tem que ver o risco real e o risco potencial que o exame possa ter, né? E aí, falando da mamografia. É, então, em questão da radiação, não existe nenhum trabalho sugerindo, demonstrando, sinalizando que ele possa levar a algum tipo de câncer por conta da mamografia. Existem outros exames que têm níveis de radiação mais altos que eventualmente precisam ser reconsiderados se precisar fazer de forma recorrente. A mamografia não é um desses exames. Mas o que existe, às vezes, de reflexão de fazer muitas mamografias e a população que você faz é que você eventualmente faz um diagnóstico de algo que não tem e cria uma ansiedade muito grande. Então, a preocupação que existe muito grande em muitos países fora, né, e por isso muitos países têm uma periodicidade de mamografia diferente do nosso, menos frequente, com intervalos maiores, e talvez isso também tenha servido de referência para o Ministério da Saúde, é que todo exame pode gerar uma alteração que não necessariamente seja negativa. E vai gerar um exame a mais, vai gerar uma biópsia a mais, uma ansiedade a mais. Então, isso também é avaliado quando você faz o exame. Não o risco de outro câncer, mas eventualmente um risco de algum procedimento, alguma ansiedade, alguma aflição desnecessária. Então, isso também entra nessa conta de complicação relacionada com o exame. Não é uma complicação física, é uma complicação eventualmente emocional que o paciente, né, possa ter.
6: Mas tem mais gente na linha?
4: É real, hein? Porque isso é muito falado.
6: É. Alô?
23: Oi, Nani, boa tarde. É Fabianges. Eu retirei um nódulo há 12 anos atrás. Estava grande esse nódulo. Fiz o acompanhamento, fiz a biópsia. Graças a Deus, deu que foi um nódulo benigno. Retirei. Porém, hoje eu estou com outro. Porém, a médica falou que vai ficar em acompanhamento. Então, eu faço um ultrassom e a mamografia a cada 6 meses para acompanhar.
2: A decisão de retirada ou não de alguma alteração de ultrassom, e eu falo alguma alteração porque nem sempre é nódulo, né? Pode ser um cisto, pode ser uma microcalcificação, enfim. A indicação não está relacionada apenas em ser câncer ou não ser. Então, muitas vezes você tira aquela alteração que foi identificada no exame de imagem porque está muito grande, e aí você não tem certeza do que é aquilo e você tira para fazer uma análise melhor, porque está numa região que causa desconforto, está na área do decote, e aí você consegue ver o nódulo à distância, e aí é desconfortável. O cisto, quando cresce muito rápido, ele também gera desconforto gerador. Então, a decisão de retirar ou não alguma coisa que foi identificada não é apenas se é câncer ou não. Provavelmente, o primeiro nódulo que ela tirou, porque era muito grande, 12 centímetros, né? Veja bem, devia ser visível, dolorido, né? Ter diferença,
1: o assimetria. Câncer dói?
2: Não necessariamente. O câncer, ele pode doer se ele tem um crescimento rápido. Então, tudo aquilo que cresce muito rápido, que muda muito a estrutura da mama, você vai ter dor. Câncer ou não. Então, nem sempre que dói é câncer e nem todo câncer dói. E você também pode ter dor no câncer de mama se ele infiltra a pele de alguma forma. Então, a gente tem alguns casos de câncer inflamatório, né? Que até ela comentou de que a pele fica com aspecto de laranja, enfim. Você tem uma infiltração desse tumor na pele e isso pode gerar desconforto. Em algumas mulheres, esse câncer ele pode formar úlceras, né? Então, por conta dessa alteração da vascularização dessa região da pele, você faz que nem uns machucados na pele. E, eventualmente, isso pode gerar dor também. Mas a maior parte dos cânceres de mama, principalmente os iniciais, eles não vão dar qualquer
1: queixa de dor. E a prótese, gente? Fala um pouquinho o câncer e a prótese.
5: Acho que a mulherada, eu fico falando aqui.
1: Mas a mulherada fica meio preocupada, né? Tem o silicone, coloquei silicone, a prótese pode atrapalhar.
2: Então, existem duas coisas especiais em relação à prótese, né? Então, a prótese, ela atrapalha a realização de um exame de rastreamento, a palpação de algum nódulo. Então, para quem tem uma mama pequena e você coloca uma prótese atrás desse tecido mamário, você projeta a mama. E, eventualmente, até facilita na palpação, né? De você encontrar algum nódulo que esteja aí. Mas você tem uma dificuldade técnica para você fazer exames gerais. Então, se você for fazer uma mamografia com prótese, apesar de existirem mecanismos de tentar excluir a prótese para ela não me atrapalhar, ela eventualmente pode atrapalhar a imagem. Então, você pode ter um

0: mama associados com a prótese. Então, é um tipo de câncer de mama, que ele é específico das pessoas que têm prótese, que é um tipo de linfoma. Inclusive, teve um recall de algumas marcas de prótese que sugeriram que as mulheres que tivessem aquelas marcas trocassem de prótese, ou ficassem sem, ou enfim, colocassem alguma outra.
1: Aquela no reduzir... passado, aquela lisa no passado?
0: É. É, exatamente, a rugosa, tira a rugosa, coloca lisa, enfim, por conta desse aumento de câncer que é esse linfoma. Que não são os cânceres de mama que a gente está habituado a ver, né? Então, quando você conversa com quem tem câncer de mama, é um CDI, é um lobular, é um invasivo.
2: É outra classificação,
0: é outra classificação, e é exclusivo de quem tem prótese.
2: E é muito raro.
0: Que é muito, muito raro.
2: Muito raro.
0: Muito raro. E o tratamento é principalmente tirar a prótese e a cápsula que se forma em volta. Muitas vezes nem precisa de quimioterapia, radioterapia. Então, o câncer associado à prótese é um capítulo totalmente separado do capítulo de câncer de mama que a gente
1: acompanha. E o que tem de mais moderno hoje no tratamento? A gente estava falando aqui no intervalo que hoje, tá, gente, tudo de acordo, né, com, infelizmente, o SUS, a gente fica batalhando para que tenha esse tratamento, mas é bom a gente falar também. Tem hoje jeito também de evitar um pouco a queda do cabelo,
2: é,
1: né?
2: Hoje a gente tem, tem maneiras de mitigar, de reduzir as dificuldades relacionadas ao tratamento, né? Então, a gente estava falando sobre a touca, né? Que é a touca de criopreservação do cabelo. O que que acontece? A quimioterapia, conceitualmente, a quimioterapia pega a célula que está dividindo rápido, que é a tumoral, mas também algumas células benignas. Uma delas, o cabelo. O cabelo tem uma taxa de replicação muito rápida. Então, qual que é a ideia, né? Congelar o folículo para que a quimio não chegue nele. Então, a gente consegue evitar que o cabelo caia. Isso não é para todo tipo de quimioterapia. Algumas quimioterapias não adianta, não são efetivas. E isso também não preserva o cabelo 100%. É uma diminuição da redução. Infelizmente, justo para o câncer de mama, as quimioterapias causam muita alopécia. Porque para cada tipo de tumor, a gente tem um tipo de quimioterapia. E as que a gente usa no câncer de mama causam alopécia.
3: E dor.
1: Ô, Márcia, fala um pouquinho.
2: Irritação.
1: Fala um pouquinho também desse apoio, né? A gente que é família, ou a gente que está passando pelo... A gente já teve o exemplo da Ana aqui. Onde buscar força, como conseguir também superar, porque a gente lida com tudo. A gente sabe, a gente é tanta responsabilidade em cima de nós mulheres, gente, a gente que tem filho, a gente tem casa, tem marido, tem trabalho, tem tudo, dependendo da gente. Quando a gente cai numa situação dessa, entra numa situação dessa, parece que tudo vai desmoronar, mas a gente tem que dar conta. Fala um pouco do emocional dessa mulher.
3: Acho que o primeiro passo é a gente entender que desmorona. Faz parte, é o que você falou. Naturalmente, a gente já vive altos e baixos, imagina uma situação dessa. Então, é importante que as pessoas permitam que você viva a sua dor também, né? Porque muitas das vezes a gente fica naquela coisa de não querer sentir para não incomodar ninguém. E você não quer levar isso, você também não quer ouvir, porque você fica com medo de ficar o tempo todo ouvindo, isso é cansativo. Imagina, né? Você precisando viver e a pessoa falando sobre morte. Profissionais falam sobre isso o tempo todo. E a gente fica ouvindo sobre isso o tempo todo e a gente quer saber também o que acontece. Então, acho que a primeira coisa importante é compartilhar. Compartilhar e falar do que você está sentindo é muito bom, ajuda muito, mas tem uma outra questão. Falar com quem você pode estar falando.
1: É. Tem grupos hoje também, né?
3: De preferência, grupos, né? Levar as questões e as dúvidas que você tem para os profissionais, porque tem muito mito, essas coisas todas que a gente ouve. E a outra situação é entender que é um momento onde você precisa não ficar só focada na doença. Quando a gente fica focado naquilo, aquilo aumenta. Obviamente, né, vai aumentar o seu medo, a sua ansiedade, o seu nível de estresse, cortisol, tudo isso que todo mundo já sabe. Então, o que, que você vai fazer nesse momento? Acho que a orientação, além de você compartilhar, estar com pessoas que te fazem bem,
1: é
3: você
1: apoio,
3: fazer...
1: Né?
3: Coisas que te alegram, assim, pequenas felicidades, pequenas coisas que vai te tirar daquilo que você está vivendo, né?
4: Porque eu acho que essa sua fala é fantástica. Eu lembro que eu fiz curso de flores.
3: Olha.
4: Como organizar arranjos florais. Eu falei, não, meu Natal esse ano vai ser maravilhoso, uma mesa fantástica. Vou aprender a fazer arranjos florais, porque é isso. Focar suas energias em outra coisa, porque eu já sabia que eu tinha que passar por aquilo, né? E eu acho que também cada pessoa, lógico, lida com a doença de uma maneira diferente. Mas eu lembro que muitas pessoas falavam assim pra mim, nossa, mas você tá ótima. Você teve câncer e você tá ótima. Parece que as pessoas querem que você esteja mal, sabe? Que seja ruim. E aí eu sempre respondi a mesma coisa. Eu falava, eu tenho duas opções. Ou eu tenho que passar por isso ficando mal o tempo todo, ou eu tenho que passar por isso ficando bem, porque eu vou ter que passar por isso de um jeito ou de outro.
1: Melhor passar mais fortalecida. Não, eu vou passar
3: ficando bem. É a questão da aceitação que entra aí, porque é muito fácil para as pessoas falarem, mas quem está vivendo aquilo precisa passar um processo onde ela precisa aceitar. E a aceitação, gente,

0: é um processo de construção.
1: É isso.
0: Então, esse momento inicial, principalmente, é preciso de muito apoio, muito suporte. Fale menos, mas esteja mais presente. E ajudar a pessoa a estar presente, vivendo aquele momento que ela está vivendo, e não ficar na preocupação, porque a gente fica muito no futuro, preocupado com o que vai acontecer,
1: Inclusive
0: como que
1: no
0: vai
1: paciente
0: ser.
1: que já venceu o câncer, né? O survival.
0: Exatamente,
1: Em
0: uma
1: alguns
0: nova
1: lugares
0: identidade, né?
1: existem essas ONGs que apoiam muito os sobreviventes do câncer, né? E a parte psicológica é muito difícil,
0: Sim.
1: porque o medo da doença
0: É
1: voltar,
0: muito
1: os
0: intenso. A
1: traumas do que já
0: memória que ela
1: aconteceram.
0: viveu
1: É
0: de
1: muito
0: dor, que
1: intenso. A Ana
0: também
1: pode
0: ficou
1: falar
0: nessa
1: sobre isso
0: dor,
1: também. Tem uma
0: né?
1: pergunta aqui, da Maria Alice Barbosa. Falou: doutora, eu fiz a mamografia. Deu um resultado aqui, BI-RADS 3, é preocupante?
2: Então, só para fazer um resumão do que é o BI-RADS, então o BI-RADS ele vai de 0 a 6, né? Então o 0 é eu não sei o que tem, preciso de mais exame para me esclarecer, e 6 é eu tenho câncer e estou fazendo um exame de controle de um câncer que eu já tenho. Entre 1 e 5, tudo pode acontecer. Então, 1 e 2 é ou não tem nada, ou tem alguma coisa que eu tenho certeza que é benigna, por exemplo, uma prótese de mama. Então, a prótese de mama eu sei que é benigna, mas está lá. Então, a obrigação do médico que lauda o exame é ele falar o que ele está vendo, sendo positivo ou sendo negativo. Um nódulo que já acompanha faz tempo é um BI-RADS 2, um cisto de mama é um BI-RADS 2. O BI-RADS 4 e 5, eu vou pular o 3, o BI-RADS 4 e 5, existe algum risco de ser um câncer. Então, esse risco no BI-RADS 4 é de 10 a 90%, resumindo, ou seja, é um mar. E o BI-RADS 5 seria acima de 90% do risco de câncer. E eu sempre gosto de falar que, assim, 90% não é igual a 100%. Eu já tive várias pacientes com BI-RADS
0: Eu sou
2: 5 que
0: experiência
1: não era
0: própria. Eu
1: câncer.
0: tive BI-RADS
1: Aí, ó.
0: 4 e não era. Era mama densa,
1: E
0: lipoma de
1: só.
0: gordura,
1: E o meu era
0: emagreci e
1: BI-RADS
0: sumiu.
1: 4. Tá vendo?
3: Aí nós
0: Tá
3: temos dois
0: vendo?
3: BI-RADS
1: Tem mais
3: 4
1: uma
3: na mesa. 10
1: pergunta.
3: a 90.
1: A Vânia Cordeiro falou que eu tenho 64 anos, a médica do posto falou que era para voltar a fazer exames só se tiver algo. Eu sempre fiz todo ano. Eu devo procurar outra médica, doutora?
0: Olha só se
2: Não.
0: tiver algo.
2: Então, a gente entra naquela questão das recomendações padronizadas ou não do Ministério da Saúde. A recomendação pela Sociedade de Mastologia e pela Sociedade de Ginecologia Febrasgo é que você faça mamografia anual a partir dos 40 anos, né? Então, existem alguns centros que acabam tendo condutas próprias, não necessariamente respaldadas pelas maiores sociedades, mas via de regra, né? A nossa recomendação como sociedades é que você faça de forma anual a partir dos 40 anos.
1: As mulheres estão falando aqui, a Isis falou que do jeito que estão falando aí, parece tudo mil maravilhas. Não é fácil, o tratamento sai logo, mas infelizmente não é a realidade para as mulheres pobres da periferia. Não é assim não, viu, doutoras? Gente, nós sabemos que não,
2: Não, nós
1: né? A gente
2: sabemos.
1: está falando de levar a coisa no psicológico. Aí é uma psicóloga falando para a gente não deixar com que isso, a gente já sabe que já vai estar destruída. Não deixar com que
2: E a
1: isso destrua
2: realidade
1: mais ainda,
2: é
1: não
2: muito
1: mude a sua
2: diferente, né?
1: realidade.
2: Exato. Algumas coisas no SUS, então acho que tem um pessoal aí que está tratando, acho que é importante a gente falar, né? A Karina vai me ajudar também. A gente tem algumas coisas que precisam ser asseguradas. Então, de alguma maneira, chegar no oncologista pela Rede Hebe Camargo aqui em São Paulo, né? E tá com 60 dias a partir do diagnóstico.
4: Por lei, a partir do resultado do anatomopatológico, você tem que ter 60 dias uma
2: Isso.
4: avaliação e início do tratamento. Então,
2: Então,
4: não a partir
2: isso.
4: da palpação, né?
1: Onde
4: A partir
1: procura
0: é
1: essa ajuda?
0: exatamente isso. Onde elas
4: No
0: podem ir?
4: posto.
1: No
2: No
1: posto?
2: posto.
1: O
2: E aí
1: posto é que vai te encaminhar,
2: é o
1: né?
2: posto que vai
1: Tem
2: te encaminhar.
1: documentação
2: Isso
1: que eles
2: com o
1: preenchem.
2: diagnóstico na mão, com o anatomopatológico, né? Com a biópsia falando que é um câncer, você tem obrigação de passar em 60 dias e é importante saber dos seus direitos. Outras coisas que são asseguradas no SUS é
1: Estão
2: a
1: te
2: pró.
1: perguntando também do iodo, tá? Iodoterapia.
4: Eu acho que é
2: Para
4: câncer de
2: câncer de mama,
4: tireoide.
2: é para outro tipo de câncer. Para câncer de mama não tem
0: Tipo
2: indicação de
0: hipotireoidismo, né?
2: iodoterapia.
0: Que é muito comum.
2: Não, é para câncer de
1: Para
2: mama,
1: Guliane,
2: não.
1: pergunta, por favor,
2: A
1: sobre o
2: iodoterapia, a
1: iodoterapia.
2: gente tem uso
1: Foi o que
2: mais
1: eu
2: no câncer
1: fiz,
2: de
1: como
2: tireoide.
1: procede a minha recomendação para mim. Foi demorado e foi pelo privado. Obrigada, doutoras.
2: A iodoterapia geralmente é para câncer de tireoide, que tem recomendação, inclusive tem no SUS também, se for uma questão. E aí, outra coisa que é importante a gente falar que é assegurado pelo SUS é a reconstrução mamária, né, Karina? É isso.
4: A obrigação é que você tenha alguma reconstrução, não necessariamente no mesmo tempo cirúrgico. Então, para a mulher é muito importante que você tenha isso realizado, né? Até para uma questão de reconhecimento de
1: Sim.
4: você própria, né? É muito difícil você sair de uma cirurgia de uma forma muito diferente da forma que você entrou. Mas existem situações em que isso não é possível de forma imediata. Então, em tumores avançados, por exemplo, às vezes você primeiro faz a cirurgia, faz o tratamento e depois, numa segunda cirurgia, você faz a reconstrução. Então, por lei, tanto no SUS quanto no sistema privado, você tem direito de fazer a reconstrução em algum momento, quer seja no mesmo tempo cirúrgico, então, na hora que você retira o câncer, você já reconstrói, quanto num segundo tempo, se de alguma forma precisar priorizar algum outro tratamento.
1: No meu caso, eu fiz junto, por exemplo. Maravilhosas, o programa, programa chegou ao fim.
3: Uma pena, a gente teria mais um monte pra falar.
1: Mas já são 12:57.
3: Passa rápido.
1: Vamos lá, meninas, eu preciso das redes sociais de vocês. Imagem na tela, vamos ver. Márcia R. Psicóloga. Só seguir, gente, acompanhar. Com certeza elas colocam muitas dicas. Doutora Karina. Acompanha a gente assim, né, gente? Segue a gente assim, né? Onco Emily, tá aí. Ana Carolina Moraes, Nutri. Eu queria muito agradecer vocês.
3: Prazer foi meu.
1: Então, a mensagem saideira é: procure, faça exames, mantenha em dia a nossa rotina de cuidados.
3: Falem sobre isso, apoiem umas às outras.
4: Exatamente.
3: E quem quiser, vou deixar só um recadinho, eu sempre falo isso nas redes sociais. Você tá passando por alguma coisa, você precisa conversar com alguém, pode me mandar direct. Tem gente que me liga, que eu nunca conheci na vida, mas a gente chama de OncoFriends. Porque a gente sabe o que uma tá passando, entendeu?
1: Eu faço isso pra turma da, dos AVC.
3: Eu dou suporte.
1: Eu sempre falei isso pra turma dos AVC lá.
3: É isso. Porque às vezes você quer conversar sobre algo real. Algo que é pausável pra você e que não é pro outro. Então estou disponível.
1: Exatamente. E lá vai, gente. Vamos ver quem vai ganhar esse livro. Sou ansiosa aí daí. A gestão emocional, cuidado de si. A Márcia fez agora pra nossa caixa misteriosa. Esse pra depois. Vou sortear uma agora, Marcinho. Vamos lá, vamos ver. Denise? Tcharam! Isso é uma piranha, né? Como que é o nome disso?
2: Piranha, prisilha. Prisilha também, né?
1: Isso não é prisilha, isso é uma piranha. Prisilha é o tic-tac. Prisilha é aquela que faz assim, ó. Não é? Prisilha é aquela que faz assim, ó. E agora? Isso é uma piranha, vê? Meninas, qual é o nome disso aqui? É piranha. Piranha. É piranha.
3: Mas pode ter gente que vai chamar tipo de presilha, gente.
1: Então tá, Denise, tem ganhador?
2: Tem ganhadora.
1: Claro que as dicas que vocês dão aqui, mais fácil é sentar na gelatina, moleza.
2: A Nathalie Aparecida acertou, mandou mensagem aqui no WhatsApp, o final do telefone é o 5157, então Nathalie ganhou o livro.
1: Ganhou o livro. Gente, obrigada pelo carinho, viu? Obrigada a vocês. Você, obrigada pelo carinho, pela companhia. Um beijo no coração. Três vezes pra vocês o que vocês desejam pra gente, tá? Muita paz, muita luz pra todo mundo. Fica com ele correr, com a Cíntia. Tchau, gente!

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2: Atenção na saída de São Paulo pela rodovia Ayrton Senna, na região do Parque Ecológico, no quilômetro 15. Tem ocorrência, tem bloqueio parcial, tem lentidão desde o 14. Atenção nesse trecho aí na passagem pelo CT do Corinthians. Entre a Tietê e a Jacupêssego, está melhor o caminho pela doutora Assis Ribeiro. Entre a Tietê e o aeroporto de Guarulhos, a Dutra é a melhor opção na chegada à rodovia L. Smith, acesso à área de embarque do aeroporto. Atenção, entre Cumbica e a Tietê, Dutra e Ayrton livres. Entre a Jacupêssego e a Tietê, Ayrton e doutora Assis Ribeiro livres também. 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
14: Muito bem, são 13 horas e 3 e eu tenho aqui nos estúdios ele direto de Jarinu, terra do morango, é isso mesmo?
15: Isso, Jarinu Eli.
14: Qual o seu nome?
15: É Josivan, mas pode chamar de Jorge, todo mundo chama Jorge.
14: Jorge, você veio de Jarinu com qual objetivo para São Paulo?
15: Cara, eu vim assim, eu sou fotógrafo amador, né? E eu geralmente, uma folguinha, eu saí rodando São Paulo. Aí eu tava pela região, falei, ó, vou dar um abraço no Eli.
14: E você nos ouve sempre?
15: Há 35 anos, Eli Corrêa.
14: Há 35 anos?
15: É.
14: Poxa, Jorge,
15: eu sou da época do Shampoo Monange Perolado.
14: Nossa, Shampoo Monange apresenta...
15: Que saudade de você.
14: Shampoo Monange apresenta.
15: Que saudade de você.
14: Pô, muitos velhos tempos aqui, né?
15: Eu sou do tempo lá do Jardim Pagna, do Candinho.
14: Ah, do Candinho, se lembra dele, do Jardim Pagna. Olha só, Luiz Torres, você viu aí?

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1: Ô, Jorge, vou te contratar, viu, Jorge?
0: Ô, Eli, estamos aí. Eli, eu queria só pedir pra você mandar um abraço pra minha irmã. Ah, eu vou até gravar aqui. Ela chama Marinalva, ela também te escuta há mais de 35 anos. Eu vou gravar, você manda um abraço pra ela. Ela mora lá em Santo André.
1: Santo André, qual o nome dela?
0: Marinalva.
1: Oi, gente! Oi, Marinalva, em Santo André. Ó, estamos no celular do Jorge e estamos aqui no microfone da rádio. Olha, um abração pra você, viu, Nalva? Um abração mesmo. Jorge, manda você também um abraço pra ela.
0: Falou, minha irmã, um beijo grande pra você. Tô aqui com o Eli Correa, que nós somos fã dele há 30 e tantos anos, né? E a gente não se cansa de ouvir o Eli.
1: Então, às 14h,
0: que saudade de você.
1: Isso aí. Então, um abraço pra você, Jorge.
0: Valeu, Eli. Um abraço, gente.
1: Pro povo, lá pro povo de Jarinu, terra
0: isso, do Isso, deixa um abraço pra Cíntia também.
1: Tá aí, Cíntia. Valeu, meu amigo.
0: Alô, gente.
1: Homem 5.

0: São 13 horas e 5, 1 hora e 5 São Paulo, 1 hora e 5 Brasil.
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0: Gente! Eli Correa. São 13 horas e 6, são 13 horas e 6. Estamos chegando com alegria no ar, a festa no seu rádio. E vamos até as 4. Eu, a Cíntia e você. As 4 é Chega Pra Cá, com ele, Pedro Casagrande e Vini De La Carte. Mas meu amigo Luiz Torres é quem está hoje na mesa de som. A Daniela Scarpelli na produção e ela, Bruna, nos trabalhos digitais. Alô, erra, olha, nosso grande querido amigo de tantos e tantos anos, nosso Everaldo, o famoso EV. A Nani Venâncio trata de EV. Nani Venâncio comandou a festa até agora, até uma hora, com altos papos, e nós vamos continuando agora, prosseguindo. Quero já começar agradecendo Madaí Miriam, Jorge Almeida, a Maria, a Viviane Aparecida, a Maria Mercedes, o Cláudio, o Ricardo, a Maria Goretti. Olha aí, gente, são pessoas que estão nos doando. Estamos agora bem pertinho dos 7 mil. Bem pertinho dos 7 mil. Estamos quase alcançando a cama hospitalar pela qual nós estamos batalhando. É isso aí, é de mãos dadas com todos que nós conseguimos realizar muitas coisas bonitas para o nosso semelhante, para a pessoa que mais precisa. Então, gente, é isso aí, ó. Já agradeci aqui Maria Goretti, Ricardo, Cláudio, Maria Mercedes, Viviana Aparecida, a Maria, o Jorge Almeida, a Amada Emília, pelas doações efetuadas. Muito obrigado. E olha, acredito que não, hoje talvez não cheguemos ainda, mas entre amanhã, quarta e quinta, acho que nós vamos chegar já ao total da cama hospitalar que nós estamos tentando conseguir para a dona Maria. Mas a gente está conseguindo. Já estamos chegando já pertinho dos 6 mil. Só 6 mil e pouco. Mas eu já vou dar o balanço para vocês, tá bom? 1 e 7.
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0: Padre agora Jader Pereira. Querido amigo Padre Jader Pereira. Gente, nesse próximo domingo, às 9 da manhã, às 7 da manhã, às 15 horas, domingo, o Padre Jader vai distribuir água benta e exorcizada. Venha com uma garrafinha vazia, você enche com a sua garrafinha ou garrafona, não sei, com água benta, que jorra da fonte do Senhor Bom Jesus. E você vai levar essa água para os doentes, para os viciados, para os perturbados. É uma água abençoada, exorcizada pelo Padre Jader Pereira.
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4: Ave Maria, cheia de graça, o Senhor é convosco. Bendita sois vós entre as mulheres, e bendito é o fruto do vosso ventre, Jesus. Santa Maria, Mãe de Deus, rogai por nós, pecadores, agora e na hora de nossa morte. Amém.
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4: Meus amigos, eu gostaria neste momento de convidar você, sua família, para estar comigo domingo que vem aqui no Santuário do Bom Jesus. Domingo que vem, o padre vai realizar uma missa muito forte, missa de cura e libertação, com a distribuição gratuita da água benta. É, o padre vai distribuir a água benta para todos. Água abençoada, água que o padre prepara para você dar para os doentes, viciados, perturbados, para você beber, passar no seu corpo, pois essa água tem sido um santo remédio em nossas vidas. Domingo que vem, 7 horas da manhã, ou 9 horas da manhã, ou 3 horas da tarde, aqui no Santuário do Bom Jesus. Deixa eu dar o endereço. O Santuário do Bom Jesus está aqui no centro de São Paulo, na rua Capitão Faustino Lima, número 101, metrô Pedro II. Vou repetir, hein? Rua Capitão Faustino Lima, número 101, metrô Pedro II. Olha, quando você chegar no metrô Pedro II, você sai pela saída da Rua da Figueira. A Rua da Figueira é a rua do metrô e a nossa rua é na rua de trás da Rua da Figueira. Então, domingo que vem, meus amigos, domingo que vem é dia 11 de outubro, 7 da manhã, ou 9 horas da manhã, ou 3 horas da tarde. Venha buscar esta água, traga uma garrafinha vazia para você encher desta água e levar para quem precisa. Domingo agora eu espero você e toda a sua família. Bom, gente, agora você continua com a Rádio Capital, você continua com a maior audiência do rádio, Eli Correia e Cíntia.
0: 1:11, Padre Jader Pereira, querido amigo Padre Jader, olha, gente, nesse domingo o seu compromisso, ou às 7 da manhã, ou às 9, ou às 15 horas, a água abençoada e exorcizada. É isso aí, vai ser distribuída da Fonte do Bom Jesus, lá no Santuário Bom Jesus, pertinho do metrô Pedro II. E eu quero dar um alôzinho para vocês que hoje é Dia Mundial da Paralisia Cerebral, data internacional de conscientização voltada a promover a inclusão, a acessibilidade e a qualidade de vida de pessoas com paralisia cerebral. Vamos olhar com carinho e fazer tudo que estiver ao nosso alcance para ajudarmos a ter uma vida melhor, uma vida mais digna, todos que são vítimas de paralisia cerebral. Hoje, Dia Mundial da Conscientização da Paralisia Cerebral. Gente, são 13 horas e 12. O que toca no seu fone, hein? Hoje nós temos 4 músicas maravilhosas, sensacionais. Eu vou mostrar para vocês a primeira música. Uma das 4, vocês vão escolher ligando pro 983-34-5777. 983-34-5777, deixando o seu áudio e dizendo qual dessas 4 você quer que toque no seu fone. A número 1, Luiz Torres.
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número 1. A número 2, Luiz Torres. Tudo na vida passa. Elas por elas. The Fever.

0: apenas por elas. E a número 3?
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0: Jorge Mateus.
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0: no número 3 de hoje. A música é Seu Astral.
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0: E a número 4, Luiz Torres. Grupo Raça, Eu e Ela. Qual das quatro você quer que toque no seu fone, hein? A número 1, Bate Coração, Elba Ramalho. A número 2, Elas por Elas, The Fevers. A número 3, Seu Astral, Jorge Mateus. E a 4, Eu e Ela, Grupo Raça. Agora é com você. 983-345777. O que toca no seu fone? Muito bem, são 13 horas e 14. Só para dar para vocês o balanço do Clube da Amizade, nós chegamos então a 5.985. Estamos agora com R$1.000, faltando R$1.015 para ser exato, para 7 mil. Já caminhamos bem, R$350 ontem. Então, para nós conseguirmos comprar aquela cama hospitalar, vocês faltam agora R$1.015. Vamos contribuir? É só você ligar no número 5081-6292 e perguntar qual é a chave Pix do Clube da Amizade. 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É isso aí. Então, nesse momento, você, Rogério Gama, boa tarde.
2: Muito boa tarde, Eli Correia. Boa tarde aos amigos da Rádio Capital. 22 graus em São Paulo, tempo instável. Chuva fina vem, chuva fina vai, mas o tempo está instável na cidade de São Paulo. Vamos aos destaques desta tarde, Eli. Material radioativo roubado de van é localizado num terreno baldio em São Paulo. O produto seria usado para tratar um paciente com câncer. Veio dos Estados Unidos e, graças a Deus, o produto estava intacto. Material radioativo. Outro destaque, um carro e 10 motos foram destruídos por um incêndio após cabos de energia da Enel se romperem e caírem na rua Canes, na região do Socorro, na zona sul da cidade. Também, por sorte, ninguém ficou ferido. E outro caso é o seguinte ali, faleceu aos 80 anos no Hospital das Clínicas aqui de São Paulo, o senhor Carlos Boulos, tio do ministro-chefe da Secretaria-Geral da Presidência, Guilherme Boulos. O senhor Carlos se envolveu numa discussão de trânsito na Avenida 23 de Maio, nesse final de semana, e ele foi atropelado pelo motorista do outro carro, ele de 80 anos, o motorista não prestou socorro, depois se apresentou, mas infelizmente o senhor Carlos acabou falecendo. Duas mulheres que estavam no carro de trás registraram o momento de atropelamento aqui, sábado à noite, na 23 de Maio, ouça só.
0: Atenção, 13 horas, Bruna, às 13 horas e 16. Ah, não temos som, é isso? Então volta antes. Volta no começo.
3: Atropelar ele? Não, meu Deus!
0: Olha só.
3: Meu cara... Deus! Atropelamos sim. Gente, é um velho muito velho. Ah, meu Deus! Não, meu Deus!
0: Nossa senhora.
3: Meu Deus! Atropelamos sim.
0: Gente do céu, que loucura, viu, Rogério Gama, que loucura.
2: Ele faleceu nessa madrugada no Hospital das Clínicas aqui de São Paulo, de 80 anos. Agora, o último destaque, ele é o seguinte. Você sabe a importância do apoio da família numa campanha eleitoral para os candidatos, né? Muitas vezes, você sabe que os candidatos ficam ausentes em casa porque precisam levar as suas propostas aos lugares mais distantes. E tem que contar com a paciência da esposa, dos filhos, dos familiares, principalmente da esposa e dos filhos. E após a vitória no domingo agora, já no primeiro turno, com mais de 60% dos votos, o governador Tarcísio de Freitas agradeceu a esposa e primeira-dama Cristiane Freitas. Vamos ouvir o governador depois a primeira-dama Cristiane Freitas, Eli Correia.
4: Queria agradecer a minha família, agradecer a Cris, a mulher da minha vida, pessoa que está do meu lado há tanto tempo, que faz a diferença. Pessoa que me acompanhou em todos os momentos. Foi quem esteve comigo no Nordeste, foi quem esteve comigo na Amazônia. Quando eu tive câncer, foi quem cuidou de mim. Está comigo aqui, me incentivando, intercedendo. Cris, eu te amo muito. Obrigado por tudo. Você me deu os dois filhos maravilhosos, Matheus e Letícia. Eu tenho muito orgulho dessa família.
2: A primeira dama agora para falar desse trabalho que chega ao fim de forma vitoriosa, de forma positiva. Eli Correia, a Cíntia está na sua escuta. Como é que você está agora com o término da campanha?
5: Oi, Eli Correia, Cíntia, olha, eu estou alegre com a vitória. É, caminhamos para isso. E assim, eu quero primeiro agradecer novamente a confiança que toda a população de São Paulo, né, deu novamente essa chance para Tarcísio de mostrar realmente mais trabalho que ele pode fazer para São Paulo, de fazer mais diferença. Então, eu estou muito grata a todos que votaram nele, né, que confiaram, e feliz por estar podendo, né, dar continuidade a tantos projetos, né, como eu tenho um projeto também da capacitação, que chega com curso de qualificação lá na ponta para dar oportunidade a essas pessoas. Então eu fico feliz que eu vou poder continuar com esse trabalho, né, indo em mais municípios, chegando a mais pessoas, que é o que interessa.
2: Então a boa notícia é o quê? A senhora continua no Fundo Social de Solidariedade?
5: Continuo, não só com o projeto Caminho da Capacitação, mas com outros projetos. Então, 2027 nos aguarde.
2: Em todas as entrevistas, o governador declara um amor muito grande pela senhora. Que bonito isso,
5: né? É bonito, sim, e é recíproco, isso que é o mais importante, né? Quando há reciprocidade, realmente há uma continuidade dessa relação, até como diz, né? Até que a morte os separe.
2: Para encerrar, uma mensagem para ele correr, para Cíntia e todos da Rádio Capital.
5: Olha, agradecer a vocês que acompanharam isso e agradecer a todos os ouvintes que estão nos assistindo agora pela gratidão. Gratidão pela confiança. Muito obrigada.
0: Muito bem. Muito bem, e o repórter Rogério Gomes entrevistou também o governador.
6: Grande abraço para você aí, obrigado por tudo, obrigado São Paulo por essa vitória, contem sempre com o meu trabalho, com a minha gratidão.
2: Valeu. Segunda-feira, primeiro dia útil, como é que vai ser, governador?
6: Trabalho, muito trabalho.
0: Tá aí, muito bem. São 3:20, obrigado Rogério, já você volta, doutor. Boa tarde, doutor.
7: Muito tarde, Eli.
0: Nós estamos de branco, hein?
7: Combinamos,
0: estamos, hein? Na paz, hein? Estamos na paz. E nós estamos aqui, viu, meu amigo Luiz Torres? Você conhece muito bem o famoso Dr. Marcelo Santé, mas tem aquela vinhetinha de abertura. É ela que dá o start, é ela que anuncia para São Paulo e para o Brasil esta figura que se tornou já uma figura icônica do mundo da odontologia e do mundo da comunicação.
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0: Doutor Marcelo Santé, boa tarde!
7: Boa tarde, Eli Correia, boa tarde, nossos queridos ouvintes. E muita coisa
0: ouvintes
7: boa.
0: E telespectadores. Pois é. Observe ver que nós temos a imagem. Não é?
7: Não é só, né?
0: O áudio, nós temos o vídeo também. Então, doutor Marcelo Santé, hoje eu queria tratar de um assunto, mas eu quero depois que o senhor fizer a mensagem. É a apneia do sono. Primeiro, que as pessoas entendam o que é a apneia. Segundo, quais as consequências da apneia para a saúde da pessoa, para a vida da pessoa. E terceiro, o que a odontologia pode fazer para essa pessoa, tá bom, doutor?
7: Com certeza.
0: Primeiro, a sua mensagem.
7: Às vezes, a vida coloca diante da gente uma derrota que dói. A gente tenta, luta, acredita. E mesmo assim, não dá certo. Mas eu quero te dizer uma coisa. Uma derrota não define quem você é. Perder uma batalha não significa que você perdeu a guerra. Às vezes, aquilo que parece o fim é apenas Deus preparando você para um novo começo. Não tenha vergonha de cair. Tenha coragem para levantar. Aprenda com o que aconteceu. Enxugue as lágrimas, respire fundo e continue. Porque quem desiste diante da primeira derrota nunca vai descobrir até onde poderia chegar. Talvez hoje você esteja sofrendo. Talvez esteja pensando em desistir. Mas tenha fé, a derrota pode até fazer parte da sua história, mas ela não precisa ser o final dela. Levante a cabeça, amanhã é um novo dia.
0: E enquanto houver vida, doutor Marcelo, haverá esperança. Enquanto houver vida, doutor Marcelo Santé, haverá oportunidade. E enquanto houver vida, doutor Marcelo Santé, haverá um novo caminho para seguir.
7: Olha isso, hein? Que história... Muito bonita essa mensagem, né?
0: Então, doutor, aproveitando esse momento, eu quero que o senhor fale um pouquinho com nossas amigas, nossos amigos, sobre a apneia do sono. O que é a apneia do sono?
7: Olha, Eli, essa questão da apneia é muito importante, porque uma vez não tratada, uma vez não identificada, o paciente ele segue a vida com muita dificuldade, né? E exposto a diversos riscos, AVC, né, a doenças vasculares, doenças respiratórias, né, e geralmente isso é descoberto pelo cirurgião bucomaxilofacial e o otorrino.
0: E qual a consequência real?
7: A consequência real é que diminui a sua qualidade de vida. Na verdade, você tem risco de ter AVC, né? Você tem risco, na verdade, você não dorme bem, você respira pela boca. Então, vai te trazer diversos problemas na tua vida.
0: Quer dizer, então, é um dever de todos nós, obviamente, aqueles que têm acometidos por uma apneia, de combater a apneia, de resolver o problema, senão as consequências podem ser graves?
7: Podem ser graves. E aí, Eli, a gente encontra um grande detalhe importante, que é profissionais, às vezes, que não está apto para acompanhar e diagnosticar esses casos. Né? Então, tem que tomar um cuidado muito grande, porque se a gente deixa passar, vira um problema futuro.
0: Bom, tudo bem. Então, eu detectei apneia. Eu sei que eu preciso me cuidar. O senhor já falou que o responsável para resolver esse problema, ou detectar esse problema, seria...
7: o cirurgião bucomaxilo junto com o otorrino.
0: Agora, quem está nos ouvindo, quem está nos escutando, o que, que a pessoa deve fazer? Então, a partir de agora, se ela não tem apneia, o marido tem, a esposa tem, um filho tem, o avô tem, a avó tem, o que deve ser feito agora, nesse momento, as pessoas que têm apneia do sono, para que evitem, de repente, um mal maior acontecer a elas, até mesmo um AVC ou a própria morte?
7: Lá na nossa clínica, Eli, a gente tem um otorrino, né? Inclusive gostaria de mandar um abraço, né, para o Alex, um excelente otorrino, e quando o pessoal procura a gente e tem esse tipo de problema, a gente inicia uma bateria de exame. Então a gente inicia pedindo uma polissonografia, dependendo dos sinais clínicos que esse paciente tem, a gente pede uma tomografia de face especial para a região, né, de seios da face, para a gente começar a acompanhar. E aí a gente entende que a apneia não é simplesmente essa não passagem de ar, né? E sim essa questão anatômica.
0: Mas aonde o dentista entra aí, doutor? Porque o senhor passou aí deu uma ideia de algo até complexo. Onde o dentista entra para resolver o problema?
7: A região anatômica, né? As partes ósseas da face. Então o que, que acontece? Às vezes a maxila do paciente, junto com a mandíbula, invade a região, né, de respiratória do paciente. E a gente realiza uma cirurgia que chama-se cirurgia ortognática, onde eu trago essa parte de maxila e mandíbula para frente e deixo as vias aéreas livres, libera as vias aéreas.
0: E aí, né, a pessoa passa a respirar bem?
7: Passa a respirar bem.
0: E automaticamente passa a não correr mais os sérios riscos de ter um AVC?
7: Com certeza.
0: De dormir mal?
7: De dormir mal.
0: De ter uma qualidade de vida ruim?
7: Com certeza. E aí o paciente, ele começa, ele entra numa qualidade de vida 1 milhão de vezes melhor.
0: Olha, é interessante, doutor. O senhor deu uma explicação realmente, olha, impressionante sobre a apneia do sono. O pessoal leva meio na brincadeira. Ah, aquela coisa de ter aquela parada, né? Tá respirando, dormindo. Aí começa novamente. Só que numa dessa pode parar mesmo.
7: Pode. E a gente tem alguns tipos de apneia, né? Que são as apneia obstrutiva, a mista, a seletiva. Então, vai depender do tipo de problema que você tem para indicação a ser tratado.
0: Doutor, esse assunto é muito sério, realmente muito sério e muito importante para que as pessoas prestem atenção e tomem providências no sentido de tratar essa apneia do sono antes que, né, a pessoa seja vítima, antes que você seja vítima de algo bem, bem, bem mais grave. Que nem, por exemplo, eu tenho uma carta aqui, olha, eu sou a Marina e hoje eu quero contar uma história rapidinho que mudou a minha vida, Eli Corrêa. Em 2025, eu comecei a enfrentar noites muito difíceis. Opa, olha, eu tinha insônia, minha pressão estava alta, sentia falta de ar e muitas vezes nem entendia o que estava acontecendo comigo. Eu achava que talvez fosse apenas uma fase, mas o meu corpo estava tentando me avisar que algo errado estava acontecendo. Procurei um otorrino e depois de alguns exames fiz a polissonografia. Foi aí que veio a descoberta. Eu tinha uma obstrução das vias aéreas e sofria com apneia obstrutiva do sono. Foi então, Eli, que eu me lembrei do doutor... Foi então que o doutor Alex me encaminhou para o doutor Marcelo Santé. Eu lembrei então de tudo que o doutor Marcelo fala no rádio, quando o doutor Alex me encaminhou para o doutor Marcelo. E quando eu cheguei para a avaliação, ela descobriu o que, doutor Marcelo?
7: Ela descobriu que tinha uma má formação da face, né? E a maxila e a mandíbula dela invadia os espaços aéreos, né? Onde a gente acabou realizando todo um planejamento ortodôntico e ortopédico para fazer essa cirurgia ortognática.
0: E aconteceu a cirurgia?
7: Aconteceu.
0: E qual o resultado da cirurgia, doutor?
7: O resultado foi maravilhoso.
0: Posso dizer qual foi?
7: Pode.
0: A minha vida mudou. Eu não tenho mais aquela insônia, não sinto mais aquela falta de ar. A pressão se normalizou, eu não preciso mais respirar pela boca. Hoje eu durmo e respiro melhor. A minha vida é outra. Eu passei muito tempo tentando entender o que estava acontecendo comigo, até descobrir, através das mãos do Dr. Marcelo Santé, que existia um problema que tinha tratamento, a apneia do sono. Por isso, eu quero dizer para todos, procurem ajuda. Eu sou Marina e posso dizer com toda a felicidade do mundo que eu voltei a viver muito melhor, a dormir bem. Eu voltei a respirar, doutor Marcelo.
7: Isso é muito bom, né, Eli, de ouvir dos nossos pacientes, porque quem está acompanhando a gente de casa, às vezes não tem essa noção que isso possa acontecer.
0: Exatamente. Eu vou até um telefone para as pessoas ligarem, doutor, porque gente nessa altura está aí, fala, poxa, será que eu tenho apneia? Será que eu não tenho? Preciso fazer uma avaliação, preciso conhecer o doutor Marcelo.
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0: Muito bem. Agora, tem uma pergunta, por favor?
9: Oi, boa tarde, doutor Marcelo.
7: Olá.
9: A ouvinte Sandra está perguntando aqui se realmente para a apneia só o CPAP que é eficiente, porque ela vê muitos aparelhos bucais na internet fazendo comercial de aparelhos bucais, se realmente não é aconselhável outros.
7: O CPAP é maravilhoso, né? Um dos tratamentos padrão ouro. Mas aí entra uma questão super importante que é, qual é o tipo de apneia que você tem? E aí é o que vai realmente indicar um tratamento correto. Seja com bucomaxilo, seja com otorrino, é um tratamento casado, né? Então que descobrir qual é a melhor indicação para o seu caso.
0: Cíntia, depois de uma explanação sobre a apneia do sono, fala a verdade, não tem mais o que dizer.
10: Não há dúvida,
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7: Obrigado, eu desejo a todos uma excelente semana, fique com Deus e até a próxima.
0: E sem a apneia do sono.
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0: São 3h34, viu quem tá na mesa hoje?
10: Viu, Luiz, né?
0: Luiz Torres.
10: Luiz Torres, seja bem-vindo,
0: Luiz,
10: né?
0: Luiz, como é que é aquela música, Cidia? Luiz, respeita Januário. É o famoso Luiz Gonzaga. 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
0: Cíntia, tá todo mundo ligado e esperando o seu boa tarde.
10: Alô, amigas de todas as tardes.
12: Alô, potência.
10: Boa tarde pra você, minha amiga dona de casa. Boa tarde, empregadas domésticas, lavadeiras, passadeiras, faxineiras, diaristas, costureiras, cozinheiras, bordadeiras e todas as lindinhas que estão ligadas aqui ouvindo a Rádio Capital.
0: É isso aí, as lindinhas estão ligadas e as lindinhas vão estar ligadas agora no lindão.
10: É, e tem os bonitões também, né, que estão nos ouvindo. Deixa eu mandar um beijo pra todos os bonitões que estão nos acompanhando, pro pessoal do chat, né? Boa tarde, bonitão Eli Corrêa.
0: Opa, eu também tô nessa aí.
10: Você tá com cabelo moderninho, hein? É. Ó, cortou assim bem moderninho o cabelo, né, Luiz? Ele não tá moderninho?
0: Deu uma rejuvenescida de uns 40 anos.
10: É uns 50 por aí, viu? É mesmo. Eli, sabe o que eu tô impressionada antes de chamar o bonitão lá? Que eu estava vendo aí...
0: Mas o Luiz Torres não deu boa tarde pra ele.
10: Eu vou dar ainda, calma, não cheguei lá. Né? Não vamos misturar os bonitões, né? Senão fica tudo confuso.
0: Senão fica todo mundo com ciúme.
10: É, você sabe que o país tem alta de 67% de motoristas sem CNH?
0: Nossa senhora! Alta de 67%
10: sem carteira de habilitação.
0: Sem carteira de dirigir.
10: Nossa.
0: É, precisa tomar cuidado, é duro, pessoal. Né?
10: E
0: calma.
10: Você sabe qual é a multa se você for pego? R$ 889.
0: Nossa senhora,
10: R$ 889,41.
0: Bom,
10: poxa, bom. Bom, então, quem não tem carteira, tome cuidado,
0: toma,
10: né?
0: Toma cuidado,
10: tá aí
0: toma
10: o alerta.
0: Cuidado. É isso aí.
10: Tá aí o alerta. Boa tarde, bonitão Luiz Torres.
0: Ele não fala, ele é tímido.
10: Ele não fala.
0: Não, ele é tímido.
10: Ah, ele vai falar. Fala boa tarde aí, Luiz.
0: Ah, não fala, assim.
10: Ah, boa tarde.
0: Saiu assim meio exprimido, mas saiu.
10: E tem o Dona Cíntia que eu sinto falta.
0: Você quer ver a voz que ele solta?
10: É que tem as bonitinhas. Boa tarde, bonitinha Daniele.
14: Boa tarde, Cíntia.
10: Boa tarde, bonitinha Bruna.
15: Boa tarde.
10: Ah, boa tarde pra você, bonitão Jacaré.
0: Jacaré!
16: Cadê? Alô, alô, Cíntia, alô, todos, excelente tarde, gente!
0: Aê, grande Jacaré. 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
0: Oi, gente, amizade em primeiro lugar. Chegou a alegria, chegou Cíntia, chegou Luiz Torres, chegou Eli Correa no pedaço. Aí, beleza. Agora, eu quero lembrar vocês todos que às 2 horas nós temos a Carta da Saudade, o momento de maior audiência do rádio brasileiro há 47 anos. Vamos lá? Olha aí, no enterro, o morto vivo. No enterro, o morto vivo. Vocês precisam acompanhar essa história, gente. Precisam acompanhar essa história hoje no canal YouTube Eli Correia Oficial. Imagina, Cíntia, o enterro acontecendo e de repente, toque, toque, toque, de dentro do caixão.
15: Eu, hein?
0: É hoje, gente, é hoje no canal YouTube Eli Correia Oficial, no enterro, o morto vivo.
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0: São 13 horas e 45, Cíntia.
15: E você sabe que o Tiririca não foi eleito, né?
0: Não.
15: Ele postou um vídeo levando bronca da esposa após perder a eleição.
0: Ah, é?
15: É, enquanto a Bruna prepara aí pra gente esse vídeo, deixa eu contar aqui a história direitinho. O humorista Tiririca não se abalou com a derrota nas urnas. Nessa segunda-feira, ele compartilhou um vídeo em que aparece em clima descontraído com a esposa Nana Magalhães. No vídeo, Nana aparece sentada no colo de Tiririca, dando risada e dando comida na boca do marido.
0: Olha que bacana.
15: Bom, melhor assim, né?
0: Tem aí o vídeo, tem? Não? Então dá som, só som.
25: Ui!
26: Vem
25: que
26: tava nessa noite.
27: O que é que foi, meu amor?
28: Nada.
27: Mas de repente você tá...
28: Nada!
0: Não senti muita coisa, não.
15: Essa mulher dele novinha, hein?
0: Novinha, é. O pessoal tem umas companheiras assim, bem
15: ainda
0: novas.
15: Bem que você não gosta disso, né? Você prefere uma mais coroa e tal.
0: Não,
15: né?
0: Mas você é novinha também. Você é novinha também. Uma hora e

0: Muito bom, ele é muito bom, é bom demais. 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
0: Muito bem, são 13h50, Cíntia. 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
4: Oi, Laércio. Vamos passar a nossa programação para nossos ouvintes?
6: Bora, Roberto.

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4: Então, eu quero avisar aí as nossas amigas, nossos amigos, que hoje tem o quadro Meus Filhos, Minhas Dores. Então, hoje nós temos a participação da psicóloga Elaine Santos.
3: Grande psicóloga,
4: é,
3: Cíntia.
4: E se você precisa de ajuda aí, alguma coisa que está acontecendo com seus filhos.
3: Ah, os netos,
4: né?
3: Também, claro.
4: É, sobrinhos. Com a educação, né, dos filhos, dos netos, dos sobrinhos. Você que é babá, às vezes alguma coisa que você não está sabendo muito bem.
3: Como lidar,
4: aproveite,
3: né?
4: Aí, faça pergunta, mande o seu áudio para a doutora
3: Elaine Santos.
4: Isso, é só você mandar o seu áudio no 983345777. E hoje, depois da oração, nós teremos a participação dela e a gente faz a pergunta aí. Porque, sim, a gente sabe que nem todas as pessoas, infelizmente, têm acesso, né, Eli? Às vezes está passando algum problema,
3: né? É,
4: e não tem como
3: resolver.
4: Não pode pagar, né, uma profissional. Então, você mandando a pergunta aqui nesse quadro, esse quadro é justamente para isso, para ajudar as pessoas que estejam enfrentando alguma dificuldade aí com as crianças.
3: Portanto, hoje, Meus Filhos...
4: Minhas Dores.
3: Minhas Dores. Doutora Elaine Santos, após o Momento de Fé, após as 15 horas, tá bom, pessoal? Não deixem de acompanhar. Como lidar com os filhos, como de repente cuidar dos filhos, criar os filhos, educar os filhos. A doutora tem uma resposta para tudo.
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3: Juliana! Boa tarde, Juliana!
5: Oi, Eli, oi, Cíntia, boa
4: oi,
5: tarde,
4: Juliana.
5: Tudo bem?
3: Juliana, tá chegando a hora maior do rádio, a hora da saudade. E é a hora maior também de um produto fantástico, maravilhoso. Tem até uma pessoa que quer falar, vamos ouvi-la, Juliana?
5: Vamos lá!
6: 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Está aqui falando para minha mãe aqui que ele está ótimo. Não é mentira mesmo, não. A semente de uva faz efeito.
3: Olha aí, Cíntia.
4: Tá vendo?
3: Bom, ela pode falar, né?
4: É.
3: ela falou que o marido... deu uma engatada numa velocidade
4: alô,
3: boa.
4: Alô, marido.
3: É,
4: olha aí.
3: Ela pode falar, porque ela é a mulher, né, Juliana? Ela, mais do que ninguém, sabe a diferença do marido antes de semente de uva e depois de semente de uva, é ou não é?
5: Ele só reclamava antes, ela não aguentava mais, só reclamação de dor, de sentindo isso, sentindo aquilo, né, ele? Agora não, olha lá, um novo homem. 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
3: Cíntia.
4: Muito bem. Juliana, de mulher para mulher, depois que você deu esse recado maravilhoso aí, falando da semente de uva, eu queria só fazer uma pergunta para você. Você acha que uma mulher casada, quando ela tira a aliança do dedo, aparece sem aliança, você acha que aconteceu algum problema?
5: Ai, é complicado, eu acho que sim.
4: É, você acha que
5: ou
4: sim?
5: Ou então o dedo tá... Ou, não é possível que tá apertando agora, inchou, né?
4: Será? Depois
5: eu
4: de
5: acho
4: tanto
5: que tem
4: tempo?
5: Algum problema sim, sim.
4: Você acha que tem?
5: Ah, eu tá acho bom. Que tem.
4: Então daqui então, a tá pouco bom. Eu vou contar o porquê te fiz essa pergunta.
3: Muito bem. 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
9: De volta na capital, volto a falar do sistema Anhanguera Bandeirantes. Na chegada a São Paulo, ainda tem um trechinho de lentidão. Na Anhanguera melhorou. Agora a lentidão um pouco antes do Rodoanel, no 23 até o 22. Passagem pelo Rodoanel, cuidado com a redução de velocidade repentina nesse pedaço. A Bandeirantes segue bem congestionada depois do Rodoanel, hein? A partir do 17, tá difícil se aproximar da marginal do Tietê, portanto, a Anhanguera melhor. Saída de São Paulo pelo sistema Anhanguera Bandeirantes, nenhuma dificuldade. Aproveito para falar do Rodoanel, que tem boas condições nas duas direções, atenção apenas com obras, pista externa, passagem pela Raposo no 25, tem lentidão desde o 22, passagem por Carapicuíba, só isso, paciência nesse pedaço. 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
3: Cíntia! Bom, gente, olha, são 2 horas, já a hora da saudade, né? Mas, assim, Cíntia, o pessoal está querendo saber por que você dá aliança? Por que, então, que você falou se uma mulher que tira a aliança do dedo tem algum problema ou tirou a aliança porque apertou?
4: Apertou porque não gosta mais daquele modelo,
3: tem algum,
4: né,
3: motivo para isso?
4: Tem, porque
3: essa pergunta?
4: A Patrícia Bravanel,
3: opa,
4: aparece sem aliança em vídeo de bastidores do Show do Milhão.
3: Ai, minha nossa.
4: Eu acho que a coisa tá feia lá pro lado da casa dela, viu?
3: Ela e o Fábio Faria, né?
4: Ela voltou a chamar a atenção nas redes sociais ao aparecer sem aliança de casamento em um vídeo publicado no Instagram e em fotos de festa de aniversário surpresa que ela ganhou no SBT. A apresentadora surge nos bastidores da emissora mostrando um kit de perfumes e usando apenas um anel no dedo indicador da mão direita.
3: Não aliança.
4: Não aliança. O detalhe não passou despercebido, né? As pessoas
3: até
4: questionaram.
3: Até porque já tem muitos comentários sobre o Fábio Faria, né?
4: Aí você viu aquele comentário, gente, ela tá sem aliança, escreveu uma internauta. O que será que aconteceu? Será que deu
3: rolo?
4: Deu feio lá entre ela e o marido?
3: Com certeza deu. Agora, Cíntia, não é agora. Depois dessa saudade e tudo, você tava falando do abacaxi. Você pode falar daquela história do abacaxi?
4: Vou tentar explicar direitinho aqui.
3: Olha, gente, tem um negócio do abacaxi, então depois a Cíntia fala sobre o abacaxi, tá bom? Porque nesse momento eu quero falar sobre esse produto fantástico que é o magnésio, gente. 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
3: E hoje no canal YouTube, Eli Corrêa Oficial, do enterro, olha aí, no enterro o morto vivo. No enterro você precisa acompanhar essa história. Você vai ver que o primeiro a fugir foi inclusive o padre. É impressionante. Né, a gente, foi quando aconteceu. Não, vocês têm que acompanhar a história hoje no canal YouTube Eli Corrêa Oficial. Nós estamos nos aproximando, viu, Luiz Torres, já de 1 milhão de inscritos. Faltam 39 mil, se não me falha a memória, 39 mil ou 38 para completarmos 1 milhão. A gente vai chegar lá, mas as pessoas têm que nos ajudar. É um sonho, né? Realizar esse sonho vai contar com a presença de todos vocês se inscrevendo no nosso canal. Canal YouTube Eli Corrêa Oficial. Faltam menos de 40 mil para chegarmos a 1 milhão de inscritos. O canal da saudade. O canal do YouTube Eli Corrêa Oficial. Hoje, no enterro, o morto vivo. E agora, aqui na capital...
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0: Me chamo Manuel Silva, sou potiguar, sou de Natal, vivo em São Paulo há mais de 30 anos. E este acontecimento sombrio que se passou no meu estado, estado do Rio Grande do Norte, quero aqui dividir com todos aqueles que te acompanham neste fantástico canal YouTube Eli Correia. E que essa trágica história jamais se repita. E que possamos refletir e pensar bem antes de disseminar uma calúnia. Antes de fazermos uma fofoca. Isso sem termos a certeza de sua veracidade. Coisa que acontece muito nos dias de hoje com a força da internet. Temos conhecimento de vários filmes de terror em que são baseados em fatos reais. E muitas vezes demoramos a acreditar que alguém em sã consciência poderia, por exemplo, acabar com a vida de uma pessoa. Ou acabar com a vida de várias pessoas. E muito mais pesado quando são pessoas conhecidas ou da própria família. E sempre em meio ao descrédito do que vemos ou assistimos, nos perguntamos o que levou aquela pessoa a fazer aquilo. Qual foi o motivo? Em meio a tantas histórias horríveis de assassinos em série, nós nos questionamos por que acontecem coisas assim. Poucas dessas histórias são esclarecidas os porquês, nos são reveladas os reais motivos. Nos filmes, muitas vezes, nós temos que imaginar a motivação e cada um tem a sua resposta. Natal, Rio Grande do Norte, uma cidade linda, exuberante em natureza. Suas praias estão entre as mais lindas do litoral brasileiro. E em meio a esse estado tão querido, maravilhoso, Rio Grande do Norte, e muito procurado turisticamente falando, aconteceu um fato aterrorizante que jamais será esquecido pelos moradores daquele bairro, naquele povoado chamado Santo Antônio dos Barreiros. Atenção, atenção! Alô, ITEP! Por favor, mande a polícia aqui em Barreiros! Estamos com 3 corpos! Alô, alô, ITEP! Mande a polícia, já são 5 corpos, mandem urgente! Nós temos aqui um assassino em série! Alô, ITEP! Pelo amor de Deus, mandem todo o contingente! Já são mais de 10 pessoas mortas! Era um policial local em estado de choque, gritando através do rádio amador, pedindo ajuda. ITEP, para que todos saibam, é o Instituto Técnico Científico de Perícia. A população em alerta máxima. Correria, um verdadeiro filme de terror. Gente correndo para todos os lados, sem saber direito o que estava acontecendo. E para piorar, não se sabia onde estava o assassino, pois a todo instante chegava gente de um lado, gente de outro com a mesma notícia. Neguinho de Zé Ferreira tá matando todo mundo que cruza seu caminho. Neguinho de Zé Ferreira tá matando todo mundo. As pessoas ficavam alarmadas ao saber quem estava cometendo aqueles crimes, pois se tratava de uma pessoa até então considerada boa. Uma pessoa conhecida por todos ali. Jamais, nunca alguém poderia imaginar que Neguinho de Zé Ferreira seria capaz de fazer o que ele estava fazendo. Em um dia de fúria, dia 21 para o dia 22 de maio de 1997, Genildo Ferreira de França, conhecido como Neguinho de Zé Ferreira, saiu de casa com uma roupa camuflada, armado e com uma bolsa cheia de munições. Em mente, uma lista com 20 nomes para onde dispararia os tiros certeiros que vitimaram. Dos 20 que estavam na lista, 14 pessoas em menos de 24 horas. São Gonçalo do Amarante. São Gonçalo do Amarante estava em alerta máximo. Alguns pensavam até que era o juízo final, pois algo tão desumano jamais aconteceu naquele lugar. Para ceifar a vida dos alvos, Neguinho de Zé Ferreira usou uma pistola 7.65 e um revólver calibre 38 com um silenciador. Após cometer os crimes, tirou a própria vida em um lamaçal de uma cerâmica por volta do meio-dia da quinta-feira. Vendo o cerco se fechando com a aproximação da polícia, ele, Genildo, o Neguinho de Zé Ferreira, atirou contra o próprio peito com uma bala de prata, escolhida especialmente para o ato. Bala de prata. Os policiais terminaram, vamos dizer entre aspas, o serviço, disparando 10 tiros em várias partes do corpo do Neguinho de Zé Ferreira. Caçado por pelo menos 100 policiais militares e 20 civis, Genildo, o Neguinho de Zé Ferreira, liberou as duas reféns que vinha usando de escudo. Entre elas, a sua própria filha, Gislane, de 5 anos, e uma adolescente, que seria uma suposta amante sua. Dias antes, Genildo, o Neguinho de Zé Ferreira, disse às pessoas próximas que tinha uma lista de inimigos que pretendia matar. A polícia disse que a adolescente que ele mantinha como refém só não foi morta por ele por um motivo. Ela seria testemunha ocular e narraria toda a tragédia. Neguinho de Zé Ferreira, o Genildo, ele tinha a intenção de tornar o massacre conhecido. Ele queria que esse massacre se tornasse famoso em todo o Rio Grande do Norte, em todo o Brasil. Então, ele precisava executar um plano mirabolante que chocasse não só a comunidade de Santo Antônio dos Barreiros, como todo o país. E quem sabe, ele dizia, quem sabe o mundo inteiro. Genildo nasceu em Santo Antônio dos Barreiros. Serviu o 7º Batalhão de Engenharia de Combate em Natal até janeiro de 1990, onde ele desenvolveu uma afinidade em armas, um conhecimento em armas, e foi considerado, inclusive pelo 7º Batalhão, como um excelente atirador, se não o melhor atirador. Foi casado 2 vezes e teve 3 filhos. Neguinho de Zé Ferreira, Genildo, tinha um comportamento imprevisível. Às vezes, ele tinha explosões de raiva. E durante seus transtornos, ele ameaçava pessoas de morte. Em 1995, ele testemunhou o atropelamento do seu filho Yuri por um motorista de táxi. Acontecimento que deixou Genildo perturbado, transtornado. O motorista do táxi nunca foi punido pelo atropelamento de Yuri. E em setembro daquele ano, ele e sua esposa Mônica se separaram por 1 mês. De acordo com uma testemunha, Mônica, a sua ex-esposa, e um certo rapaz inventaram uma história de que ele, Genildo, o Neguinho de Zé Ferreira, seria homossexual. É, Mônica, sua ex-mulher, durante a separação, ela e um certo rapaz inventaram essa história de que ele seria gay e teria sido flagrado na cama com outro homem. E o boato se espalhou rapidamente pelo bairro. E as pessoas, principalmente o seu sogro, Baltazar, começaram a falar por trás dele sobre sua homossexualidade. Que a filha dele, disse o seu Baltazar, pegou o Neguinho de Zé Ferreira na cama com outro homem. Genildo nunca perdoou sua mulher, nunca, por ela ter espalhado esse boato. E frequentemente ameaçava de morte a ela e toda a família dela. De acordo com seu irmão Genilson, Genildo afirmou que depois de perder o seu filho naquele atropelamento e a sua honra de ser um homem, de ser um macho, ele não tinha mais nada a perder. e durante 4 anos. Genildo havia aberto um bar, o Bar do Yuri. Isso depois da morte do seu filho. E foi a sua principal fonte de renda nos últimos 4 anos. Porém, com o passar dos meses, com o passar do tempo, o bar ganhou a reputação de ser um reduto de homossexuais. O dono é homossexual. O neguinho de Zé Ferreira, ele, falaram até um termo assim, ele é bicha, sabe? Então, acabou que o bar se tornou o bar dos gays, o bar dos homossexuais. Os seus clientes, aqueles tradicionais, começaram a se afastar do bar, porque aquele bar era o bar dos homossexuais. E o bar faliu 2 meses antes do massacre que ele viria a cometer. Porque o bar foi ficando famoso como bar dos gays, bar dos homossexuais. E o bar foi, os tradicionais foram indo embora, ninguém mais aparecia no bar. E aí o bar faliu. Isso 2 meses antes do que ele veio a fazer. Segundo a polícia, o bar então virou uma moradia para viciados em drogas durante a noite, principalmente. De acordo com o seu amigo Francisco de Assis, de 27 anos, Genildo planejou o crime por 1 ano. E nos dias anteriores à chacina, ele tinha examinado a área para um lugar ao qual ele queria atrair suas vítimas. Genildo também explicou o seu plano para uma suposta amante, cerca de 2 semanas antes da chacina, dizendo-lhe que ia se dirigir à cidade para matar todos os que lhe devessem alguma coisa e que ele a levaria como refém, mas que ela pudesse ficar tranquila, porque ele não iria matá-la, só iria usá-la como refém, porque ele queria que ela contasse tudo o que aconteceu. Então, ela seguiria com ele como se fosse uma refém, mas para ela assistir, para ela ver, para depois ela ser a narradora, porque ele queria ficar famoso. Ele queria que fazer uma coisa que o Brasil todo comentasse. Então você vai seguir comigo como refém, mas é mais para você depois contar a história. Ela disse mais tarde que não contou a ninguém do plano de Genildo, o neguinho de Zé Ferreira, porque ele ameaçou matá-la. Aí sim, se você contar o plano, aí eu te mato. Mas se você não contar e só ir comigo como refém para assistir tudo, tudo bem. Então, ela, com medo de morrer, não contou nada. De acordo com ela, Genildo queria fugir para o distrito de Coqueiros após a chacina, para assistir à repercussão dos seus crimes na TV. Ele disse: depois que eu fizer todo o serviço, eu vou lá para Coqueiros. Quero ver a televisão, todas as televisões, quero ver todas as rádios, quero ver todo mundo falando do que eu fiz. Nós vamos ser famosos, nós vamos ficar famosos, vamos aparecer no país inteiro, no Brasil inteiro. E ele também esperava ser entrevistado por Josimar Gomes da Silva. O Josimar era apresentador de um programa chamado Patrulha Policial. Patrulha Policial com Josimar Gomes da Silva. Ele então queria ser entrevistado por ele. Que esse programa era exibido na TV local, onde ele queria explicar que, primeiro, ele não era gay, que não era homossexual. Genildo tinha uma lista de cerca de 20 pessoas que ele queria matar e dizia: eu vou matar. Tais pessoas, ou porque lhe deviam dinheiro, ou porque espalharam rumores, calúnia, fofoca de que ele seria homossexual. Durante a chacina, ele usava um colete de camuflagem e estava armado com uma pistola semiautomática com 2 carregadores com capacidade de 15 balas, bem como um revólver calibre 38 com um silenciador. E tinha com ele 5 caixas de munição com um total de 250 balas, uma faca de caça e uma bolsa de nylon. Durante 5 dos assassinatos, Genildo foi ajudado por um amigo chamado Francisco. Depois seguiu para a casa dos seus pais e sua intenção era matá-los também. Genilson, seu irmão, perguntou por que ele, Genildo, queria matar seus pais. E ele respondeu que não queria que a sua família sofresse pelo que ele estava fazendo. Então ele iria matar o pai e a mãe, para eles não sofrerem com o que ele estava fazendo. Mas antes que pudesse pôr em prática suas intenções, o sargento da Polícia Militar, Francisco de Assis, e o soldado Hilton de Lima, que estavam à procura do atirador, chegou à cena. Genildo, então, disparou contra eles, atingindo fatalmente um deles e ferindo o outro. Genildo abandonou então o seu plano de matar os pais. Voltou para a casa do seu sogro, onde ele e a sua suposta amante chegaram às 6:30. E já de cara matou a sua sogra Teresa. E cadê o sogro Baltazar? Cadê o sogro? Bom, ele não encontrou, mas matou pelo menos a sogra. Genildo, então, se dirigiu para a casa de sua ex-esposa Mônica, aquela que fez a fofoca. Aquela que, inconformada com a separação, disse que ele era homossexual, que pegou ele na cama com outro homem. Essa, sua ex-mulher, ele matou com gosto. E matou também Dona Francisca Neide, quando Dona Francisca tentou ajudá-la, também foi morta. E aí, ele pegou a sua filha de 5 anos e caminhou de volta para sua própria casa, deixando o carro para trás. Genildo e a suposta amante, que estaria sendo uma refém, chegaram ao seu destino às 6:45. E enquanto procuravam no bairro um homem chamado Aruanã, que Genildo também suspeitava de ter ele sido um dos que espalharam os rumores sobre a sua homossexualidade, ele não encontrou esse tal de Aruanã, mas encontrou o seu vizinho Flávio Silva, que era um mudo, vizinho do Aruanã. Então ele encontrou o Flávio Silva, que era um mudo e estava dormindo. Genildo matou Flávio, o mudo. Isso porque o mudinho, um dia, fez assim um gesto com a mão, sabe, a mão meio mole assim, como querendo dizer que ele, Genildo, tinha preferência sexual por homens. Então ele matou também o mudo, matou também Flávio. E minutos depois, matou o motorista de caminhão Fernando Correia, na frente da casa dele. Os minutos passando e as mortes acontecendo. Às 7:30, Antônio Josenberg, um mensageiro da Telern, que já havia testemunhado o assassinato do sargento Bezerra e também ficou com dúvidas sobre a sexualidade de Genildo. Esse também foi morto na rua com 7 tiros. Durante isso, Genildo era perseguido por cerca de 120 policiais que se aproximavam cada vez mais dele. Ele escapou da polícia, escondendo-se em escolas, em várias casas, cujos habitantes ele ameaçou de morte. Até que, às 12:10, meio-dia e 10, ele finalmente foi cercado em uma plantação de bananas, perto de uma fábrica de cerâmica, a apenas 2 quilômetros de sua casa. Depois de deixar sua suposta amante e refém, e a sua filha de 5 anos irem embora, Genildo então colocou aquela bala de prata e disparou contra o seu próprio peito com o seu revólver. Com muitos agentes em sua perseguição, ele finalmente morreu, mas morreu por ele mesmo, morreu pelo seu próprio disparo. A polícia, depois dele já morto, atirou em sua cabeça, atirou em seu corpo até que ficasse irreconhecível. Além de suas armas, ele ainda tinha 104 cartuchos de munição não usada e uma faca em sua posse. E em seu bolso, ele deixou uma carta. O motivo de eu escrever essas poucas linhas não é para justificar o erro que eu fiz, mas só assim eu conseguiria provar para todo mundo, e deixo o desafio para qualquer um que queira provar que eu era gay, que eu era homossexual. Nem eu era e nem vou ser. foi por esse comentário, por essa fofoca que aconteceu toda essa tragédia. Eu não me sinto como pessoa normal depois desse falso que levantaram contra a minha pessoa. Aqui eu escrevo minhas palavras finais. Poderão dizer que eu fiquei louco, mas mesmo assim eu recomendo a alma de todos que eu matei para Deus. E espero que Deus me perdoe por esse ato que eu fiz. Mas era a minha única solução. Eu espero que essa carta seja enviada para o J. Gomes, para que ele divulgue para o público, para que ele fale no programa dele. E que aconselhe a todos a não levantar falsos do seu próximo. Para todos, desejo uma vida de dignidade, a qual eu não tive. Eu posso até não vingar a morte do meu filho, se não tiver condições. Mas digo, estava difícil viver na sociedade pelo simples caboclo que me levantou um falso, mas agora está morto. Assim também como a minha ex-mulher, que me caluniou, também está morta. Eu imploro perdão de todos que tentam me compreender. Eu não fiz isso por prazer. Eu fiz isso forçado. E ainda continuando, deixo um forte abraço e um beijo para toda a minha família. E que toda a minha família, não importa a religião, mas que todos se reúnam e construam uma forte corrente de oração para que Deus tome conta da minha alma. Paro por aqui, porque não tenho mais condições de escrever. Essa é a história que, tragicamente, foi escrita pela maldade de um ser humano. Ninguém está aqui para julgar o assassino ou as pessoas que fizeram a difamação do seu nome. Uma coisa é certa: não se deve espalhar conversas sobre a vida pessoal, íntima de ninguém, ainda mais sem ter a certeza se é verdade ou não. Que todas as almas dessas pessoas assassinadas descansem em paz. E quanto à alma de Genildo, o neguinho de Zé Ferreira, que Deus saiba o que fazer. Essa é uma história acontecida em Natal, Rio Grande do Norte. Eu, Manuel Silva, que vivo aqui em São Paulo, escrevi essa carta, uma história que a vida escreveu. Que saudade de você! 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Mais uma história que a vida escreveu. E que história! Que saudade de você! Antes de falar da vida de alguém, pense 10 vezes. Porque você não sabe quais as consequências. 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
0: Oi, gente, olha, eu quero registrar aqui, ó. São tampinhas plásticas, de garrafas plásticas, nós vamos enviar lá para o Amor Rosa, Instituto Amor Rosa. E essa aqui foi coletada pela Rádio Capital. Por aqueles que aqui trabalham, o tio Amauri, o Luiz Torres, o Rosino, o Everaldo, o Flávio Rangel, todo mundo aqui. Então, gente, ó, até a Rádio Capital, ó, colaborando com o Instituto Amor Rosa. Nós temos milhares e milhares. Nós só estamos esperando o Amor Rosa vir retirar. Eles esperam juntar bastante para virem retirar. É a associação nossa, Clube da Amizade e Amor Rosa, pelas mulheres carentes, pelas mulheres que precisam, com câncer de mama. Outubro Rosa, outubro de prevenção ao câncer de mama e ao câncer de colo de útero. Nesse momento, Cíntia, nós vamos conversar com o nosso querido Everton. Mas antes de nós ouvirmos aquele vozeirão do Everton, eu quero que você ouça este depoimento. Atenção, atenção. Olha, esse depoimento. Alô, amiga, alô, amigo. Vamos lá. Atenção. Bom, então, Everton...
11: Everton. Oi, meu amigo Eli, tô de volta.
0: Caiu a linha da pessoa, se nós conseguimos restabelecer, a gente coloca no ar, tá bom? Por favor, fala.
11: Não tem problema, tranquilo, tranquilo.
0: Fala sobre Purivision, por favor, o fantástico Purivision, que é da Puri Ervas, Everton. Até inclusive, a Cíntia também vai conversar com você durante esse nosso bate-papo, tá bom?
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12: Muito bem, Luiz. Vamos repetir aí as quatro músicas de hoje para as nossas bonitinhas, nossos bonitões, mandarem aí o seu áudio no 983. Deixa eu repetir aqui. 9. Vai lá, Daniele.
18: 83345777.
12: Isso, tem hora que eu esqueço. 983345777. Para você poder votar aí na música que você quer ouvir no seu fone. A primeira de hoje.

Tá aí a de número 1, é o Barramalho, Bate Coração. E a de número 2, hein? Vocês lembram dessa aí? Sucesso! Elas por Elas, tema de novela. Essa é a nossa música de número 2. A música de número 3...

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0: Muito bem, eu vou falar agora com você da Patrícia Vidente. Então, preste atenção, você que nos acompanha todas as tardes, você que está enfrentando algum problema de saúde, algum problema no relacionamento, seja o que for, gente, ouçam esse depoimento. A vida...
1: Primeiramente, agradeço muito, Patrícia, que resolveu o meu problema de saúde. Graças a Deus, eu estou bem, não tenho mais problema. Eu moro em São Bernardo. Estou muito feliz.
0: Tá aí, esse foi um depoimento, né? Que o nosso querido Luiz colocou lá, que ele também recebeu esse depoimento. Mas eu tenho mais um outro aqui para você. Prestem atenção. A vida costumava parecer um embananhado sem solução para mim. Problemas no trabalho, tensões constantes na vida amorosa, tudo parecia estar desmoronando ao meu redor. O álcool tornou-se minha fuga, minha maneira de escapar da realidade dolorosa que me consumia. Eu não conseguia aguardar o fim do expediente do trabalho para poder beber. Eu estava bebendo todos os dias. Até que um dia, minha mãe chegou para mim e disse: "Você é um alcoólatra." E essas palavras mexeram muito comigo, pois meu falecido pai era alcoólatra. E vi de perto todos os problemas que isso trouxe para ele e para minha mãe. Então, eu comecei a chorar. Minha mãe me levou para fazer uma consulta espiritual com a Patrícia Vidente. E tudo que ela ia falando ia entrando em minha cabeça e fazendo um grande sentido de como eu estava sendo fraco de buscar refúgio no álcool, como eu estava jogando minha vida fora. Com muita fé e força de vontade, segui o tratamento indicado pela Patrícia. Hoje, olho para trás e vejo quanto minha vida se transformou desde a consulta. Sei que preciso continuar focado em meu tratamento e em melhorar, mas tenho muita fé que vou vencer tudo isso. Muito obrigada, Patrícia Vidente. Obrigada, minha mãe. Pois, se ela não falasse, não tivesse chamado a minha atenção, não sei o que teria sido de mim. Meu nome é Fernando. Então, vocês ouviram esses dois depoimentos? 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
2: De volta na capital, tarde com céu nublado, nuvens carregadas, chove em algumas regiões, em outras regiões uma garoa, redobre a atenção nas principais vias e corredores e nas estradas. Quem está chegando a São Paulo pela Fernão Dias a partir de Mairiporã, caminho está travado do 73 ao 75, onde tem uma ocorrência com bloqueio parcial, trânsito afunilado. Paciência nesse pedacinho aí, depois do bloqueio, caminho livre até a chegada à Dutra. Quem sai de São Paulo a partir da Dutra, acessa Fernão Dias para Mairiporã, Atibaia, Bragança Paulista, caminho bastante tranquilo, ainda assim, vá com atenção. 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
0: Muito bem, 2:56. Eu quero mandar um beijo grande aqui para minha amiga Olivia Alves. Oi,
11: beijo,
0: Olivia!
11: Beijo.
0: É, um beijo para você, minha lindinha. Ela tá convidando a gente para tomar um café com um bolo de fubá. Você aceita, Daniele? Tomar um cafezinho com bolo de fubá?
12: Aceito, eu tô esperando, inclusive.
0: Ah, muito bem. O Luiz também aceita, Luiz? Hoje o comandante não veio, né? Porque ele que é comilão, então dá pra ir toda a produção aqui. A Bruna também aceita. Ô, Olivia, então nós vamos aparecer pra ir, pra tomar aquele cafezinho gostoso com você, acompanhado no bolo de fubá. Deve ser muito bom, hein? O Eli Correia adora bolo de fubá, viu? Se você colocou, então, erva doce, aí que ele gosta mesmo. Muito obrigada pelo seu convite. O meu amigo Valdir do Algodão Doce. Olha o Algodão Doce. Boa tarde para você, menina Cíntia. Nossa, adorei o menina, viu? Agora gostei, viu, Valdir? Manda um alô aqui para a cidade de Registro, São Paulo. Eu estou acompanhando você pelo YouTube. Em Registro já está chovendo, olha aí. Chove chuva, né? Chove chuva. Tá aí, deixa eu mandar um abraço pro Flavinho Torres, pro Gilson Carlos, Gilson Carlos Nóbrega, né? Muito bem. Um abraço pro Alê Táxi. Um abraço aí para todos vocês que estão ligadinhos, para Monique Venturelli. São nossos amigos de todas as tardes, nos acompanhando aqui pelo YouTube, não é mesmo? Gente, quer dizer que já está chovendo em muitos bairros, né? O Rogério Gama está pronto para falar com a gente? Está na linha? Então vamos lá. Boa tarde, o repórter Rogério Gama.
10: Boa tarde, Cíntia. Boa tarde aos amigos e amigas da Rádio Capital. Está chovendo sim, viu, Cíntia?
0: Tá
10: uma
0: chovendo,
10: chuva fraca, mas a chuva continua assim.
0: É mesmo? Puxa vida, hein? E vamos terminar a tarde assim? Será? Vai até a noite essa chuva? Chove a noite inteira? Como é que tá aí a previsão?
10: A previsão dos meteorologistas é que esse tempo deve seguir assim durante todo o dia de hoje. E amanhã também tem uma previsão de chuva, porém um pouco mais fraca aqui em São Paulo. Amanhã, a maior parte do tempo, o céu deve ficar encoberto.
0: Tá bom,
10: mas
0: então.
10: Mas hoje vai ficar nesse chuva e para, viu, Cíntia?
0: Chuva e para. Agora a temperatura tá igual, não esfriou, não?
10: 22 graus, tá? 22 graus nesse momento aqui em São Paulo. Amanhã vamos chegar a 26 graus. Agora, olha só, na quinta-feira, aí é calor, hein? 31 graus a máxima na quinta-feira, Cíntia.
0: Haja saúde, né? Vamos sair desse tempo mais frio, de repente já vamos logo pro calor. É uma coisa de louco, né, Rogério?
10: Olha, na quinta não tem previsão de chuva, na sexta volta a chover, mas o calor continua até o final de semana, Cíntia.
0: Tá aí, então vai dar para aproveitar o finalzinho de semana, tirar essa corzinha que a gente fica meio esverdeada, né? Não toma sol, né? Aí ficando meio esverdeado. Tá aí, o que você trouxe para a gente aí mais, Rogério?
10: Olha, uma informação, Cíntia, nós trouxemos no início do programa um destaque, houve uma briga de trânsito, uma discussão, não é uma briga, uma discussão de trânsito envolvendo o dentista Carlos Boulos, que é tio do Guilherme Boulos. O Guilherme Boulos é o ministro da Secretaria-Geral da Presidência da República. Ele é do PSOL, já foi candidato aqui em São Paulo também. E o tio dele se envolveu nessa discussão de trânsito. E o motorista acabou atropelando o senhor Carlos Boulos, de 80 anos. Ele acabou falecendo aqui em São Paulo na madrugada de hoje, no Hospital das Clínicas.
0: Que absurdo.
10: Isso tudo aconteceu aqui, na Avenida 23 de Maio, um sábado à noite. Pois bem. O motorista que atropelou esse senhor de 80 anos, ele foi indiciado por homicídio doloso, né? Então, quer dizer, ele prestou depoimento à polícia, segue em liberdade, não foi preso porque ele se apresentou no final de semana e devido à legislação eleitoral, no período de eleições, a pessoa não pode ser presa. Mas ele continua em liberdade e a notícia é que o senhor Carlos Boulos, de 80 anos, infelizmente faleceu. Uma discussão de trânsito, a pessoa bateu no seu carro, ele levantou, ele saiu da caminhonete para falar com o motorista do carro, o que aconteceu, o que houve.
0: Certo.
10: Né? Aquele momento de calor de uma batida de trânsito. Aí o motorista, para sair dele, acabou atropelando esse senhor que bateu a cabeça no chão e faleceu na madrugada de hoje. Assim, olha, trânsito é um negócio complicado, viu?
0: Nossa, ainda mais hoje em dia, né, Rogério, que as pessoas parece que estão sempre estressadas, né, nervosas, agindo assim, sem coração, né, tomando atitudes assim que a gente nem acredita que alguém possa tomar. Quer dizer, atropelar um senhor de 80 anos, puxa vida, só porque teve uma pequena confusão ali. Será que as pessoas não sabem mais conversar, não sabem dialogar, não é? Coisa absurda isso, viu?
10: O trânsito é complicado, porque você nunca sabe qual é situação de quem está do outro lado, né, Cíntia?
0: É
10: quem
0: está
10: no outro veículo. Às vezes a pessoa faz aquele gesto no momento da raiva, faz até sinais obscenos, mas você não sabe o que o outro tem do outro lado.
0: É.
10: Então é bom se evitar discussão, evitar bate-boca.
0: É verdade,
10: então,
0: gente.
10: O senhor levantou para conversar. Talvez tenha discutido porque estava nervoso, mas isso é normal da situação. Só que o motorista disse o seguinte também, que não tinha...
0: Alô? Caiu a linha?
10: Só que ele atropelou e fugiu. Ah, tá me ouvindo, Cíntia?
0: É, tinha sumido a sua voz, mas agora voltou.
10: Então, o motorista que atropelou o senhor Carlos, de 80 anos, disse à polícia que não tinha intenção de atropelá-lo. Só que ele passou, ele saiu com o carro dele, atropelou e não socorreu.
0: Ah,
10: e
0: tá. Foi embora. Tá, então quer dizer, não tinha intenção, mas viu que atropelou e não fez nada para ajudar no momento, né? É fogo, viu? Tem que tomar muito cuidado realmente, como você disse, a gente tem que deixar muitas coisas para lá. Você sabe que outro dia, também na 23, eu fui passar eu estava na pista do meio, aí eu fui passar para a pista da esquerda, porque estava andando mais rápido, e aí eu atrapalhei um pouquinho um motoboy. Porque você olha, você não vê nada, mas de repente, não sei de onde eles surgem, porque eles estão sempre correndo muito, né? Eles chegam rapidamente ali até onde você está. E o moço ficou tão bravo comigo, porque eu atrapalhei um pouquinho, ele teve que diminuir a velocidade. E aí em seguida vieram, você sabe que você acredita que uns 10 motoqueiros, mais ou menos.
10: Nossa.
0: Ficaram do meu lado, assim, sabe? Um falando, outro falando, outro falando. Eu fiz de conta que não era comigo, fiquei quieta. Porque se você tem alguma reação ali... Ah, todos se juntam, né? Vai saber o que pode acontecer, né, Rogério?
10: É verdade, Cíntia, é verdade. Você sabe que o motoqueiro, ele é rápido.
0: É.
10: Ele é rápido. Quando você olha no retrovisor, ele já está do seu lado.
0: Já está chegando, já está batendo.
10: É evitar discussão e principalmente, faz parte da regra de trânsito, mas para os motoqueiros funciona muito, é você dar a seta.
0: É
10: um sinal para ele que realmente você vai mudar. Quando você não dá a seta, eles ficam bravos.
0: Mas mesmo que você dê a seta, eles não querem. Eles querem que não quer que ninguém ande naquele espaço. Eles podem usar todos os espaços. Mas tá aí, não são todos. Não são todos, graças a Deus, né, Rogério? Mais alguma informação?
10: Bom, você sabe que o governo do estado vai premiar 1.000 professores. Na primeira edição, professor nota 1.000. São 1.000 professores da rede estadual de ensino que serão homenageados no prêmio Professor Nota 1.000 para reconhecer os professores das escolas do estado a partir do desempenho dos estudantes e da frequência dos alunos em sala de aula. Então é um incentivo muito bacana e é uma valorização dos professores por parte aí do governo do estado, professor nota 1.000. Sempre tem aquele professor que é mais dedicado, a maioria, graças a Deus, se empenha para que o aluno, quando o aluno não vai, tenta saber o que aconteceu. Então agora o governo do estado está premiando 1.000 professores no prêmio Nota 1.000.
0: Bacana.
10: Uma bacana ideia, né, Cíntia? 25.000 professores foram reconhecidos no estado nessa premiação, viu, Cíntia?
0: Que bacana. Tá aí então, Rogério. Olha, fique atento porque a gente volta a te chamar até o final do programa, ok?
10: Ok, daqui a pouco a gente volta.
0: Tá certo. Muito bem, nesse momento, 3:05, eu quero convidar você, a senhora, o senhor, quero convidar a todos aqueles que estão ouvindo a Rádio Capital, aqueles que estão no trabalho, aqueles que estão em casa, para que a gente possa formar agora a nossa grande corrente de fé e de cura. Hoje, na nossa corrente, vamos colocando aí o nome de Tarsila Dantas, do Rio Pequeno, que pede oração para recuperação de uma cirurgia na coluna. Faz uma semana da operação. Correu tudo bem, mas a recuperação está muito difícil. Ela sente dores, não tem posição para ficar. Ô, Tarsila, vamos pedir a Deus, vamos pedir a Maria nesse momento, né? Para que essas dores cessem, passem, ou que você possa tomar um remédio aí para fazer um efeito, para você ficar sem dor. Porque é terrível, né? Você sentir dor, você só pode ficar ali numa posição só, deitada, e é horrível. Mas não perca a sua fé, viu? Graças a Deus, o pior já foi, né? Que é a cirurgia. Agora, logo, logo você vai se recuperar. Sueli Honório, do Tatuapé, pede oração para o neto Matheus, de 17 anos, que fez uma cirurgia para a retirada do apêndice. Foi de repente, viu? Ele estava na escola, começou a sentir muitas dores, foi internado e teve que operar imediatamente. Mas ele já está bem, com a graça de Deus, e está em casa se recuperando. Essa coisa de cirurgia de apendicite é assim mesmo, né? Costuma ser rápido, você está bem, de repente sente aquela dor, vai para o hospital, já tem que subir logo para a sala de operação. Mas graças a Deus que correu tudo no tempo certo, ele já está operado, já está se recuperando e está bem, viu? Vamos orar por ele. Maria Aparecida Palombo pedindo oração para depressão e síndrome do pânico. Está com muitas crises, está muito mal. Oh, Maria Aparecida, mantenha sua fé. Converse com Deus, converse com Maria. Peça a Deus, peça a Maria que passe na sua frente, que você se livre dessa depressão, dessa síndrome do pânico. Não sei se você já está com tratamento médico também, mas se você não estiver, precisa, viu? Precisa, porque depressão e síndrome do pânico não é fácil. E mesmo você tendo fé, você orando, você pedindo, você precisa de uma medicação, né? Que é para resolver esse problema de vez, viu? Então, se você também está triste, se você está com algum problema de saúde, se você está sentindo alguma dor, se você passou aí por uma cirurgia, se você está se recuperando, se você é mãe, está enfrentando problemas com o seu filho, filhos que não querem trabalhar, não querem estudar, pessoas no caminho das drogas, no caminho da bebida, seja o que for. Junte-se a nós nesse momento. Hoje nós vamos fazer a nossa novena, é o sexto dia da novena, não é? Sexto dia da novena de Nossa Senhora, com o nosso querido Padre Benedito. Vamos então acompanhar e fazermos juntos o sexto dia da novena de Nossa Senhora.
11: Cíntia, boa tarde. Peço oração para Tiago Augusto, que tem muitas crises. Ele é especial, tem tido muitas crises. E também peço para minha amiga Vera Lúcia, que ela sai um cisto no pescoço, suspeita de câncer. Que Maria passe à frente da saúde dela e do Tiago também. Assim como meu primo, que eu pedi oração aí, e hoje está bem, também peço para minha amiga Vera Lúcia.
0: Tá certo, minha amiga. Vamos todos orar então, né? Por esse rapaz que não está bem, pela sua amiga. Com muita fé nesse momento, vamos para a nossa oração. Hoje quem vai orar com a gente, né? No sexto dia da novena de Nossa Senhora, é o Padre Benedito.
13: Do programa Eli Correia. Estamos mais uma vez hoje aqui no sétimo dia da novena de Nossa Senhora da Imaculada Conceição Aparecida. Hoje com o tema A Mãe que nos ensina a servir. Fazei tudo o que eles vos disser. Maria conduz para o discipulado. Somos chamados a transformar devoção em gestos concretos e de caridade. Mãe Aparecida, ensina-nos a servir com humildade, que nossas atitudes revelem o amor de Jesus ao mundo. Que teu serviço seja fecundo, que teu coração generoso como o de Maria. Seja generoso como o de Maria. Oremos. Ó Mãe Imaculada Conceição Aparecida, colocamos em tuas mãos nossa vida, nossas famílias, nossa missão. Tu que foste escolhida por Deus para trazer ao mundo o Salvador, ensina-nos a viver com fé, a caminhar com esperança, a servir com amor como discípulos de teu Filho Jesus. Acompanha-nos nas lutas, consola-nos nas dores, intercede por nossa necessidade e guarda-nos sempre sobre o teu manto de ternura. Que teu olhar materno nos conduza ao coração de Cristo, onde ali encontramos paz, força e misericórdia. Nossa Senhora Aparecida, rogai por nós. Agora todos juntos vamos rezar. Pai nosso que estás no céu, santificado seja o vosso nome. Venha a nós o vosso reino, seja feita a vossa vontade, assim na terra como no céu. O pão nosso de cada dia nos dai hoje, perdoai-nos as nossas ofensas, assim como nós perdoamos a quem nos tem ofendido. E não nos deixei cair em tentação, mas livrai-nos do mal. Amém. Ave Maria, cheia de graça, o Senhor é convosco. Bendita sois vós entre as mulheres, bendito é o fruto do vosso ventre, Jesus. Santa Maria, Mãe de Deus, rogai por nós, pecadores, agora e na hora de nossa morte. Amém. Glória ao Pai, ao Filho e ao Espírito Santo, como era no princípio, agora e sempre. Amém. E nessa bênção agora queremos colocar todas as nossas intenções, pelo qual rezamos nesse sétimo dia da novena. Que a bênção do Deus Todo-Poderoso desça sobre cada um de vocês e sobre cada um de nós, em nome do Pai, do Filho e do Espírito Santo. Amém.
0: Amém. Tá, eu disse que era o sexto dia, me perdoem, é o sétimo dia da novena, né? Padre Benedito, da Igreja Nossa Senhora Aparecida, estará de volta amanhã. E nesse momento, você que orou, você que pediu, você que conversou com Deus, você que abriu o coração, conversou com Maria, prepare-se para receber a bênção da água, a bênção da cura, direto da Basílica de Nossa Senhora Aparecida. Pegue o seu copo com água, sua garrafa com água, coloque aí perto de você e vamos então, após recebermos a bênção da água, vamos beber dessa água, vamos tomar nossos remédios, aquele que nós tomamos, né, de uso no dia a dia, vamos tomar com essa água, vamos servir a essa água aquela pessoa que está acamada, que está doente, vamos passar no local aonde sentimos alguma dor.

0: bênção da água. Deus eterno e todo-poderoso, que tendo escolhido a água, fonte de vida e pureza, para nos dar a graça batismal, fizestes também aparecer no rio Paraíba a imagem da Virgem Imaculada. Abençoai esta água e fazei que ela nos recorde nosso batismo, para que, purificados de nossas faltas, vivamos como cristãos, membros da vossa Igreja, e cheguemos um dia à vida eterna. Por Cristo nosso Senhor. Amém. Pela intercessão de Nossa Senhora Aparecida, Rainha e Padroeira do Brasil, a bênção de Deus Todo-Poderoso, Pai, Filho e Espírito Santo, desça sobre vós e convosco permaneça para sempre. Amém.
1: Amém. Eu queria também colocar aqui na nossa oração, nesse nosso momento de fé, pedindo aí, né, pela turma da peregrinação de Suzano. É, eles vão dia 9 agora de outubro, eles vão de Suzano até a paróquia de Santa Rita. E o José Antônio, né, nosso querido amigo, ouvinte, que está nos acompanhando, pediu para que nós orássemos, pedíssemos a bênção de Santa Rita, de Nossa Senhora, de Deus nosso Pai, para todas essas pessoas que vão participar dessa peregrinação, para que tudo corra bem na santa paz de Deus, que dê tudo certo, não é mesmo, José Antônio? Então hoje também oramos por vocês que fazem parte aí da turma da peregrinação de Suzano. Vocês vão sair no dia 9 agora, aí de Suzano até a paróquia de Santa Rita. Que Santa Rita abençoe

0: Muito bem, 3 horas e 17 minutos, e depois do nosso programa vocês ficam aí na companhia gostosa, né? Do Vini Della Carte, no Pedro Casagrande, com o Chega Pra Cá. É, Chega Pra Cá. Muito bem, às 4 da tarde, quando eu estiver indo embora, eles estão chegando, os bonitões, né? É, o Vini e o Pedro. Muito bem, gente. E a Simone Mendes rebate comentários sobre mudança no nariz, né? Ela que tem Simone Mendes, de 42 anos, falou mais uma vez sobre a mudança em seu rosto. A cantora reforçou que não fez cirurgia plástica no nariz e disse que o nariz vai voltar ao normal. Ela até brincou falando assim: vai cair, viu? Vai cair de novo, sim. Depois ela deu um zoom no nariz e esclareceu: veja o meu nariz, não tem corte. Eu não tenho rinoplastia. Foi só um fio que eu botei. E com o tempo ele cai de novo, vai cair, afirmou em tom bem humorado. Ela apareceu pela primeira vez com um novo nariz no dia 17 de setembro. Na ocasião, mostrou o resultado do procedimento e explicou que o objetivo era levantar a ponta do nariz sem precisar passar por uma cirurgia. Tá certo, Simone Mendes, olha, ficou bem diferente, né? Ficou bem diferente. Mas não tem importância não, ó. Quando cair, você empina de novo, bota outro fio, né? Se precisar, põe uns 4, 5, né? Levanta aí a ponta do nariz pra ficar sempre assim. Você é muito bonita, né? Então vai ficar bonita tanto com a ponta do nariz levantada como não levantada, tá, Simone? Mas tá aí, muito bem. Ela até deu a dica, ensinou as pessoas que, de repente, diz que a pontinha do nariz aqui vai, né? A idade vai passando, a sua pontinha do nariz vai abaixando. Então, se alguém tiver precisando, já sabe, ela não fez cirurgia plástica. Ela apenas foi aí num bom dermatologista, né? E ele colocou lá uma linha e deve dar uma puxadinha por dentro, né? Colocada por dentro e vai arrebitando o nariz, muda o formato e muda a expressão da pessoa. Explicado então, tá bom, Simone?
1: Nós somos.

0: É, Simone Mendes, né? Agora eu quero perguntar para você o seguinte. Como é que anda a sua saúde, hein? Porque a gente vê tantas pessoas aí fazendo esses procedimentos para se sentir melhor, ficar com a autoestima melhor. Tudo bem, é bacana a gente podendo fazer, né? Tem que fazer mesmo para você se sentir melhor. Mas você tem cuidado da sua saúde, que é o principal, né? Principal que a gente tem é a saúde. Porque quando a gente está sem saúde, aí você não tem vontade de fazer procedimento nenhum, você não tem ânimo para nada, então é muito importante cuidar da saúde. 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

0: Muito bem, sou eu, sua amiga de todas as tardes.
1: Ô, potência!
0: Tá aí, hoje é dia do nosso quadro, né? Meus filhos, minhas dores. Ela já está na linha para falar com a gente, Daniele, posso chamá-la? Ainda não? 3h27, então eu quero saber se você já ligou, se você já mandou o seu áudio, né? Não é ligar. Se você já mandou o seu áudio para o nosso WhatsApp, para você pedir aí aquela que você quer ouvir no seu fone. 3h27, daqui a pouco a gente chega ao final quase que do programa, e no finalzinho a gente vai tocar a mais pedida. Será que vai ganhar a Elba Ramalho? Hã? Com Bate Coração? Essa música fazia parte do meu repertório quando eu cantava nos shows do Eli Correia. É, a música estava estourada, estava em sucesso, né? Então eu me lembro que nos circos que a gente, que o Eli Correia ia para apresentar aí o show dele, eu fazia parte, cantava e estava sempre lá, bate, bate, bate, coração, né? É, e as pessoas cantavam junto, todo mundo gostava dessa música. Então a gente tem aí o Elba Ramalho, tem o The Fevers, tem o Jorge Mateus e tem o Grupo Raça daqui a pouquinho, tá bom? 3h28, agora sim, né? Vamos para o nosso quadro, Meus Filhos, Minhas Dores.
1: Meu Filho, Minhas Dores.
0: É, e participando do nosso programa, Daniela, você pode me dar uma ajudinha aqui, porque eu não sei onde que eu coloquei o papel aqui das perguntas para... Tá aqui, Daniela, obrigada, está aqui. Ela já está na linha, e meu boa tarde para minha lindinha, para minha querida psicóloga Elaine Santos. Boa tarde, Elaine.
2: Boa tarde, Cíntia, boa tarde, ouvinte.
0: Tudo bem, lindinha?
2: Tudo ótimo, friozinho. Você sabe quando esfria, eu lembro de você.
0: Riam de você. Ia falar, você tá com uma cara tão bonita, assim, alegre, né? Tá sorridente. É por causa do frio, né, amiga?
2: É o frio.
0: Oh, meu Deus do céu. Como é que alguém pode gostar de frio, hein, amiga? Me explica.
2: Eu amo.
0: Ai, que coisa boa. É um prazer ter você aqui, né? Como acontece todas as terças-feiras. E a partir de agora, se você tem uma pergunta aí, tá fazendo um barulhinho, mas é o microfone aqui, né? Deixa eu ajustar. É, se você tem alguma pergunta para a nossa psicóloga Elaine, aproveite que ela já está aqui para participar. É só você mandar o seu áudio aí no 983-34-5777 e você manda a sua pergunta. Elaine, eu vou começar hoje com você falando aí de um vídeo que viralizou. Olha, é o seguinte, Antônia Fontinelli, ela é uma youtuber, né, que foi casada com o ator Marcos Paulo. E ela é personalidade aí de televisão, ela chora e mostra filho indignado após derrota nas urnas pela segunda vez. Ela foi candidata e não foi eleita. A gente tem até o vídeo aí, né? A gente vai passar para você. Só que esse vídeo deu muita polêmica. Todo mundo ficou comentando. Uma, porque as pessoas estão falando que ela usou o filho, que foi uma exposição desnecessária para a criança, e outras pessoas chocadas com a desenvoltura do menino e esperteza, porque me parece que ele tem 10 anos, uma coisa assim, né? Então, vamos assistir, depois eu gostaria de ter a sua opinião a respeito desse vídeo.
2: Combinado.
3: Meu filho acabou de chegar do teatro e ele tá muito triste, chorando. Vem, filho, daqui a pouco vai ficar no canal, vem. Não precisa ficar triste, não. Divulga sua peça que você vai estar na Menina e o Vento, no Teatro das Artes, a partir do dia 10.
4: Então, gente,
3: Charlotte também.
4: Cidade das Artes, dia 10, 11 e 12. Vou estar lá na Menina e o Vento, aqui.
3: E é isso. E o que, que você tava falando?
4: Eu tô indignada, assim.
3: Não fica, meu amor.
4: 3.000 votos. É sério? Isso é falha do sistema. Isso não existe. Não. Uma mulher... última eleição, que teve 31 mil votos. Que não fez praticamente nada. Isso tá errado. Isso tá errado. A minha mãe trabalhou duro.
3: Oh, meu Deus.
4: Saindo todo dia, acordando cedo. 6 horas da manhã, 7 horas da manhã, pra ganhar voto.
3: Ah, filho, não me faz chorar, meu amor.
4: Isso é inacreditável, isso não existe.
3: Tá tudo bem, meu amor. Você sabe o que seu irmão me escreveu lá de cima? Porque ele não tem coragem de falar? Ele falou assim, ó. Mamãe, com você eu aprendi o que é ter coragem. Foi livramento, eu te amo. Tá tudo bem, tá? Vai curtir a Diana, a Lauren. Tá tudo bem, vai? Como foi a peça hoje? Brilhou muito?
4: Aham. Uhum. Eu quero deixar bem claro. Se foi falha do sistema, a minha mãe vai acabar um por um.
3: Meu filho.
4: Um por um.
3: Meu filho, não
4: tá bom?
3: Fala
4: um
3: isso.
4: Um por um.
3: Não fala isso, meu
4: tá
3: amor.
4: Tá bom?
3: Tá? Você tá triste. Não foi falha do sistema, não. Foi, é Deus que quer outra coisa pra mamãe, tá?
0: Tá aí, gente. E esse vídeo... Tá bom? Esse vídeo viralizou, né? Um menino realmente inteligente, né? Fala bem, falei, isso é falha do sistema. Quer dizer, ele está inconformado porque a mãe não foi eleita. Ele disse que a mãe saía cedo, trabalhava o dia inteiro e tal. O que, que você achou desse vídeo, minha amiga?
2: Olha, lamentável. Não tinha visto, só ouvi o vídeo, vi alguma coisa aqui. Mas, assim, é lamentável por um conjunto de situações. Uma criança de 10 anos com esse olhar e não é nem chateado, ele está com muita raiva. É. No final, quando ele diz eu vou acabar com um por um, é algo preocupante, sabe? Se fosse alguém próximo, assim, eu diria para buscar ajuda psicológica para essa criança, porque está muito fora. Tá muito fora da idade, tá muito fora do pensamento, o tanto que ele chora, obviamente ele ouviu isso dentro de casa, foi falha do sistema, ele não encontrou isso em lugar nenhum, ele ouviu realmente isso. A mãe dizer para ele, expor ele dessa maneira e depois dizer para ele que tá tudo bem, também não é bacana, não tá tudo bem. E é isso que ele precisa entender, não tá tudo bem. Vamos ver aonde que falhou, onde que não funcionou e vamos trabalhar de novo, porque levantar cedo para ir ralar e trabalhar, muita gente faz isso, a gente faz isso. Não é que, nossa, agora ela merece ter o tanto de voto porque ela se esforçou muito, a gente também é assim. Agora, o que faltou? O que, que a gente precisa? Então, para mim, assim, falta muito, muita base na educação dessa criança. Falta, assim, um absurdo completo e total expor uma criança nessa situação. E ainda, quando ele fala, eu vou acabar com um por um, sabe? Não pode deixar isso ir ao ar. É muito surreal, porque hoje ele só tem 10 anos. Quando ele for maior, esse vídeo vai continuar lá. E qual é o preço que ele vai ter que pagar... Por isso que ele está fazendo hoje, sabe? Se vai sofrer bullying, se não vai. Então, assim, eu acho lamentável expor uma criança em algo que ela ainda não sabe como lidar.
0: Exatamente, tá aí, foi a opinião, né, da maioria das pessoas mesmo, porque ele ficar triste, ele chorar, né, sentindo pela mãe dele que não conseguiu ser eleita, é tudo bem, mas dessa maneira alguma coisa não está certo mesmo. Muito
2: ela
0: bem.
2: Está justificando, desculpa, Cíntia, mas assim, fico indignada, ela também está justificando que é um livramento, que Deus quer uma coisa melhor para ela. Sabe, não é assim que se educa uma criança, você precisa ter a sua fé, o seu Deus, a sua crença, mas assim, a gente tem livre-arbítrio. Então, o que faltou? Será que ela não foi bem no outro mandato? Podia ter feito diferente? E sabe, o que está ensinando para essa criança? Que quando alguma coisa não funcionar, tá tudo bem, Deus não quis e vai ter uma coisa melhor, eu acho lamentável.
0: Tá certo, tá aí, minha amiga, muito bem. Olha, eu tenho aqui, tenho ouvinte para já fazer pergunta. Vamos então, Luiz, lá e colocar
5: oi,
0: a pergunta.
5: Cíntia, oi, doutora, boa tarde, não quero me identificar. Doutora, eu passei um domingo com os meus afilhados, e eles têm um problema, né, a mãe que é viciada, aí ele me conversou bastante comigo e teve uma hora que ele falou um negócio que não me sai da cabeça. Ele disse assim, Dinda, tem 3 dias que minha mãe não aparece, mas eu tô com um misto de preocupação e felicidade. Porque quando ela não tá em casa, a gente consegue ver televisão, a gente consegue brincar na sala, E quando ela tá, a gente não consegue, a gente tem que ficar lá embaixo, no condomínio, e só sobe para casa quando a minha avó chega. Triste, né? Ele tem 12 anos só. O que que isso pode causar nesse menino?
2: É, querida, triste mesmo. Na verdade, já causou. Ele já tem esse olhar da mãe e ele tem razão, porque não dá para tapar o sol com a peneira e dizer, não, tá tudo bem, é minha mãe, eu tenho que aguentar, eu tenho que engolir tudo. Não é esse o olhar. Agora, é nomear para ele e dizer para ele, sim, filho, é Dindo, né, o seu afilhado, sim, querido, chama ele pelo nome, você tem esse misto de sentimentos e faz todo sentido. Não é ruim você ficar feliz, sentir uma felicidade que sua mãe não estará em casa. E também nomear que o vício é algo que ela precisa de ajuda, é uma doença. Então é muito triste por conta do comportamento, é triste para ela também. E ninguém está feliz nessa história, porque todo mundo fica com medo, com receio, preocupado como ele ficou, com o que possa acontecer. Então, é nomear aquilo que ele sente, validar aquilo que ele sente, que está super coerente, e ao mesmo tempo ver se essa mãe, se consegue buscar uma ajuda para essa mãe, para que ela saia desse vício também.
0: Tá aí. Essa é a nossa psicóloga, né? A Elaine Santos, que todas as terças-feiras participa do Toda Tarde com o quadro Meus Filhos, Minhas Dores. Se você também está passando por alguma dificuldade, quer ouvir uma palavra, quer saber como você deve agir, é só você mandar o seu áudio aí contando, né, o que está acontecendo no 983345777, e aí a Elaine com certeza vai ajudar você. Olha, Cíntia, Elaine, tudo bem? Olha, eu tenho um neto de 6 anos, o Miguel, e ele está com uma mania agora de andar com um boné e não quer tirar esse boné. Para você ter uma ideia, ele não dorme mais se não estiver com esse boné. Meu filho, quando ele dorme, vai lá e tira o boné da cabeça dele. Se ele acordar de madrugada, ele vai chamar meu filho para perguntar, onde é que está meu boné, pai? Isso é normal, Elaine?
2: Não vejo nada de anormal, vamos dizer assim. É um comportamento. Agora, sempre precisa entender o que a criança pensa sobre. Por que que ele quer o boné? Qual que é a representatividade do boné? E deixa ele com o boné. Se for só uma fase, vai passar. Quanto mais vocês derem atenção para isso, mais ele vai ficar querendo usar esse boné. Não pode dormir com o boné. Deixa dormir com o boné, não tem problema. Agora, entenda e nomeie o que quer dizer. Por quê? Se, vamos supor, que ele só usasse esse boné durante o dia, né? E para ir para a rua. Então, ele podia estar com algum problema com aparência. Algum amiguinho falou alguma coisa sobre ele. Mas, assim, talvez ele tenha visto isso num desenho. É sempre importante a gente identificar a origem da causa. A origem do comportamento, que aí a gente consegue investigar de uma maneira melhor. E ele, com essa idade, ele vai falar e está tudo certo.
0: Às vezes pode ser que ele se sinta mais protegido, né? Ou se sinta mais importante diante dos amigos, se ele tiver com esse boné. Vai saber, né, Elaine?
2: Pode ser, porque não tem criança que dorme com bola de futebol?
0: É, verdade.
2: Aí eu falei assim, nossa, esse vai ser jogador, que dorme com a bola desde pequenininho. Ah. Agora, quando dorme com o boné, pode ser essa representatividade também. É sempre importante entender a origem do comportamento, o porquê está se comportando daquela maneira. Aí a gente consegue ajudar de uma maneira mais abrangente.
0: Tá certo. Você sabe que teve uma época com meu neto, quando ele era bem menor. Eu não sei se ele ouviu falar a respeito da marca Gucci, que só os famosos, os jogadores, artistas usavam Gucci. Ele começou a cismar que queria tudo da Gucci. Aí eu fui viajar e ele me pediu uma bolsinha dessas que os homens usam, assim, de pôr aqui na cintura, né? Que ele queria porque queria. Imagina que eu ia ter dinheiro para trazer uma bolsa da Gucci para ele, para uma criança, né? Aí lá nos Estados Unidos, eles vendem muitas dessas coisas fajuta que não são verdadeiras, né? Você encontra lá pela rua os vendedores vendendo. Aí eu trouxe uma bolsa. Ele até dormia segurando essa bolsa, sabe? Todo lugar que ele queria ir com a bolsa. E a gente sabia que era falsa e a gente ria. Até que um dia na escola, uma amiguinha dele falou assim: a sua bolsa é verdadeira? Porque Gucci, né, é tão cara, é marca, não sei o quê. Aí ele chegou em casa todo desconfiado, sabe? Nunca mais quis saber de Gucci.
2: Ele mesmo, foi só uma fase.
0: Foi só uma fase, passou. Hoje em dia não quer nem dar risada quando lembra disso.
2: Não quer nem ouvir falar.
0: Tá aí, olha, meu nome é Luzia e moro em São Bernardo. Tenho uma neta, a Vanessa, de 20 anos. Vira e mexe, vejo a Vanessa com o dedo da... com o dedo na boca, como se estivesse chupando o dedo. Quando ela era criança, ela chupava o dedo. Parou com 10 anos e foi difícil. Depois nunca mais chupou o dedo. Ela cresceu, já namora, mas até agora, quando ela está vendo TV, por exemplo, vejo ela com o dedo na boca e chama a atenção dela. E ela fala que eu estou doida. Esse vício pode voltar, mesmo ela sendo mais velha?
2: Sim, e eu não vejo isso como um vício, eu vejo isso como um comportamento. É, teve uma fase aí que os adultos estavam usando chupeta, e aí é uma. A gente pode investigar algo que aconteceu nessa fase oral, sabe? Quando ela era pequena, o que aconteceu, qual é o preenchimento, o que, que ela está buscando, se ela se sente acolhida nesse momento, se quando ela põe o dedo na boca, ela remete à infância, que foi uma infância confortável. Então precisa, de novo, entender qual é a origem, quando começou e o porquê que começou lá atrás. E repetir, é como se... Lá atrás ela sentisse falta de alguma coisa, usou o dedo, passou essa fase, vieram outros desafios e ela esqueceu, entre aspas, por um tempo, e agora esse desafio voltou e ela vai voltar com esse comportamento. Olha então só. Ela tem consciência, não precisa chamar atenção, quanto mais chama atenção, pior é, porque tudo isso ela já sabe. Ah, ninguém de 20 anos chupa o dedo, não é legal, não sei o que, nananã. É sentar e conversar, falar, olha só, por que você chupa o dedo? O que você sente? Quer ajuda? Quer conversar sobre isso? Se não, ela não quiser conversar, deixa a vida passar, que isso vai passar também.
0: Tá aí, a pessoa que rói unha, por exemplo, tem esse vício de roer unha. É mais ou menos por aí também?
2: Aí é a ansiedade.
0: Aí é a ansiedade?
2: Ansiedade. É, aí vai roendo unha. Eu já recebi crianças pequenas de roer unha até os dedinhos todos sangrarem. É uma coisa absurda. Eu uso sempre uma frase: o corpo paga tudo aquilo que a mente não dá conta. Então a gente precisa entender o que está acontecendo na nossa mente que a gente não está conseguindo dar conta e vai refletir naturalmente no corpo.
0: Mas você sabe que eu roo unhas desde criança. Sempre tive esse vício de roer unhas. Mas eu também não sei o porquê. Porque eu posso estar feliz... Às vezes eu roo unha. Eu posso estar triste, também roo unha. Posso estar, sabe, pode estar tudo bem, eu estou roendo unha. Pode estar tudo mal, mas então, inclusive ele não gosta, né? Ele fica bravo toda vez que ele me vê roendo unha, ele fica, para com isso, não sei o quê. Mas é uma coisa assim que quando a gente menos percebe, está roendo unha, sabe?
2: E... Aí é o teu pensamento que está em algum lugar que te gera um certo nível de ansiedade. Não precisa ser uma ansiedade grau hard. Ou é algo mal resolvido, que ainda não conseguiu resolver, e aí fica naquela expectativa de que resolva. Tem várias situações, mas de novo, é identificar a origem do pensamento nesse caso. Tudo porque bem. Aí vira um comportamento, sim.
0: Tá, e acho que eu estou precisando também... de procurar, sabe? Marcar um horário.
2: Porque nós somos vizinhas, é só
0: verdade.
2: Um café e um bate-papo.
0: É verdade. Muito bem, minha querida Elaine, conta pra gente aí, diz pra gente, fala um pouquinho a respeito daquele livro que eu gosto tanto, né? Um livro tão importante, interessante demais, para que todas as pessoas que lidem com crianças tenham em casa, né? Ali na cabeceira. Fala a respeito dele, onde que a gente pode comprar esse livro.
2: Tudo que te aperta não é o seu número, são métodos para educar através do amor, disciplina e confiança. Está na Amazon, é só entrar no meu Instagram, o link está lá na bio. Meu Instagram é Elaine Santos Psicóloga. Qualquer informação é só mandar mensagem por lá que eu respondo também.
0: Tá, e se algum ouvinte quiser entrar em contato com você, quiserem agendar um horário, passarem por consulta, qual é o seu contato?
2: Todas as informações lá. Elaine Santos, psicóloga. Tem o telefone aqui do consultório. Pode mandar mensagem que a gente responde.
0: Tá aí, minha linda. Olha, um beijo grande para você, viu? E assim que tiver um tempinho, vem aqui para te ver, porque eu tô com saudades.
2: Irei com certeza. E vamos marcar esse café, hein?
0: Tá bom, minha linda. Um beijo para você. Muito obrigada pela sua participação. Até terça, se Deus quiser.
2: Até terça, um beijo.
0: Tchau.
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0: 3h49, né? É, faltando aí poucos minutos aí, faltando 10 minutos quase, né? Um pouquinho menos, para o programa chegar para cá, viu? É, você tá na capital? Então tá legal, tá legal. Gente, a gente sabe que em outubro a gente faz aí a campanha, né, do Outubro Rosa, que é uma para que as pessoas tenham conscientização, tem o objetivo de alertar as mulheres e a sociedade sobre a importância da prevenção do câncer de mama. Não é isso, Rogério?
1: É isso mesmo, Cíntia. É um mês de campanha do câncer de mama, combate ao câncer de mama, detecção precoce. E nós temos uma boa notícia para quem está te ouvindo. Tem mais de 40 anos de idade. Eu conheço uma mulher acima dos 40 anos de idade que não fez mamografia nos últimos 12 meses. O Instituto Américas Amigas está realizando uma campanha de acesso à mamografia gratuita em diferentes cidades do estado de São Paulo, incluindo aqui, a capital paulista. Olha só, a campanha já começou, vai até o dia 7 de novembro, e nós temos para falar com a gente agora, viu, Cíntia, sobre essa campanha, a Andréia Pereira, presidente do Instituto Américas Amigas. Vamos lá, Andréia.
2: Estamos aqui trazendo uma carreta nesse Outubro Rosa, mais um Outubro Rosa, que estamos aqui nas ruas, fazendo 100 cidades aqui no estado de São Paulo, trazendo mais ou menos 80 mulheres por dia, fazendo mamografias gratuitas. Então, a mulher que entra aqui, ela recebe no mesmo dia todos os seus exames e, se precisar, para acompanhar, para fazer biópsia, para fazer exames complementares, a gente tem uma pessoa da nossa equipe, uma navegadora, que segura na mão dessa mulher e faz todos os exames com ela até ela chegar no SUS. Porque aqui em Américas Amigas, o nosso intuito é prevenção e diagnóstico completo. Muito obrigada, obrigada por estarem conosco. Mulheres, venham fazer as suas mamografias. É gratuito, entrem no site, cadastrem-se. Saúde é primordial e vocês merecem.
0: Tá aí, que bacana isso, não, Rogério?
1: Sim, olha, de hoje, dia 6 de outubro, até o dia 10 de outubro, a carreta está no Céu Parque Veredas. Na semana que vem, de 13 a 17 de outubro, no Shopping Bom Sucesso, em Guarulhos. Depois vai entrar em outras datas que nós vamos avisar futuramente. O Céu Parque Veredas fica na Zona Leste de São Paulo, na rua Daniel Miller, 347. Daniel Miller, 347. Até o dia 10 de outubro, lá, das 8 da manhã até as 5 da tarde. Então, mulher que tem mais de 40 anos, tem que conhecer alguém que tem mais de 40 anos, por favor, aproveite essa grande oportunidade, né, Cíntia?
0: Exatamente. Então, olha, não tem motivos para você ficar aí preocupada, achando que no SUS vai demorar muito, você já marcou, mas vai demorar.

0: Ah, porque tem essa campanha acontecendo, né? Então você que mora aí na Zona Leste, de hoje até o dia 10, né, Rogério?
1: Isso, no Itaim Paulista, na Zona Leste, no Céu Parque Veredas, de hoje até o dia 10. Agora já é quase 4 horas da tarde, não, talvez eu não sei onde a pessoa está, não dê tempo, mas
0: Mas
1: amanhã,
0: amanhã.
1: das 8 da manhã até as 5 da tarde, até o dia 10, Cíntia.
0: Isso aí, não deixe para depois, gente. Não perca essa oportunidade de fazer aí a sua mamografia, que é um exame muito importante para nós mulheres e que pode ajudar você a detectar qualquer coisa no início. E a gente sabe já que o câncer, quando é tratado no início, tem cura, né, Rogério?
1: Com certeza, Cíntia. Então tem que aproveitar essa oportunidade, passar pela consulta médica e depois elas encaminham também para um atendimento futuro. Isso é muito importante, Cíntia.
0: Certo. Ela falou aí a respeito de um, parece que um site, não sei, para fazer inscrição, alguma coisa
1: É
0: assim?
1: só procurar o Instituto Américas Amigas. Instituto Américas Amigas. Pode
0: Certo.
1: procurar nas redes sociais, lá tem todas as
0: E
1: informações.
0: aí a pessoa vai acompanhar onde a carreta está no dia, né? Para poder marcar e controlar direitinho aí, então, para que possa fazer os seus exames sem pagar absolutamente nada. E se tiver né, algum problema mais sério, elas mesmo encaminham, né, para onde a pessoa deve ir. Tá certo, Rogério?
1: Isso mesmo, essa semana no Céu Parque Vereda, semana que vem em Guarulhos, depois vai estar no Shopping SP Marketing, no Shopping Mauá, e a gente vai avisando futuramente, Cíntia.
0: Muito bem, muito obrigada pelas suas informações. E você está com kit o quê hoje? Kit meia estação?
1: Hoje é o kit garoa, chuva fraca, aquela lona plástica.
0: Ah, tá bom, tá certo. Então vai pela sombra, né? E não toma chuva não, porque tem que manter a voz direitinha aí. Tá, Rogério? Um abraço.
1: Com a chuva para não encolher, né, Cíntia? Até amanhã, se Deus quiser.
0: Muito obrigada pela sua participação. Até amanhã. 3h55 agora, Luiz, está na hora aí da gente saber qual a música que a amiga ou amigo quer ouvir, né? Enquanto toma aquele cafezinho saboroso, come aquele bolinho gostoso lá da Olivia. Ih, Olivia, fiquei com o seu bolinho aqui na. Ó, né? Outro dia a Olivia trouxe um bolo pra gente delicioso de fubá com. Parece que tinha goiabada, uma coisa assim. É, muito bom, viu? Tá aí, muito bem. Daniele, vamos lá. Então vamos trabalhar. Eu quero que você me diga qual foi a música de número 4.
2: O que toca no seu fone?
3: A música de número 4 ficou com Jorge Mateus, Seu Astral.
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0: Olha aí, Jorge Mateus, quarta colocada de hoje. Seu Astral. Terceira colocada.
3: A terceira ficou Eu e Ela, Grupo Raça.

0: Grupo Raça, eu e ela, terceira colocada. Agora é o segundo lugar de hoje.
1: O segundo lugar, por um voto, ficou Combate Coração, é o Barramalho.
0: Um votinho de diferença?
1: Um.
0: Olha só, segundo lugar de hoje. Canta aí, minha amiga, você se lembra desse sucesso? Você cantava junto? Ah, eu cantava nos shows dele correr, olha aí.

0: primeira colocada, qual é?
1: Elas por Elas, com The Fevers.
0: Vamos recordar, vamos relembrar esse sucesso. Ó, dança aí, minha amiga, dança. Tá aí arrumando a louça do café, tá começando a pensar no jantar, pensando o que você vai fazer hoje à noite de gostoso. Se tiver frio, é gostoso uma sopa, né, Luiz? Uma sopinha vai bem, né? Eu gosto de sopa de caldo de feijão, e você? Canja de galinha. Canja de galinha parece que quando a gente tá doente, né? Tem que tomar uma canjinha pra... É, mas é muito gostosa também. Uma sopa aí de um caldo verde. Você gosta de qual, Daniele?
2: Gosto de caldo verde.
0: Caldo verde. E a Bruna, gosta de que sopa? Caldo verde também. É, de mandioquinha. É, toda sopa é gostosa, vai. Então, olha aí. Vai dançando, curtindo aí o sucesso de hoje.

E nesse ritmo gostoso, ritmo alegre, agradecendo a Deus por mais um programa, né? Vamos embora agradecendo o seu carinho, a sua audiência. Um ótimo final de tarde para todo mundo. E prepare-se porque eles já estão chegando. Bom, chega para cá. E depois hoje é dia da Tule, né? Às 6 horas tem a Tule. Hoje não é a Tule? Ah, não. Musical. Tá aí, então, musical. 3h59, às 6 da tarde tem um musical, aquelas músicas lindas para você. Eu vou embora agradecendo ao Bonitão, ao Luiz, que esteve na mesa de som hoje. Muito obrigada, Luiz Torres. Muito obrigada, Bruninha. Um beijo para você. Até amanhã, se Deus quiser. E uma boa tarde para você, Daniele. Bonitinha Daniele. Um beijo grande. E um beijo, um abraço para todo mundo.

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Muito boa tarde! Muito boa tarde, São Paulo! Muito boa tarde, Brasil! Muito boa tarde, mundo! Estamos no ar, juntos com vocês, depois do Toda Tarde com Eli Correia e Cíntia. Você fica com o Chega Pra Cá! E nós vamos juntos em terça-feira. Que beleza, que alegria, semana que passa voando, hein? Já é terça. Amanhã já é quarta. Amanhã já é metade, né? Aí depois é quinta. Quinta vem o calor, hein? Quinta vem o calor. Já Jesus Christ, do inglês, Jesus Cristo, 30 graus, mas hoje, nesse exato momento, 22 graus para toda a nossa São Paulo. A máxima já atingida para essa tarde, nublada em São Paulo. A você que está fora, passo para vocês, na maior calma, porque não temos pressa. Vamos só às 18 horas que nós vamos embora. Para vocês lá fora, nesse exato momento, céu nublado. Imagine você aí, na sua cabecinha. Pense aí, imagine o rádio imaginário, né? Lá fora, uns tempos cinza, nuvens fechando todo o céu e garoas por aqui. Não é à toa que a gente leva esse nome, Terra da Garoa. Mas, pois bem, vambora! Isso porque hoje, você sabe muito bem, dia 6 de outubro, segundo a anotação aqui do nosso tio Amauri dos Santos, da Rádio Capital, ele que me enviou isso aqui, ele que me enviou. Dia 6, terça-feira de outubro de 2026. É isso aí, hoje é o quinto dia útil, hoje tá beleza. Alô, alô, contas bancárias, banqueiros e todos que cuidam disso. Uma ótima tarde pra vocês. Alô, mamãe, alô, papai, a você que tá indo, tá deixando a criança na creche? Não, né? Já tá quase na hora de buscar, né, meu bem? Às vezes é 4h30, 5 horas, que já começa a movimentação nas escolas, né? Nas escolas que tem realmente essa parte da creche, educação infantil. A você que tá voltando do seu trabalho, você que está pelos ônibus, pelas linhas metroviárias, pelas linhas férreas, a popular CPTM. A você, taxista, você, motorista de aplicativo, motoboy, todo mundo que acompanha a rádio multiplataforma. Essa é a nossa capital, tio Amauri. Um beijo, nosso diretor operacional. Nacional Titio Amauri, brilha, brilha, minha estrelinha. Na nossa mesa de som é ele, sempre, todo dia ele, não abandona, não, nananina, não, jamais, jamais. Se tem um homem que não abandona isso aqui, é ele, Carlos Rossino. Na nossa produção, a nossa Tule Simões, central técnica dele, o rabo de cavalo mais famoso do Brasil, nosso Luiz Jesus. Já já, hein, já já o Luiz Jesus, tem a vinheta que ele gravou, hein. Tem a vinheta, ou melhor, a trilhinha que ele gravou, hein? Essa aí é espetacular, Rosino. Essa é maravilhosa. Nosso Luiz Jesus na Central Técnica, na direção comercial, o nosso Fábio Farias, e direção artística do nosso Vini Della Cate, que já já, nessa terça-feira, dia 6 de outubro, ele estará junto conosco. Já já, rapidinho, nosso Vini está chegando. A gente sabe que São Paulo, hein? Nossa, hoje, pelo amor de Deus. É na Avenida Paulista, um bueiro que explode. Aqui em cima da gente, muita gente veio me perguntar, falou, Pedro, isso aí não aconteceu perto da Rádio Capital? Eu falei, sim, sim, cara, aqui em cima, na Praça Oswaldo Cruz, perto do prédio ali, explodiu o bueiro. Você viu isso, tio? Cara, tá uma loucura. A gente teve aqui embaixo na Consolação, que ninguém sabe o que aconteceu. Explodiu, caiu o negócio, um carro foi atingido, quase caiu no buraco, e ninguém sabe o que aconteceu. Mas ninguém dá explicação. Aí fala que é possivelmente um vazamento de gás. Aí agora, foi final de semana, explodiu a tampa do bueiro. Daqui a pouco nós vai explodir. Vai estar passando na boca de lobo, a gente vai voar 15 metros pra cima. Pelo amor de Deus. Que é isso? Não, que isso aqui é um foguete, a gente sabe, mas não é pro prédio sair do lugar também, né, meu bem? É pra gente ficar aqui, né? É pra gente ficar aqui. Mas é isso aí. É São Paulo movimentada da mesma forma. Lembrando, hoje tem rodízio, hoje tem previsão do tempo. Você fica junto conosco nesta terça-feira. Olha, hoje é uma coisa que a gente precisa falar. Você sabe que a gente tá acostumado com SOS Previdência com a nossa doutora Maria Faioc. Mas, infelizmente, hoje a grande realidade é essa. A gente não vai esconder de vocês. A gente não tem a presença dela aqui no nosso Chega Pra Cá. Porque ela teve alguns problemas médicos. Está tudo bem.
está tudo em ordem, mas ela teve que se dirigir ao hospital exatamente porque não passou bem aqui na nossa emissora, tá? Tá tudo certo, tá tudo beleza, mas hoje, infelizmente, ela não estará terça-feira, hoje, dia 6 de outubro, junto conosco no nosso Chega. Então você guarde as suas dúvidas do INSS, da sua aposentadoria. E olha, bem hoje, no quinto dia... Ei, rapaz, bem hoje no quinto dia útil, mas melhoras para nossa doutora Maria Faioque. Já já o nosso Vini estará por aqui. É isso aí, meu povo, nessa São Paulo que chove, não molha, que molha e que molha sim, mas graças a Deus, sem muita chuva. Bem, de expressão, né? Sem muita chuva de expressão, né? Que é temporais, vamos falar assim. Temporal, porque aí temporal a gente sabe. E aliás, é uma coisa que a gente precisa voltar a falar. Chove muito em São Paulo, alaga. Chove muito em São Paulo, é córrego entupido. E depois desse primeiro turno, né, pra alguns... Rapaz... Eu tenho certeza que a gente vai começar a tirar um monte de coisa. Vai ser santinho, vai ser essas placas aí, essas abas. Eu nem sei o nome desse troço aí que tem uma haste. E aí tem aquele pano. E aí é o pano que embola e cai na chuva e cai dentro do bueiro. E aí é o negócio, o peso. Tem a parte de baixo que é um peso, que é pro negócio ele ficar girando, mostrando a imagem do lindo que você votou. Né? O bonito ou a bonita lá que tava lá girando de um lado pro outro. E aquilo ali ele cai. E aquilo ali ele vai pros bueiros. E novamente a gente tá vendo diversos deles já entupidos. Bocas de lobo são aquelas que ficam abertas na laterais. O bueiro é aquele da tampa. E os dois ficam entupidos da mesma forma. Então assim, eu imagino que você aí que mora em regiões que já tem esse infeliz costume de alagar, se prepare, porque talvez daqui a um tempo, quando vier a chuva de fato, vai começar a alagar. E pior, porque a gente tá falando de coisas maiores. A gente tá falando de um pano embolado. Pega aí a sua toalha de mesa e embola ela como se fosse uma bola. Olha o tamanho que fica. Imagina isso dentro de um bueiro. Então assim, tem que ter mais cuidado, tem que ter mais cuidado. Isso pra mim, honestamente, deveria ter alguma pena. Se tira e vê, tem que penalizar a pessoa. Porque assim, a cidade não tem nada a ver. Quer fazer a propaganda, tá no período, tá beleza, tá dentro da lei, bacana. Mas e as marcas depois? E o tanto de papel que esses santinhos aí que não tem nada de abençoado, né? Poxa, a gente tem que ter um pouquinho mais de consciência, né? E o pessoal passa por cima. Não é do candidato que eu voto. Não é do candidato que eu voto. Então passa por cima, pisa, joga... Enfim, a gente tem que também ajudar. Porque no final vai dar problema sempre pra gente. Como diria aquele grande apresentador que também se candidatou. No final, é só... No nosso, com 4 horas e 13 minutos, meu bem, aqui a gente não mente, aqui a gente fala a verdade. E nós estamos começando nessa tarde no Chega Pra Cá, junto com você, sorriso aberto, aquele abraço maravilhoso. Vem, fique junto conosco, porque quem é a mentirosa é você, ordinária. Estamos só começando a MB40 FM 77,5, essa é a capital.

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0: Ai, ai, ai, meu povo, ai, ai, ai, hein? Por que que você é assim tão mentirosa? Mas isso aí não é uma torcida da família? Para pra pensar! Por que que você é assim tão mentirosa? O povo lá de casa te detesta. Quem que é o povo lá de casa? Geralmente você tá namorando, é mamãe, papai, ou seja, sogra e sogro. Aí a sogra e o sogro não gostam da nora. As cunhadas também. É que cunhado, se fosse bom, não começaria com... Né? Vamos lá? Com a palavra que começa... Vamos fazer a separação silábica de cunhada ou cunhado, do masculino e do feminino? Vamos lá. Cunhado. Não é punhado com P, um punhadinho de arroz. Não, não é isso. É cunhado. Cunhado é C-U-N-H-A. Cunhado. Vamos colocar no masculino. D-O. Cunhado. Então, se pegar só o começo, não dá certo. É isso aí, meu povo. É nessa alegria, nessa terça-feira nublada, você aí que tá em casa, olha, a gente vem com essa alegria. É sempre desse jeito. É por isso que é tão bacana, estar com vocês e estar aqui na nossa capital, porque a gente não sabe o que você tá passando na sua vida, a gente não sabe o que você tá fazendo, não sabe se você tá feliz no namoro, se tá fazendo aniversário, se perdeu alguém, mas a gente vem desse jeito, sempre com alegria, sempre com um sorriso no rosto, o peito aberto. Cara, a gente recebe tantos áudios aqui, tantas mensagens de vocês, tanto por escrito, obviamente as coisas que chegam também nas redes sociais, enfim. Cara, e aí a gente para pensar, né? O rádio, ele é família. O rádio, ele é o dia a dia. O rádio é a companhia. E quantos de vocês não estão agora? Tá a mamãe com a filha, tá o papai com a filha, né? Tá o tio ouvindo com a sobrinha, porque tá cuidando dela. Então isso é muito bacana, é muito legal fazer parte da rotina de vocês, fazer parte do dia a dia de vocês, estar sempre junto com vocês. E claro, a quem está aqui no AM 1040, no FM 77,5, você que tá sempre no nosso Instagram Capital com você, você que tá no nosso YouTube agora nos acompanhando, toda uma galera, toda uma massa, um grande abraço, obrigado mesmo, obrigado de todo o coração, sempre pela companhia de vocês. Exatamente, é toda essa galera que fica aqui junto conosco, né? Todo esse time, que é isso, né? É o nosso time aqui, né? É a nossa galera aqui, que tá aqui. Tem o Rosino, tem a Tuli, tem o Luiz, toda a galera que a gente fala no começo. A gente é só o resultado final pra vocês. Vocês aí, tantos que estão do outro lado e por todo o planeta. Não é à toa que o nosso slogan é a rádio multiplataforma, né? Porque a gente tá em qualquer lugar. A gente tá em São Paulo. Sim, estamos aqui na Avenida Bernardino de Campos, número 490. Sabe onde você viu a historinha do bueiro? Pertinho dali, entendeu? Aí, a gente tá no Rio de Janeiro. A gente tá no Pará. A gente tá na Bahia, a gente tá em Fortaleza, a gente tá no interior de São Paulo, a gente tá em Atibaia, Mariporã, a gente tá em Registro, Bebedouro, a gente tá em tantos lugares, a gente tá até em outros países. Argentina, Peru, Uruguai, Japão. Bom dia pra você que tá no Japão, são 4h19, tá na hora de levantar, lindo. Então, assim, é exatamente isso. E é muito legal essa companhia de vocês. Nós somos só uma voz. Uma voz que tá do seu lado. Você que tá assistindo a gente pelo nosso YouTube é muito bacana, de todo o coração e sempre o carinho de vocês. Vocês não têm a noção de como isso muda o nosso dia. E a gente vem sempre trabalhar com muita alegria, pra levar muito mais do que só exatamente isso. A alegria. A gente tá aqui pra trazer uma companhia, pra trazer informação. A gente tem a responsabilidade com isso. Não é à toa que a gente faz o nosso giro por São Paulo, que é pra te informar o que tá rolando. Já tem um rodízio, eu vou passar pra vocês e tá tudo bem. E assim, estar na rotina de vocês. Isso é o rádio e isso é o que a Capital faz. E nós, de ponta a ponta, da manhã até o último momento que nós estamos aqui junto com vocês, que é 24 horas, né? No caso da gente, aqui do Chega Pra Cá, das 4 às 6, a gente tem essa obrigação. Tá bom? Ó, hoje dia número 279, do 179º, Carlos Rosino. Você que gosta de numerais ordinais, não é ordinário. Não é um ordinário, numerais ordinais. Então, pois bem, já pra celebrar nessa terça-feira, dia 6 de outubro, vamos às efemérides de hoje. efemérides. Minha mãe não sabia pronunciar essa frase. Aí eu tive que fazer uma aula de portuga com ela. Ela falou, como que é? Eu falei, efemérides. Aí ela, não. Efemérides? Eu falei, efemé. O que a cabra faz? Mé. Entendeu? Efe. De efervescente. Efe. Mé da cabra. Mé. Rides. Rides. Não tem nada, nenhuma palavra que leva rides. Então, efemérides, que são nada mais do que as celebrações de hoje. E hoje celebramos o dia de São Bruno, mais um santo da Igreja Católica. Você que é devoto de São Bruno. São Bruno que é um nome muito comum, né? Bruno. Bruno é um nome muito comum. Bruno Gagliasso. Bruno Mazeu. Bruno... Quem mais tem Bruno aí? Bruno e Marrone, que não é a mesma pessoa. Tem o Bruno e tem o Marrone. Mas o Bruno, que é um nome tão comum aqui no nosso país. Hoje também é dia mundial da paralisia cerebral. Que é uma data que não é uma celebração, é uma conscientização. Porque uma paralisia cerebral, ela acaba praticamente com a vida da pessoa. Ela ainda está viva. Mas o que acontece? É a mesma coisa quando você tem algum problema no coração. Se o coração para de funcionar, seu corpo inteiro para de funcionar. E aí pode ser caracterizado, se não tiver os aparelhos, a morte. A paralisia cerebral pode acontecer da mesma forma, só que a pessoa ela ainda segue viva porque os demais órgãos eles continuam funcionando. O cérebro, que aí é o problema, porque você não se movimenta, você não pensa, você não tem mais reação, você não tem nada, você é um corpo vivo. E a gente sabe que tem diversos casos que podem acontecer, tanto por alguma doença, tanto por algum acidente. Quantas vezes você não viu um acidente que, por muitas vezes, infelizmente, são com motoqueiros, que estão mais expostos, porque o para-choque de uma moto é o seu joelho. O para-choque de uma moto é o quê? O para-choque do carro você tem lá, tem o motor, aí você tem a parte da frente, quando você arranha um carro, dói no coração, dói. Se é um acidente, assim, tranquilo, um acidente, né, rotineiro. Agora, quando é um acidente mais forte, aí temos um problema. E na moto, qualquer acidente, qualquer toque, você vai pro chão. Qualquer toque, você tá exposto. Então, infelizmente, a gente vê diversos, nós que estamos em São Paulo também, acidentes como esse, que pode sim. A gente sempre deseja que nada aconteça, a gente pede tanto nas orações, mas a vida ela prega peças, não é? A vida ela prega realmente essas peças e aí hoje é um dia mundial. Então, pelo mundo todo, temos pessoas que têm, infelizmente, esse problema, que estão tantos em leitos de hospitais e aí fica sempre aquela história, será que vai, será que não vai? Aí já se transforma num estado vegetativo. Né? Que a pessoa não é à toa, do vegetativo vem óbvio de vegetal, né? Porque a pessoa ela não faz mais nada. Ela não vai se desenvolver, ela não vai mais falar, não vai ter nada. Mas, enfim, essas coisas acontecem. A gente reza, claro, para outra pessoa que estiver aí do outro lado, que tem alguém da família, alguém próximo, que está num leito de hospital, enfim. A gente sabe que é muito difícil, a gente sempre acredita, a gente tem fé. E continue acreditando. Não sou eu que vou tirar essa fé de vocês. E não é também, claro, um médico que também vai fazer isso. O único que pode realmente tirar as esperanças é o nosso Pai que está lá em cima. É o nosso Deus. E aí, enfim, são coisas da vida que elas acontecem. Hoje também é dia do tecnólogo. A todos... Calma. Eu vou desmentir isso aí. Sabe por quê? O que é um tecnólogo? Você sabe, Rosinho? O que é um tecnólogo? Você sabe? É uma dúvida que é comum para muitos, mas seja apenas alguém que trabalha com tecnologia ou informática, tem gente que acha que é isso, trabalha com computador, não é. Tecnólogo, ele é nada mais do que um profissional que concluiu o curso superior de tecnologia, o CST. Esse concurso são graduações de nível superior, ou seja, uma pessoa formada em nível superior, assim como bacharelados e licenciaturas, tal qual o que vos fala que é jornalista. Desculpa, a gente sempre tem que falar isso, né? é bom, né? Aquela valorizada, profissional, na empresa também, né? Pô, não é qualquer um, né? Brincadeira. Mas, claro, esses bacharelados e essas pessoas que têm a licenciatura, eles possuem uma formação mais especializada e direcionada a determinados campos profissionais. Então, a gente tem, pela palavra, né? De tecnólogo é muito parecido com tecnologia. Então, a gente tem essa ideia de que as pessoas, elas trabalham só com, quem sabe, a internet, essas coisas. Mas não é. Bem, e nada mais do que são esses profissionais. Esse dia é pra marcar esses profissionais que têm esse curso tecnólogo, né? Os cursos superiores de tecnologia, que têm também essa formação especializada, principalmente voltada à aplicação de conhecimentos em áreas específicas, podendo atuar em setores de gestão, indústria, na própria tecnologia da informação, saúde, infraestrutura, logística, produção e muitos outros. A grande realidade é essa. E a data é uma oportunidade, nada mais, para valorizar todos esses profissionais. Não tem o dia do estagiário? Não tem o dia do chefe? Tem. Também tem o dia do tecnólogo, que podem ajudar a transformar, obviamente, conhecimentos científicos e tecnológicos em soluções, processos e, claro, serviços utilizados no nosso dia a dia, no nosso cotidiano. Então, para você aí que tem essa formação, parabéns. E a gente sabe de uma coisa, e a gente sempre que tem oportunidade, a gente fala aqui, é maravilhoso você ter as suas contas, você ter as suas responsabilidades e você ter uma coisa chamada estudo. Do dia pra noite, o seu castelinho aí que você construiu pode cair. Certo? Pode cair por determinados motivos. Ó, tô até batendo na mesa. Uma doença, um acidente, alguma coisa. Agora, estudo, não. Você pode estar só com o chinelo do dedo e de cueca, mas se você tem um conhecimento, você consegue ir pra frente. Então, é claro, a gente aprende, a grande realidade é essa. E morre burro. Porque imagina você aprender tudo que tem nesse mundo. Se o tal, olha, presta atenção, sabe aquela frase, só sei que nada sei. A grande realidade é essa. A gente às vezes acha que a gente sabe demais, mas a gente pode saber em determinados momentos. Por exemplo, o Rosina, ele sabe demais de rádio. Outras coisas da vida, que esse homem aqui também já viveu pra caramba. Entende de carro. Não, entende de carro. De carro velho. Não. Entende de carro. Então, assim, são vários conhecimentos. E como que você pode aprimorar esse conhecimento em determinadas áreas? O estudo. O estudo, Pedro, eu não terminei a minha escola. Uai? E por que você não quer terminar? Ah, não, mas eu já tô velho pra fazer faculdade. Tô velho pra fazer faculdade? Você tá com o quê? 55? Gente, conhecimento não tem idade, conhecimento não tem momento. Pega um livro, vai estudar, vai ler, se tem oportunidade, vai atrás. Vai fazer um curso, um tecnólogo. Vai tentar mudar essa vida. Vai arrumar, sabe? Arrumar sarna pra se coçar. Pô, tá aposentado, mas quer voltar. Vai, volta ativa. É bom demais trabalhar, é bom demais estudar. É conhecimento, são coisas pra agregar nossa vida, qualquer ela seja a área. Então, assim, é uma coisa que a gente sempre, eu e o Vini, nós vamos falar pra você, imagino que todos aqui da capital também, que o estudo, ele muda vidas, ele salva vidas e ele muda o seu futuro. Pois bem, com 4 horas e 29 minutos, preste muita atenção, gente. Isso porque, nesse momento, eu vou só confirmar aqui no nosso termômetro, minha vista não tá boa. 21 graus. É, eu tava aqui, ó, esticando, sabe quando você pega o telefone? Você estica o braço aí e você fala, agora sim tô conseguindo enxergar. Eu tenho um amigo que tem um negócio pras vistas, que é bom demais. Depois eu te passo. É bom demais pra visão. É bom demais pra visão. 21 graus neste exato momento, já com 4 horas e 29 minutos. Lembrando que a máxima já foi atingida, 24 graus e mínima de 17. E o sol ele vai se pôr logo ao final do nosso Chega Pra Cá. Hoje, terça-feira, 6 horas e 7 minutos, quando vai se pôr, e vai nascer somente às 5 horas e 40, ou seja, realmente, a noite ela vem depois e está amanhecendo já mais cedo, 5 e 40, o galo começa a cantar. Ei, alegria! Ei, rapaz, que beleza! E a lua dessa noite, ela é a minguante que vai iluminar o nosso céu. Agora, com 4 e meia, antes do nosso reclame aqui no nosso Chega Pra Cá, esse cara, ele é bom demais. Esse cara não é o rei. Não é o rei. Ele poderia ser o príncipe do sertanejo. Poderia. Ele tem músicas que dá vontade de tomar um negócio, abrir uma gelada. Mas ele tem músicas também que são românticas. Músicas que você tem saudade. Músicas até mesmo traduzidas, porque a versão original é Derraria Tudo, de Leonardo. Eu deixaria tudo, minha casa, minha família, porque eu te amo, meu amor. Esse é do craque. Ele toca na nossa capital, AM 1040, FM 77,5. Um beijo, meu amor. Essa é a sua rádio multiplataforma.

0: graus em São Paulo. Esse é o Chega Pra Cá.
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3: Marginal do Tietê sentido Dutra e Ayrton tem caminho pesado, principalmente pela pista expressa da Ponte dos Remédios até a Ponte da Vila Maria. Já perto de acessar Dutra é que o caminho alivia. Todo esse trajeto melhor pela pista local, ou então parte do caminho entre Água Branca e o Bom Retiro, corredor Hermano Marquete, Marquês de São Vicente, Norma Pirutini Janotti e Sérgio Tomás aí retornando a Tietê, já com melhores condições. Tietê para Castelo Branco, pior trecho pela expressa depois do Sambódromo até a Ponte do Piqueri, evite a expressa central e local melhores. 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

16h39, popular 4h39, né? Já pelo nosso horário oficial de Brasília, lembrando, não temos horário de verão. Horário de verão é bom ou é ruim? Eu vou falar popular e aqui, eu sei que vai ter muita gente que vai discordar de mim, tá? Vai falar, nossa Pedro, mas vai ter... Eu particularmente gosto do horário de verão, tá? Até uma dúvida que eu deixo pra vocês, quem quiser enviar, pode enviar 983345777. Eu gosto do horário de verão. E eu vou te dar uma explicação muito simples. Porque eu tenho o privilégio de acordar tarde. Porque eu sei que você aí, você que levanta, já ouvindo a nossa capital antes do nosso Fernando Riquetti, 5 horas da manhã, você que levanta 4h30. Ó, porque assim, tem uma diferença. Que horas você levanta? 3h45 da manhã. Nossa, você acorda de madrugada. Que horas você levanta? 15 para as 4. Já não parece que é mais cedo? Já não parece que o dia tá amanhecendo? Você vê, olha a forma do jeito que você fala, como que é uma loucura, cara. Que horas você levanta? 3h45, é de madrugada. Que horas você levanta? 15 para as 4. Ah, você fala, caramba, é o mesmo horário, pô. É só tá mudando. Mas enfim, por quê? Por que que eu gosto? Porque eu levanto tarde, eu durmo tarde. Então, 7 horas o sol tá se pondo, cara. Pra mim é maravilhoso. Agora, você aí que levanta 3h30, 4 horas, 5 horas, é horroroso, ainda tá aquele breu, cara. Eu tenho certeza, mas eu, pensando em mim, papai aqui, eu gosto. Eu gosto, eu gosto. Pô, você parece que tem mais tempo, parece que o dia rende mais. O sol do meio-dia vem só 1h da tarde. Bom, 1h da tarde já tá todo mundo beleza, não é mais horário de almoço. Ah, vai, claro, não mente pra mim. Eu sei, 1h da tarde a maioria já almoçou, pô. Já tá voltando. Então assim, tá beleza, tá tudo tranquilo. Imagina, olha só, no final de semana, você vai ir. Ai, que hora você levanta? Pra ir pra praia tem que ir cedo. Às 9 horas já seriam 8. Ou seja, você tá levantando super cedo. É igual quando a gente volta de viagem. Aí tem o jet lag. O que é o jet lag? Você fica meio perdido por conta do horário. Essa galera rica, essa galera milionária é rico. E quem viaja? Quem viaja é rico. Mas... nós fica na labuta, velho. Nós é 7x0. Nós fica aqui. Nós tá aqui, ó, ralando. Ralando. Mas segunda-feira acho que tem folga, hein? Segunda-feira, ô. Dia da mãezinha, pô. Dia de Nossa Senhora, é verdade. Dia de Nossa Senhora. Então, assim... E tem muita gente que vai gostar no horário de verão. E tá tudo bem, por mim tá tudo certo. Mas eu entendo também a crítica. Por quê? É, geralmente quando a gente entra no verão, conta de água fica mais cara. A gente usa mais água. Eu sou que nem planta, velho. Deu rec 3 vezes ao dia. No verão? 3 vezes ao dia. Banho de manhã, de tarde e de noite. Imagina, se a gente tá com temperatura assim, gente, na primavera, se tá essa loucura toda de El Niño, de o IMET falando onda de calor, hein? Pô, quinta-feira vai estar 30 graus, já tem a nossa previsão do tempo. Já eu passo a previsão, não. Presta atenção, pô. Ó, que loucura, cara. Eu entendo vocês aí que vão criticar o horário de verão. Porque tem muita gente que às vezes trabalha de madrugada. Aí na hora que sai ainda tá escuro. Geralmente no horário normal já, entendeu? São essas coisas. Mas, particularmente, eu gosto. Saindo do nosso horário de verão, que pra vocês não importa... Não importa, porque não vai ter. Eu posso aqui ficar falando que eu amo, não vai mudar nada. Eu sou o presidente do Brasil? Não sou o presidente do Brasil. Eu não vou mudar. Eu não vou conseguir mudar isso aqui. Mas eu particularmente gosto, eu sinto saudade. Porque o horário de Brasil me remete à infância. Quando eu era pequeno tinha o horário, né? O horário de verão. Bom demais. Era bom demais. Mas, enfim, tudo muda, né? Olha que beleza. Olha só que alegria. Ah, com 4 horas e 43 minutos, isso é sucesso, né? Isso aí é pra gente curtir. Não é sucesso? Não é sucesso? É claro que é sucesso. Isso é sucesso. Isso toca na capital, ó.

0: Isso é a cara do verão, velho.
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0: Vem, verão, já já se chega, meu bem. E você, ó, indo na praia com aquele belo biquíni, com aquele maiô maravilhoso, esbanjando sensualidade. Já, já, meu povo, já, já, hein? Já, já, já tá chegando, estamos caminhando já, né? Pô, a gente tá falando já de outubro, já, já é dezembro, já é final do ano, já, já é Natal, até porque depois, agora, de segunda-feira, onde temos dia de Nossa Senhora Aparecida, que é, sim, a padroeira do Brasil. Pode mudar, quem quiser. Vai pra sempre ser, bicho. Pra mim, tanto faz. Você pode falar que não é, pra mim é. E vai ser isso aí, é a padroeira do Brasil. E também, claro, dia das crianças. Aquela sua criança interna tem que sair. Sim, tem que mostrar. Mas olha, meu povo, o tempo urge, o tempo passa. E neste momento, Rosino, vamos dar uma virada, porque apesar que vai esquentar, vamos por São Paulo, meu velho. Isso porque placas finais hoje 3 e 4 é o nosso rodízio para esta terça-feira, a partir das 5 horas, não podem circular até as 20 horas da noite de hoje. Lembrando que teremos uma multa de R$130,16, de R$130,16 e mais 4 pontos na sua carteira, já com 15 para 5. Pois bem, é isso aí, meu povo. Mas, ô Rosino, vamos passar então a informação pro pessoal. Vamos à nossa previsão do tempo, porque, olha, teremos uma mudança, vai ter uma virada. Não dá para chamar uma virada assim, algo que é surpresa. Hoje eu falei muito bem para vocês. Máxima de 20... Ai, até bate a mão. Máxima de 24 graus. Eu perdi a linha aqui. Máxima de 24 graus, mas teremos já o início de uma mudança e ela começando já a partir da quinta-feira. Porém, amanhã, vamos com a previsão do tempo para quarta-feira. Tempo e temperatura.
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0: Olha, para este momento em São Paulo, exatamente 21 graus. Ô, Rosino, dá uma joiada aí na janela, por favor, se chove. Vê se dá uma chuva. Não, tá tranquilo. Na região do Paraíso, não chove em São Paulo, 21 graus neste exato momento. E olha, apesar dos rápidos períodos de sol, o tempo ele permaneceu encoberto na maior parte dessa terça-feira, o que impediu a elevação significativa das temperaturas. De acordo com as estações meteorológicas da Prefeitura, agora de fato concreto, 24 graus foi o maior índice e também da umidade do ar, que atingiu acima de 70%. Lembrando que as próximas horas elas seguem com muita nebulosidade e ainda há condições para chuvas isoladas e, no geral, de fraca intensidade. As temperaturas elas entram em gradativo declínio, com previsão de termômetros chegando a 18 graus até o final desta tarde. Ou seja, quando tivermos a virada para a noite, já quem sabe a temperatura já não dá uma mudada com 18 graus. Agora, as condições de chuva diminuem e o sol volta a predominar, favorecendo a gradativa elevação das temperaturas no decorrer da semana. Agora, para a quarta-feira, ainda deve começar com muita nebulosidade e chuviscos durante a madrugada. No decorrer do dia, o sol ele aparece entre nuvens e favorece a elevação das temperaturas. Os termômetros variam entre mínimas de 17 graus e máximas de 26. Amanhã já dá uma mudada, até porque hoje tivemos máxima de 24 com mínima de 17. Ou seja, teremos uma elevação de apenas 2 graus para toda a nossa capital e a umidade acima de 60%, isso levando em consideração a umidade do ar. E no final da tarde, há condições para chuvas rápidas e isoladas. Agora eu citei para vocês que na quinta-feira já vamos ter uma mudança, chegando no final de semana, então já passo para vocês, porque os termômetros devem variar entre mínimas de 18 e máximas que podem superar os 29 graus, com índices de umidade atingindo valores próximos aos 45%. Ou seja, até o momento, para a quinta-feira, dia completamente ensolarado, sem chance de chuva. Na sexta, isso muda com alguma possibilidade, mas na quinta, máxima de 29 graus. É o calor que vem voltando para São Paulo. 4 horas e 48 minutos. Aqui.

0: Boa tarde, São Paulo. Boa tarde, Brasil. E aí, Pedro Cabo Grande?
1: E aí, tudo bom? Só completando o que você tá falando aqui, ó. Quinta-feira, 29. Sexta, máxima de 31.
0: Uhum.
1: Sábado, ainda com um pouco de chuva, mas nada demais. Dá pra dar uma viajada, 30 graus. Domingo,
0: nossa.
1: 28. Segunda-feira, 26.
0: Ah, então dá. Então
1: dá. Dá pra forgar,
0: dá,
1: né?
0: Dá, não dá, sim.
1: Pra forgar?
0: Dá pra forgar, dá pra ir pra praia, né? Dá pra fazer bastante coisa, né? Com esse feriado aí prolongado, que é um feriado prolongado. Pô, vai sair na sexta-feira, sim. E já é, Elvis.
1: Sexta?
0: Né?
1: E quinta. O pessoal do home office?
0: Ah, é verdade.
1: Que quinta já vai embora.
0: É verdade.
1: Quinta e fica sexta, sábado, domingo, segunda volta. Mamado de tarde, de noite, reclama do trânsito, mas chega em São Paulo pra trabalhar na terça.
0: É. Aí a semana já é menor também, terça, quarta, quinta e sexta.
1: Que já passa voando.
0: Ah,
1: aí já. Aí acabou.
0: Ótimo. Acabou, né?
1: Aí é Natal.
0: Acabou.
1: Aí é na labuta até o Natal.
0: Pois é. E dia 28 de outubro é dia do funcionário público. Então, quem é funcionário público também não vai trabalhar,
1: também.
0: Que é uma quarta-feira.
1: É verdade.
0: Né? Olha aí, você que já está nos ouvindo ligadinho aqui desde as 16 horas, nos chega pra cá com Pedro Casagrande. Agora eu cheguei, Luciana Rodrigues, um beijo pra você, Jocelina, Rosana Coppola está aqui também, Alê, quem mais chega? Monique Venturelli. E hoje, gente, tem conexão com Milene Sintra, que vem direto do Japão. Queremos saber tudo, como foi essa viagem ao Japão. Então você que estava com saudade da Milene, ela vai estar aqui conosco. Vamos falar bastante, prosear junto com vocês, né? Porque Milene foi ao outro lado do mundo. No
1: Terra
0: Japão.
1: Do Sol Nascente.
0: Terra do Sol Nascente, é isso mesmo. E aí, Pedro Casagrande, votou? Tava tudo
1: sempre.
0: Ok?
1: Tudo beleza.
0: Tudo, okay.
1: Tudo beleza.
0: Nossa, menino,
1: na minha escola não deu nada de errado. Agora por não, escolas, né? Por todo o nosso Brasil.
0: Muita coisa, né?
1: É, eu não sei o que fala, então não vota, escolhe outro. É, briga, gente que
0: menino,
1: não quer sair da sala.
0: Onde eu votei, Jesus, sei que assunto já foi, mas olha, onde eu votei foi um bafafá. Eu não tava mais acostumado com esse tipo de bafafá, sabe?
1: Mas o que aconteceu?
0: Mas o meu filho, foi gente que também não queria sair da sala, formando aquela fila. E isso, melhor nem comentar, né? Então, gente...
1: Vi gente apertando o negócio com arma, cara.
0: Sério?
1: Na internet.
0: Meu Deus.
1: Era proibida a entrada com telefone, né?
0: E tinha gente que entrava, até gente que era
1: próprio candidato. A gente entrou com arma, né? É proibido, a 300 metros de qualquer escola. Você não pode estar com porte de arma, a não ser que você esteja em trabalho, sendo ele policial militar.
0: Pois é, agora, segundo turno, só para presidente, é um botão só, dia 24.
1: 24 de outubro.
0: Não, 25. 25 de outubro, domingo, né? E a gente segue por aqui, né? Você aí, a gente aqui. Muito obrigado pela audiência, muito obrigado pelo carinho. Já vai dando o seu boa tarde pra nós, porque já tem Milene Sintra aqui. Boa tarde, mulher. Tá falando da onde, hein? Zona Norte, Zona Sul. Oi!
2: Também levanto 3h20 da manhã todo
0: aí,
2: dia.
0: Ó.
2: Você levanta esse horário? Quarta.
1: Eu? Não. Aí, ó, diga lá. Ela falou isso de quarta? É porque o que que acontece? Eu tava falando de tempo, temperatura. E falei o horário de verão. Porque o horário de verão me remete à infância. Mas eu sei que tem muito. Que eu falei que eu gosto do horário de verão.
0: Eu também gosto.
1: Então
0: somos
1: mas
0: dois.
1: É porque tem muita gente, então, que nesse momento. Antes era só eu, agora somos nós, que vão estar xingando a gente, vão falar não volta nunca.
0: Eu
1: porque
0: gosto.
1: O que que acontece? Isso é bom, por exemplo. Eu levanto tarde. Agora, pra quem levanta 3h30, 4 horas da manhã, ainda é breu.
0: É verdade.
1: Anoitece mais tarde, mas quem levanta cedo, fica na roça.
0: Você já foi pro Chile?
1: Não, não fui.
0: Você vai adorar. Você vai
1: porque
0: adorar.
1: Demora?
0: É 9 horas da noite.
1: Mas a noite é mais curta.
0: A noite é mais curta.
1: Que 9 horas amanhece? Horas
0: amanhece? Nossa, eu gravei bastante o horário da noite, mas acho que amanhece por volta umas 6, 7 horas.
1: Nossa, é pouco tempo.
0: É
1: pouco tempo.
0: Mas assim, é muito interessante. Sabe quando você tá assim, porque o sol. Porque aqui, mesmo com horário de verão, por volta.
1: 7 horas.
0: Exato, né?
1: 7, 10.
0: Imagine 9 horas da noite, você vê o pôr do sol. É muito interessante. Eu gosto também do horário de verão, faz tempo que a gente não tem aqui. Mas eu gosto mais não pela manhã. Mas pela tarde, eu adoro. Eu acho que quando chega aquele clima de quando é 6 horas ainda tá aquele sol.
1: Não, e muita gente que sai, por exemplo, a gente sai daqui 6. Vamos supor isso. Que a gente vai direto pra casa. A gente chega e ainda tá de dia.
0: Praia é bom. Eu gosto.
1: Praia.

0: Exato, foi aquele final de semana, você fala, nossa, maravilhoso.
1: Eu gosto.
0: Mas tá bom, pra mim remete à infância, mas eu também entendo quem fala que não gosta.
1: É, não, a gente
0: entende. Eu também entendo. Eu gosto também, é bom que dá aquela economizada na conta de luz, mas você gasta mais na água.
1: É verdade.
0: Então dá na mesma, né, no final. No final vai dar na mesma.
1: É só pra quem gosta.
0: É, só pra quem gosta.
1: Boa tarde, quem chega?
2: Quem está falando aqui é o Leonardo.
1: Olha,
2: olha. Eu não gosto de horário de verão. Por quê?
1: Por quê?
2: Horário de verão, você faz tudo mais cedo, você não come direito. Quando começava o horário de verão,
1: eu também.
2: Era muito ruim pra mim, certo?
1: É.
2: Isso mexe com o nosso metabolismo, mexe com o relógio biológico. Eu não gosto e não tem que fazer horário de verão, não, tá? Eu tô sendo sincero e eu tô sendo honesto,
1: viu?
2: Tá? Eu tô sendo direto com vocês.
1: É isso aí.
2: E com as politicagens também,
1: tá?
2: Portanto, horário de verão, nunca mais.
1: Tá.
2: Boa tarde e até logo.
1: Boa tarde, querido. Boa tarde, quem chega?
3: Boa tarde, Vini. Boa tarde, Pedro. Boa tarde, equipe.
1: Boa tarde.
3: Eu estou no ônibus indo embora para casa do serviço.
0: Alô, galera do
3: Brasil. Beijo, Bozão. Vini. Eu sou Jovita Cresta Psirica da Serra.
1: Ô, Jovita, um beijo. Beijo, pessoal do Busão, que tá no Busão, chacoalhando agora, tá no trenzão. Eu, por exemplo, olha só, gente, o povo fala, ai, Vini não anda de busão, Vini não anda isso. Engano de vocês, porque no domingo, acordo eu, né, Eduardo era mesário, teve que sair mais cedo.
0: Nossa!
1: Então, acordo eu, né, eu falei assim, vou pedir carro de aplicativo, fui fazer uma, porque eu voto lá na Pimboca da Bravuzeira, né, lá onde eu morava. Aí, fui ver o R$80. Aí eu falei assim, você acha que eu vou pagar R$80 de carro de aplicativo?
0: Vai lá?
1: Não, coloquei minha bermuda, coloquei minha camiseta, meu boné, foi catê o metrozão, desci na Sé, peguei outro metrô, aí Barra Funda, peguei o
0: linha
1: trem.
0: Linha vermelha, Barra Funda, linha férrea, foi pra onde?
1: Fui lá pra Vila Aurora.
0: É o quê? 7 Rubi, 11 Coral?
1: 7 Rubi.
0: Linha 7 Rubi.
1: Sentido Jundiaí, né?
0: Isso.
1: Aí desci lá, aí lá peguei um carro de aplicativo, que aí eu paguei baratinho, né?
0: É,
1: e fui pra... O que eu
0: Mas quanto tempo de carro?
1: Quando você chegou lá?
0: Sem trânsito? De carro?
1: Não.
0: Esse daí?
1: Esse trajeto pequeno.
0: Ah, uma hora e 10 minutos. Uma hora e 10 minutos.
1: Ah, não. De total.
0: Total.
1: Da sua casa até lá. Agora, da estação até o...
0: Ah, até o local.
1: Ah, 7 minutos.
0: Ah, tranquilo.
1: 7 minutos,
0: tranquilo.
1: Então, eu fui de metrozão e conheci a Francisca, que é ouvinte. Adoro, chega pra cá. Mandou um beijão pra você. Falou assim,
0: obrigado.
1: Gostei, o Pedro, vocês fazem alegria.
0: A Chica.
1: Tava indo votar também. E encontrei ela no metrô, na Barra Funda. Foi lá, tirou foto. Falou, eu amo, chega pra cá. Então, eu amo. Então, você que tá no metrô, você que tá no trem, você que tá no ônibus, um boa tarde, meus amores.
3: Boa tarde, meus amores.
0: Boa tarde.
3: Eu não gosto de horário de verão. Eu prefiro horário normal. Beijo pra vocês.
1: Um beijo. Gente, são 16 horas e 57 minutos. Vamos rapidinho pro intervalo e a gente já volta.
4: Chega pra cá.

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2: De volta na capital, com chão molhado, cuidado redobrado, hein? Falo agora do caminho muito difícil na região central para a Zona Norte, no corredor Norte-Sul. O corredor até que funciona bem, do aeroporto até o Parque do Ibirapuera, do Parque do Ibirapuera até a região do Paraíso. Mas a partir da ligação leste-oeste está tudo parado, hein? 23 de maio, também a Santos Dumont, a Tiradentes, o caminho não tem alívio até a marginal do Tietê. Para quem precisa chegar na Zona Norte, algumas opções: a Rio Branco e também a Rude, que tem caminho intenso, mas melhor para quem segue na direção de Santana. A outra opção é o caminho pela região do Brás, que tem muito congestionamento na Avenida do Estado, mas as coisas melhoram a partir da Cruzeiro do Sul. E das 5 às 8 no Centro Expandido, valendo rodízio hoje terça para carros com placas finais 3 e 4. 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

0: 17 horas e 4 minutos. Olha, nós estávamos morrendo de saudade dela e eu tenho certeza que vocês também, né? Porque vocês me encontraram no baile, vocês perguntaram. Mas ela já voltou lá do outro lado do mundo. Não é horário de verão, mas é outro horário. E ela já está aqui conosco para contar tudo o que aconteceu nessa viagem maravilhosa. Com vocês, Conexões com ela, Milene Sintra.
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0: Boa tarde, Mi.
2: Boa tarde, Vi. Boa tarde, Pedro.
3: Boa tarde, bem-vinda de volta.
2: Obrigada. Boa tarde, público. Boa tarde pro público maravilhoso. Eu tava com saudade de vocês.
0: E aí, mulher, como que foi essa viagem? Pra quem segue Milene Sintra no Instagram, vocês acompanharam, porque a Milene fez a questão de nos levar junto pra essa viagem maravilhosa. Foi. Né? Sempre ali mostrando tudo que estava acontecendo. Eu me lembro muito bem, né? Tirando o tufão, que depois nós vamos falar sobre isso. Mas eu me lembro de quando você estava você acordou cedinho, você mostrando uma rua que à tarde ou à noite, não sei, ela estava muito lotada.
2: Sim.
0: Mas pela manhã, ela estava só tinha você ali. Só. Você falando sobre o acordar cedo, né? E depois, uma outra cena que me chamou muita atenção foi você sentada, eu acho que era num estacionamento. Né?
2: Em
0: cima das malas, esperando as amigas, o pessoal para ir pegar, né, o outro voo ou trem-bala, não sei. Mas assim, eu vi você vivendo ali. E uma coisa que eu quero trazer hoje aqui para nossa conversa é o poder de você conseguir realizar todos os seus sonhos ou todas as suas vontades sem a necessidade do outro, né? Porque muita gente, inclusive eu trouxe aqui nosso baile, que falava assim: ah, eu não vou no baile porque eu não tenho companhia.
3: Autossuficiência. Né?
0: Exatamente. Ah, eu não vou fazer isso. Ou eu não vou viajar porque não tem ninguém pra ir. E eu vi, sabe, você falando da viagem, você vivendo a cada momento, até os momentos mais difíceis pra você. Sim. Eu vi você vivendo como se fosse a melhor coisa, e acredito que foi pra você. A melhor viagem, o melhor momento. E eu aprendi muito, não só conheci algumas partes do Japão, mas eu aprendi muito distante vendo essa viagem, porque muitos de nós dependemos dos outros para realizar, para concretizar. E você nos mostrou nessa viagem que a pessoa é importante estar ao lado da gente, mas quando não está, o mais importante somos nós.
2: Sim, sim. Eu acho interessante você levantar esse tema, porque realmente as pessoas estão sempre esperando alguém, ou para ir para uma academia, ou para ir para uma viagem, ou para fazer alguma coisa. E eu acho isso interessante, porque eu me programo para fazer o que eu tenho que fazer, e o que eu carrego comigo é a bagagem, o mínimo possível, né? O coração cheio de fé, expectativas e a coragem para viver.
0: Não que a Milene não convide, viu, gente? Porque ela me convidou assim umas 10 vezes para essa viagem.
2: Sim.
0: A Milene convidou, mas eu acho muito bonito e essa sua força me move, sabia?
2: Que bom. Eu fico emocionada de ouvir isso. Porque eu me coloco em situações e eu quero que que o público venha comigo e viva as experiências também. Mas eu vou inteira. Né? E assim, tiveram várias situações nessa viagem que me fizeram pensar. Por exemplo, eu estava na viagem e tinha algumas pessoas lá, inclusive o pessoal do Paranormal, a gente ficou no mesmo lugar e tal. Cada um estava envolvido com o seu celular. Né? E eu não peguei meu celular praticamente a viagem inteira. Eu pegava assim, tipo, à noite, lá, ou para postar algum vídeo, guardava. Acabou. Eu não fiquei presa no meu celular. Então, eu consegui ter momentos interessantes com cada pessoa que estava nesse evento. A ponto das pessoas virarem para mim e falar: nossa, eu estou surpreso com a sua disponibilidade, com coisas que eu não imaginava. Porque a pessoa não para conversar com os outros. E assim, se teve uma pessoa que foi chave nessa viagem, fui eu, porque eu estive presente com todo mundo em todos os momentos. Então, eu realmente vivi os momentos, né? Eu construí relações. E aí, tá todo mundo me mandando mensagem: como é que você tá? Como é que você chegou? Não sei o quê. E eu achei engraçado, porque pessoas que eu já conhecia, né? Mas eu não tive essa chance de estar lá. E ali eu estava inteira. E eu acho que a gente sempre tá vivendo uma situação preso em outra. Né? Eu vocês sabem que eu não tenho um relacionamento, então eu não precisava ficar ali trocando figurinha com alguém. Eu fazia o conteúdo para o meu público e eu estava trocando com as pessoas que estavam no, naquele movimento comigo. E eu acho que o celular rouba a gente de tantas experiências ótimas e construtivas e grandiosas. E aí eu pude perceber que eu estava disponível para essa viagem. Né? E essa viagem foi uma das melhores viagens que eu fiz na minha vida. Vocês sabem que eu já viajei bastante.
0: Sim.
2: E eu fiquei impressionada, assim, eu cheguei no Japão e o público sabia da minha história, eles sabiam dos gatos, eles sabiam da rádio, eles sabiam tudo a meu respeito. Eles eram um público fiel que acompanhava a minha história, né? E eles comentavam muito, eu maratono os teus vídeos, não sei o que. Eu falei, gente, mas aqui no Japão, né, a gente fica pensando, o mundo hoje tá muito pequeno, né? Quando você faz bons conteúdos, você alcança o público em qualquer lugar, não tem um limite. E eu fui recepcionada com muito carinho, né? Eu percebi que o japonês, ele é muito carinhoso, né? Ele acaba sendo muito solitário naquela rotina que eles têm de trabalhar muito. Algumas coisas me surpreenderam, por exemplo, as pessoas trabalham muito tempo nas fábricas. Então, às vezes, mais de 14 horas, né? E por isso eles não podem ter animal de estimação, porque se você deixar o animal sozinho tanto tempo, você vai preso.
4: Ele morre também.
2: Aí que tá. É cultural. Por exemplo, você não pode deixar o animal mais de 12 horas. Aqui a gente deixa. A gente não pensa nisso. Lá não, lá você vai preso. Então lá tem cafés que você paga pra tomar o café e paga pra fazer o carinho no bicho. Você chega lá, tem 15 gatos no café, outro café tem não sei quantos cachorrinhos. Aí as pessoas vão até o café, elas pagam uma taxa, do mesmo jeito que você compra uma água, que você compra um café, você paga uma taxa para ficar meia hora fazendo carinho no bichinho. Por quê? Porque se você não fica em casa tantas horas, você não pode ter um animal de estimação. Olha isso, né? E eu fiquei pensando, né, a solidão das pessoas, né? As pessoas estão tão solitárias lá como aqui. E aqui você ainda tem o seu cachorrinho, sai para passear, já é um movimento, né? Lá não, lá ter um animal de estimação é caro, como ter um filho. Aí eu fui nas lojas, Nike, Adidas, tem uma linha de roupas para os animais.
4: Ah.
2: É, da Adidas.
4: Lembrando que são marcas esportivas.
2: São marcas esportivas, então como as pessoas não estão tendo filhos, elas estão vestindo seus pets.
4: Ah.
2: E tão caro quanto roupa de criança. Dessas marcas. Eu tirei foto, tal, depois eu até libero, eu coloco pra, né, no vídeo. Então, você vê lá o cachorro com as listras da Nike, da Adidas, as listras da Nike. Caro, tão caro como roupa pra gente. Né? Então, assim, a solidão é interessante, porque a solidão está no mundo. Né? E as pessoas estão cada vez mais individualistas e mais solitárias. E se você, vivendo uma realidade dessa, espera por alguém, você vai passar a vida esperando.
0: É verdade.
2: Né? Porque eu achei assim, muito engraçado, por exemplo, lá eles ficavam surpresos porque as mulheres achavam que eu estava musculosa. Então você vê que não tem um movimento de fazer academia. A pessoa não tem esse movimento. Se eu tivesse que esperar alguém para fazer uma academia, eu não ia nunca, né? Se eu tivesse que esperar alguém para fazer uma viagem, todo mundo diz, nossa, essa viagem de 30 horas é muito longe. Não ia nunca, porque ninguém quer ir, porque é muito longe. Então, assim, todas as coisas que eu quero fazer, o que eu me proponho a fazer, eu confio que eu vou carregar a minha fé comigo. E todo o resto vem quem pode, quem quer, quem está disposto... Né? Mas eu acho que a gente tem que ter um movimento para a nossa história. Né? Você constrói a sua história se colocando em situações. Por exemplo, eu canso de contar para todo mundo que eu viajo o mundo, mas que eu tenho medo de avião.
0: É isso que eu ia falar, gente. Pra quem conhece a Milene, a gente que é amigo, né? A Milene tem um medo. Sabe aquelas brincadeiras de TV assim? Qual medo a sua amiga tem? Milene tem medo de avião.
2: De avião.
0: Né? Mas você passou uma situação... Né?
2: Foi na ida. Gente, essa situação me fez repensar em muitas coisas. Porque quando você está no caos, o caos é belo. Ele não é tão horrível quanto aquele caos que a gente imagina. Né? Então,
0: você acha que é a gente que potencializa o caos?
2: Com certeza. Porque se eu tivesse, se alguém dissesse pra mim, Milene, você vai estar no avião que você tem medo, no meio de um furacão, no meio de um tornado. Eu ia falar nunca que eu vou tomar esse avião, já tenho medo. E aí, de repente, estava eu lá fazendo então essa viagem de Nova York para Tóquio. E eu tirando foto, né? Então eu tirei foto da nuvem com aquela espiral. Ai, que lindo! Ai, que tudo lindo! Porque foi uma viagem maravilhosa.
0: E o espiral quase derrubando ela.
4: O espiral fazendo uma turbulência no avião.
2: Então, mas eu não potencializei, eu não transformei em caos, né? E assim, essa companhia Japan Airlines é maravilhosa. Eles cuidam de você de verdade, um dengo. E aí, na hora de pousar, o avião balançava como se ele fosse bater as asas na pista. Uhum. Eu falei, nossa, que turbulência diferente, né? Tava muito, parecia que ele tava batendo asa. E aí, quando ele tava muito perto da pista, a impressão que deu é que uma mão, sabe assim, uma grande mão, assim, bateu no avião e jogou ele pro lado. E lógico que a pista é muito perto do oceano, né? Muito perto do mar.
0: E você sentiu esse movimento?
2: A pancada, foi uma pancada seca. Eu falei, nossa, o avião bateu em alguma coisa. No que ele foi pro lado, ele arremeteu, ele subiu. Né, saiu dessa situação, desse caos, subiu. Você fala, meu Deus, não vai parar de
0: isso
2: subir.
0: Porque ele já ia pousar.
2: Já ia pousar. Então ele pensa que ele já tinha diminuído a velocidade, ele já tinha invertido, não sei como que eles fazem lá, já tinha baixado o trem de pouso. Uhum. E aí foi uma pancada muito seca no avião e a impressão que deu é que essa pancada veio de lado. E aí quando isso aconteceu, deu um estrondo e o avião arremeteu. Eu falei, aí pensa, ele tava diminuindo pra pousar. Ele tirou não sei da onde, não sei o que, pra arremeter, pra subir de volta.
0: Voltou.
2: Voltou. E aí a gente andou muito, né? Um silêncio no avião que eu falei, morri. Morri. Gente, ninguém
4: com
2: gritou.
4: Com certeza.
2: Ninguém gritou. Ninguém falou nada. As pessoas não conversavam com quem tava ao lado. Tava todo mundo paralisado. Pensa que eu também filmei isso a hora que a gente parou, porque eu falei, cara, aconteceu alguma coisa, né, e ninguém abriu a boca, nós pousamos em Osaka e ficamos lá, acho que 4-5 horas, parado, e aí eu encontrei um brasileiro, perguntei o que estava acontecendo, porque eles, tudo que eles falavam era em japonês, né, que
4: ele
2: eu entendo.
4: Ele foi calmo?
2: Não, ele falou, nós estávamos no meio do tufão e o nosso avião entrou na turbulência. Ai, que... Aí sim! Aí eu pensei, o caos só é um caos quando você sabe que está nele. Eu não sabia que eu estava no caos. Eu estava em paz, por mais que eu tivesse medo de avião, não foi a pior sensação que eu vivi. Né? E como a viagem
4: porque
2: foi...
4: Porque é uma turbulência.
2: Não, mas era uma turbulência de bater asa.
4: Então, mas aqui, se você não sabe o que é, você fala, é uma turbulência.
2: A turbulência, ela trepida as asas.
4: Sim.
2: O avião, ele fazia assim, ó, Cássio.
4: De um lado pro outro.
2: É, de um lado pro outro. A impressão que ele ia bater asa na pista.
4: É, era bem
2: mais forte. Era diferente. Mas assim, tudo tava tão diferente e ao mesmo tempo parecia que estava no controle. Por mais que não tivesse, o piloto, ele conseguiu manter uma situação, não sei te explicar, que ninguém... as pessoas não entraram em pânico. Né, elas podem ter ficado, assim, paralisadas depois por conta da situação. Mas ninguém emitiu um som, ninguém falou nada, ficou todo
4: ninguém
2: mundo
4: gritou.
2: Quieto. Não, ninguém gritou, nada de diferente. Eu falei, isso que tá estranho, isso tá mais estranho. Aí encontrei esse brasileiro, perguntei o que tava acontecendo, ele falou. E ele falou assim, nós estamos abastecendo, que o avião já estava sem combustível. Ninguém gritou também. Ó, ou a gente caía no tufão, ou a gente caía sem combustível. E aí, ficamos esperando o tufão ir embora. Horas, horas, horas, horas, e ninguém desceu, nada. Todo mundo quieto, todo mundo em silêncio, todo mundo em paz. E aí, ele falou, então, e aí nós vamos voltar pra Tóquio. Eu pensei, ai, podia descer aqui, né? Que eu tô até, inclusive, mais próximo do meu destino. Não, não podia descer ali. E aí, o voo de Osaka pra Tóquio foi o melhor voo da minha vida. O avião maravilhosinho, bonitinho... Né, controlado, aquele céu limpo, porque parece que o tornado passa, ele tira tudo, limpa as nuvens, limpa tudo.
0: Sim. E a gente dá para fazer essa sua história, né, ao que nós vivemos, né? Talvez esse piloto seja a divindade que a gente acredita.
2: Sim.
0: Né? Que muitas vezes a gente deixa de acreditar e torna aquele caos pior do que ele já é. né? E aí, a partir do momento que você vê que aquele piloto, né, que aquele Deus, aquela entidade que você acredita, fez com que as coisas acontecessem da melhor forma, mesmo na turbulência, sim, o que vem depois será, assim, tranquilo, bonito e impecável.
2: Então, depois disso, tudo ficou lindo. Depois disso, tudo ficou lindo. Tudo que eu encontrei, todas as pessoas, todas as histórias, aí o pessoal me mandando, né? Olha o teu avião, já tinha virado notícia. Eu falei, nossa.
0: Você acha que isso foi pra te ensinar alguma coisa?
2: Eu acho. Eu acho sim, porque eu acho que isso me ensinou essa relação com o caos. Se o caos tá fora, você não sofre. O problema é o caos que você carrega dentro, né? Às vezes eu passo algumas situações, como eu tenho outra empresa, tal, algumas situações que são difíceis, e quando você chega no seu limite, você fala, eu não posso mais, eu não consigo mais carregar isso. E aí a impressão que dá é que você tem uma explosão e esse caos, ele deixa de estar dentro e ele vai para fora, né? E foi mais ou menos o que aconteceu agora. Tudo que estava acontecendo, estava acontecendo, mas alguma coisa me dizia que tudo estava sob controle. Eu não sei sob controle de quem. Óbvio, de Deus.
4: Encontrar conforto no desconforto.
2: Exatamente.
4: Às vezes vem aquela enxurrada de coisa, de problema, blá, blá, blá, mas você fala, ah, eu já passei por coisa pior.
2: Sabe o que é mais engraçado? Num momento desse, Pedro, você pensa assim, e se tudo terminasse agora? Teria feito sentido a minha história? Teria feito sentido tudo que eu vivi? Todo o sofrimento que eu passei, para os amores que eu não amei, para os problemas que eu não resolvi, ou pelas coisas que... Se terminasse hoje, teria valido a pena? E aí, naquele momento, eu tive a certeza que a minha história valeu a pena. E ali, silenciou. E de lá para cá, parece que está esse silêncio aqui dentro. O caos está fora, não está dentro de mim. E isso muda tudo.
0: Isso muda tudo. E você, hein? O seu caos está dentro ou fora, hein? Não está sabendo lidar com o caos? Acione a Milene Sindler, que ela vai te ensinar. Porque, olha, eu vou falar. E essa autoconfiança, eu falei para mim ali, né, antes de entrar, falei assim, nossa, como eu aprendi, mesmo distante, não viajando ao seu lado. Mas, na verdade, eu acho que eu nunca falei isso pra ela, mas, assim, eu aprendi a ser autoconfiante desde quando eu conheci você pela primeira vez. Porque quem vive com a Milene, quem está com a Milene, quem conhece a Milene, você tem esse poder. Não sei se já te falaram isso. Você tem esse poder, mesmo distante, mesmo sem abrir a boca, de nos dar uma autoconfiança que, assim, assobiou o Monte Everest.
2: Ai, que gostoso. Sabe?
0: Então, assim, é muito... Pra mim, falando, né, é muito, como que eu posso dizer, grandioso. Porque tem muita gente que está nos ouvindo, e eu sei, porque eu já passei por isso, que nos sentimos pequenos a determinadas situações. Sim. Que, na verdade, a situação é tão micro perto de você, só que você se sente menor que ela, né? E as pessoas hoje estão assim, as pessoas estão encarando problemas, sim, dificuldades, ou até mesmo oportunidades, como se ela fosse menor do que aquilo. E aí ela perde o que ela deveria ganhar.
2: Perde. Então, e aí eu fico pensando, né? O que as pessoas viveram na vida para se colocar neste lugar? Porque é a história delas. Aquilo que você não viver na tua vida, ninguém vai viver por você. É você que vai contar a sua história. E você precisa saber como você quer contar a sua história. Né? Onde você vai colocar o seu valor, onde você vai colocar o seu olhar, onde você vai colocar o seu brilho. O seu brilho. Né? Às vezes a gente fica esperando o olhar do outro para a gente para você se sentir maior, melhor, vivo. Né? E às vezes a gente não encontra esse olhar. Dizem, né? Dizem que... Minha mãe dizia isso. Que ninguém nunca vai te olhar como tua mãe. Né? E a impressão que dá é que a gente passa a vida procurando o olhar da mãe. Né? Aquele olhar de admiração, de perfeição, de completude. E a gente passa a nossa vida inteira buscando esse olhar de novo. E aí a gente se perde nas pessoas que de verdade não tem isso para oferecer, que às vezes destrói o pouco que a gente constrói, né? Então, assim, o quanto a gente entrega a nossa vida na mão do outro de bandeja e fica esperando uma validação que o outro não tem para nos dar. E isso é muito sério. Né, eu acho assim, vocês sabem o quanto eu gosto de cuidar de pessoas e o quanto eu realmente, né, me importo com isso. E eu vejo assim, pessoas maravilhosas, sucateadas em relacionamentos destrutivos e de todos os níveis, seja familiar, mãe, filho, marido, esposa, marido, esposa, ou seja... Parece que as pessoas estão permitindo que o outro digam para elas qual o valor que elas têm. E isso é muito triste, porque ninguém vai construir a sua história. É você que um dia vai olhar nos olhos de Deus e vai contar o que é que você viveu aqui. Então, eu acho que você está dando muito poder para alguém que não tem o poder de te destruir, de te julgar, de te condenar ou de te levantar. A gente precisa tomar de volta o nosso poder e dar para o outro aquilo que o outro pode aceitar ou trocar. Uhum. Não colocar nossa vida na mão dos outros.
0: É isso. Muito bonito. Agora, uma curiosidade que com certeza quem está em casa quer saber também, né? É o fuso, a comida ou a comunicação. O que foi mais... acho que não difícil a palavra, mas não tão tranquilo.
2: Olha, eu acho que foi o fuso, né? Porque assim, agora, por exemplo, é noite lá. Então, 4, 5 horas da tarde são 5 horas da manhã lá. E aí você leva um tempo para se adaptar. E eu acordo muito cedo para treinar, né? Então eu acordava fora de hora, né? Dormia 1, 2 horas, acordava para treinar. Como assim? Dorme, pelo amor de Deus! E eu não conseguia, demorou para eu entrar naquele ritmo.
0: E eu vi um vídeo seu que você estava num hotel de cápsula. Como funciona isso?
2: Olha, pensa num caixão.
0: Meu Deus.
2: Pensa assim, vários caixões. Que e legal. Aí você abre a tampa, a tampa não de cima, a tampa do que seria o pé do caixão.
4: Tá.
2: E você entra. Você entra e você abaixa. Você entra de frente, você
4: meio assim,
2: sai.
4: Igual minhoca.
2: De minhoca. E assim, tem uma escadinha do lado pra você subir, né? Então, você tá embaixo, você entra que nem uma casinha de cachorro.
4: Porque tem uma pessoa embaixo, tem uma pessoa no meio, tem uma pessoa em
2: cima. Tem vários, tem andares. Gente,
4: tipo um triliche.
2: Olha, ou mais, né? Tem lugares que tem 4, tem 5, você
0: não
2: sobe.
0: Sei, não sei se eu gosto.
2: Não, é muito diferente. Porque dentro dessa cápsula tem ar-condicionado. Tem iluminação, tem carregador de celular, tem TV. A TV fica assim na lateral, você puxa ela e põe na tua frente. É super confortável. Você não escuta barulho de nada, de nada. Você fecha ali a sua portinha, que é uma tendinha, e dorme. Aí você vai nos banheiros desse hotel cápsula, os assentos climatizados. Aí tem banho tudo.
0: O que é um banho tudo?
2: Um banho tudo é, você aperta o botão, você lava a parte de trás. Você aperta o botão...
4: Mas precisa se mexer, alguma coisa, ele acha o caminho sozinho. Então, às vezes tem que... Pensei... Sabe, segura uma pomba, depois segura...
2: Pedro, eu acho que para nós brasileiras ele precisa ser calibrado. Porque Entendi. Eu não acertei nada. Eu tava quase lavando o rosto, mas eu não acertava as coisas.
4: Eu acho que não é aqui, né?
2: Eu acho que tem que calibrar o negócio. Aí eu falei assim, não, eu acho que eu vou comprar esse assento, eu vou levar pro Brasil. Daí eu pensei, né, tem um pedreiro que trabalha pra mim lá, que se ele instalar, ele vai lavar o teto, mas não vai lavar as coisas. Mas é muito confortável. Então o piso todo climatizado, o assento climatizado... Tudo sem barulho, né? Lá, uhum. Aí, não, o mais engraçado é que eu fui... Isso daí é o banheiro. Aí, separado do banho.
0: Que é fora da...
2: Não, é no andar da cápsula.
0: No andar.
2: É tudo ali reservadinho, mas aí são vários, né? Uhum. Vários vasos lá, bonitinho. Aí, fui tomar banho. Aí, qual não foi a minha surpresa pra ver que o banho, você entra assim, tem várias baias abertas.
0: Uhum.
2: né, abertas. Aí um banquinho e uma duchinha e uma bacia para lavar o pé. Eu não sabia se era para lavar o pé, se era para lavar o quê, a bacia. Mas a bacia tava lá.
4: Ela servia para alguma coisa.
2: É. E aí uma piscina. Então tinha a piscina de água muito quente, uma água escaldante, mas que era bem relaxante, e tinha essas duchinhas para você tomar banho. Até agora eu não entendi se tinha que tomar banho na duchinha primeiro antes de ir na piscina, ou se tinha que ir na piscina antes de ir na duchinha. É, não sei. Aí tá bom, então todo mundo tomava banho ali ao mesmo tempo. Todo mundo tomando banho junto, sentadinho no banquinho, tomando banho, eu olhava aquilo e ia lá pra piscina. Depois eu fiquei pensando, será que é pra piscina primeiro ou pra piscina depois? Como ninguém também olha pra ninguém, né?
0: Então, mas é tudo pelado, sem roupa?
2: Todo mundo pelado, sem roupa. Mas assim, banheiro feminino, banheiro masculino, só. Uhum. Mas todo mundo pelado,
4: sem roupa. Que lá ninguém ia fazer as barbaridades se tivesse aqui também, imagino.
2: Olha, não sei te dizer.
4: Mas você viu?
2: O quê, barbaridade?
4: É.
2: Não.
4: Então a gente. A primeira impressão é a que fica.
2: Não vi nada.
4: A primeira impressão é a que fica.
2: É porque se você parar pra pensar, no cápsula, geralmente é turista, né? Pessoal de fora.
4: Tem isso.
2: Agora vamos pensar se fosse todo mundo morando num cápsula, todo mundo se conhecendo e tal. Não sei.
0: Mas esse cápsula, qual que é o diâmetro dele? Porque eu tenho fobia.
2: É uns 3 caixão de altura e uns 3 de largura.
4: Que tá. Forma, né? Não, como
0: essa quadrada, são 3 quadrados aqui, ó.
4: Você pega e empilha um, dois, três.
2: Bem menor. Ele deve ter, assim, de altura, 1,5 metros. Um metro e meio por 1,5 metro de largura, e de comprimento deve ser uns 2 metros.
4: É, porque eles também não são muito altos, mas tem que levar em consideração que vem muita gente de fora também, mas... É.
0: E a comida?
2: Ah, eu amei. Eu comi tudo que tinha lá. Eu já gosto de comida diferente, né? Mas assim, por exemplo, eu pegava uma coisinha pra comer, tava maravilhoso. Aí eu ia procurar aquilo de novo, eu não achava. Aí eu comi outra coisa, achava maravilhoso também.
0: Tem muitas máquinas também ali, né? Pra tirar, assim, na rua, tinha aquelas máquinas pra escolher doce ou refrigerante.
2: Tinha, né? Olha, eu fui muito num lugar chamado Combini, que é o 7-Eleven.
0: Ah, tá.
2: Então vai e você compra lá seus lanches, seu café da manhã. O pessoal come nesses lugares.
0: Verdade.
2: Né? Então, e é muito engraçado, porque assim, tem muita gente. É muita gente. Poxa, a gente mora em São Paulo, a gente vê muita gente. Só que lá é muito mais. Né? E assim, tudo que você vai é fila. Só que funciona, então a fila é rápida. Mas tudo é fila. Você vai num restaurante, assim, 10 horas da manhã, tá fila na porta do restaurante. Você fala, poxa, mas é pra tomar café da manhã ou pra comer? Não, é pra almoçar. Fila no restaurante. E restaurante bom você conhece pela fila. Porque depois você vai ver que aquele restaurante é referência no, sei lá, no guia de qualquer coisa, já tem a fila 10 horas da manhã lá na porta.
0: E você chegou a pegar trem-bala...
2: Sim.
0: Pegou? Olha, mas a gente vai fazer o seguinte, nós vamos para o intervalo e na volta a Milene vai contar, né, como que foi andar de trem-bala. A gente volta já.
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7: 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Pra você ligado na capital, que vai pegar a Marginal do Pinheiros a partir da Zona Sul pra Castelo Branco, tem congestionamento, mas apenas excesso de veículos. E tudo fica difícil logo depois da ponte estaiada. Quem tá chegando pela Bandeirantes a Pinheiros já pega o caminho bem complicado, excesso de veículos, principalmente a expressa até a passagem pela ponte Cidade Universitária. Pista local tá melhor, caminho paralelo Berrini, Funchal, Brigadeiro, Faria Lima, Pedroso de Moraes ajuda bastante. Para Interlagos, a Pinheiros, o pior trecho depois do acesso a Bandeirantes até a chegada a Guido Calói. Transporte público sobre trilhos e linhas de ônibus operando normalmente. 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
0: 17 horas e 35 minutos, estamos de volta aqui. Conexões Made in Japan, gente, com Milene Sintra, que acabou de retornar de uma viagem que ela foi lá para uma palestra.
2: Foi.
0: Né? Foi para fazer palestrar, também divulgar o livro Palavras. Exu em Palavras.
2: É, né? A voz de Exu em Palavras.
0: E ela tá contando aqui, né, como que foi, né, toda essa viagem. E a pergunta que eu fiz antes da gente sair pro intervalo foi se a Milene pegou o famoso trem-bala.
2: Nossa, peguei o trem-bala. Gente, 3 horas de trem-bala, você atravessa, assim, umas 4, 5 cidades. Cidades. Né, então eu fui de Tóquio pra Osaka. Fui para as outras cidades ali próximas, então você passa por Nara. Então você pega o trem, bala de Tóquio, 1 hora, 50 minutos, você está em Nara, é uma outra cidade. Você, mais 20 minutos, você está em Nagoya. Mais não sei quantos minutos, você pode rodar o Japão, né, todo no trem bala. E é muito, muito tranquilo, muito rápido. E é interessante porque... além de, lógico, você ver a paisagem, você aproveita, né, de um jeito diferente, não é caro. A gente tem mania de achar que a gente não vai para os lugares distantes porque deve ser muito caro, né? E quando você começa a ver os preços, é mais caro aqui. Um fim de semana aqui, você gasta mais do que, né, pensa, quantos finais de semana você precisa economizar para ir numa viagem? Poxa, dá para fazer a viagem. Talvez o mais caro da viagem seja a mesma passagem de ida. Mas aí você tem o trem, você compra um passe, um passe lá, né? Vale transporte. Você compra um bilhete. Você compra um bilhete que você pode rodar tantos dias.
4: Então não é momentâneo.
2: No meu caso foi pontual, porque eu tava, sim, dentro de um evento. Mas assim,
4: você tem mais opções.
2: Tem mais opções. Então, por exemplo...
4: Deve ter um mensal, um semanal.
2: Tem. Você compra um exemplo para 7 dias. Aí o que as pessoas costumam fazer? Você pode escolher um trem, por exemplo, que tem cabine para dormir. Então, ao invés de você dormir em hotel, você dorme no trem com cabine. E aí você vai de um lugar para o outro. Descansou, chega no lugar, você faz o turismo de lá.
4: Que tem que fazer.
2: Exatamente. Aí vai para outra cidade, dorme no trem. Né? O trem é super confortável, você não escuta um barulho para nada. É super seguro. Né? E a paisagem é linda. A paisagem do Japão é uma coisa incrível, porque você vê a fábrica, daqui a pouco você vê os vilarejos, daqui a pouco aquela plantação sem fim... E assim, pensa, uma grande ilha. Eu compararia o Japão, eu acho que vai numa proporção um pouco diferente, mas Florianópolis. né? Porque você vê, vai mudando, né?
4: Tem a praia, e aí tem também a parte, não dá pra chamar de industrial, mas a parte dos prédios, né? Dos negócios, dos business, né? Então, a parte comercial.
2: É, então assim, às vezes, pra aquele que tem o sonho, né, de viajar, então eu já fui Tailândia, eu já fui pra Coreia, já fui pra China, agora fui pro Japão. Eu acho a região mais segura para viajar. Eu acho mais seguro do que Estados Unidos. Porque como as pessoas têm uma cultura de respeito, as pessoas te respeitam. Então, se a pessoa não puder te ajudar, ela não vai te atrapalhar. A gente não vê isso em outros lugares. Em outros lugares, parece que se você é turista, você que se vire. Você veio aqui porque quis. Lá não, lá o que eles puderem, principalmente no Japão, o que eles puderem fazer para te deixar confortável, né? Você pede uma, por favor, você pode me ajudar? A pessoa para o que ela estiver fazendo para te dar atenção. Ela não vira a cara e sai andando. Ou ela diz, não posso, estou atrasado. Não, ela para realmente a vida dela até ajudar você a resolver o que você tem que resolver. Né? E pensa, eu não falo japonês, a pessoa não fala inglês, não fala português, não fala, mas ela resolve com você porque ela entende o contexto e te ajuda naquilo. Então assim, e eu achei muito fácil, né? Você vai para a estação de trem, você lê lá o nome da estação que você tá. Tá, sei que eu tô aqui. Aí eu preciso ir para a estação tal, porque vai aparecendo ali no Google. Eu coloco na cabine. Que eu, né, na máquina lá, digito o nome as iniciais da estação que eu vou. Aí ele já passa, aparece o valor do ticket. Né? Então, assim, a máquina resolve.
0: É tudo responsivo, né?
2: É rápido. É rápido. É rápido. Né? Então, eu acho assim, eu acho que é uma viagem segura. Eu acho que o povo, né, o oriental, o japonês, ele é muito atencioso, ele é muito carinhoso, ele é muito respeitoso. Tudo funciona. Poxa, eu fui na Disney. A Disney é uma multidão de
0: Disney
2: gente
0: no vestido. Japão.
2: Eu fui na Disney do Japão.
0: A Minnie é japonesa? O Mickey é japonês?
2: Ah, é. Ó, na China era chinês, no Japão é japonês. E assim, eu fui na Disney de Tóquio e fui na Universal de Osaka. Olha, é impressionante a quantidade de pessoas vestidas, né, de personagem.
0: Sim.
2: E é muito, assim, eu também tirei muita foto, é muito engraçado, porque vai o casal lá, o casal vestido de personagem. Todo mundo tinha uma orelhinha. Eu é que tava estranha que não tinha uma orelhinha de Mickey, de bicho, de cachorro.
4: Nada.
2: Eu tirei umas fotos com uns bonezinhos de cachorro e tal, mas eu brinquei, né? Eu falei, nossa, chegou uma hora que eu não sabia quem era o monstro, porque eu fui na Casa Assombrada, eu não sabia quem era o monstro, quem eram as pessoas que estavam vestidas de monstro. Tanto monstro que tinha. Mas é tudo fofinho. Né, por exemplo...
4: Não é pra dar medo, né?
2: Não, é fofo. Então, assim, um costume do japonês. O japonês, ele anda com bichinho aqui no ombro. Não é bichinho de verdade, bichinho de pelúcia. Sim. Então, ele tem a roupa e ele tem um bichinho pendurado aqui. Os homens e as mulheres. Os homens pintam as unhas, usam batom e usam bolsa feminina de lado. Ali, quando você olha, você não sabe... O que é masculino, o que é feminino. Tá muito igual. Né? Eles estão muito iguais na aparência. E tá tudo bem. Tá tudo ótimo.
0: E qual foi o lugar que você conheceu que mais chamou a sua atenção? Desde um mini, micro, macro.
2: A Dontobori.
0: O que é isso?
2: É uma região lá em Osaka que parece Las Vegas. Parece Las Vegas. Muita luz, muita iluminação, muito compra, compra, compra, compra. O pessoal comprando o tempo todo. Né? Shopping, uma farmácia é um shopping de 4 andares. Uma loja de acessórios é um shopping de 6 andares. E vai, por exemplo, uma loja de coisinhas, né, que é o Don Quixote. 12 andares. E cada andar um monte de tranqueirinha, tranqueirinha, tranqueirinha.
4: É um prédio.
2: Não, tudo é um shopping gigante. E lotado de gente, lotado de gente. E eu fui num shopping, né, era um shopping porque tinha muitos andares, com máquinas de joguinho. E lá eles jogam muito.
4: Um cassino, vai.
2: Então, não é cassino, é aquele de pegar o brinquedo. É um shopping, vários andares de pegar o brinquedo. E um dos andares é um mercado. Então, você não vai comprar o que você tem que comprar. Você vai jogar para ganhar o que você tem que comprar.
0: Na máquina de pegar.
2: Na máquina.
0: É aquelas máquinas que tem aquelas... garra, né?
4: Se é o mercado, tem coisas normais de mercado.
2: Coisas básicas.
4: Então você vai jogar pra comprar um papel higiênico.
2: Então, você vê que é interessante essa cultura? Porque eles gostam muito de jogo. Pra tudo.
4: É uma aposta.
2: É uma aposta. Então assim, você vai comprar um suco. Digamos que o suco custe 10 reais. Você põe uma moedinha de 100. A chance de você conseguir com 3, 4, 5 moedinhas o suco é enorme. Você pagou um décimo do valor. E todo mundo vai. O povo, sabe assim, vai na maquininha comprar o que tinha que comprar no mercado.
0: Nossa, que interessante.
4: Que loucura,
2: cara. E assim, andares e andares de interminável, assim, de máquinas. Interminável. Cheia de tranqueirinha, mas cheia de guloseimas, cheia de docinhos, cheia de... até arroz, feijão. Quer dizer, não tem arroz e feijão lá, né? Tem arroz.
4: Mas, né?
2: Até essas coisas na máquina.
0: Muito interessante.
2: E você vê essa máquina em todos os lugares. E nunca é uma. São muitas, muitas, muitas. E sempre muito ocupado. Todo mundo jogando. Então é cultura, né?
0: É cultura. E você sempre ficou nesse hotel de cápsulas? Todos os hotéis que você ficou era de cápsula.
2: Eu fiquei em dois, né? O de Tóquio era de cápsula, um pouquinho maior. E o de Osaka era de cápsula, um pouquinho menor. Mas eu adorei isso. Porque eu acho que você...
0: Olha aí, é esse que nós estamos mostrando?
2: É tipo esse. Perfeito. Olha lá a cápsula.
4: É um pouquinho maior, cabe uns quatro corpos aí. Você tava falando tanto de caixão.
2: Eu acho que dois, no máximo dois.
4: Tá, pra um casal.
2: É. Não, eles não alugam pra casal, aluga individual.
4: Ah, não tem nenhuma opção?
2: Não tem essa opção. Lá não. Eu já vi isso em hostel do mundo.
4: Ah, sim, sim.
2: Você tem espaço pra casal, sim. Mas nesse caso não, é tudo individual.
4: Olha.
2: Eu achei muito legal, porque se você parar pra pensar, quando você vai num lugar maior, você vai aproveitar mais coisas. Só que tem algumas cidades que você tem que aproveitar a cidade, não a acomodação. Né? Eu já ouvi uma vez alguém me dizer assim, quando você vai pra um lugar ruim, você tem que ficar no hotel bom. Porque daí você aproveita o hotel. E quando você vai num lugar bom, você pode ficar num hotel simples, porque você vai estar andando, você não vai estar enfiado no quarto. E aí não tem o que fazer, é pra dormir.
0: E o que que você falou assim, nossa, eu tenho que ir pro Brasil, mas eu tenho que levar isso aqui comigo.
2: Você lembra?
0: Eu tenho que comprar, eu tenho que levar comigo pro Brasil.
2: Nossa, eu...
0: Muita coisa!
2: Ai, meu Deus! Eu tive que comprar um Onitsuga.
0: O que é isso?
4: O que é um Onitsuga?
2: É um tênis que tá na moda.
0: Lá.
2: Na verdade, ele tá na moda aqui.
0: Ah, tá.
2: Só que ele aqui é muito caro, né? É um tênis de golfe. É, um tênis de golfe.
4: A senhorita joga golfe?
2: Não, mas é um tênis que dá pra usar no dia a dia. Tá na moda. Tá na moda. Quase que eu comprei o salto desse tênis. É que eu falei, não, eu não vou usar. Aí eu também não vou usar. Mas esse tênis tinha que ir, por quê? Porque ele tá fazendo sucesso no mundo. E você só acha... No Japão. Então, por exemplo, aqui no Brasil, esse tênis tá custando uns 4 mil, 3 Nossa. Mil, 4 mil. Aí lá você compra por mil. Ainda é caro, mas era uma coisa que não dava
4: mas pra deixar passar. Mas é 3 vezes mais barato.
2: Gente, ó, pra vocês terem uma ideia, se eu comprasse um iPhone 17 lá, eu economizaria 7 mil da diferença de comprar aqui. 7 mil. É muita Nossa, diferença.
4: É muita diferença.
2: É muita diferença. Marcas que a gente tem aqui, que a gente vê no Japão, pensa, é mais barato você comprar em iene do que em dólar. Lá tá muito mais barato. Então, talvez seja um destino para compras. Porque é muito mais barato do que Estados Unidos.
4: E Paraguai também. O Paraguai é só a ilusão, não é?
0: Que
4: não?
0: Também a visita foi recente, né? Também passou por lá recentemente.
2: Ai, gente, eu adoro rodar.
4: É esse aí? Ah, eu já vi esse tênis.
2: Olha, esse é um deles, é esse símbolo. Ele é um tênis que ele foi...
4: Ah, ele é da ASICS, não é?
2: Não.
4: É.
2: Não, chama Onitsu.

0: que as mulheres são mais atenciosas. Os homens, eles te atendem com respeito, mas ok, deu a resposta, acabou. Né? Te orientou tal coisa, acabou. A mulher, só falta ela pegar tuas malas e levar até o destino final. E isso foi, foram muitas vezes que eu pedi algum tipo de informação e as mulheres saíam do itinerário delas, me levar num outro lugar, num outro guichê, numa outra estação, com aquele carinho de quem está cumprindo uma missão. Imagina, a pessoa não me conhece, né? Ela não precisa nada, mas uma disponibilidade de te acolher, de te receber, de te orientar, fora do normal. E sem contar, né? Teve a palestra.
1: Isso, eu já ia perguntar da palestra.
0: É, e a palestra foi bem interessante, porque em determinado momento eu tô lá no palco, né? Então, falando com as pessoas, e eu olho assim, uma coisa estranha, todo mundo meio com a mão no olho, meio, né? Uma coisa, eu falei, gente, que será que tá acontecendo, né? Eles tiveram um surto coletivo e caíram no choro. É, alguma coisa, né? Teve uma hora que eu tô falando sobre o... Né, sobre a importância da espiritualidade na vida, tal, né, e essa solidão, né, que nos acompanha pela própria existência, e aí apareceu a foto do seu Zé na tela. E aí quem me acompanha, né, nos meus vídeos e tal, conhece a história do seu Zé comigo, né? E aí o pessoal caiu no choro. E eu no palco, sem saber por que que eles estavam, e japonês chora muito, chora muito.
2: Eles tinham um tradutor.
0: Não, o pessoal tava. Eu tava falando em português. Eram brasileiros que moram lá.
2: Ah, eram só pra. Ah, entendi. Não tinha um público de fato que. É, eram que era japonês de fato.
0: Não, eram brasileiros que estão no Japão, inclusive, há muito tempo. Entendi. Né? E eles querem trabalhar a espiritualidade. Sim. E tal. E tudo isso tá chegando lá, né? Porque tem outras religiões que imperam ali. E aí foi um choro coletivo. E eu fiquei pensando no palco. Eu falei, ai, meu Deus, o que será que eu falei, né? E aí. Será que é bom? Será que é ruim?
2: É ruim.
0: Porque eles não emitem um som. Eles não... Né? Cai no choro.
2: Ninguém abre o berreiro. Igual né? Ah!
0: Começa não, a chorar. Nós somos muito dramáticos, né? Muito. Agora muito a gente vê isso. Não, e o drama do brasileiro...
1: Ai, que saudade!
0: Não, o drama do brasileiro, ele nos dá uma referência. Quando você tá no palco, você precisa de uma referência do que tá acontecendo. Se você tá agradando, se o público tá com sono, tá entediado, você precisa.
2: Uma resposta, né?
0: Exatamente, eles não te dão resposta. É impressionante.
2: Aí que é bom, né?
0: Aí lute! Você que lute! É, você que lute.
1: E pra gente encerrar, o que você traz para os nossos ouvintes, pro ouvinte do Conexão, do Chega Pra Cá, dessa sua experiência?
0: Bom, eu acho que o mais importante da experiência foi eu ter vivido uma situação, né, onde eu reavaliei a minha vida, a minha história. O que eu estou fazendo da minha vida? O que eu estou fazendo com tudo isso que eu estou construindo? Porque me fez pensar que se acabasse ali, né? Se tudo que eu estou construindo vale a pena para mim. Para mim, não é para o outro. Porque a história fica, você que vai embora. Né? E aí você fala, poxa, eu vivi tudo que eu quis viver. Né? Eu amei, eu me diverti, eu passeei, eu fui feliz. Durante a minha história, porque eu trabalho muito. Quem me acompanha sabe que eu trabalho muito. Mas eu trabalho com o que eu mais amo fazer na minha vida. Então eu aproveito muito, eu me divirto muito, eu estou inteira em tudo que eu faço. E aí eu sempre, né, questiono esse negócio da viagem e tem uma parte difícil para mim em função do medo de avião. E de repente meu medo foi embora. Meu medo acabou. Porque eu não tinha mais medo de morrer. Ali eu pensei o quanto eu estou vivendo de fato. Se você viver a hora que acabar, tá tudo bem. Agora, acabar sem ter vivido, eu acho que é uma coisa que, de alguma forma, a gente carrega, né? Um medo de não ter vivido tudo aquilo que quis viver.
2: Viver é melhor que sonhar.
0: Então, né? Viver, sonhar, realizar, né? Fazer as coisas que te dão prazer, porque uma hora acaba.
1: Uhum.
0: Né? E você tem que saber se foi o suficiente. E eu quero que seja o suficiente a história que eu estou construindo para mim. Para mim. Então, eu acho que vale a pena a gente refletir um pouquinho, né, nesses nossos medos. nesse quanto você precisa que o outro te enxergue, né? O quanto você tem que se enxergar, o quanto você tem que esperar uma companhia para fazer as coisas.

0: coisas que você quer fazer, porque às vezes não está no tempo do outro, mas está no seu. E se você perder essa oportunidade, perdeu. Né? A vida é um instante. Então, isso ficou muito marcado para mim. A vida é um instante.
1: E para os nossos ouvintes, né, que querem, né, um direcionamento, querem ter essa força, resgatar uma força deles, como que eles fazem para entrar em contato com você,
0: Milene? 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E esse mês de aniversário, né?
1: Aniversário.
0: E esse mês tem também a festa da rainha.
1: Da rainha.
0: É, então termina o mês com a grande festa da Pombagira. Quando a gente fala de espiritualidade, a gente fala muito do quanto a gente precisa de espiritualidade. E o ano passado eu tive uma situação muito generosa, né? Porque eu tinha a minha formatura e aí eu tinha que escolher entre fazer a festa da rainha ou fazer a minha formatura. E eu escolhi fazer a festa da rainha e a rainha escolheu que eu vivesse a minha formatura. Então não teve a festa dela o ano passado, foi a minha festa. E esse ano eu faço questão de ter a festa dela para comemorar tudo isso.
1: É isso. Mi, muito obrigado. Até a próxima terça-feira.
0: Até a próxima. Obrigada. Um beijo para vocês. Um beijo para esse público maravilhoso.
1: Gente, muito obrigado pela companhia. Muito obrigado pela audiência. Amanhã estaremos de volta aqui, né? Obrigado, produção. Obrigado, Rosina. Obrigado, Pedro Casagrande.
2: Valeu, Vini. Amanhã na quarta estamos de volta no mesmo horário, na mesma rádio, na sintonia, sempre com vocês. Ótima noite. Nos encontramos amanhã.
1: Beijo do Vini. Tchau.

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1: 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Na região do autódromo tem ocorrência entre dois caminhões na Avenida Interlagos, na altura da ponte Jurubatuba. Tá tudo parado por ali, viu? O motorista vem com redução de velocidade desde a professora Adib Kazeb. Passagem pelo autódromo. Para fugir desse caminho congestionado, uma das opções para quem vem da cidade Dutra é a Avenida Atlântica, ou então o motorista pode utilizar a Jair Ribeiro da Silva. Entre a Avenida Washington Luiz e a chegada à região do autódromo, a Avenida Interlagos tem pouco movimento. 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
2: Tempo nublado, com chuva, muita atenção nas principais vias e corredores. Você que vai pegar transporte público, tudo ok. Metrô, CPTM, Via Mobilidade, linhas de ônibus com operação normal. Você que vai pegar o Rodoanel, se prepara para o caminho bem difícil nas duas direções, na passagem pela Regis Bittencourt, reflexo da Regis travada nas duas direções. Passagem por Embu das Artes, o reflexo é no Rodoanel. A pista interna do Rodoanel travada entre o 35 em Itapecerica e a chegada à Regis ali no quilômetro 29. Depois do 29, pista interna vai bem até a Castelo, Sistema Anhanguera Bandeirantes. Da Bandeirantes até a Raimundo, o Rodoanel está travado também nesse pedacinho aí. Cuidado, hein? Atenção também no Rodoanel entre a passagem pela Imigrantes e a Anchieta. Antes da Imigrantes tem redução de velocidade no 70 até o 76, próximo à Anchieta, lembrando que tem obras por ali. 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

0: Muito boa noite pra você que tá ligado aqui na Capital, no FM 77.5, AM 1040, Capital com você. Este é o Capital da Bola com Basílio e Amigos. Estamos chegando e vamos ficar com você até as 8 da noite com o melhor do futebol, a sua resenha esportiva, os bastidores do mundo da bola no programa do Basílio Pé de Anjo, diariamente aqui na Capital, das 19 às 20, com Carlos Rosino na mesa de som, Atúlio Simões na produção, Rogério Rocha ao vivo comigo aqui no estúdio, daqui a pouco tem Luciano Fatioli e ao vivo com a gente hoje, Basílio Pé de Anjo por telefone. 11 983 345 777. A pergunta da enquete hoje é para você que está ouvindo na volta do trânsito. Temperatura amena em São Paulo, termômetros marcando 19 graus, leve garoa em algumas regiões. Ou para você que já está em casa, no conforto do lar, já preparando a janta, descansando depois de um dia exaustivo. A pergunta é, hein? Depois de Pelé, para você, o melhor jogador que você viu em campo foi Lionel Messi? Sim ou não? Depois de Pelé, o maior jogador de todos os tempos que você viu ou que você acha, foi Lionel Messi? Sim ou não? E a pergunta é essa, por quê? Daqui a pouco, Lionel Messi fará sua última partida, a sua despedida da seleção da Argentina. O jogo rola no estádio do River, o Monumental, lotadíssimo. O jogo é daqui a pouco, a despedida de Lionel Messi com a camisa da seleção da Argentina. Ele vai continuar jogando, sim, lá no Inter Miami, mas hoje será a última vez, o último tango de Lionel Messi com a camisa da Argentina. Estamos acompanhando esse jogo e o estádio está lotadíssimo. É o maior estádio da América do Sul, o Monumental de Nunes já está abarrotado. Aliás, impressionante, veja fotos e vídeos aqui. O estádio já estava lotado 2 horas antes da bola rolar. Daqui a pouco vamos falar mais desse jogo e você palpita daí o seu... A sua resposta, né? O jogo é Argentina e Benin, é um amistoso, tá? O jogo daqui a pouco, 8 da noite, ou seja, faltam aí 50 minutos. Responda, Lionel Messi, depois de Pelé, foi o maior? 11 983 345 777. E no YouTube também, você que está acompanhando imagens, curta, compartilha, manda pergunta para o Baza e responda a nossa enquete. Para você, Rogério Rocha, que já viu muitos jogadores em campo, não só em loco, mas também pela TV, ouvindo seu radinho. Depois de Pelé, para você, foi Lionel Messi o melhor? Boa noite.
1: Boa noite, Raul Machado, Basílio, Fatioli, Rosino Tulli e nossos amigos do Capital da Bola. Raul, eu já falei aqui uma vez e eu vou manter a minha palavra, viu? Faz tempo, sabe? Para mim, eu acho que foi o Maradona.
0: Verdade.
1: É um pouquinho assim, pra mim, né? Pra mim, lógico. É um pouquinho acima do Messi, né? Era outros tempos, era outra bola, outra chuteira, outros gramados. Então eu acho que Maradona, depois de Pelé, Pelé com uma distância enorme pra Maradona. Pra mim foi Maradona.
0: Pra você, Maradona é a resposta da nossa enquete. Muito boa noite, Basílio Pé de Anjo. Grande noite pra você. E, lógico, já vou perguntar pra você. Você que não só viu Pelé, como jogou contra Pelé, já esteve com Pelé dentro das quatro linhas. Depois de Pelé, Messi foi o melhor ou não? Eu até acredito que o Baza vai citar outros jogadores. E como o Baza gosta de números, se ele não for o número 2, Baza, coloca pra gente a sua listinha. Em que lugar estaria o argentino Lionel Messi, que o Rosino tá louco pra saber. Boa noite, Baza!
2: Boa noite, Raul. Boa noite, Rogério.
1: Oi, Baza.
2: Rosino, Atulli, Alfacioli, a todos que nos acompanham, né? Todos os dias, às 19 às 20 horas. Olha, a enquete, ela é boa. Ela é boa no aspecto que eu tive o privilégio de ver essa esfera toda que você acabou de citar. Mas eu vou seguir aquilo que o próprio Rogerinho falou, que eu vi praticamente assim, qualidade técnica diferenciada de tudo, até por ser uma geração logo a seguir depois de Pelé, é Maradona.
0: Tá aí, Dom Diego, na opinião do nosso Basílio Pé de Anjo. Luciano Fatioli chegando sempre com informações do peixe. 19 horas 10 minutos. Alô, Luciano Fatioli, boa noite.
3: Ei, fala, Raul. Alô, Baza, Basílio, gratidão sempre por estar na equipe Capital da Bola com Basílio e Amigos. Alô, Rocha, Rogério, alô, Rosino. Abraço a todo mundo, hein? Olha, as notícias de hoje são praticamente as mesmas de ontem. Arthur, fora por 5 semanas, em função da lesão que teve no jogo Santos e São Paulo da última sexta-feira. 5 semanas fora, de 10 jogos que o Santos vai ter mais ou menos uma meia dúzia, ele fica fora. Neymar deverá voltar, vem treinando bem pra caramba, deverá voltar, isso tudo pra quinta-feira contra o Flamengo na Vila, né? Luan Pérez e Veríssimo disputam uma vaga ali na zaga para jogar com Arão, e Bom Tempo de volta à seleção. Volta ainda Cebolinha, que fica fora, né? Daqui a pouquinho eu falo mais do Peixe. E também eu vou fazer uma participação daqui a pouco, falando dos candidatos ligados ao esporte, não só ao futebol, mas ao esporte em geral. Alguns que se elegeram, outros não. Daqui a pouco eu faço um apanhado pelo Brasil daqueles nomes mais conhecidos. Daqui a pouquinho, turma. Até já.
0: Até já, Luciano Fatioli, e a bola rolando em datas FIFA, amistosas, e o Rogério Rocha conta pra gente o que teve ontem e o que teremos hoje.
1: Ontem, Raul, pela Liga das Nações, né, destaque aqui, grupo Liga A, grupo 1, Itália 3, Turquia 1 e França 4, Bélgica 1. Hoje tivemos alguns amistosos internacionais: Coreia do Sul 2, Uzbequistão 0, Índia 1, Uruguai 6, Índia a mesma que jogou com o Brasil, né? De 4-0, Uruguai 6-1 na Índia, Rússia 3, Nigéria 3, Argélia 2, Níger 1, Jordânia 0, Venezuela 0. Daqui a pouquinho, Argentina e Benin, como você falou, às 20 horas, no estádio lá do River Plate, 85 mil pessoas. Às 20h45, Colômbia e Peru. Às 21 horas, Estados Unidos e Canadá. E às 23h30, México e Chile. Hoje também tivemos alguns jogos da Liga das Nações: Inglaterra 3, Tcheca 0, Croácia 1, Espanha 2, alguns destaques, né? E pela Série B, daqui a pouquinho, 19h30, Sport Recife recebe o São Bernardo na Ilha do Retiro. Às 20h30, Goiás e Atlético Clube. E às 21h35, em Campinas, no Moisés Lucarelli, Raul, Basílio, a Ponte Preta, já rebaixada, recebe o Juventude.
0: Perfeito, daqui a pouco o Rogério vai repassar a rodada de amanhã. Aliás, vamos fazer agora já.
1: Amanhã já?
0: Porque é o seguinte, 19h13, amanhã, quando a gente começar o Capital da Bola com o Basílio Amigos aqui, nós vamos estar a minutos do jogo do Corinthians. Isso mesmo. Então, o calendário, para quem estava aguardando ansiosamente a volta do Campeonato Brasileiro, o cardápio é esse aqui para a rodada, começa amanhã.
1: Série A amanhã, 19h30, Remo recebe o Grêmio. Também às 19h30, mais um jogo, Internacional e Corinthians. E também às 19h30, Bragantino recebe o Mirassol. Às 20 horas, Vitória da Bahia recebe o Chapecoense. Botafogo, às 20h30, e faz o clássico com o Vasco da Gama. E 21h30, meu Deus do céu, Cruzeiro recebe o São Paulo. São Paulo com vários desfalques aí, às 21h30 no Mineirão.
0: Mas, historicamente, o Cruzeiro é uma... É um adversário que, nos últimos anos, pelo menos perde sempre para o São Paulo, seja a fase que
1: espero
0: for.
1: Espero que você tenha lembrado uma ótima situação.
0: E quais são os desfalques de São Paulo? Porque perdeu para o Santos, a gente vai falar muito desse jogo aqui na sequência. E curioso, né? Porque o São Paulo, depois de um período de inatividade, data FIFA, 4 jogadores, é isso?
1: Alguns reservas, outros titulares. Rafael, Danielzinho, Luciano, Wendel, Iago e o... Faltou um só que agora tô lembrando aqui. Daqui a pouco eu lembro.
0: Luciano.
1: É Luciano, Danielzinho.
0: Danielzinho.
1: Iago, Rafael e o Wendel. Não, são os 5, tá certo.
0: É isso aí. E o Luciano tem alguma perspectiva de volta? Não, o DM informou
1: nada ainda? Ainda não. Vai ter a volta do Calleri, né? Que isso aí já tá acertado, né? Então tem a volta do Calleri aí e também a volta do Rafael Toloi, que também estava machucado.
0: Daqui a pouco o Rogério traz uma informação do São Paulo envolvendo a transfer ban e uma possibilidade de perda de pontos.
1: 6 pontos, Raul.
0: No Campeonato Brasileiro. Certamente agradaria muita gente. Tá lá embaixo, hein? Com a corda no pescoço. O astro Cristiano Ronaldo, que abandonou a concentração de Portugal na véspera do jogo da Liga das Nações contra a Dinamarca, pediu desculpas hoje aos seus companheiros e aos torcedores em um longo comunicado na qual afirma estar disponível para retornar à seleção. Abre aspas, vou ler um pedacinho aqui porque é muito longo, tá? Devo um pedido de desculpas aos meus companheiros de seleção por ter abandonado o estádio. Apesar da absoluta quebra de confiança na palavra do treinador, eu não o deveria ter feito. A responsabilidade é minha, exclusivamente minha. Peço desculpas aos portugueses que estiveram lá nos apoiando intensamente. Peço desculpas aos torcedores. Se estiver bem fisicamente, jogando no meu clube, com gols, espero a seguir ao cumprimento da suspensão que foi aplicada, estarei disponível, como sempre estive até hoje, para competir e ganhar pela nossa seleção, declarou o CR7. Depois que o técnico da seleção portuguesa, Jorge Jesus, deixou o atacante no banco e 100 minutos de jogo na partida da National League, né, contra a Noruega, e informou antes do confronto seguinte contra a Dinamarca na semana passada que Ronaldo não seria titular, o jogador deixou a concentração. No texto, o Cristiano Ronaldo acusou o treinador de ter descumprido sua palavra em 2 ocasiões. O jogador explicou que o Jesus havia apresentado inicialmente um plano para a data FIFA que incluía ser titular no primeiro e no último jogo em casa, mas não viajar para as partidas na Noruega e também na Dinamarca. A estrela do Al-Nassr rejeitou a proposta, alegando que seria um mau exemplo o capitão permanecer em Portugal enquanto seus companheiros viajariam. Antes do jogo contra a Noruega, o CR7 relatou que Jesus lhe perguntou de forma inesperada se ele tinha condições de jogar 30 minutos. Ele aceitou e aqueceu desde o intervalo, mas não chegou a entrar em campo. O treinador não cumpriu a palavra comigo, abre aspas, disse Cristiano Ronaldo, jogador com mais convocações e maior artilheiro da história de Portugal. Basílio Pé de Anjo, algumas coisas aqui para você comentar. Primeiro lugar, ele deixa claro que se sentiu traído pela declaração do treinador e que houve uma quebra de confiança, expondo um acordo que teria feito com ele. Esse é o primeiro ponto. O segundo ponto é que ele pediu desculpas. E mais de uma vez no texto ele pede desculpas. E a gente está cansado de ver jogador de futebol no Brasil não saber usar essa palavra, não saber dar um passo atrás, pedir desculpas. Acho que nesse caso aqui, Basílio, independentemente de quem está certo ou não, porque vai ter o lado do Cristiano, vai ter o lado do Jorge Jesus e vai ter o lado da verdade, que nunca ninguém vai saber. Mas nesse caso, eu acho que o desfecho acaba sendo positivo para todo mundo, porque o Cristiano se coloca à disposição para jogar. O Jesus pode ter ele, que é um astro, e pode fazer diferença em algum outro jogo. E ganha também os portugueses, o torcedor, que quer continuar vendo um grande astro desse em campo. No fim, Basílio Pé de Anjo, brincadeiras à parte, Ronaldo disse que foi traído por Jesus, mas o perdoou. E tá tudo certo, Baza. Pelo menos temos um pouquinho de paz, né?
1: Quem é o Judas aí? Quem é o Judas?
0: Quem é o Judas,
1: quem é o Judas, Basílio? Judas, Baza?
2: Eu não vejo ninguém como Judas. Primeiro de tudo, por mais que o treinador converse com o jogador a respeito daquilo que eles podem estar combinando ou que ele, treinador, pretende, na hora da prática tudo muda. Vocês tenham certeza disso. Muitas mudanças acabam existindo porque o jogo não terminou. Isso é falado antes do jogo. Agora, durante o jogo, as coisas mudam. Mudam e os nervos estão à flor da pele. E aí ele vai tentar agir diante da sua razão. Então, eu acho que isso daí não é muito bom. Eu vou dar um exemplo já que eu falei para vocês uma vez. Aonde eu estava com o tornozelo todo inchado, machucado, aí pediram, né? Não, só completar o banco, só para completar o banco. Aí apertou a situação, e aí, bom, Basília, quer? Eu falei, mas eu, não, vamos assim mesmo, vamos lá. Eu acabei entrando, acabei fazendo até o gol, mas ao mesmo tempo eu tive isso como experiência, por isso que de repente eu acho que o Jorge Jesus antecipou uma situação que não haveria necessidade. Aí não é quem tem razão e quem acabou sendo prejudicado. Eu vejo assim, que o próprio Cristiano Ronaldo, como capitão, como ídolo português, ele deveria ter mantido a sua tradição, ele poderia ter saído até diante da realidade do que foi conversado antes. Mas agora, a partir do momento que você larga a concentração, onde você vira as costas para os seus companheiros e até para o torcedor, isso não pode existir por um ídolo como ele.
0: Perfeito. 19 horas e 21 minutos. Deixa eu ouvir o Luciano Fatioli e na sequência a gente vai fazer o seguinte, como ontem foi entrevista com o Jorginho, né? O torcedor quer a opinião do Baza com relação à seleção brasileira, que jogou no sábado de manhã, e a derrota do São Paulo, a vitória do Santos no Morumbi. Alô, Luciano Fatioli!
3: Oi, pessoal! Estou de volta! Boa noite, Santos chamando! Dia todo chuvoso, garoa, temperatura... É para os mais friorentos, um casaquinho se faz necessário, não é? Abraçando a todos que nos acompanham, um abraço ao Coronel Possato. Coronel Possato, comando 6º Batalhão de Polícia Militar do Interior. Alô, Coronel Cássio Araújo de Freitas, que comandou a polícia no estado de São Paulo. Aquele abraço. Pude encontrá-los hoje pela manhã. Fui ao 6º Batalhão de Polícia Militar do Interior, aqui em Santos, na ponta da praia, numa solenidade alusiva ao aniversário de Tobias de Aguiar, um dos patronos da Polícia Militar, e encontrei todos esses comandantes, oficiais da polícia. Olha, o peixe para quinta-feira contra o Flamengo, praticamente definido. Tem o treino, antes a gente falava, né? E faz tempo o coletivo apronto. Esse termo não existe mais. Só que amanhã deverá ter o trabalho final para definição do time, né? Olha, Arthur fora, como eu falei, já desde ontem, não é? A lesão, ele sentiu uma fisgada na coxa, aí um exame mais apurado, detectou uma lesão mais grave, ele fica 5 semanas fora. Ou então, na tradução, o Santos vai ter 10 jogos... a fazer meia dúzia, não é uma certeza, mas meia dúzia ele fica fora. Talvez, para os 4 últimos ele fique à disposição. E aí nessa questão do Arthur, eu quero aqui dar um depoimento, viu? Colegas de Porto Alegre, eu estava acompanhando alguns blogs, alguns sites, algumas postagens, enfim, não é de hoje. Ele lá no Grêmio se machucava com frequência, viu? E demorava para entrar em forma física ideal. Sei lá. Bom, de qualquer maneira, essa é a situação do Arthur. O Everton Cebolinha, se o Santos quiser utilizá-lo, tem que pagar 2 milhões. Não vai pagar. Ele não joga contra o Flamengo. O passe dele é do Flamengo, fica fora. Luan Pérez e Gustavo Henrique. Não, Luan Pérez e Lucas Veríssimo. Que Gustavo Henrique? Gustavo Henrique é do Corinthians. Luan Pérez e Lucas Veríssimo disputam uma vaga na zaga com Arão. Arão ganhou a confiança e tem saído um belo zagueiro. Escobar na esquerda, Rodinei na direita, Diógenes, que fez um grande jogo contra o São Paulo no gol. Aí meio campo de Gustavo Henrique com Gustavinho. Não, é o mesmo, Gustavo Henrique é o mesmo, com Christian Oliva Bom Tempo, voltando da seleção, e Rolenzer, o ataque de Gabigol e Neymar. Esse deverá ser o Santos para o jogo da quinta-feira aqui na Vila Belmiro. Casa cheia, é, o que a Vila comporta, 14 mil pessoas, né? Jogo importante, mas... Não sei não, com os desfalques de Arthur e Cebolinha, o Santos perde um bom poder de marcação no meio campo, um bom poder ofensivo. É, vamos ver o que, de repente, o técnico Cuca arma aí taticamente para a partida dessa quinta-feira, né? Ontem alguns jogadores como o Rodinei, como o Felipe Coutinho, como o Gabigol, como o Lucas Moura do São Paulo, estiveram aí na cidade de São Paulo, aniversário da Mavi, 3 anos, filha do Neymar, num bifezão com muitas celebridades, enfim. E aí todos subiram a serra ontem, a serra dos imigrantes, para festa por aí. É só um detalhezinho também da vida pessoal, né? Daqui a pouco eu volto para trazer uma relação de esportistas que ficaram pelo meio do caminho, que não se elegeram. Pessoal do futebol e do esporte em geral. Ai, meu Deus, abraço, até já.
0: Até já, Luciano Fatioli, 19:26. Vamos ouvir o Carlo Ancelotti, técnico da seleção brasileira, depois da vitória do Brasil no amistoso contra a Índia, na manhã do último sábado, horário aqui de Brasília. Vamos ouvir Carlo Ancelotti falando na capital.
4: Conhecemos muito melhor esses jogadores. Eu acho que Jair jogou muito bem. Bom Tempo, o primeiro jogo, melhor que o segundo jogo. Breno entrou mostrando suas qualidades, Arthur Dias fez muito bem, os goleiros também. Estamos, neste aspecto, estamos, eu acho, muito bem, temos que dar-lhe oportunidade, porque se vê que jogadores que têm mais dificuldade, jogadores que não têm minutos no clube, têm mais dificuldade para jogar um jogo competitivo, como pode ser Estevão e como pode ser Hendrick.
0: Basílio Pé de Anjo, sobre o jogo do último sábado, como você já falou ontem aqui por cima, Brasil não jogando contra ninguém, né? É muito com todo respeito ao selecionado indiano, mas esportivamente não justifica.
1: Pode ser do Uruguai.
0: É, talvez pela grana, ok. Mas pensando nos 3 jogos base, não só no jogo de sábado, qual o seu saldo, qual o seu balanço, o que está para destacar de bom, se é que você viu alguma coisa de bom nesta data FIFA, Baza?
2: Eu vi uma vírgula, ou se não, eu posso dizer que eu vi uma moeda caindo em pé, porque para mim ela não resultou nada, muito pelo contrário do que aquilo que a gente estava prevendo, né? Depois do primeiro jogo, o crescimento seria melhor, o aproveitamento seria melhor. Mas não dá para você fazer uma comparação. Eu, principalmente, Raul, não dá para mim analisar, fazer um reconhecimento em, até como o Ancelotti acabou de dizer. Ele disse que os 3 goleiros foram bem e, por mim, nenhum dos 3 voltaria, entendeu? Então, você vê que é uma diferença de cabeça. Mas são os profissionais que merecem sim uma oportunidade. Mas a questão de aproveitamento, Raul, eu não vi. Eu acho que pode ser que eu seja muito exigente em algumas coisas, mas eu acho que o aproveitamento ele foi muito aquém daquilo que se espera.
0: Pois é, em relação aos goleiros, Rogério, ele já disse que o Alisson vai ser titular na Copa América. Aí tem gente que xinga, esperneia, reclama. Mas aí eu te pergunto, qual dos 3 goleiros passou confiança para você, Rogério?
1: Eu concordo com o Basílio, nenhum dos 3. E vai voltar sim com o Alisson, vai voltar com o Ederson também, né? E aí pro lugar do Everton, que eu acho que não vai mais ser chamado, acho, né? Por causa da idade, deve vir algum outro aí. Mas com certeza o Alisson e o Ederson devem continuar sendo os goleiros da seleção por pelo menos por algum tempo ainda aí.
0: Depois de Pelé, Messi foi o melhor jogador da história do futebol? Sim ou não? Quem tá no YouTube aqui embaixo, ó. Aqui onde você coloca votar, os comentários, vou votar. Você pode votar também, que a Tule colocou essa enquete no ar agora. Então você que está no YouTube, responda para a gente aqui a nossa enquete de hoje, que é exatamente essa. Messi, depois de Pelé, foi o melhor? Sim ou não? O Fati está chegando aí com os candidatos, o mundo da bola, a eleição, a apuração do Fatiolão? Solta aí!
3: Opa! Vamos lá então! Olha, Felipe Sertanejo, ex-lutador de MMA, esse moço foi eleito, hein? Esse moço foi eleito em São Paulo para a Assembleia Legislativa. Esses 138 mil votos, pô, um fenômeno, hein? O moço foi eleito. É, vamos lá. Luxemburgo, hein? Vanderlei Luxemburgo, meu Deus, senador. O candidato ao Senado por Tocantins tomou uma surra, uma sova, como falava minha falecida mãe. 67 mil votos, uma vergonha. Foi um dos piores, um dos pouco votados lá pro final da fila. Luxemburgo não realizou o sonho, né, dele e de tantos eleitores, apenas 67 mil, que queriam vê-lo como senador em Tocantins. Para quem não sabe, gente, Luxemburgo, não sei o motivo ou outros motivos que ele saiu candidato por Tocantins, mas a Record TV, afiliada da Record lá no estádio, no estado de Tocantins, é dele. Ele é o dono da afiliada da Record por lá. Então, Luxemburgo naufragou. Marcelinho Carioca, nossa senhora, 2.000 e poucos votos para deputado distrital lá em Brasília, também não arrumou absolutamente nada. Um vexame a votação do Marcelinho Carioca. Dinei, aqui por São Paulo, Baza sabe bem, também não arrumou absolutamente nada. Luiz Fabiano, nada, não arrumou nada. Sabe quem se candidatou lá por Belo Horizonte? O pai do Caio Jorge. O pai do Caio Jorge, quis surfar na onda do filho, né? Não arrumou nada, votação pífia. Que é isso, hein? Que é isso, Edmundo no Rio de Janeiro. Também nada, candidato a deputado, nada. Também Marcos Braz, que era deputado, estava deputado. E Eduardo Bandeira de Melo, ex-dirigente do Flamengo, também não arrumaram nada na reeleição. Absolutamente nada. Foi um negócio pavoroso. Vou fazer assim, eu venho numa outra, aqui logo na sequência, para falar de uma outra relação de pessoas ligadas ao esporte. Tá bom? Até já.
0: Tá bom, Fatioli, até já. Vamos ouvir o técnico Cuca falando após o jogo, após a vitória do Peixe diante do São Paulo, em pleno Cícero Pompeu de Toledo. O Cuca foi questionado se a chegada dos reforços ajudou na melhora do futebol do Santos. Vamos ouvir Cuca.
5: Eu acho que o mais importante de tudo nem é essa qualidade técnica que você fala. Eu acho que o mais importante de tudo foi a recuperação de todos do elenco, porque antes das contratações chegarem, a gente estava jogando muito bem e vencendo também. Lógico que dá um up, a gente fica mais fortalecido tecnicamente, com mais opções de mexida, mas a gente tem que valorizar muito o pessoal que estava aí desde o começo, que cresceu de produção, e inúmeros jogadores, poderia citar aí 3 ou 4, e não seria justo, porque eu acho que todos, ou quase todos, melhoraram. E eu penso jogo a jogo, torci para que a gente não tenha perdido aí o Arthur. Fizemos uma minutagem no Coutinho, que não era nem para ser tanto hoje, mas ele já mostrou que tem muita qualidade, participou diretamente do gol da vitória, então eu acho que as coisas foram bem dirigidas. E agora a gente passa aí um final de semana bom, né, com a equipe vencendo, se aproximando do pelotão de cima e criando uma expectativa de acabar o ano bem.
0: Aí, Cuca, e eu passo a bola para o Basílio Pé de Anjo. Baza, como explicar essa alavancada do Santos, que tem exatamente a mesma campanha do Flamengo depois da Copa, perde só no saldo de gols, com o Gabigol em grande fase, marcando mais uma vez... O Santos mostrou poder de reação, porque saiu perdendo. São Paulo teve mais chances. Daqui a pouco a gente vai ouvir do rival também. Mas, primeiramente, do Santos, Baza, como explicar essa reação do Santos? E esse mesmo Cuca que você acabou de ouvir, chegou a colocar o cargo à disposição e falou: não vai adiantar, se quiserem me tirar, me tirem, mas o problema não sou eu. E agora o Santos brigando lá em cima, Baza.
2: É, primeiro, por ele ter agido honestamente, pelo que estava apresentando alguns jogadores, a gente estava se cobrando, né? Porque não era possível o baixo nível da apresentação dos jogadores do Santos. E você vê como que é. De repente, um resultado fora de casa, que foi contra o Corinthians, esse time se encheu de brilho, acreditou, está aí correspondendo. Por quê? Porque a confiança parece ter voltado, e voltou no momento certo, né, Raul? Porque você vê que depois do jogo do Corinthians, o Rodney fez a sua estreia, de lá para cá é um jogador que está chamando muita atenção da sua experiência, da sua disposição em ajudar os companheiros, e as contratações que o Santos fez só faz a equipe crescer, que são jogadores com qualidade. Então, quer dizer, tudo isso acabou acontecendo dentro dessa vibração, dentro dessa motivação, que foi essa vitória fora de casa, na Arena do Corinthians, e os resultados logo a seguir apareceram de uma maneira muito normal, porque o time sabe o que quer, e o mais importante, né, Raul, a gente vê o Santos jogando, não para fazer exibição, nada. A gente vê o Santos buscando aquilo que é mais importante, pontuação. E através dessa pontuação, os resultados estão aparecendo de uma maneira positiva e até normal diante daquilo que o jogador, quando atravessa um momento tão bom como esse, praticamente está aí o resultado. E a gente tem sim que fazer uma análise boa e pura, porque a partir do momento também que o Flamengo foi tido como o melhor do segundo turno, está aí o Santos logo a seguir sendo o time que está chamando muita atenção.
0: Pois é, vamos ouvir o Dorival Júnior. Antes, números do jogo, Rogério, você que estava lá, para você ver que o futebol ele é muito engraçado, né?
1: Posse de bola foi 60 para o São Paulo a 40 para o Santos. O São Paulo deu 20 chutes, né, no gol, né? 20 chutes, no caso, 8 no gol. O Santos deu 9, apenas 4 no gol, mas foi mais eficaz, né? Foi mais cirúrgico aí. E o Eduardo Santos defendeu 9 e o São Paulo defendeu 2 bolas.
0: Vamos ouvir o Dorival Júnior falando coisas que com o São Paulo estão acontecendo coisas inacreditáveis.
6: O que vem acontecendo com o São Paulo em muitos momentos é inexplicável, e isso daí, queira ou não, apaga muito daquilo que a equipe realiza em campo. Eu teria saído muito satisfeito daqui se naturalmente nós pudéssemos transformar toda a nossa produção hoje em alguns gols pelo merecimento que a equipe teve. E, infelizmente, nós estamos aqui tentando explicar o inexplicável em uma situação que é muito difícil. Só em escanteios, se não me falha a memória, foram 14, 15 escanteios a nosso favor. É muito difícil isso. Nós tivemos N oportunidades e não fomos felizes no momento mais importante, que seria a definição do jogo.
0: Perfeito. Rogério, ó, eu tenho que fazer um intervalo. Sim. Na sequência, você explica por que o São Paulo corre risco de perder 6 pontos no Campeonato Brasileiro. Daqui a pouco tem o Yuri também falando. Confirmado, o Yuri Alberto volta contra o Corinthians, contra o Santos amanhã, o jogo do Corinthians. E o Cuca, quando ele falou ali do Arthur, foi a entrevista foi após o jogo. Isso. Hoje o próprio Fatioli já confirmou a respeito da confirmação da lesão no volante Arthur. 19h38, voltamos já, vote aqui no YouTube. Depois de Pelé, Messi foi o maior? Sim ou não? Responda, voltamos já.
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4: Ó, vamos lá então. Luxemburgo foram 67.987 votos, um fiasco, né? Nossa senhora, o Marcelinho teve pouco mais de 2.400 votos, nossa senhora. Meu Deus do céu. Luiz Fabiano, pouco mais de 9 mil votos também, foi candidato a federal, também nada. O Dinei, estadual, também não se elegeu, né? Como já falei, o Finazzi, pô. Queria também a vaga na Assembleia, também, nossa senhora, não teve 2 mil votos o Finazzi. Felipe Sertanejo, eu falei, 138.277, eleito deputado estadual. Eduardo Bandeira de Mello perdeu a reeleição para federal, somente 37.535 votos. Marcos Braz, então, 18.305 votos, uma vergonha, pô. O Edmundo lá saiu a federal no Rio, 35.725, nada. Luiz Lima é um ex-nadador que é bolsonarista, renovou sua situação como deputado federal. Ele teve 79.249 votos. Em Brasília, a Leila do Vôlei, não foi reeleita. Ela já é senadora no Distrito Federal. Ela perdeu, sabe para quem? Para Michele Bolsonaro, a esposa do Bolsonaro, e para Bia Kicis, que foram eleitas senadoras por lá. E no Rio Grande do Sul, Raul Barça, Rogério, Derlei, o ex-goleiro Derlei, Grêmio, né, Fluminense, Atlético, mais no Grêmio, né, que ele foi muito famoso, foi reeleito deputado federal, mais de 105 mil votos. É, rapaz, o Derlei já é um deputado ativo, vai para mais um mandato. Deixa eu lembrar mais alguém aqui, deixa eu ver. Felipe Franco era do fisiculturismo, não se elegeu. Ah, o Sérgio, ex-goleiro do Palmeiras, votação pífia, não foi eleito deputado estadual. O Julinho Casares, filho do Júlio Casares, ex-presidente de São Paulo, que abraça a causa pet, também deputado estadual, candidato, não arrumou nada. Deixa eu ver no Rio. Ah, Rodrigo Dinamite, filho do Roberto Dinamite, candidato estadual, não se elegeu. Bandeira de Melo, falei. Ah, lembra do Donizete Pantera? Pantera, ex-Vasco e Botafogo, zagueirão? Queria ser deputado estadual, só queria, ficou na vontade. Ainda no Distrito Federal, Washington, coração valente, não se elegeu deputado federal. A Leila do Vôlei já falei, Marcelinho falei. Minas Gerais, o Maurício do Vôlei, não se reelegeu deputado federal, Maurício do Vôlei. Na Bahia, o Bobô, que jogou no Corinthians, no Bahia, Bobô se reelegeu deputado estadual. Sara Menezes do Judô, sabe essa moça que é medalhista? Também não se elegeu deputada federal lá pelo estado do Piauí. São esses, tá bom? Alguns dos esportistas. Abraço, daqui a pouco eu venho com o destaque final.
5: Aí, Luciano Fatioli trazendo nomes da política que não conseguiram marcar gols, pontos ou cestas nas urnas. Rogério Rocha, do São Paulo. O São Paulo pode perder 6 pontos, é isso?
6: É isso mesmo, Raul. Pode ter um transfer ban apenas 6 pontos. Foi julgado na última sexta-feira, Raul. E deu um prazo de 60 dias para pagar aos agentes do Galopo. Lembra do Galopo? Meio campo Galopo, né?
5: Galopo, lembro.
6: 300 mil dólares, ou seja, 1,5 milhão de reais. Então o São Paulo tem até o dia 30 de outubro, né? Para pagar essa taxa de imposto, né? Imposto pela FIFA, né? Como punição, e tem realmente até o começo de dezembro para quitar tudo de uma vez só. Ou seja, o São Paulo está de novo com a parte de dívida, né? Devendo aqui e acolá. E dessa vez, então, realmente foi uma coisa muito grave, né? Que pode não só a parte financeira, como também envolver a parte de pontos na Série A.
5: Então vamos lá, o São Paulo tem que pagar até o final desse mês.
6: Até 30 de outubro.
5: De outubro.
6: 300 mil dólares, ou seja, 1,5 milhão de reais.
5: Se não pagar.
6: Aí ele vai ter...
5: Perde 6 pontos.
6: Perde 6 pontos com o transfer ban.
5: Mas vão pagar.
6: É, espero que sim. Espero que sim mesmo, porque senão vai ser muito difícil. Porque isso aí se refere agora ao código disciplinar da FIFA, né? Que prevê a possibilidade de perder pontos. Então tem isso também agora. Mudou tudo isso aí, né?
5: Perfeito. Ouvintes para falar com a gente, 1945-11-983-345-777. Aqui você tem voz. Vamos ouvir.
2: Eu, para mim, Messi foi o melhor jogador de todos os tempos. Não dá nem para comparar Pelé com ele. Pelé jogava na seleção de gigantes. E o Messi, né, joga na seleção de perna de pau, já tem nome. O Messi é o melhor de todos os tempos. Sem dúvida, sem dúvida. É o José aqui do Apurá.
5: Aí, o grande José,
6: meu conterrâneo.
5: Tá marcado seu voto aqui. Muito Potiguar. Obrigado pela sua participação. Tem mais.
7: Aqui na Vila boa Rio, noite, boa Chile. Noite, turma da Rádio Capital. Basílio, Fatioli, Raul, Rogerinho. Um abraço para vocês. Ficam com Deus. Saudades. E vamos que vamos, né, futebol? Vamos aí, né? E aí, Basílio, como é que tá o nosso Corinthians, meu querido? Nem sei como perguntar isso para você. Não sei como perguntar, meu querido. Não tenho palavras. Hoje eu trabalhei lá perto do Corinthians. E só alegria. Uma boa noite para vocês, saudades.
5: Abraço, Juvenato. Tem mais um? Tem, né? 19h46, pode soltar.
8: Tô sempre ligadinha aqui, viu, Basitoso? É que ultimamente minha vida tá um pouco corridinha. E o Corinthians tá deixando eu com o coração na mão. Mas eu acho que o Messi, acho que depois do Pelé, eu tenho a impressão que ele é muito bom. E ele é muito bom porque ele tem um time que joga cadenciado, eles vão para cima, eles fazem com que a bola chegue no pé do Messi, e quando ela chega no pé do Messi, é praticamente gol. Ele cobra muito bem falta, maravilhoso. A vida dele, né? Uma vida legal, assim, pelo que a gente sabe, né? É, tem algumas opiniões, né? Mas ninguém é perfeito também. Mas na minha opinião é, porque ele joga com raça, apesar da idade que ele tem, ele gosta, joga com amor, né? Joga com amor a camisa dele, ao país dele. E faz tempo que a gente não vê essa vontade, né, em outros jogadores. Boa noite, meus lindos. E adoro vir à capital.
5: Muito obrigado, Conceição. Muito obrigado, Juvenato. Juvenato, você não sabe como perguntar o Basílio? Um
6: abraço, Juvenato.
5: Abraço, Juvenato. Eu sei como perguntar. E aí, Basílio, como está o Corinthians desse jeito, na lata? Fala, Basa.
6: Papum, papum, assim.
9: O Corinthians está preparado para enfrentar o Internacional amanhã. E os jogadores estão todos motivados e acreditando. Pelo menos foi isso que eu senti hoje, na hora antes. Uma hora antes deles embarcarem, a motivação, os jogadores estão ali ligados e unidos para buscar esse bom resultado que vai dar uma diferença muito grande, principalmente nesse confronto de 6 pontos.
5: Vamos ouvir Yuri Alberto, então, para você, Conceição, ficar mais tranquila, para vovó Cidinha, para Solange Pinheiro, para toda a coletividade corintiana. Fala, Yuri!
10: Pô, tô com uma ansiedade muito grande de poder estar ajudando a equipe. A gente sabe do momento do clube, do elenco, então essa preparação foi um momento muito especial para nós como grupo, para a gente se unir, que a gente possa fechar esse ciclo de data FIFA com uma grande estreia, fazendo uma grande partida, se Deus quiser, com os 3 pontos, que nos ajuda bastante.
5: Olha só, no primeiro turno, Corinthians e Inter, depois desse jogo, caiu do rival.
6: Ah, é.
5: Ou seja...
6: Ave Maria, a pessoa?
5: Ou seja, não sou eu que estou perguntando, Basílio, mas é o Anderson de Guarulhos. Basílio, você acredita que caso o Corinthians perca na

0: com Basílio e Amigos, amanhã, 19 horas. Nós estaremos aqui, Basílio estará em casa, preparado para ver o jogo. Nós vamos fazer o esquenta, porque aí a primeira meia hora, o clima todo do Beira-Rio, nesse jogo que é decisivo, nós vamos trazer aqui para você que estiver ouvindo a capital. E a partir de 7h30 em diante, vamos acompanhar os 30 primeiros minutos do jogo. Provável Corinthians, na voz de Rogério Rocha.
1: Hugo Souza no gol, Mateuzinho, Gabriel Paulista ou Iago Machado, Gustavo Henrique e Matheus Bidu, Ranieri, Breno Bidon e Rodrigo Garro, Memphis Depay, Caio César e Yuri Alberto.
0: Bom, se o Inter perder, ele praticamente encaminha um rebaixamento. E aí tem a pergunta do Bruno de São Paulo. Basílio,
2: Ainda não, Raul.
0: Você acha que não?
2: Ainda não. Não, eu acredito que não, porque veja bem, Raul, faltam 10 rodadas, né, gente?
1: 30 pontos, né?
2: São 30 pontos, é pontos para chuchu. Tudo bem que vocês vão falar 28. Sobre os confrontos, mas todos os confrontos fazem parte daquilo que você se classificou, daquilo que você vai disputar como Campeonato Brasileiro. Agora, você tem jogos que você vai ter que fazer essa diferença. Então, por isso que eu vejo assim que os dois penúltimos que estão até no rebaixamento, eles ainda terão que disputar. E são 30 pontos, é pontos para chuchu, gente. Independente desse confronto, o que vai valer é o time que mais disposição, mais concentração e mais busca vai buscar, vai tentar fazer a diferença para que saia dessa situação. Mas eu não atribuo ainda, não. Esteja bem, Raul. Ainda tem um confronto grande clássico, né? Cruzeiro não. Grêmio e Internacional.
0: Domingo, então, domingo já é domingo agora.
2: É, então você vê que aí, como o Corinthians, tem também o Palmeiras. Então, esses 30 pontos nós vamos começar a contar a partir de amanhã.
0: Perfeito, exatamente. O Corinthians também vai ter o... Acho que o Rogério, né? Já é o derby no domingo.
1: Deixa eu ver aqui, é isso mesmo.
0: Já é o derby. Exatamente, os dois, Inter e Corinthians, o próximo compromisso dos dois, já são os clássicos. E aí, enquanto o Rogério checa lá... O Bruno quer saber...
1: É dia 11 de outubro.
0: Já é domingo, véspera de feriado.
1: 11 de outubro.
0: Basílio Pé de Anjo. Um empate é um resultado ruim para o Corinthians amanhã? É o Bruno de São Paulo.
2: Ele continua sendo um resultado ruim, porque independente dele manter o número de diferença de pontuação com o Internacional... Mas tem os outros que estão na próxima rodada. Então, por isso que, de repente, eu acho que o empate não é bom para nenhuma das duas equipes.
0: Pois é, e o Inter, só para explicar aqui, eu concordo com o Basílio, mudei minha opinião, só porque teve essa parada. Se não tivesse essa parada, eu já apostaria que o Inter cairia. Mudou o técnico. Eduardo Batista estreia. Então vamos ver como os times vão voltar. Tem time que volta melhor, tem time que volta pior, tem time que volta igual. Mais uma notícia que é boa pro Corinthians é que o Inter tem o pior aproveitamento no Beira-Rio desde a reinauguração do estádio. O time jogou 23 jogos em casa, só ganhou 10, empatou 7, perdeu 6, hein? Vamos acompanhar esse jogo amanhã. Luciano Fatioli chegando para o seu destaque final às 19h54. Alô, Luciano Fatioli!
3: Olha, destaque final, acabei de ver. Gramado da Vila está bem melhor do que das últimas partidas. Vou repetir, Gramado da Vila está bem melhor, bem melhor. Vamos ver, acho que vai dar um jogo bacana na quinta-feira, tá bom? Esse é o meu destaque final. Abraço, boa noite.
0: Abraço, Luciano Fatioli. Eu vou passar aqui pro destaque final do Rogério. O Fatioli quer falar isso? Tem mais informação do Fati? Alô, Fati!
3: Destaque final é o seguinte, hein? Uma informação que surgiu agora durante o programa. Se Gabriel Bontempo não começar como titular, tem que ver como volta na seleção, né? O Felipe Coutinho tem chance de começar como titular. Felipe Coutinho tem chance. E o Neymar, talvez, é uma outra informação agora dos últimos minutos, pode ser que não comece como titular, ficaria no banco de reservas. Aí, no caso, bom...

0: bom tempo. Se jogar, pode ser ele e Felipe Coutinho. Se não jogar, aí tem que ver um outro jogador para a vaga do bom tempo. E o Neymar pode começar no banco. Mas são informações que surgiram nos últimos minutos. Essa é só para finalizar. Um abraço, turma. Até amanhã.
1: Abraço, Luciano Fatioli. Daqui a pouquinho o resultado da enquete, mas antes, destaque final, Rogério Rocha.
2: Lucas Moura deve voltar no sábado agora contra o Vitória, no jogo do Morumbi, às 21 horas, Raul. A previsão é essa, que ele volta a jogar no sábado agora contra o Vitória.
1: Você estará lá.
2: Estarei lá.
1: Perfeito. Tuli, a Tuli, nossa produtora, a nossa locutora, a nossa
2: atriz,
1: queridíssima atriz performática. Como é que ficou a votação aí? Lionel Messi, depois de Pelé, foi o melhor, o maior para os ouvintes que participaram dessa enquete. Como é que ficou, Tuli? Boa noite.
2: Que faz polidez também.
3: Boa noite para todos os ouvintes da Capital da Bola. Boa noite, Basílio. Olha, foi bem acirrada aqui a disputa, viu? Deu 57% de sim.
1: 57% acham que sim, que depois sim, de Pelé...
3: Que o Messi é o melhor.
1: Perfeito, um beijo para você, muito obrigado.
3: Igualmente.
1: Basílio Pé de Anjo, vamos acompanhar o Messi. Amanhã estamos de volta para acompanhar o Sport Clube Corinthians Paulista. Boa noite, Baza!
4: Boa noite a todos, bom descanso. Mas eu acho que aquele que tiver a oportunidade de ver a despedida desse jogador, desse atleta, que foi um exemplo em tudo, né? Eu acho que a diferença dele perante a Maradona é simplesmente a sua conduta, a sua postura, né? E eu tenho certeza que vai ser muito emocionante, né? Ver um atleta que foi o exemplo em tudo, aonde ele fez seus companheiros mudarem de atitude simplesmente para valorizar a qualidade e o ser humano que sempre foi o Messi. Vamos assistir, que vocês vão gostar dessa despedida. Um abraço a todos.
1: Abraço, Basílio Pé de Anjo. Boa noite, Rogério.
2: Oi, Raul, até amanhã.
1: Boa noite, Rosino. Boa noite, tudo. Obrigado você que voltou, que participou. Amanhã estaremos de volta às 19 horas aqui na capital. Tchau, gente.
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13: Meus amigos de todo o Brasil, quem os cumprimenta é o Padre Jader Pereira. Daqui a pouquinho vamos ouvir música bonita. Daqui a pouco eu vou responder as pessoas na tribuna dos aflitos. No final do programa tem um momento de reflexão e paz. A maior corrente de fé do rádio brasileiro. Olha, não esquece de chamar alguém para ouvir o nosso programa. A Viola e a Fé está começando aqui pela Rádio Capital.

Muito bem, meus amigos, mais uma vez nos encontramos aqui na Rádio Capital. E que bom saber que você está sempre aí ouvindo nosso programa, ouvindo a Viola e a Fé. Programa este que toca música bonita e fala de Deus. Olha, neste momento, gente, existem milhares de pessoas nos ouvindo por todo o Brasil. Tem pessoas que nos ouvem no sítio, no interior. Tem pessoas que nos ouvem na fazenda, no radinho de pilha. É, onde quer que você esteja me ouvindo, receba o meu abraço e o meu aperto de mão. E que nosso Senhor Jesus Cristo cubra você com seu manto sagrado e abençoe você e abençoe toda a sua família.

0: Muito bem, gente, deixa eu pegar a minha caixa de promessa. Deixa eu abrir aqui, vou puxar uma lâmina. Vamos ver qual a mensagem vai sair hoje para nós. Olha, já saiu Lamentações, capítulo 3, versículo 25. O Senhor é bom para todos os que confiam nele.
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Muito bem, gente, olha, para começar bem o programa, vamos ouvir uma música muito bonita. Daqui a pouquinho eu volto.

0: Meus amigos, eu quero chamar a sua atenção. Porque quarta-feira agora, nessa quarta-feira, o padre estará realizando uma missa muito forte e especial. Quarta-feira agora é dia 7 de outubro. E essa missa que eu vou realizar nessa quarta-feira, missa de cura e libertação, é uma missa de grande força espiritual. Quarta-feira agora, eu convido as pessoas que sofrem, as pessoas que choram, você que tem um problema sem solução, convido você a estar comigo quarta-feira, porque essa missa lhe ajudará a encontrar a solução deste problema. Talvez esse problema é um problema de difícil solução, um problema amoroso, um problema financeiro. Talvez é na saúde, talvez é na sua família. Qual é o problema que você está atravessando? Você vai encontrar a solução, pode ter certeza. Porque para Deus não tem nada impossível. É verdade ou não é? Eu creio. Você crê? Então vem estar comigo nessa quarta-feira. Quarta-feira agora, o padre vai dar a bênção do Santo Sacramento. Jesus Cristo vivo no meio de nós. A maior bênção de todas, o padre ele vai descer do altar e vai andar no meio do povo com o Santo Sacramento em mãos, abençoando pessoa por pessoa. E eu estou pedindo para que você traga nessa quarta-feira objetos para abençoar, fotos, roupas, algo que representa o seu trabalho, para você estender na direção do Santo Sacramento. Que é Jesus Cristo vivo no meio de nós. Toda vez que estamos diante do Santo Sacramento e que estendemos nossas mãos, nossos objetos, bênçãos do céu são derramadas. Então, nesta quarta-feira, olha, dia 7 de outubro, eu vou realizar esta missa forte e quero que você participe dessa missa para que você receba também as bênçãos do céu. Quarta-feira agora são duas missas, tá? Quarta-feira são duas missas, 9 da manhã ou 3 horas da tarde. Quarta-feira são duas missas. E eu estarei nos dois horários, 9 da manhã ou 3 horas da tarde. Aqui no Santuário do Bom Jesus. Vai ser um trabalho muito forte, vai ser uma missa muito forte. Eu vou fazer a libertação de São Miguel, a gente vai estar continuando a trezena de São Miguel que eu tenho rezado, a trezena poderosa, né, que eu tenho rezado com as pessoas. Tá bom, gente? Olha, nesta quarta-feira, dia 7 de outubro, 9 horas da manhã ou 3 horas da tarde. Eu vou dar o endereço para você, mas antes do padre dar o endereço, eu quero que você ouça pessoas que já vieram nas missas e que foram muito abençoadas, e você também será. Vamos ouvir.
1: Mora aonde, Zilma?
2: Morato.
1: Qual foi a graça alcançada no Santuário do Bom Jesus, participando das novenas com o padre Jader Pereira?
2: Recebi muita graça e Deus está me dando vitória, irmã. Problema de coluna que eu não podia falar, minha casa tudo bagunçada. Deus está me dando força, eu estou fazendo a novela direitinho e estou acompanhando as orações. Estou muito feliz, coloquei o nome das minhas colegas. Graças a Deus, estou muito feliz e contente, estou frequentando aqui.
1: Está fazendo a novena?
2: Estou, direitinho.
1: Graças a Deus, vamos aplaudir a Jesus.
0: Graças a Deus, tá vendo as novenas, as trezenas que o padre faz aqui? Elas são muito abençoadas, por isso que o povo conta suas bênçãos. E por isso que eu estou dizendo para você que você também vai receber a sua bênção. Então, olha, nesta quarta-feira, vamos estar juntos. Venha receber a bênção do Santo Sacramento. Venha participar dessa missa forte de cura e libertação. Quarta-feira, 9 da manhã ou 3 horas da tarde. Aqui no Santuário do Bom Jesus.
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0: Olha, gente, então deixa eu dar o endereço. Deixa eu dar o endereço aqui do Santuário do Bom Jesus. Pegue um papel, uma caneta, anote direitinho e vamos estar juntos nesta quarta-feira. Quarta-feira, 9 da manhã ou 3 horas da tarde. O endereço é Rua Capitão Faustino Lima, número 101. Fica do lado da estação do metrô Pedro II, em São Paulo. Rua Capitão Faustino Lima, número 101, ao lado da estação do metrô Pedro II. Quando você chegar no metrô Pedro II, sai pela saída da Rua da Figueira, é atrás da Rua da Figueira. Rua da Figueira é a rua do metrô. Quarta-feira, dia 7 de outubro, 9 da manhã ou 3 da tarde, eu espero você e toda a sua família.
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0: Muito bem, gente. Olha, vamos ouvir uma música bonita. Daqui a pouquinho eu volto.

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2: Estamos de volta, daqui a pouquinho nós vamos formar a nossa grande corrente de fé. Você também pode participar aqui da Tribuna dos Aflitos, e é muito fácil. Mande a sua mensagem de voz aqui para o nosso WhatsApp. Você manda uma mensagem de voz contando o seu problema e o padre vai ouvir, vai analisar e vai responder você aqui no ar. Quando você mandar sua mensagem de voz, diga também o seu nome e o lugar de onde você está falando, tá? Então mande a sua mensagem de voz, a sua mensagem de áudio, contando o seu problema. Aqui para o nosso WhatsApp, você sabe o número? É 9-4030-7365. 9-4030-7365. O código de São Paulo é o 11. Então mande a sua mensagem para mim. Eu vou incluir a sua mensagem na Tribuna dos Aflitos.
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2: Bom, eu já tenho aqui uma mensagem de voz, gente. Quem mandou a mensagem foi o Marcos da Silva. Ele é lá do Paraná. E ele mandou a mensagem para o padre contando o seu drama. E eu quero ouvir. Eu quero ouvir com você. Vamos ouvir.
3: Padre, o que pode ser? Sofro dor no corpo, costa, perna, peito. Já fiz exame, nada deu. Já tomei vários remédios, nada adianta. Acho que pode ser inveja. Marcos da Silva, de Mato Rico, Paraná.
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1: Meu amigo Marcos, ouvi a sua mensagem de voz. Enquanto eu ouvi a sua mensagem, eu senti uma coisa muito negativa. Você diz que tem dor no corpo e que já fez muitos exames e não deu nada, que já tomou muitos remédios e também nada. E você diz assim: padre, eu estou desconfiado que é espiritual, eu estou achando que isso é inveja, padre. O meu amigo Marcos, preste atenção no que eu vou te dizer. Olha, não é só problema de inveja, não. Não. Alguém que não gosta de você fez algo contra você. Isso é um problema espiritual, sim. Olha, é por causa deste mal espiritual que você está sentindo essas dores. E essas dores que você sente no corpo, isso não acusa no exame. Você vai fazer exame, isso não acusa. Então você tem problema, a sua saúde não está bem, e você vai no médico, faz o exame e não dá nada. Né? E o pior, te dão remédio e o remédio não faz efeito nenhum. Não é? É a mesma coisa de estar bebendo água. Por que isso acontece? Por que que o exame não dá nada? Por que que o remédio não faz efeito? Porque o que você tem, filho, não é físico, é espiritual. Olha, o mal espiritual, pessoas que têm doenças espirituais, os males não se curam com remédio. Para tirar o mal espiritual, é só com trabalho espiritual. Doença física se cura com remédio, mas problema espiritual se cura com trabalhos espirituais. Você vê, você já foi no médico, né? Já fez exame, teve que ir fazer o exame, não foi? E não resolveu nada. Porque você foi no lugar errado. Você tinha que procurar o padre, porque o problema é espiritual. Então preste atenção. Você quer tirar esse mal? Você quer tirar essa força negativa? Então você deve me procurar. Venha me procurar. Do mesmo jeito que você foi até o médico, não é? Agora você vai vir até o padre. O padre vai ajudar você. Que eu vou te ensinar o tratamento correto. O seu tratamento não é tratamento com remédio, com exame. É espiritual. Este mal espiritual precisa ser tirado. E assim que este mal for tirado, você vai ver que as dores vão cessar. Você vai ver que os remédios vão fazer efeito. Mas tem que tirar essa maldade. Então, meu amigo, e eu vou te dizer mais, tem que tirar esse mal antes que seja tarde demais. Então venha me procurar. Pode vir domingo que vem, tá? 7 horas da manhã, ou 9 horas da manhã, ou 3 horas da tarde. E eu vou ensinar o que você deve fazer para a gente tirar essa força negativa da tua vida, para desfazer esse mal que foi feito. E pode ter certeza, depois que você rezar comigo o trabalho espiritual, você vai sair da tribuna dos aflitos e vai subir à tribuna dos vitoriosos. Olha, deixa eu chamar a atenção de todos os nossos devotos que nos ouvem sempre aqui na Rádio Capital. Domingo agora, domingo que vem, o padre Jader Pereira vai fazer uma missa muito especial. O padre vai distribuir para o povo, gratuitamente, a água benta milagrosa. A água que jorra da fonte do Senhor Bom Jesus. A água abençoada, a água exorcizada. Então traga uma garrafinha vazia, domingo que vem, para você encher com a água benta que jorra da fonte do Senhor Bom Jesus. Esta água você vai levar para casa, vai dar para o doente, para o viciado, para o perturbado, vai jogar na tua casa, benzer o seu lar, no seu comércio, benzer a sua ferramenta de trabalho, seu carro. Então vem buscar água benta, é domingo que vem, 7 da manhã ou 9 da manhã ou 3 horas da tarde. Toda vez que eu distribuo essa água benta, vem pessoas de todo o Brasil para buscar. Esta água tem sido um santo remédio. O bom Jesus coloca nesta água uma gotinha da sua bênção. Nossa Senhora coloca nessa água uma gotinha da sua luz. Venha buscar esta água. Domingo agora, 7 da manhã, 9 da manhã ou 3 da tarde, aqui do Santuário do Bom Jesus, Rua Capitão Faustino Lima, número 101, ao lado do metrô Pedro II. Rua Capitão Faustino Lima, número 101, ao lado do metrô Pedro II. Atrás da Rua da Figueira e em frente ao portão principal da Congás. Domingo, 7 da manhã, 9 da manhã ou 3 horas da tarde.
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1: Gente, vamos ouvir uma música bonita. Daqui a pouquinho eu volto.

0: Meus amigos, atenção! Neste mês de outubro, eu vou iniciar aqui no Santuário do Bom Jesus um trabalho espiritual muito forte para te ajudar. Para ajudar as pessoas que sofrem, as pessoas que se encontram no fundo do poço. Talvez você que me ouve agora se encontra no fundo do poço. Tudo está dando errado. Tudo parou na sua vida, as coisas não vão para frente. Você se sente preso, amarrado. Você sente uma força ruim, uma energia negativa que acompanha a sua vida. Uma sensação que todo mundo anda para frente, menos você. Que tudo que você põe a mão dá tudo errado. Muitas pessoas se sentem assim por causa da inveja, sabia? Olha, eu atendo muitas pessoas aqui na igreja e eu vejo o quanto as pessoas sofrem com a inveja. Perseguições, olho gordo. Às vezes você tem inimigos e não sabe. Pessoas que vivem torcendo pelo seu mal, pela sua queda. Quantas pessoas falam para mim, aonde eu moro, eu sou muito invejado. Eu não posso ter nada. Que as pessoas ficam comentando, falando, olhando. As pessoas jogam coisas na minha porta, tentam me prejudicar. Esses dias eu conversei com um homem que tem um comércio. Ele falou, padre, de uns tempos para cá ninguém entra no meu comércio. E foi depois que abriu uma loja do meu lado e aonde eu sinto que dali vem muito olho gordo, muita inveja. E tem gente que não faz o mal a ninguém. Só ajuda as pessoas quando é necessário, para quando as pessoas precisam, eu ajudo. E mesmo assim, tem gente que lhe deseja o mal. E como é que faz para combater isso? Como é que a gente faz para quebrar isso? Ora, tem que fazer um trabalho muito forte. E eu vou começar um trabalho forte agora em outubro, no dia 18 de outubro. É, gente, dia 18 de outubro, eu vou iniciar aqui no Santuário do Bom Jesus a novena contra a inveja com São Jorge. São Jorge guerreiro, São Jorge forte, o santo forte que venceu o dragão. A novena contra a inveja com São Jorge. Gente, é muito forte esse trabalho. Eu sinto que você está precisando de fazer esse trabalho, de fazer essa novena forte, viu? É muita inveja no seu caminho, isso amarra a sua vida. Isso amarra, você tenta fazer as coisas e não consegue. quando você acha que vai dar certo, não dá. Por quê? Muita inveja. Olho grande. E pior que tem gente que diz para mim assim, padre, eu não tenho nada. Eu não tenho nada, padre, eu não sou rico. Mas eu sinto que eu sou invejado, invejada. Tem que quebrar essa inveja. A inveja tem que ser quebrada. E eu vou iniciar uma novena forte que vai quebrar toda a inveja. Dia 18 de outubro, aqui no Santuário do Bom Jesus. Agora olha, atenção. Dia 18. O padre vai fazer um benzimento forte em você para quebrar toda essa inveja da tua vida. Para te proteger contra essa inveja. Eu vou fazer o banho de São Jorge. Dia 18, tá? Eu vou iniciar a novena de São Jorge contra a inveja e vou fazer um banho para te proteger. Você e sua família. Dia 18 de outubro, em três horários, tá? Em três horários, 7 horas da manhã, ou 9 horas da manhã, ou 3 horas da tarde. Anotou? Marque aí, porque nós temos um compromisso com São Jorge esse dia. Dia de quebrar a inveja. Tá? 7 da manhã, 9 da manhã ou 3 da tarde. Dia 18. Vai cair no domingo. Olha, eu quero que você ouça agora com muita atenção depoimentos de pessoas que já vieram nas missas e que foram muito abençoadas.
1: Severina. Mora aonde, Severina?
2: A Vila Prudente.
1: Qual foi a graça alcançada no Santuário do Bom Jesus, participando das novenas, com o padre Jader Pereira?
2: Ah, padre, eu recebi muita graça e estou recebendo, fazendo essa novena com o padre Jader Pereira. Eu sentia muita dor nesse joelho aqui, eu não podia nem drobar o joelho. Agora eu estou drobando o joelho, graças a Deus. Já fui no médico, tudo, tirei chapa, estava tomando um monte de remédio. Aí eu falei assim, quer saber, eu não vou tomar remédio mais não, meu bom Jesus vai curar meu joelho. E graças a Deus, estou sentindo bem, graças a Deus.
1: Está feliz?
2: Eu estou muito feliz.
1: Graças a Deus, vamos aplaudir a Jesus.
0: Graças a Deus, e o bom Jesus curou, tá vendo? Por causa da fé dela. Porque ela fez a novena aqui com o padre. Então, gente, atenção. Marque esse dia e vamos estar juntos aqui no santuário. Vem fazer comigo essa novena forte contra a inveja com São Jorge. E vem que eu vou fazer um banho de proteção contra a inveja em você. Tudo isso vai ser diante de São Jorge, que estará conosco para nos abençoar. Eu vou preparar esse banho com as ervas, viu? São ervas preparadas nos pés de São Jorge. Dia 18, aqui no Santuário do Bom Jesus. Você sabe o endereço, não sabe? Rua Capitão Faustino Lima, número 101, metrô Pedro II. Rua Capitão Faustino Lima, número 101, estação do metrô Pedro II. Quando você chegar na estação do metrô Pedro II, você sai pela saída da Rua da Figueira. É atrás da Rua da Figueira. A Rua da Figueira é a rua do metrô, tá bom? Então prepare-se, gente. Dia 18 de outubro. 7 da manhã, 9 da manhã ou 3 da tarde. Cai num domingo. O início desta novena forte contra a inveja com São Jorge. E o banho da proteção com as ervas preparadas nos pés de São Jorge. Para quebrar a inveja. Eu espero você e toda a sua família.
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0: Muito bem, gente. Vamos ouvir uma música bonita. Daqui a pouquinho eu volto.

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0: Olhai por nós neste momento, aumentai o nosso amor e a nossa fé, abençoai a nossa casa e a nossa família, prosperai o nosso trabalho e as nossas mãos, fortificai a nossa saúde e o nosso corpo. Ó meu bom Jesus, Santo protetor daqueles que em vós confiam, sei que serei atendido, pois igual ao teu nome, mais poderoso não há. Meu bom Jesus, rogai por nós. Abençoe-vos o Deus Todo-Poderoso, Pai, o Filho e o Espírito Santo. Amém.
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0: É, o nosso programa vai ficando por aqui. Mas amanhã eu volto, neste mesmo horário, e espero por você. Muito obrigado pela sua companhia, pelo seu carinho. Que Deus abençoe a todos. Fiquem todos com Deus. E até amanhã!
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9: Bom dia, bom dia, bom dia. Começando mais um Domésticas em Destaque, comigo Janaína